0: proposto pelo nosso Ministério Mulheres de Esperança aqui da RT em Brasil. Então, se você puder, junte-se a nós, porque esta oração é intercessória e é em favor das mulheres de todo mundo. Oremos.
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2: Deus Todo-Poderoso, sabemos que o Senhor se importa com as nossas necessidades e nada passa despercebido aos teus olhos. Te agradecemos por isso. Hoje te pedimos pelos moradores do distrito de Kelafo, na Etiópia, que vivem com a falta de emprego. Senhor, proporcione oportunidades de trabalho e direcione cada um para que sejam úteis e consigam ter seu sustento, para cuidar de suas famílias e suprir as necessidades diárias. Oramos em nome de Jesus. Eu, Elisângela Souza, tenho alegria em orar com você.
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1: Olha, agora são 9:07, né? Nesta noite de quarta-feira, a gente segue aqui com o nosso Noite RTM. Eu queria aproveitar esse momento para agradecer o pessoal da produção da RTM Brasil, porque sempre disponibiliza boas conversas, boas entrevistas, né, para a gente aqui, para o público do Noite RTM. Hoje não é diferente, né? Então a gente vai acompanhar juntos aqui mais uma entrevista.
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3: Olá, está começando mais um episódio do programa Entrevista. Eu sou Michele Gomes e neste episódio super especial eu tenho a alegria de receber duas mulheres. A primeira tem uma experiência grande, transita entre o rigor do mercado financeiro e a sensibilidade de um propósito maior que a gente vai explicar daqui a pouco. A outra já faz parte da família RTM, a turma conhece muito bem os nossos ouvintes, Suzy Lee, ela que é teóloga, né? Também está envolvida em vários ministérios e projetos aqui da rádio, Rota 66. Sejam muito bem-vindas ao programa Entrevista.
4: Muito obrigada, é um prazer enorme estarmos aqui. Obrigada a você, Michele, que tão carinhosamente nos recepcionou. E estamos aqui para a gente bater esse papo gostoso e aproveitarmos tudo aquilo que o Senhor tem trazido para nós. Então, estamos aqui.
5: Muito bom estar com vocês e com o pessoal aí, né, que tem assistido, ouvido a gente. Muito bom e a gente tem muito papo para conversar hoje.
3: Muito bem. Então, é a parte 1 desta conversa, porque o tema do episódio de hoje é café com fé. Quem gosta de café e quem não gosta de falar, né, sobre Deus, espiritualidade, como a nossa fé é fundamental para a nossa vida. Então, café com fé, mulheres e propósito. As duas estão envolvidas num projeto, numa iniciativa que envolve todos esses temas, né, que eu coloquei aqui. Então, para a gente começar, Silvana, conta um pouquinho para a gente. Eu acho que a sua trajetória pode ajudar também a gente a entender, né? Esse início.
4: Claro.
3: Você tem uma carreira no mercado financeiro, uhum, que é um ambiente conhecido aí por ser muito pragmático, competitivo.
4: Uhum.
3: Como foi esse estalo, né? Para você ter essa perspectiva que te levou a criar um espaço de fé, o Café com Fé.
4: Vamos lá, então. Bom, eu já sou convertida há muitos anos, eu me converti na adolescência e sempre fui muito atuante dentro da igreja em que me foi apresentado o evangelho, e eu comecei muito cedo a trabalhar porque eu me tornei arrimo de família. Então, com 17 anos, eu já tinha minha mãe, meu pai, meu irmão caçula e uma cachorra que dependiam. Então o Senhor foi me trazendo oportunidades e a minha carreira foi toda em banco. Eu trabalhei muitos anos em banco. Durante a maior parte da minha vida eu fiz parte do quadro de funcionários de uma grande organização brasileira, e ali eu fiz carreira. E, ao mesmo tempo, trabalhando com o ministério, com o trabalho do Senhor, mas houve um período que foi um período, vamos chamar assim, de sabático. Mas eu sabia que, num determinado momento, no meu futuro, o Senhor me traria novamente para ser uma mulher conforme Ele havia determinado. Então, por 2018, eu acho que foi 2018, o filme Paulo, Apóstolo de Cristo, falou muito ao meu coração, e esse filme ele trouxe um clique, um a mais. E depois, o tempo foi passando, alguns meses, eu tive a oportunidade de tomar um café com uma mulher que era minha vizinha, mas que eu não a conhecia. Eu fui apresentada a ela através do pastor da minha igreja. Bom, fomos tomar um café, nós duas, e aquela manhã foi um vale de lágrimas, onde nós duas pudemos ali abrir os nossos corações, e daquele encontro eu disse para Fernanda, falei: Fernanda, o Senhor tem tocado o meu coração para que eu tenha um chamado com mulheres. E ela me disse que ela também estava sentindo a mesma coisa. E aí eu falei: Fernanda, vamos começar? E daquele encontro, 15 dias depois, a gente marcou o primeiro Café com Fé. Eu dei o nome porque a nossa ideia era fazermos esse encontro sempre numa cafeteria. Então, ao redor de uma xícara de café, a gente traria para um grupo de mulheres que, na minha concepção, seriam mulheres executivas, profissionais liberais, autônomas, podia ser donas de casa, mas tinha que ser mulher. E mulher que quisesse conhecer e ter uma experiência maior com o Senhor. E esses encontros, eles seriam assim uma inspiração em cima de uma, talvez os mais antigos, os mais experientes, vão de se lembrar da Donep. A Donep era uma associação dos homens de negócios do Evangelho Pleno, e a minha ideia era formar uma associação das mulheres de negócios do Evangelho Pleno. Então, nós fizemos o nosso primeiro encontro, e nesse encontro o testemunho seria da própria Fernanda. Testemunho dela de fé, o testemunho de conversão, ela tinha passado por uma experiência de saúde, e fizemos o nosso primeiro encontro. Isso foi no dia 11 de março de 2019, e a partir daí, a cada 15 dias, nós tínhamos os encontros nessa cafeteria. Bom, aí veio pandemia, né? E aí não tinha como fazer encontro. Então, nós decidimos fazer as gravações. Bom, foi um desastre, porque a gente não tinha a menor experiência. Então, o primeiro episódio que a gente gravou, na verdade, a Fernanda, ela saiu logo depois da criação, mas aí ficamos eu e Cláudia Knopp, que foi e é uma irmã querida. Nós fazíamos as gravações, e a primeira gravação a gente tinha que condensar. Bom, saiu tudo em preto e branco, porque não dava para ser colorido, porque tomava espaço e o WhatsApp não me permitia. Tinha questão do tempo. Bom, gente, vocês sabem, não preciso ficar explicando. E a gente começou a fazer, e durante a pandemia o grupo foi crescendo, assim, crescendo. Hoje o nosso grupo, ele tem um grupo de WhatsApp, ele virou um grupão de WhatsApp, que também não era essa a intenção, mas aí hoje nosso grupo tem 160 mulheres, e aí foram surgindo as necessidades. Então a gente hoje tem o grupo de estudo bíblico, temos o discipulado, e temos também, fizemos a nossa primeira oficina de artes. E olha, é uma experiência maravilhosa a gente trabalhar o coração dessas mulheres. O nosso grupo é interdenominacional, e é o nosso prazer está em ensinar a palavra de Deus, em caminhar com estas mulheres. Acho que é isso.
3: Que demais, hein? Que experiência. Você fez um resumão, né? Porque eu acredito, de 2019 para cá, quantas coisas já aconteceram, mas a gente vai ter um tempo, né? É uma série para entender mais sobre essa iniciativa, mas agora eu quero chamar a Suzy para conversa. Suzy, como que você começou a participar e apoiar? Você é uma apoiadora do Café com Fé, e eu acredito que a sua experiência, o seu conhecimento da palavra tem contribuído e enriquecido muito também todo o debate, não é?
4: Sem dúvidas.
5: Foi muito interessante, porque as coisas que Deus faz sempre são surpreendentes, né?
3: Verdade.
5: E uma das coisas muito interessantes é que eu tinha viajado para Portugal. E antes disso, eu vinha orando já há alguns anos sobre trabalhar com mulheres. E eu vou falar a verdade, vou confessar assim os meus pecados. Eu tinha muita dificuldade de trabalhar com mulheres, porque as mulheres têm uma complexidade maior. E todas as vezes

0: para de Portugal, eu falei, Senhor, e agora? Por onde eu começo? Eu estava fazendo essa oração, cheguei na igreja. Cheguei na igreja e alguém me fala assim, você precisa conhecer algumas mulheres que vieram aqui. Eu falei, quem? Aí eu cheguei na frente do banheiro. Elas estavam numa filinha assim. E aí a gente começou a conversar, ficou lá no culto, na celebração, e depois fomos tomar um café. Mas foi muito interessante, porque eu senti essa conexão de Deus e essa questão que de respostas de oração de tanto tempo que eu estava fazendo. E Deus já tinha me respondido algumas coisas, mas o como eu não sabia ainda. E aí eu encontrei com ela que já estava fazendo isso com as mulheres. E aí nós começamos a conversar, participei do primeiro retiro, né, das Clarissas. Enfim, vocês vão descobrir o que são as Clarissas. E aí agora a gente está preparando o terceiro já, né, opa! Silvana?
1: Isso mesmo. Foi isso. Muito bem, bom... Essa primeira parte, o tempo passou muito rápido. Antes da gente encerrar, vamos divulgar então para a turma que quiser conhecer mais do Café com Fé e participar do retiro. Teremos um retiro, é isso? Podem fazer o convite para a turma.
2: Vamos lá. Do dia 22 ao dia 24 de maio, nós estaremos reunidas numa super pousada em Atibaia, maravilhosa. E com conteúdo que eu tenho certeza que você não pode perder. O nome do nosso acampamento chama-se As Matriarcas. E nós queremos trazer com este acampamento o que significou para Sara a espera, as decisões que Rebeca teve que tomar, a rejeição de Lia... E aquela mulher, a Raquel, que aparentemente ela tinha tudo, mas não tinha experimentado a maternidade. Então você não pode perder. E esperamos você lá. Eu e a Suzy Lee estamos aí empenhadíssimas e teremos outras coisas acontecendo nesse acampamento.
1: Tem alguma rede social, contato?
2: Sim, Café com Fé. É Café? Café, Fé, CPS, tudo junto. CPS de Campinas, é CPS. Café, Fé, CPS. Nós temos essa rede social no nosso Instagram. E ali você vai ter todos os detalhes.
0: Eu também tenho, já pode também acompanhar. Sim. Pelo meu, Suzy Lee 1, da Silvana também, e de todas as pessoas que estão envolvidas.
2: Sem sombra de dúvidas.
1: Maravilha, muito obrigada pela participação de vocês. A gente se encontra no próximo episódio, combinado?
2: Combinado. Combinado, um prazer.
1: O programa de hoje teve produção e apresentação de Michele Gomes e na mesa de som, Luiz Felipe Pereira e Giovanni Henrique. Até a próxima entrevista.
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0: Muito bem, voltamos com Noite RTM, agora 9:30 no horário de Brasília. Hora de agradecermos aos nossos ouvintes que estão conosco, participando, enviando suas mensagens e interagindo com a gente através do nosso WhatsApp, meu caro Héctor Nóbrega.
1: Pois não.
0: Quem está conosco nesta gloriosa noite de quarta-feira?
1: Eu não sei quantas pessoas exatamente, Marcos Olivares, mas acredito que muitas, né? Afinal, nossos ouvintes são cativos, são ouvintes fiéis que sempre nos alegram. Mas alguns estão reagindo, estão se manifestando através do nosso WhatsApp. Para quem não tem o nosso número, quiser também mandar sua mensagem. Qual que é o número, Marcos Olivares? Diz aí.
0: 11974-181-456.
1: Isso, a Cleonice, ela é de Santa Catarina, Joinville, pediu oração por Fabrícia. Não sei se é parente, acredito que sim, né, Cleonice? Depois me informe melhor, tá? Mas eu já separei, tá? Recebi, infelizmente, um diagnóstico de câncer no seio, tá? Estaremos em oração, viu? Cleonice Pereira, aí em Joinville. Depois nos informe só qual o seu grau de parentesco, se é amiga, vizinha, enfim, tá? O Lima também, o nosso querido Lima, taxista, ele sempre manda áudio pelas madrugadas e à noite ele sempre manda aqui uma mensagem de boa noite. Tá aqui conosco, viu? O Marcos Olivares, a Legal. Sônia Francisco, comentamos aqui da Salvina, a Salvina ofereceu para a Sônia e agora ela que está aqui também. Legal, Sônia, saber que você ouviu aí, né? Só que o seu áudio, Sônia, não deu para carregar, ficou tudo branco aqui o seu áudio. Ela sempre manda áudio nas madrugadas, Marcos Olivares. Eu, quando estou aqui na ausência de Fábio Zamana, seja em férias ou quando ele está em folga, aliás, ele vai folgar no próximo sábado, estaria aqui, se Deus me permitir, no sábado, nesse horário, das 4 às 9, e ela sempre participa. Ela ouve a Rádio Paz FM de Goiânia, que retransmite o nosso som, e já tem o nosso app. Só que ela mandou áudio dessa vez, não deu para ouvir, viu, Sônia? Manda outro, tá? O áudio dela é bem alegre, ela é bem para cima mesmo, a Sônia Francisco.
0: Legal, legal.
1: Mande outro áudio que a gente vai reproduzir aqui, tá? O pastor Helenildo, também Marcão, ele está em Lavras, Minas Gerais. Este momento musical nos renova. E a entrevista é bênção para a animação. Acompanhou aqui a canção. Aliás, bela canção, Legal. Som e louvor no clamor da noite, né? Que ouvimos na sequência dessa entrevista que a Michele Gomes compartilhou conosco. Obrigado, viu, pastor Helenildo. E o Ito Lima, de Taguatinga, estado de Tocantins. Tá aí os ouvintes interagindo, Marcos Olivares demonstrando que estou ouvindo aqui, estou aqui ligado.
0: É isso. Muito bem, nós agradecemos, né, cada uma das participações, né, você nos abençoa interagindo com a gente aqui. São sempre muito bem-vindos nossos ouvintes de todas as partes, né, que estão ligados com a gente. Então, eu queria aproveitar e oferecer essa próxima canção agora, especialmente para os nossos ouvintes que estão participando com a gente pelo WhatsApp, né? Então fica como uma forma de agradecimento a todas as participações. Qual é a canção que a gente vai ouvir, então?
1: Vamos ouvir com André e Felipe, Dia Feliz, Marcos Olivares.

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1: Aí, gostei dessa canção, viu? Da escolha aí do Héctor e Nóbrega, né? Pra oferecer para os nossos ouvintes que participam sempre com a gente aqui na programação do Noite RTM. Daqui a pouquinho a gente vai orar em favor dos homens, tá bom? Já, né? Aqui na nossa programação. Ainda dá tempo de ouvir boa música antes disso, hein, Héctor? Separou alguma coisa especialmente pra esse momento?
2: Eu ainda não separei não, Max Olivares. Se você quiser sugerir, você que manda aqui. Agora. Você que é o dono da banca, sugira aí um hino, uma música, uma canção... Ou eu escolho não, aqui, tem vários aqui.
1: A playlist está com você, então manda aí, meu jovem.
2: Então vamos de Digital Bomb. Essa aqui é legal, o pessoal gostou quando eu toquei aqui. Vamos lá. Cadê? Eita, agora vai.

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1: Tá aí, né? Legal demais esse som, hein? Como disse o Hétero, né? Digital Bomb. Essa música chama-se Contagem Regressiva. Ah, gostei demais, hein? Se você gostou também, quer ouvir mais vezes, é só pedir. Olha, eu quero ouvir o Digital Bomb. Contagem Regressiva. Quero oferecer pra fulano, pra fulano, pra fulano, aqui na programação da RTM Brasil, lá no WhatsApp 11974181456, tá bom? Olha, nós vamos orar agora pelos homens. Nós oramos na abertura dessa hora pelas mulheres. Dessa vez será pelos homens. Momento proposto pelo Ministério de Homens, os chamados à vitória. Junte-se a nós, vamos orar juntos pelos homens de todo mundo. Oremos.
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1: Hoje é 13 de maio e o título da nossa oração é Questões do Coração. Acima de tudo, guarde o seu coração, pois dele origina a vida. Provérbios capítulo 4, versículo 23. Deus nos deu um profundo senso de nossa própria identidade. Ele colocou a eternidade em nossos corações. Eclesiastes capítulo 3, versículo 11. Observe suas motivações e escolhas mais profundas e permita que Deus fale com você por meio da sua consciência. Romanos capítulo 2, versículos 14 e 15. Eu sou o Marcos Olivares e para mim é uma alegria muito grande ter você orando com a gente.
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1: Muito bem, faltando 15 minutos agora para as 10 da noite, reta final do nosso Noite RTM desta quarta-feira, né? Vamos agora tratar de um assunto dos mais importantes por aqui, né? Com o pastor Kleber Lima, com o Cacá Rodrigues. Vamos agora falar sobre a família.

0: Olá, é uma alegria muito grande encontrar com você mais uma vez aqui no programa Família Hoje. Eu sou o Cacá Rodrigues e comigo está o pastor e psicólogo clínico Kleber Lima. E como você sabe, toda semana o pastor responde a pergunta do ouvinte RTM Brasil. Será que hoje não é o dia da sua pergunta? Olá, pastor Kleber, tá tudo bem com o senhor?
1: Graças a Deus, Cacá, tudo bem e com você?
0: Comigo também, pastor. Tá tudo bem, graças ao nosso bom Deus. E vamos à pergunta de hoje. Pastor Kleber, minha filha de 6 anos é muito respondona. Muitas vezes me deixa envergonhada com a língua afiada dela. Eu não sei mais o que fazer para controlá-la. O que eu devo fazer, pastor?
1: Muito bem, eu quero fazer algumas recomendações para a mamãe que nos escreve. Então vamos lá. A primeira delas, busque descobrir quais são as causas deste comportamento da filha. É claro que seria importante a gente saber aqui mais questões a respeito dela, de quando isso começou, se faz tempo, se é uma característica que ela já traz consigo já desde muito pequena, embora seja pequena ainda, né, com 6 anos. Mas é possível que haja aí alguns gatilhos que nos ajudem a entender como um todo. E você, mamãe, vai precisar buscar essas informações, né? Sei lá, sofrimento emocional, às vezes na escolinha pode estar acontecendo alguma coisa, ou qualquer que seja a causa dessa dor emocional, às vezes uma doença na família, alguma coisa assim que traz algum nível aí de desajuste interno. E isso é demonstrado através de uma fala, de uma postura mais agressiva. Ainda pensando em causas possíveis, né? A questão do conceito de autoridade dentro de casa e a maneira como isso é transmitido. Claro que aqui há um pouco mais de complexidade, então, mas seria importante entender como é que a sua casa como um todo funciona, como é que a turma fala, se fala mais alto, se fala de uma maneira brusca, porque ela pode estar reproduzindo este padrão familiar ou um padrão de uma outra pessoa. Não, durante o dia ela fica na casa da tia, ou fica na creche, fica alguma coisa assim, né? Reprodução de um padrão e, emendando com isso, uma falta de compreensão sobre o conceito de autoridade. Como é que se fala com alguém mais velho, com alguém que tem autoridade sobre as nossas vidas? E uma outra possibilidade, uma personalidade mesmo dominadora, pessoa com opinião muito forte. Isso já pode ser notado desde a tenra infância. Uma vez identificadas as causas, ou as possíveis causas, natural que os pais, então, tenham mais elementos para tratar de uma maneira mais específica. Segundo lugar, busque alcançar o coração da sua filha para, então, estabelecer diálogos que sejam produtivos. No meio ali do calor, da resposta grosseira dela, mal educada, difícil, talvez naquele momento seja bastante improvável que haja um avanço, uma orientação que ela guarde no coração. Mas há momentos que os pais podem produzir, momentos em que ela pode ser ministrada e chegar no coraçãozinho dela e, nestes momentos, produzir acordos. Então, em alguns outros momentos, lembra que a gente combinou sobre isso e tal, e aí fazer, dar o encaminhamento que é necessário naquele contexto. 3, evite rótulos depreciativos e críticas acusadoras e focalize no ensino persistente do padrão que deseja para ela. Rótulos depreciativos. Poxa, menina, como você é mal educada. Nossa, que coisa. Para quem você puxou sendo tão mandona assim? Isso não ajuda a criança em nada. Críticas que são acusadoras. Ah, tá vendo? Você é muito mandona e onde é que você vai parar com isso e tal? Também não ajuda. A questão é persistir de uma maneira firme e amorosa com aquilo que vocês esperam dela como família.
0: E se você tem alguma dúvida relacionada à família, escreva pra gente. O nosso e-mail é ouvinte@rtmbrasil.org.br. Também nós temos o nosso WhatsApp, 11 974 181 456. Pastor Kleber, mais uma vez o nosso muito obrigado e até o próximo programa.
1: Eu que agradeço, Cacá. Um grande abraço para você e para os nossos ouvintes.
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4: É isso. Seja feliz e até o nosso próximo encontro.

0: tá aí, bela canção pra gente fechar com chave de ouro o nosso Noite RTM de hoje, quarta-feira, 13 de maio. Obrigado a você pela audiência, pelo carinho, pelo prestígio que você traz ao nosso programa, não é? Amanhã tem mais, a partir das 7 da noite, pelo horário de Brasília, mas Marcos Olivares segue por aqui. O Hétero Nóbrega segue também, e depois do intervalo, a gente vai trazer para você o Revista RTM. Vamos te atualizar das principais notícias do Brasil e do mundo, tá bom? Além de destaques esportivos e outras informações importantes também. Então fica por aí, vamos pro intervalinho, bem rapidinho, na volta direto para a edição de hoje do Revista RTM. Até já!
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0: Muito bem, boa noite para você que acompanha a programação da RTM Brasil. Estamos chegando para mais uma edição do nosso Revista RTM, começando com belas imagens mais uma vez trazidas aqui pelo Héctor Nóbrega, que está conosco nesta noite de quarta-feira. Ah, mas que alegria! Começando então o nosso Revista RTM até as 8 da noite, se Deus quiser. Vamos levar para você aí notícias nacionais, internacionais, esportivas, notícias do mundo do agronegócio, participação do pastor Janos, a sua participação. Olha, vai ser muito legal, então, até às 11 horas da noite, é o nosso Revista RTM no ar. Seja muito bem-vindo, onde quer que você esteja agora nos acompanhando, não é? Lembrando que você vai participar com a gente, vai ser muito importante você participar, você vai ouvir aí boas informações, né? Você vai ouvir as notícias que a gente vai trazer. E vamos comentar algumas dessas notícias, né? A gente traz uma notícia resumida, aí depois, muitas vezes, a gente tem que fazer um comentário aí para localizar você do que está acontecendo, né? De repente, você está nos ouvindo, quer também trazer um comentário, você quer dar um ponto, seu ponto de vista a respeito daquele assunto, fique à vontade e participe com a gente aqui através do nosso WhatsApp, nesta noite de quarta-feira, nesse 13 de maio de 2020. E 26, tá bom? Sou o Marcos Olivares, estou aqui no interior de São Paulo, no estúdio E da RTM Brasil. Este estúdio está linkado, conectado ao nosso estúdio C em São Paulo, capital, onde temos a sede da RTM Brasil, nossa sede de operações também, né? Nossa central ali de operações, todo o nosso aparato tecnológico, os nossos softwares de áudio, de vídeo, nosso programa que permite o link entre os dois estúdios, está tudo ali na nossa sede em São Paulo, capital. E nesse momento, sob o comando e a supervisão do nosso querido Héctor Nóbrega, que está conosco mais uma vez, dando aquela força para a gente aqui na programação noturna da RTM Brasil, né? Primeiro com o Noite RTM e agora também com o nosso Revista RTM. Héctor Nóbrega, seja muito bem-vindo a esta programação, meu jovem. Boa noite.
1: Boa noite, Marcos Olivares. Boa noite a toda a nossa audiência, a todos os nossos queridos ouvintes que estão agora ou que já estavam há algum tempinho, chegando mais um Revista. Hoje começamos a abrir em ponto aqui, às 10 em ponto, viu, Marcos Olivares? Graças a Deus, mais um dia. E é isso, a gente já começa com alegria, já começa com aquela imagem bonita aí na tela, para alegrar você, Marcos Olivares, e o nosso ouvinte também, que já nos assiste.
0: É verdade, né? E por falar em ouvinte, faça aquele convite especial para que os nossos ouvintes interajam conosco, participem desta edição aqui do nosso Revista RTM, meu jovem.
1: Senão não tem graça, a gente conta com a sua participação, tá? Você que está nos acompanhando pelo aplicativo RTM Brasil, você que já tem aí o nosso app, ou pelo site, ou por alguma de nossas emissoras parceiras, né? Fique à vontade para mandar o seu recado, mandar aqui o seu alô, o seu olá, através do nosso WhatsApp, que é o 11 DDD aqui de São Paulo, né? O nosso código diário é 11 974 181 456, 11 974 181 456, 456 é na sequência. É facinho para você salvar o nosso contato, mandar aí o seu recadinho pra gente. Ó, se for a primeira vez, por gentileza, coloque o seu nome, a sua cidade, como que você conheceu a RTM Brasil, alguém te passou o nosso link, você recebeu um presente diário, nosso devocional, e ali você passou a acompanhar a nossa programação, ou você conheceu através de alguma emissora que retransmite o nosso som? 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Se você já está há algum tempo conosco, possivelmente o seu contato já estará salvo aqui na nossa telinha, porque a gente sempre tem esse cuidado, esse carinho. É isso, Marcos Olivares, a gente procura sempre trazer para junto, para nossa família, a nossa querida audiência.
0: O que você tá com? Certíssimo, tá, né? Certíssimo.
1: Tá com uma cara de...
0: Grande Héctor. Não, porque o Héctor é o nosso agente 456, né? Você gosta de falar o 456.
1: Gostei dessa,
0: né? De agente 456. Esse é o Héctor.
1: Muito bom, viu? Muito bom. Gostei.
0: Tá certo, né? Então, tá bom. Não vou mais falar nada a partir de hoje. É o nosso agente 456. É o Héctor Nóbrega.
1: Esse negócio de... Não, você vai ter que explicar agora pro nosso ouvinte que tá chegando agora, pra ele entender esse negócio aí.
0: Hã? Já entendeu. tudo já.
1: A maioria entendeu, mas talvez nem todos.
0: Não tem problema, pois vai entender ao longo do decorrer dos dias. Ah, vai tá. Entendendo. É. Nosso ouvinte, fique atento.
1: A partir de sexta-feira.
0: Não deixe de ouvir aqui o nosso programa, para que você possa entender. Se você não entendeu, não, aí, mas... por que o Héctor é o nosso agente 456 a partir de hoje, tá certo?
1: A questão é a seguinte, eu não vou ficar imitando vocês, eu tenho o meu jeito.
0: Você já falou sobre isso, não tem problema.
1: Você tem o seu jeito, eu... Quem sou eu diante de Marcos Orival? Você tem o seu jeito, eu tenho o meu, Dinho tem o dele, o Ronk também, cada um do seu jeito. O meu jeito é esse, de falar assim, agora você já, como é que você já fala... Esticando o meia, né?
0: Eu falo diferente,
1: Então, e eu falo diferente tá também.
0: Já é diferente,
1: mas é isso, eu não fumo, é a mesma coisa, é o mesmo número, né? A gente fica nesse embate aqui, nesse debate, por causa de um número, né? Inclusive, você viu na reunião que tivemos, né? Parece que ficou essa dúvida, né? Mas enfim, é o número 6 ou meia, né?
0: Então, eu não participei da reunião, né? Essa última.
1: Ah, só você não participou, é. É, ficou nessa dúvida. Fala 5,6 ou 4,5,6, né? Uns falam 4,5,6, outros falam 4,5,6.
0: Eu coloquei um lembrete no meu celular.
1: Olha aí, ouvintes, ao vivo aqui, Marcos Olivares.
0: Acabou a bateria. Acabou a bateria.
1: Reunião mensal com a diretoria. E Marcos Olivares não participou, mas é brincadeira. Mas que pode,
0: veja bem. Eu coloquei o lembrete, né? Porque o pessoal avisa dias antes, né?
1: Você fala isso no ar ainda para o nosso
0: ouvido. Ai, ai. O pessoal avisa dias antes. Então, como ele avisa dias antes, para a gente não esquecer que eu faço.
1: Mês inteiro, né? Eu coloco ouvinte. Isso é mensal. É mensal.
0: Eu coloco na agenda.
1: E o Marcos Olivares teve a ousadia de não participar.
0: Não, por acaso.
1: Faz assim com a mão. Faz assim. É sério. Olha aí, faz assim com a mão. Põe na testa. Põe na testa. Põe na testa. Isso. Brincadeira, viu?
0: Veja você. No dia da reunião, acabou a bateria do meu celular.
1: Eu coloquei lembrete na geladeira. Falei, bom. Tá vendo? As tecnologias deixam a gente na mão às vezes.
0: Eu falei, bom, vou colocar aqui pra carregar.
1: Sim.
0: Quando chegar a hora do Noite RTM, já vai estar com meia carga, uns 50%. Tá tudo certo. Aí, sim, faltando uns 15 minutos aí para 7, eu peguei o celular e aí liguei, já tava com meia carga, já liguei, vindo pro estúdio, e aí apareceu o lembrete. apareceu o lembrete, ó, você tá reunião hoje às 6 da tarde. Eu falei, tinha, né? Porque agora já são
1: 15:07.
0: É. Então essa informação aí do se usa 456, 456, eu fiquei sabendo que teve esse debate aí, né?
1: Ficou sabendo, reunião, né? O Ron que comentou contigo.
0: Não.
1: Foi ele que levantou esse debate comigo. Aí deu uma discussão mim, lá.
0: Eu ouvi falar. E aí é isso, né? O pessoal quer usar o meia no lugar do 6, né?
1: Mas não, o meia é o tradicional. Pelo menos
0: foi o que me falaram, né?
1: Não, o meia já é tradição. Né? É. Sempre foi
0: mas
1: assim,
0: é isso,
1: né?
0: Então dessa vez, infelizmente, dessa vez eu não consegui participar, mas se Deus quiser, nesse mês de maio eu participarei, em nome de Jesus, certo?
1: Coloque um lembrete na geladeira, desde hoje, viu? Deixa lá o papelzinho.
0: Aí eu não vou na cozinha e não vejo o lembrete.
1: Acho pra dona Fernanda te avisar aí. Ela deve ser. Querido. Mulheres geralmente são boas de memória, viu? Mulheres são boas de memória. Esquece data de aniversário de casamento pra ver. Data de casamento, esquece pra ver. É. Mulheres têm a memória boa. Pronto, não tem desculpa.
0: Bom, aqui é assim. É o seguinte, você que tá nos ouvindo aí, né? É. Mas pedi desculpas, né? Falei com o pessoal.
1: Sim, a gente tá só brincando. Minha, né? Tô brincando, Marcos Oliveira. Você tá perdoado. Você é da. Como é que eu posso dizer? Eu
0: falei com a galera, né?
1: Você
0: falei,
1: é elite, né? Você é da elite aqui da RTM.
0: Antes fosse,
1: você é tapete enfim, vermelho, mas fica tranquilo.
0: Deus quiser,
1: eu só falei pra brincar só.
0: Então é o seguinte, você que
1: aliás, tá. O André Castilho passou por aqui hoje, tava gravando o programa lá, o Pop Talk. Ouvi os bastidores do Kim. O Kim acabou de ir embora.
0: Se tiver aí ainda, você vê que eu mandei um abraço pra ele, tá?
1: O pessoal assinou aqui, nos vidas, aqui fora, aqui. O Kim ficou até quase agora há uns instantes atrás que ele se retirou aqui do recinto, né? Teve gravação aqui, ele mostrou um novo cenário, tudo em chroma key.
0: Que legal, parece que legal, é real.
1: Ficou
0: que legal.
1: Muito bom, muito bom. Em breve no ar.
0: Muito bom.
1: Mas é isso.
0: É isso aí. Mestre. 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
1: Estou mexendo aqui, estou funcionando aqui.
0: O Hétero e Nóbrega, né? O Clóvis não veio hoje para poder nos ajudar, Clóvis, mexendo nas câmeras. Clóvis é o nosso estagiário aqui do Revista RTM, que mexe nas câmeras. Então hoje porque é o Hétero que está tendo.
1: Não conheço esse amigo.
0: Você não conhece, não conhece o Clóvis? Clóvis está sempre com a gente aqui, viu?
1: Ah, é? O Clóvis?
0: Muito legal. É muito legal.
1: Saber. Me apresente na próxima. Tá vendo? Sim, tá vendo, ouvinte, como é que são as coisas? Quando tá o Dinho aqui, tem estagiário pra ajudar. Agora, quando tá o Hétero, ele fica sozinho.
0: Não é tempo que ele tá aí, né? De vez em quando ele aparece.
1: Não conheci. Mas todos esses dias que eu estou aqui, não conheci esse amigo.
0: Ele não apareceu, né?
1: Não, bom dia. Clóvis, onde você estiver, hein, ó.
0: Vamos conversar com ele, hein, esse Clóvis.
1: Venha, bom,
0: muito
1: presente.
0: Bem. Dito isso. Vamos atualizar aqui as principais notícias desta quarta-feira para o ouvinte do Revista RTM, meu caro Hétero Nóbrega.
1: Pois não.
0: Temos informações atualizadas para o nosso ouvinte?
1: Temos sim, Marcos Olivares. O banqueiro Daniel Vorcaro ajudou a financiar um filme sobre o ex-presidente Jair Bolsonaro e as negociações envolveram contratos diretos com o filho mais velho do ex-presidente, o senador e pré-candidato à presidência da República, Flávio Bolsonaro, que pressionava pelos pagamentos. As informações foram reveladas hoje pelo portal Intercept Brasil, que teve acesso a mensagens trocadas entre os dois e a um áudio enviado por Flávio ao banqueiro em setembro do ano passado. Segundo o Intercept, Vorcaro chegou a pagar 61 milhões de reais para a produção do filme Dark Horse entre fevereiro e maio de 2025. O dinheiro, de acordo com o site, foi transferido para um fundo nos Estados Unidos, responsável pela produção do filme. O senador Flávio Bolsonaro divulgou um vídeo confirmando o pedido de dinheiro a Vorcaro, mas negando irregularidades. Ele afirmou ainda não ter relações espúrias com o banqueiro e defendeu a realização de uma CPI do Master Marcos Olivares.
0: Situação complicada agora para o Flávio Bolsonaro, né? Por quê? Porque ele conversou lá com o banqueiro em 2025, antes das denúncias virem a público, né? E sim, quando a gente sabe que muitas e muitas pessoas conversavam com esse banqueiro, ele tinha muitas relações com a cúpula da política brasileira. E aí, ele, talvez, né, em conversas anteriores, foi solicitado por parte lá do Flávio Bolsonaro, da equipe da família Bolsonaro, um aporte em dinheiro como patrocínio do banco para esse projeto do filme aí do Jair Bolsonaro, né? Então ele está, nesse áudio que foi vazado hoje, ele está meio que cobrando, né, o Vorcaro, falou, olha, você ficou de passar aquele valor para a gente, né? Seria importante, porque senão a gente vai ter que parar a produção, a gente tem atores de renome contratados, e aí precisava desse aporte aí para mandar lá para os Estados Unidos para pagar essa galera. Tá? Então foi nesse teor o áudio que ele enviou. E aí, só que agora é claro que politicamente isso vai ser usado, né, até assim, né, você vai sugar isso ao máximo, se for possível, né, foi um balde de água fria na campanha do pré-candidato, né? Por quê? Porque vão associá-lo ao nome do Borcaro, vão tentar colocar ele como alguém também corrupto e que participava das coisas que o Borcaro fez, né? O Borcaro teve relações com dezenas e dezenas de políticos, né? Uns e outros parece que tem alguma comprovação de irregularidade, outros teve conversas, mas não tem comprovação de irregularidades nessas conversas. É o que acontece nessa conversa aí do Flávio, né? Não tem nenhuma comprovação de irregularidade a princípio. Mas se mostra uma aproximação dele ou da família Bolsonaro com o Borcaro, com o Banco Master, sendo que o banco fez muitas coisas ilícitas, é claro que isso vai ser associado, né? Então, foi um balde de água fria na campanha do Flávio Bolsonaro, o que é uma grande alegria para o pessoal da esquerda e para o Lula, que o Lula até agora não falou, né, declaradamente que vai ser candidato à reeleição, todo mundo espera que sim, mas ele

vai, se vai ser candidato ou não. Mas o fato é que no dia de hoje foi um grande balde de água fria aí na campanha do Flávio Bolsonaro, né? Inclusive o Zema, que também é pré-candidato, Caiado, já vieram a público, né, para criticá-lo por essa aproximação com o Vorkaro, né? Tanto a própria direita vai tentar se aproveitar desse fato, né, para tentar puxar os eleitores para si, né? O caso do Zema, o caso do Caiado. Caiado que não é nem muito de direita, não, né? Caiado é meio de centro mesmo, né? O Caiado é centrão, mas o Zema, sim, um pouquinho mais alinhado com a direita, né? Agora, se isso ganhar corpo, talvez o Flávio nem continue como pré-candidato, né? E todos os eleitores que estavam com ele ou que estão com ele, né, provavelmente vão seguir as suas orientações, e se de repente ele direcionar isso para o Zema, então pode ser que o Zema é quem vai sair ganhando nisso, né? Talvez não seja nem o Lula que saia ganhando com essa história, talvez seja o Zema que saia ganhando com essa história, né? Porque a direita, os eleitores da direita ou do Flávio Bolsonaro vão querer alguém para fazer oposição ao Lula. Como já foi cogitado mais de uma vez do Zema ser candidato a vice na chapa do Flávio, então existe uma certa aproximação, uma certa simpatia pelo nome do Zema. Então, pode ser que ele seja o grande beneficiário dessa história que começou na tarde de hoje, com esse vazamento aí, dessa conversa lá de 2025, entre o Flávio com o banqueiro, o Vorkaro. E olha, e por conta desses fatos, né, de hoje, o dólar voltou a subir. Fechou em alta, uma grande alta, né? Disparou aí 2,31%. Estava R$4,91, hoje cotado a R$5,00. R$5,00. R$5,00 o dólar nesta quarta-feira. O Ibovespa, principal índice da Bolsa Brasileira, fechou em baixa 1,8% aos 177.098 pontos. Por que isso? Porque o mercado reagiu ao vazamento das conversas entre o senador Flávio Bolsonaro e o banqueiro Daniel Vorkaro, dono do Banco Master. O mercado avalia que o caso pode prejudicar a imagem de Flávio na corrida eleitoral e, portanto, reduzir as suas chances de vitória. Essa leitura do mercado influencia as expectativas dos investidores, que entendem que uma menor probabilidade de mudança de governo pode reduzir a perspectiva de ajustes mais fortes nas contas públicas. Então, nesse cenário, houve pressão sobre o dólar, impacto negativo sobre o Ibovespa. Você veja que o mercado, ele espera uma mudança, né, nessa política econômica que a gente vive. Você lembra que eu falei ontem da questão da taxa, sim, das blusinhas? Passadas as eleições, se o Lula vence, ou se ele não for candidato, o candidato dele vencer, seja lá o Boulos, o Haddad, que seja quem for, essa política econômica continua. E o mercado está numa grande expectativa de que essa política econômica mude. Porque se essa política econômica continuar, a gente vai entrar num buraco, talvez a gente consiga sair mais, né? Aí a coisa vai degringolar. Então, se essa política não mudar, volta a taxa das blusinhas no começo do ano, vai voltar a taxar todo mundo e só vai parar de taxar lá no próximo ano de eleição, né? Como está acontecendo exatamente agora. Então o mercado reagiu e reagiu mal a esse vazamento de hoje, porque o mercado está na esperança de que o Flávio Bolsonaro vença essa eleição, e com a esperança de que, vencendo essa eleição, mude o modelo econômico brasileiro. Se não for o Flávio, talvez o Zema, né, ou o Caiado, principalmente o Zema, pode ser a pessoa que vai trazer um novo modelo econômico para o país. Então aí o mercado vai tentar apostar nesse candidato, caso ele consiga melhorar na sua pontuação nas pesquisas. Caso contrário, a tendência é que o dólar continue subindo, né? Ibovespa vai caindo e a economia começa a se complicar aqui no nosso PCV, hein? Só um vazamento já bastou para que o mercado, né, houvesse essa agitação no mercado financeiro, né? O mercado financeiro
A gente tem gente que acha que o mercado financeiro é só para investidor, empresa que põe dinheiro lá, gente que compra dólar, investe em ações. Isso reflete na economia.

0: dentro do país como um todo. Sim. No nosso dia a dia, no nosso bolso, na nossa compra no mercado, né, na nossa passagem de ônibus, na nossa preço da gasolina, né, na, tudo, em tudo.
1: Todo
0: hoje eu estava vendo uma reportagem. Hoje eu estava vendo uma reportagem que os legumes aumentaram. Porque
1: em alguns lugares
0: estiagem. Em alguns lugares estiagem, em outros lugares chovendo demais, o tomate subiu 50%. A cenoura subiu 80%, meu amigo. Então são. A gente tem esses aumentos. Por que que vem tudo isso aí? Você tem a oscilação do tempo, você não tem, não é só questão climática, tem muitas outras coisas envolvidas aí, né? Então a gente não percebe, só vê
1: o preço final, só que o
0: negócio custa R$3.
1: Tem todo o processo, né?
0: O negócio custa R$3, R$3,50, é só para 5, né? Você fala, poxa, subiu muito, né? Mas R$5, R$5 em si não é um valor muito alto, então, beleza, a gente vai lá e paga, né? Pagava R$3,50, nossa, aumentou. Mas esse R$1,50 é diferente de você ter um negócio que custa R$500 e aumentar para R$900, né? Você fala, poxa vida, aumentou muito. Mas quando é de R$3,50 para R$5, parece que não aumentou, mas em porcentagem aumentou muito. Mas muitas vezes a gente não consegue perceber isso direito no nosso bolso, né? Mas essa questão da política econômica, ela influencia a gente no nosso dia a dia de uma maneira que muitas vezes a gente não percebe, mas a gente sofre isso no dia a dia, né? A gente vai empobrecendo cada vez mais, não percebe. A gente diminui o consumo de carne, aumento de frango, depois diminui de frango, aumento de legumes, a gente para de ter um lazer no final de semana, você ia no cinema, você não vai mais, você fazia um bolo, você não faz mais o bolo porque o leite tá caro, vou deixar só para tomar o café. Então você começa a empobrecer mais no dia a dia sem perceber. Ah, eu vou fazer bolo porque eu vou economizar no leite, né? Ah, eu não vou mais fazer aquela carne assada no fim de semana, eu fazia todo final de semana, eu fazia agora um domingo sim, um domingo não. A gente está empobrecendo sem perceber. Aí daqui a pouquinho passam 2, 3, 5 anos, aquilo virou rotina na nossa vida, a gente até esqueceu que lá atrás a gente comia uma carne assada todo domingo, né? E é isso, a gente não percebe o nosso empobrecimento. Ano após ano. Porque
1: o salário não acompanha, né? O salário mínimo não acompanha todo esse.
0: Não acompanha.
1: Toda essa inflação, infelizmente.
0: Não acompanha. E outra coisa, falando de salário mínimo, uma coisa boa de se lembrar. O salário mínimo, antes ele era pequenininho, né? Ah, o salário mínimo é pequeno. Mas ninguém ganhava salário mínimo. Quando o salário mínimo era equivalente hoje, vamos expor, se fosse hoje, a R$300, olha, o salário mínimo hoje é R$1.600, olha como teve uma mudança aí, né, que o governo fez pela população. O salário mínimo, antigamente, se ele fosse hoje R$300, ele não era um salário a ser pago. Ninguém ia pagar R$300. O salário mínimo era uma referência. O salário mínimo existia como uma referência. Com esse aumento que teve, agora ele virou mínimo mesmo. Só que as pessoas pagam o salário mínimo, as empresas pagam o salário mínimo. Antigamente não se pagava o salário mínimo, porque era impossível se pagar o salário mínimo. Porque ele era realmente mínimo. Ele era uma referência. E era muito melhor quando ele era uma referência, porque daí você tinha valores estipulados para cada setor. Você trabalhava numa determinada função, você tinha um valor salarial para aquela função. Hoje não. A função operacional, seja ela qual for, vamos trabalhar com salário mínimo. Então, assim, parece que foi legal, mas na prática não é tão interessante assim. É outra coisa que às vezes a gente não percebe. A gente até esqueceu que lá atrás ele era só uma referência. Ninguém ganhava o salário mínimo. Por quê?
1: Estou até olhando aqui. Pequeno. 60% a 70%, pequeno. Olha só, 60% a 70% dos trabalhadores recebem até só 2 salários mínimos. A maioria, até exatamente. 70%. Pelo menos 60% da população brasileira, no máximo 2 salários mínimos.
0: Isso. Então, é isso.
1: A maioria ganha. Isso. O salário, ó.
0: Então, hoje o salário mínimo é a referência mesmo de valor, né? De valor em espécie. Antes não, ele era só uma referência.
1: Sim.
0: Mas agora não é mais. E é o que eu falo, o tempo vai passando, a gente esquece disso, né? Mas infelizmente é isso aí. Exatamente.
1: Pois é, Marcos, tem mais uma aqui. O governo federal anunciou hoje mais uma medida provisória com ações para conter a alta, aí, ó, para conter a alta dos combustíveis, mais especificamente gasolina e diesel produzidos no Brasil e também importados. Essa medida prevê um benefício tributário na CID e do PIS/COFINS, tributos federais que incidem sobre os combustíveis. A nova subvenção vai ter início pela gasolina, que ainda não foi alvo de nenhuma medida para conter o aumento de preço, mas, de acordo com o governo, pode se estender também ao diesel. Segundo o ministro do Planejamento e Orçamento, Bruno Moretti, essa medida tem neutralidade fiscal, ou seja, não pressiona os cofres públicos. É ano de eleição, né? Por isso.
0: É, então, é uma medida provisória que ela está aí, assim, olha, a gente vai usar se precisar, tanto que é para gasolina e para o diesel, mas a princípio nem vai ser usado para o diesel agora, só para gasolina. Mas tá bom, tá aí a medida provisória, como se fosse um gatilho, né? Se precisar, a gente aciona. Ok.
1: É um alívio.
0: Uma boa medida aí, é um alívio. Olha, destaques internacionais, o Departamento de Estado dos Estados Unidos afirmou hoje que o país está pronto para fornecer 100 milhões de dólares em assistência direta ao povo cubano, caso Havana permita. Segundo o comunicado oficial, a quantia seria distribuída em coordenação com a Igreja Católica e outras organizações humanitárias independentes e confiáveis. O comunicado também citou o secretário de Estado Marco Rubio, tem origem cubana. Segundo o texto, os Estados Unidos fizeram diversas ofertas privadas ao governo cubano para fornecer ajuda ao país, incluindo apoio para a internet via satélite gratuita, rápida e assistência humanitária. Então tá aí, né? Não querem dar o dinheiro na mão do governo, porque não confiam no governo, que é dar para entidades distribuírem, né? O Donald Trump, ele embarcou para a China, ele disse, olha, a gente está tentando conversar com as autoridades cubanas, a gente sabe da necessidade humanitária que eles têm lá, mas a gente não vai ficar liberando petróleo para eles, não. Então é o seguinte, se quiser a gente dá essa ajuda aí. Aí palavras do Trump que enfureceram, né, as autoridades cubanas. Ele disse assim, Cuba é um país que fracassou. Cuba é um país fracassado. Precisa da nossa ajuda. Estamos oferecendo. Estamos aguardando a resposta de vocês. Estou indo para a China. Quando voltar a gente conversa. Foram as palavras do Trump antes de embarcar para a China. Está lá em visita oficial com o Xi Jinping. Né? E então é isso. Cuba, infelizmente, está num buraco sem saída. Né? E vai ter que... vai resistir até quando puder. Mas vai chegar uma hora que vai ser a próxima Venezuela. Né? Não tem como. Não tem como mais.
1: É o seguinte, um supremacista branco, Marcos Olivares, que planejou que um cúmplice se passasse, olha essa aqui, um supremacista branco que planejou que um cúmplice se passasse pro Papai Noel e distribuísse doces envenenados para crianças de minorias étnicas em Nova York, foi condenado hoje, 15 anos de prisão. Mikael Tikvishvili, ele é apelidado de Comandante Carniceiro, foi condenado pela juíza Carol Bagley Emon, após se declarar culpado de incitar crimes de ódio e de dar instruções para fabricar bombas e ricina, uma toxina que tem origem na mamona, pode matar uma pessoa apenas com uma pequena quantidade. Mikhail, de nacionalidade georgiana, era líder do Maniac Murder Cult, um grupo extremista violento internacional, motivado pelo racismo. Ele foi detido em uma operação de infiltração do FBI, FBI, Marcos Olivares, que coisa, hein? Eita.
0: Pois é, né? É um maluco, né? O maluco estava em território americano, conseguiu sair do território americano, mas o nome dele foi colocado lá na Interpol e o FBI estava na cola dele, avisou que ele estava lá na Moldávia. Aí ele foi preso na Moldávia e foi enviado de volta para os Estados Unidos, onde foi condenado a 15 e pouco, né? Ainda mais para os padrões americanos, né? Um cara.
1: Exato.
0: Esse. Tá quase, né, Brasil. É condenado a princípio a 15 anos, né? Mas enfim, né?
1: Pelo menos tá fora das
0: pegado, ruas, né? Ele foi detido numa operação de filtração do FBI porque esse grupo que ele tinha trocava mensagens pelo Telegram. E aí o agente do FBI entrou no grupo, como se fosse um maluco lá. Igual, né? E aí ele combinou um ataque, né, em território americano. E quando ele tinha todas as informações que ele precisava, como que seria o ataque, tal, que o esse doido mandou por escrito, ele foi lá e
1: deu bote.
0: Conseguiu dar o bote. Pegaram ele lá na Moldávia, né? Ele mandou para as autoridades lá do país: olha, tá tudo aqui, esse cara é assim, assim, assim, ia ter esse ato terrorista aqui. E aí ele foi preso lá e enviado para os Estados Unidos. É, meu amigo, como tem maluco nesse mundo, viu?
1: Tem de tudo.
0: E olha, tem de tudo. Ontem a gente falava que, mudando de assunto, né? Ontem a gente falava que no Peru, um mês depois das eleições, ainda a gente não tinha o segundo candidato que ia disputar o segundo turno com a Keiko Fujimori, né?
1: Sim.
0: E parece que hoje saiu esse candidato, hein? Só que saiu e já está tendo problema. O negócio é o seguinte: o Ministério Público do Peru pediu hoje mais de 5 anos de prisão para o candidato presidencial da esquerda, o Roberto Sánchez, pelo crime de declarar informações falsas ao órgão eleitoral sobre contribuições para sua campanha entre 2018 e 2020. Hoje também foi confirmado que Sánchez vai disputar o segundo turno da eleição presidencial no Peru, em junho, contra a direitista Keiko Fujimori. O esquerdista Sánchez disputava uma vaga no segundo turno com o candidato da extrema-direita, Rafael López Aliaga. Falamos isso ontem. O caso foi apresentado pela primeira vez aos tribunais em janeiro desse ano. Só que a justiça rejeitou parcialmente, né, e pediu aos promotores que o reformulassem. Foi reformulado e apresentado hoje. O Poder Judiciário marcou para o dia 27 de maio uma audiência para determinar se o caso seguirá para julgamento oral ou será arquivado. Se seguir para julgamento, pode complicar para ele no segundo turno. Se for arquivado, está tudo certo, porque o segundo turno acontece no dia 12 de junho. Acontece depois aí dessa análise que vai ser feita pela promotoria peruana, mas, né, já começa com indiciamento por fake news aí, o candidato da esquerda, que pode vir a ser o próximo presidente do Peru. E aí a gente teve 10 presidentes em 10 anos, todos vão sendo depostos, né? Pode ser que entre mais um e a saga continue, né? Vai virar uma coisa crônica na história do Peru. A gente tem que aguardar os próximos dias.
1: São 10h35, vamos girar rapidinho, a gente volta após o intervalo, que é rápido, nem três minutos, com os esportes. Podemos, Marcão? Vamos nessa?
0: A gente fala sobre esportes já, então. Vamos lá.
1: Em instantes.
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1: Muito boa noite, boa noite. Vamos agora a destaques do esporte.
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1: Temos dois jogos, né, Marcos Oliveira? Você que tá de olho na tela aí, parece que é o Palmeiras. Palmeiras não, São
0: sim,
1: Paulo.
0: Temos...
1: Palmeiras também.
0: Sim.
1: Entra em campo.
0: Sim, sim. Não, alguns jogos da Copa do Brasil nesta noite, alguns já terminaram, outros ainda estão acontecendo, né? Então, a gente tem aqui, ó, deixa eu ver aqui os jogos desse momento. É, estão jogando Mirassol e Bragantino, né? Clássico do interior paulista. O Mirassol está vencendo por 2-1, o jogo está para terminar. E o Mirassol, então, é, se classificando na Copa do Brasil. Jacuipense perdendo em casa para o Palmeiras por 2-0. O Palmeiras já tinha vencido a primeira. Palmeiras também já virtualmente classificado, apesar do jogo ter começado às 9h30. Ainda tem aí o segundo tempo inteiro, né? Mas só um milagre vai tirar essa classificação do Palmeiras. Remo e Bahia estão jogando. E o Bahia está vencendo por 1-0 nesse momento. O Ceará também está jogando com o Atlético Mineiro e vencendo por 2-0. Encerrados, Vasco e Paysandu, 2-2. E o Vasco abriu 2-0 e o Paysandu conseguiu empatar. Mas como o Vasco tinha vencido a primeira, o Vasco ele está classificado para a próxima fase. Juventude e São Paulo. São Paulo venceu a primeira partida semana passada em casa por 1-0. Dessa vez deu Juventude, hein? 3-1.
1: É mesmo? Olha que
0: pois verdade. É, tava 2-1 até o finalzinho do jogo. Esse resultado iria levar a partida para os pênaltis. Mas nos acréscimos, o Juventude foi lá, deu aquela beliscada e fez 3-1. Eliminou o São Paulo. A situação do Roger Machado tá difícil. O presidente de São Paulo disse que não vai mandar o Roger Machado embora porque não tem dinheiro para pagar a multa. A torcida tá pressionando. Tá coisa feia lá. No São Paulo, viu? Agora, quem tá dando a volta por cima é o Santos, né? O Santos que foi a Curitiba enfrentar o Coritiba, né? O jogo na Vila Belmiro foi 0-0, o pessoal reclamou bastante daquele jogo, né? Da atuação do Santos, e dessa vez o Santos venceu por 2-0 fora de casa, eliminou o Coritiba, tá classificado para a próxima fase. Neymar jogou muita bola, então, olha, as coisas estão mudando de ares ali, né, em Santos. Nada como a aproximação da Copa do Mundo, né, para fazer o Neymar daquela
1: animada,
0: né, animada, aquela melhorada. E tá na pré-lista, já tinha falado. Ah, certeza que ele tá. Preparem os chocolates.
1: Quando que vai sair? É quarta?
0: E envio para Marcos.
1: Segunda-feira,
0: dia 18.
1: Né? Dia 18.
0: Segunda-feira que vem, dia 18. 18 de maio, exatamente.
1: Sabe. E aí, certo. Aposta aí. Mantém a aposta lá, né?
0: Ah, é claro, compre os chocolates e mandem para mim, certo? Olha, mudando de modalidade amargo. Aqui. Não, amargo não, né? De amarga basta a vida.
1: Agora chocolate vai ser todo amargo. Mas cacau.
0: É, vai continuar. Pois é. Uma notícia assim, muito legal que vem do tênis, né? A gente tá numa safra boa. Enquanto o futebol tá mais ou menos, a nossa safra no tênis. Tá uma maravilha. Olha tênis, só.
1: Vôlei, como
0: antes do início. Né? Também. Antes do início do torneio de Vero Beach, nos Estados Unidos, o tenista brasileiro Joaquim Almeida, quem é? Ninguém conhece, mas estava lá. O tenista brasileiro Joaquim Almeida, ele não tinha nenhum ponto no ranking da ATP. Ele mora em Orlando, nos Estados Unidos, tem 24 anos, e ele entrou na lista lá de espera para participar do torneio de Vero Beach, torneio oficial da ATP. Mas ele entrou como o reserva de número 28, então, o nome dele era o 28º na lista de espera. Por algum motivo, né? Surpreendentemente, ele conseguiu uma vaga de última hora no torneio e foi participar. A partir disso, ele salvou 8 match points ao longo da campanha, venceu um tenista ex-top 40 do mundo e terminou, meu amigo, com o título do evento disputado nos Estados Unidos. Ele é paraense, conquistou seu primeiro troféu de simples na carreira após uma trajetória surpreendente, está há 11 anos tentando entrar aí no ranking da ATP, morando em Orlando, para poder se aprimorar no tênis, e surpreendeu todo mundo. Então guarde mais um nome aí, o Joaquim Almeida, tem 24 anos, despontando aí como um novo nome para o tênis brasileiro, hein? Mandou bem demais, parabéns.
1: Muito bom. É isso aí, a vida é desse jeito. Isso é um exemplo para todos, né? A gente pensar, será que tem jeito para mim? Isso vale para tudo da vida, segue até como uma inspiração, né, Marcos Olivares? Para toda, pois qualquer é. Carreira.
0: É. Pois é, exatamente. Tudo
1: está perdido. É lutar, treinar, se dedicar. Até batalhar, trabalhar e não desistir. Perseverança, que é bíblico isso. É o que
0: exato.
1: As escrituras nos recomendam. Olha, tem mais uma aqui, a surfista Luana Silva, hein? Ó, atual número 1 do ranking feminino da WSL. É a partir de amanhã. Opa, peraí que voltou aqui. Perdi aqui a telinha aqui, entrou a vinheta. A partir de amanhã, quando vai ter início a janela da quarta etapa da temporada em Raglan, Nova Zelândia, a jovem de 22 anos se tornará a primeira brasileira a vestir a lycra amarela, é dedicada à líder do circuito, introduzida na elite do surf em 2014. O feito ajuda a estreitar a relação com o Brasil, já que a Luana nasceu e cresceu lá no Havaí. Filha de pai paulista e mãe capixaba, a atleta optou por defender a bandeira verde e amarela depois de criar laços com outros surfistas brasileiros. Em um documentário produzido pela WSL, a Luana contou que Tatiana Winston Webb, que nasceu em Porto Alegre, mas criada no Havaí, foi uma das principais incentivadoras para a troca de nacionalidade dela, atual líder do ranking. Bom, mais uma boa notícia, Marcos Olivares, para o nosso esporte. No surf também.
0: Pois é. E ela disse que gosta muito, né, do Brasil, dos brasileiros. O brasileiro é mais empolgado, o brasileiro torce mais. Ela disse que é diferente, né? É, dá mais coração, energia é. Para ela. É. E ela gosta dessa energia, né? Ah, tá no sangue, né? Pai e mãe brasileiros. Então, mesmo sendo nascida e criada no Havaí, ela tem sangue brasileiro correndo nas veias. E aí, tá defendendo as cores da bandeira brasileira. Muito legal, né? E ela é a atual número 1 do mundo, representando o nosso país.
1: Muito bom.
0: Muito bom. E olha, para a gente fechar os destaques esportivos, o Independiente Medellín foi punido preventivamente pela Conmebol por causa da confusão no jogo contra o Flamengo pela Libertadores na última quinta-feira da semana passada. Medida provisória, é válida por 60 dias. Nesse período, a equipe colombiana não terá direito a atuar com torcida, seja nos jogos em casa ou mesmo como visitante. Na última quinta, houve bola rolando por apenas um minuto na partida entre Independiente Medellín e Flamengo, no estádio Atanasio Girardot. Insatisfeitos com a diretoria do clube colombiano, torcedores jogaram sinalizadores no gramado e, além disso, houve invasão de campo, colocando em risco jogadores e outros torcedores. O jogo precisou ser cancelado e daí a punição a princípio de 60 dias para o time de Medellín. É isso.
1: Aí, fechando os principais fatos aqui no Revista para você, ouvinte, daqui a pouco o seu recado aqui. Antes, a gente vai com o Janus em mais uma mensagem para nós nesta quarta-feira.
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13: Na culinária brasileira em geral, embora haja enorme diversidade regional, três ingredientes aparecem como base recorrente: arroz, feijão e alguma fonte de proteína como carne, frango ou peixe. Esse tripé alimentar reflete um critério simples: sustento, combinação nutricional e acessibilidade. O arroz fornece energia. O feijão acrescenta proteínas vegetais e minerais. E a proteína animal complementa o valor nutricional. Assim, mais do que receitas específicas, a cozinha brasileira se organiza em torno de equilíbrio, identidade cultural e adaptação ao que a terra oferece. O cozinheiro, neste contexto, é aquele que transforma ingredientes simples em alimento significativo. Ele conhece o tempo do fogo, o ponto do tempero e a harmonia dos elementos. Mais do que técnica, há intenção: nutrir, acolher e preservar tradições. Seus ingredientes não são apenas físicos, envolvem cuidado, criatividade e memória. Um bom cozinheiro sabe que o valor da refeição não está só no que se vê, mas no que se transmite. Sustento ao corpo e também à alma. Quando o rei Davi fala do banquete preparado por Deus no Salmo 23, podemos perceber três ingredientes espirituais: provisão, presença e honra. Deus não apenas alimenta, mas o faz em um contexto de comunhão, na presença dos inimigos, e dignidade, unge a cabeça com óleo. Em Cristo Jesus, esse banquete se torna pleno. Ele, Jesus, é o pão, a água viva e a própria mesa. Nele, o ser humano encontra sustento eterno, reconciliação e alegria verdadeira. Contudo, há quem busque a Cristo não pelos sinais de Deus, mas pelos benefícios imediatos. São aqueles que se satisfazem com o pão, que perece, esquecendo o banquete divino. Recebem privilégios humanos, mas negligenciam a graça maior, a vida oferecida com Cristo Jesus. Com que você alimenta sua vida com Deus Pai hoje? Você quer uma cópia escrita dessa mensagem? 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Até já.
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16: 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Confira quais alimentos ficam mais caros em 2026. 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
16: O bolso do brasileiro ficou mais apertado na hora de preparar as refeições em 2026. Dados divulgados pelo IBGE mostram que alimentos básicos tiveram forte alta nos preços nos primeiros meses do ano. A cenoura lidera o aumento com quase 80%, seguida pelo tomate, pepino e abobrinha. Produtos como feijão, cebola, leite e batata também ficaram mais caros. Segundo especialistas, o aumento foi provocado por problemas climáticos, como o excesso de chuva e períodos de seca, além da alta nos custos de transporte e produção agrícola. O grupo de tubérculos, raízes e legumes acumulou aumento superior a 36% no ano, impactando diretamente o orçamento das famílias brasileiras. O preço da melancia graúda caiu na última semana, segundo o levantamento do CPE. A redução aconteceu por causa da queda na procura pela fruta, principalmente nas regiões sul e sudeste, onde as temperaturas ficaram mais amenas. Mesmo com a baixa, a melancia ainda segue com preços elevados, as frutas ficaram mais amenas. Mesmo com a baixa, a melancia ainda segue com preços elevados, acima de R$ 2,00 o quilo, devido à oferta limitada no mercado. Atualmente, a cidade de Uruana, em Goiás, é a principal responsável pelo abastecimento da fruta no país. A expectativa é de novas quedas nos preços nos próximos dias, caso o clima mais frio continue reduzindo o consumo. Os preços do etanol e do açúcar seguem em queda no mercado brasileiro, segundo o levantamento do CPE. O etanol hidratado registrou baixa de quase 2% na primeira semana de maio, enquanto o anidro caiu mais de 3%. De acordo com pesquisadores, o ritmo de negócios continua lento, com menor par 3%. De acordo com pesquisadores, o ritmo de negócios continua lento, com menor participação de compradores e mesmo

0: Assim, algumas usinas reduziram os preços para liberar espaço nos estoques e reforçar o caixa. No mercado do açúcar, a situação também é de baixa. Com o aumento da oferta e demanda mais cautelosa, o preço do açúcar cristal caiu. E a saca de 50 quilos está sendo negociada abaixo de R$ 97,00. Segundo o CPE, o mercado segue com pouca movimentação e pressão sobre as cotações. Com fonte de Globo Rural, produção de Karina Joubert, coordenação de Marcelo Fávero, direção de André Castilho, com realização da sua RTM Brasil, na apresentação de Cláudio Ronchi, esta foi mais uma edição do seu Boletim Rural.
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3: Vamos saber quem está com a gente, Marcão?
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3: DDD 11 97418145 6.
4: Nosso agente 456, Hétori Nóbrega, passando o WhatsApp da RTM.
3: Você desceu o tom, ficou... Nossa! Aí deu voz de trovão mesmo, que tremeu aqui. Tremeu aqui a mesa aqui do som. Aqui. Cuidado, sua voz é muito, muito, muito forte. Abalou aqui as estruturas aqui, Marcão.
4: Rolou, então, que isso?
3: É, tô falando, pô. Não, não imaginava que você fosse falar nesse tom aí, usar esse tom. Já tem a voz grave, ainda abaixo o tom, pô. Ó, o Isael Veloso, Marcão.
4: Desculpa aí, cara.
3: Tá desculpado. Isael Veloso chegou aqui, boa noite, paz do Senhor, manda um alô pra mim, a pessoa, ó, ele diz que tá sempre nos bastidores, ou seja, é aquele ouvinte que fica lá só de ouvidinho,
4: não participa, né? Mas tá ligado,
3: é,
4: né?
3: Isso,
4: sempre tá nos abençoando com a audiência.
3: Ele é de
4: grande abraço pra você, obrigado.
3: Tá aí, Isael, um abraço pra você, obrigado por ter pegado o celular dessa vez e mandado um alô, sinalizando, né, Marcão, que...
4: Boa, boa, muito bom.
3: Ouvindo. O Assis Melo, esse aí é nosso ouvinte ilustre, né, o Marcão?
4: Sim,
3: esse. Ele, sim. Aliás, ele fez uma homenagem para as mamães, um samba, pra gosto. Eu mandei para minha mãe, viu, Assis? É, mostrei pro pessoal aqui. Ele fez uma música em homenagem à rádio, já sabe, e fez outra para as mamães também, no ritmo de samba, muito bom. E hoje o primogênito dele, o Eliu, tá fazendo aniversário, Marcos Olivares. É aniversário aí do nosso... Também ouvinte, Eliu Francisco. Então manda um alô pra ele, manda os parabéns aí pro Eliu Francisco.
4: Ah, alô, os parabéns, né? Não tem a musiquinha aí de parabéns do revista, aquela música. Opa. É, essa música aí da época das caravelas. Sobe o som aí, meu jovem.
3: Caravelas.
4: É. Essa música era cantada nas caravelas
3: arca.
4: Que vieram pro Brasil.
3: Não, na arca, pô.
4: Na arca de Noé, exatamente. É,
3: essa aqui foi cantada lá na arca.
4: Aí, olha. Com esse
3: essa aqui, vai, essa aqui, então.
4: Clássico.
3: E essa aqui? É,
4: parabéns.
3: Essa é lá a época de Abraão.
4: Essa aí. Mas olha, parabéns, Deus abençoe, de muitos anos de vida, né? Que sempre nos caminhos do Senhor, sendo orientado por Deus, né? Que você tenha paz, saúde e muitas alegrias. É isso.
3: É isso, grande abraço pra você, viu, Assis? Manda abraço pro Eliu aí. Parabéns pra ele. Recebo os parabéns aí, nosso, em especial do Marcos Olivares. É, a Samuel, deixa eu ver aqui, agora sim, Samuel Magalhães, Marcos Olivares, acompanhando em Salvador. Conheci a RTM por meio do pastor Zé Bruno. Eu perguntei aqui como é que você conheceu a RTM. Ele respondeu aqui, nada mais, nada menos que Zé Bruno, da banda Resgate. Muito bom, hein? Samuel Magalhães, em Salvador. O Vilmar mandou uma foto de uma bike aqui, deixa eu puxar as conversas desde o início. Tá dizendo que é um prazer estar nos ouvindo, o programa é muito bom. Boa noite, Vilmar de Campos Correia, de São Ludeiro, Santa Catarina, mandou uma foto aqui de uma bicicleta, né? Deixa eu ver aqui. Tricolor aí, ó. Tricolor, tá, é toda verde, verde e vermelha. Quais são as cores? Qual time que é? Verde e vermelho? Que time que é? Verde e vermelho, Marcos, eu esqueci.
4: Verde
3: e
4: vermelho?
3: É.
4: Não sei, não.
3: Fluminense, aqui, ó, Fluminense. Tricolor Fluminense.
4: Fluminense.
3: A bicicleta dele
4: tricolor
3: é toda...
4: Carioca.
3: Ah, é, ó, eu dei um zoom aqui, deu pra ver aqui o brasão Olha, a bike dele toda personalizada aqui. O selinho,
4: tricolor carioca.
3: O guidão branco. É. Ele tá em Santa Catarina e torce pro Fluminense.
4: Boa, boa.
3: Legal. Mandou a foto da bicicleta. Muito bonita. Gostei, viu, Mar? Embora não sejamos torcedores, mas gostamos aí da sua bicicleta personalizada, cheia de brasões e nas cores, né? Os paralamas verdes, o quadro vermelho, guidon e selim brancos. E as... onde segura ali no guidon, verde. Noemi e Cicinho, Marcos Olivares. Esse casal, top. Tá dizendo que tá chovendo lá em Pedreiras, hein? Noite com chuva lá. Tá aí as participações dos nossos queridos ouvintes, Marcos Olivares.
4: Ah, muito bem, então olha, legal, né? A gente consegue fechar no horário aqui, o Héctor e Nóbrega vai conseguir chegar em casa também.
3: Ontem fui, que beleza, na
4: obrigado quase, a você então ônibus. Pela... É, então, olha, obrigado a todos pela audiência,
3: demorou
4: amanhã tem mais, a partir das 10 da noite, se Deus quiser, venham todos aqui para o Revista RTM. Se você puder, fica mais um pouco, porque daqui a pouquinho tem o pastor Tamir Neves com Através da Bíblia, Cláudio Ronco também chegando nesta programação. Obrigado, Héctor, pela parceria de hoje, agradeço. Mais uma vez juntos aqui, dando aquela força pra gente
3: uma
4: aqui
3: alegria.
4: Na programação da RTM Brasil. Desejando a você, então, uma boa viagem de volta, um bom descanso e amanhã tem mais, meu jovem. Grande abraço.
3: Grande abraço. Inter.
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1: Querido amigo, hoje o nosso alvo é estudarmos apenas o verso primeiro dessa carta de Judas. Vamos estudar Judas, versículo 1. Nesse verso, vamos refletir sobre os cristãos. Logo de início, eu leio o versículo para você, para sabermos exatamente o que Judas diz. Diz assim: Judas, servo de Jesus Cristo e irmão de Tiago, aos chamados, amados em Deus Pai e guardados em Jesus Cristo. Quando ouvimos e lemos essas palavras, certamente alguns perguntam: mas, afinal, quem são os cristãos? Como é que nós podemos nos tornar cristãos? Essas perguntas são fundamentais e a resposta a elas é de suma importância. Cristão é a pessoa que se converteu, isso é, reconheceu que andava de certa maneira e caminhava em certa direção, mas percebeu que a sua maneira de andar e o seu caminho o levavam a se distanciar cada vez mais de Deus. Conversão é a mudança de vida diante do fato de que, se continuasse a seguir aquele caminho e aquele estilo de vida, no final da caminhada, a consequência seria a pior possível. A conversão, então, é um ato voluntário do ser humano que se rende a Cristo. O novo nascimento é obra exclusiva de Deus, pois quem nasce de novo, nasce de cima, nasce do alto, nasce do Espírito Santo de Deus. Veja essas palavras do Senhor Jesus a Nicodemos em João capítulo 3. Quando Deus toca por sua graça na vida de alguém, quando ele convence o pecador pela ação amorosa do Espírito Santo, mostrando-lhe então que a salvação para a sua vida só está em Jesus Cristo, e o pecador se arrepende e aceita esse presente divino, se dá a conversão, se dá o novo nascimento. A mensagem mais elementar do Evangelho deixa claro que a salvação que recebemos de Deus é a vida eterna. Por quê? Ora, porque Deus amou o mundo de tal maneira que deu seu Filho unigênito para que todo que nele crê não pereça, mas tenha a vida eterna. E o testemunho é esse: que Deus nos deu a vida eterna e esta vida está em seu Filho. Quem tem o Filho tem a vida. Quem não tem o Filho de Deus não tenha vida. Lembre-se dessas palavras que estão registradas em João, capítulo 3, versículo 16, e 1 João, capítulo 5, versículos 11 e 12. Muitas pessoas, então, pensam na vida eterna como vida após a vida, uma vida depois da morte. Mas, como vemos, a Bíblia ensina que a comunhão com Jesus nos dá acesso imediato a essa nova vida, a vida com Deus. Os gregos usavam duas palavras para se referir à vida: bios, de onde derivamos a nossa palavra biologia, em português, que diz respeito ao quê? À vida natural, compartilhada por todos os seres vivos. Mas eles usavam também uma outra palavrinha, zoé, isto é, a vida espiritual, a própria vida de Deus. Quando Jesus disse a Nicodemos que era necessário nascer de novo para que se pudesse entrar no reino de Deus, Jesus estava se referindo a este acesso à vida zoé, isto é, a vida de Deus. O primeiro nascimento é o biológico e o segundo é o nascimento espiritual. Esse novo nascimento espiritual, então, acontece quando uma pessoa se reconcilia com Deus através da sua fé em Jesus Cristo. Ser cristão, portanto, não é apenas uma questão de crença e perdão para os pecados, mas é a transformação pessoal mediante a conversão e o novo nascimento que nos dão acesso à experiência da vida eterna. Essa vida que o apóstolo Pedro chama de participar da natureza divina. A salvação em Cristo, portanto, é essencialmente um tipo de relacionamento com Deus, no qual o Espírito Santo nos possibilita experimentar mais e mais a vida abundante que há em Jesus. Portanto, nada mais verdadeiro para descrever alguém como cristão, dizendo que esse alguém é aquele que experimentou o novo nascimento e agora vive predestinado a tornar-se semelhante ao Senhor Jesus Cristo. Lembre-se das palavras de Paulo em Romanos 8, 28 a 30. Então, ao tecermos essas considerações com base nesses textos bíblicos completamente claros, cada um de nós deve avaliar a sua própria vida para ver qual é a sua posição, qual é a nossa posição. Como é que nós podemos ser identificados? Nós somos cristãos ou ainda não o somos? Esse é o desafio para todos nós. E exatamente por isso, vamos estudar esse primeiro versículo de Judas, procurando analisar ainda mais algumas características que nos ajudarão a definirmos a nossa situação. Vamos estudar esse texto dando-lhe o seguinte título: As Características dos Cristãos. Com base, então, em Judas, versículo 1, vamos estudar as características dos cristãos. Querido amigo, é importante entendermos de uma vez para sempre que a vida cristã não se explica pela obediência ou submissão a um conjunto de doutrinas e procedimentos morais. Infelizmente, em muitas comunidades, pela obediência ou submissão a um conjunto de doutrinas e procedimentos morais. Infelizmente, em muitas comunidades chamadas cristãs, temos exatamente essa caracterização. Ah, se você age de acordo com as normas, com os regulamentos, com as ordens daquele grupo, então tudo bem, você é considerado cristão. Você é considerado um irmão. Infelizmente, eu repito, é um engano e muitos estão sendo enganados com essa visão completamente contrária ao verdadeiro evangelho, ao evangelho da liberdade. Jesus, em sua luta com as autoridades judaicas, mostrou-lhes esse erro. É necessário entendermos e aceitarmos o fato de que a vida cristã, a vida que caracteriza o verdadeiro cristão, é percebida, é experimentada e é confirmada através do relacionamento dinâmico com Cristo, sob a ação do Espírito Santo. Quando esse relacionamento dinâmico com Cristo acontece, naturalmente, ou melhor, até sobrenaturalmente, temos como resultado o quê? Uma nova vida. Temos como resultado um estilo de vida que reflete o caráter e a natureza de Deus, não por nosso próprio mérito, nem pela nossa própria força, mas pela ação poderosa do Espírito Santo em nós, pois nos dá uma nova natureza, a natureza divina. Foi por essa razão que Jesus, ao iniciar o seu sermão do monte, que descreve a ética do reino de Deus, descreveu as características das pessoas bem-aventuradas. Jesus mostrou que somente as pessoas transformadas de dentro para fora podem viver de acordo com os padrões de Deus e assim serem felizes, serem bem-aventuradas. Então é necessário entendermos que a essência da vida cristã está baseada no novo nascimento, que dá origem ao novo homem, que é capaz de experimentar uma nova vida. Mas mesmo diante dessas colocações, surge então mais uma questão importante. Como saber se eu sou

ou se alguém é um novo homem? Essa resposta é importantíssima e podemos respondê-la tendo por base essas palavras. Pelos seus frutos os conhecereis. Palavras de Jesus, registradas por Mateus no capítulo 7, versículo 16. Querido amigo, Jesus deixou-nos uma maneira clara para verificarmos essa questão. Ele fez essa afirmação para nos ajudar a identificar um cristão. Por isso podemos dizer que o cristão, o novo homem, o convertido, pode ser identificado, pois... Primeiro, ele apresenta uma mudança radical em sua vida. As coisas velhas já passaram, eis que tudo se fez novo. Segundo, ele tem convicção da sua salvação. Terceiro, ele tornou-se um filho de Deus e está reconciliado com Deus. Quarto, ele é habitado e guiado pelo Espírito Santo. Quinto, ele desenvolve a sua salvação diária rumo ao soberano alvo, isto é, ele vai se santificando com a presença do Espírito Santo na sua vida. Sexto, ele ama os seus irmãos. Sétimo, ele tem o fruto do Espírito. Oitavo, ele mantém uma vida constante de purificação. Lembre-se de 1 João 1,9. Se confessarmos os nossos pecados, ele é fiel e justo para nos perdoar. Nona característica, ele é livre e não é mais escravo do pecado e da antiga natureza, e ele vence o mundo. E em décimo lugar, em tudo que ele faz tudo para a glória de Deus. Sim, é, essas características são as características pelas quais podemos identificar os cristãos. E essas são características pelas quais podemos nos avaliar a nós mesmos. Podemos avaliar a nossa vida. Judas, nesse texto, então, do verso 1, identifica os cristãos com outras três características. E, portanto, podemos extrair desse verso o seguinte princípio que nos ajudará a reconhecer os cristãos. A reconhecer se também nós somos cristãos. O princípio é este. Todo cristão deve ter em sua vida características evidentes da sua identificação com Cristo. Todo cristão deve ter em sua vida características evidentes da sua identificação com Cristo. Nessas palavras de Judas encontramos então três características que identificam os cristãos. A primeira característica que identifica o cristão, conforme Judas, é que ele é chamado. Agora, essa chamada aconteceu no passado. Mas a pergunta é, somos chamados para quê? Fomos chamados por Deus com três objetivos. Apresentar a eles os nossos corpos em sacrifício vivo, ao contrário dos sacrifícios mortos do Velho Testamento. Não sermos conformados com esse mundo. E fomos chamados também para renovar o nosso entendimento da sua palavra, palavra de Deus. Mas por que fomos chamados? Porque quando fazemos isso, Deus nos promete que experimentaremos a sua boa, agradável e perfeita vontade de Deus. Portanto, veja bem, primeiro, somos chamados para conhecermos a vontade de Deus. Descobrimos que a vontade de Deus, para nós, ela é boa, que Ele nos ama e que é melhor para nós e para aqueles que nos cercam. Depois descobrimos que a vontade de Deus é agradável. E finalmente, percebemos que a vontade de Deus é perfeita e assim nos rendemos totalmente a ela, não mais desejamos andar no nosso próprio caminho. Mas nós somos chamados para vermos corretamente a quem? A nós mesmos. Somos chamados para nos vermos corretamente. Veja bem, não nos enchamos com orgulho ou não nos vemos como inúteis, indignos, mas nos vemos com especial valor diante dos olhos de Deus. Somos chamados para encontrar o nosso lugar no corpo de Cristo. Querido amigo, ninguém pode servir a Deus em isolamento, fazendo as suas próprias coisas. Estamos na igreja de Deus não por obras ou méritos, mas pelo chamado de Deus. Somos parte de um corpo do qual Jesus é a cabeça. Peça a Deus então, e Ele lhe posicionará no corpo
exatamente onde

que identifica o cristão nesse dizer de Judas é que ele é amado. Se você é cristão, você é amado. E é interessante, como vimos que fomos chamados no passado, somos amados agora no presente. Mas é interessante percebermos que nem todos sentem-se amados por Deus. Sentir-se amado é sentir-se escolhido, abençoado por Deus para receber as suas bênçãos materiais e também espirituais. E esta é uma descoberta maravilhosa e muito importante que pode revolucionar a vida de qualquer pessoa. Você se lembra? No batismo de Jesus, esse ato foi um marco importante na sua vida, porque ele representou o começo da sua vida pública. A partir daquele momento, Jesus tornou-se uma figura pública, conhecido. Ele andou de aldeia em aldeia anunciando o Evangelho, convidando as pessoas a serem boas, a amar a Deus e a amarem o próximo. No batismo de Jesus, Deus, o Pai, disse: Tu és meu filho amado, em ti me comprazo. Lembre-se de Marcos 1:11. E esta é a mesma frase que a cada dia cada um de nós deve ouvir. Feche os seus olhos. Tente ouvir a voz de Deus. Tu és meu filho amado. Tu és minha filha amada. Em ti eu pus a minha esperança e o meu amor. Querido amigo, como é bom ser amado por Deus. Somos amados por Deus para recebermos o que precisamos para vivermos aqui e os bens espirituais para o espírito e para a alma. Um dia receberemos a herança dos filhos de Deus. Veja bem, o bom pai dá aos seus filhos os seus bens, alimentação, casa, conforto, segurança, amor, carinho, compreensão, mas um dia também lhes dará a herança. Assim é Deus conosco, porque Ele é o melhor dos pais. Nossa herança é o céu, a vida eterna, que já começa nesse mundo e terá continuidade com a nossa partida. A terceira característica que identifica o cristão, então, é que ele é guardado. Eu e você, se somos cristãos, e eu sei que eu sou cristão, nós somos guardados em Cristo Jesus. E aqui é interessante, se somos chamados no passado e amados no presente, somos guardados para o futuro. Judas, nessa carta, menciona por 5 vezes esse verbo, guardar. No primeiro verso, ele afirma que somos guardados em Cristo Jesus. No verso 6, ele usa 2 vezes esse verbo, referindo-se aos anjos caídos. No verso 21, ele recomenda que devemos guardar-nos no amor de Deus. No verso 24, confirma que somos guardados de tropeços por Deus, que é poderoso. Para experimentarmos essa proteção, esse cuidado de Deus, há necessidade de nos conservarmos no amor e na fé. Como povo de Deus, devemos crer que estamos guardados no amor de Deus. Para experimentarmos essa verdade, devemos agir de 5 maneiras bem objetivas. Primeiro, edificando-nos, versículo 20. Segundo, orando no Espírito, versículo 20. Terceiro, esperando a misericórdia do Senhor, versículo 21. E em quarto lugar, compadecendo-nos daqueles que estão desviados, versículo 22. E em quinto lugar, devemos salvar aqueles que estão em dúvidas. Então, essa é uma das preciosas bênçãos que temos como cristãos, mas que é a terceira característica identificadora. Nós somos guardados, somos protegidos por Deus. Querido amigo, é glorioso, é confortador saber que Deus é poderoso para nos guardar de tropeçar, lembrando que o tropeçar precede o cair. Foi Pedro, então, que afirmou que isso ocorre quando cremos. Sois guardados pelo poder de Deus mediante a fé. Lemos isso lá em 1ª Carta de Pedro, capítulo 1, versículo 5. Precisamos entender e aceitar o fato que existe uma condição ligada ao poder de Deus para nos guardar. Qual é a condição? Somos guardados mediante a fé. A menos que confiemos nele, ele não poderá nos guardar. Para conhecermos sua proteção, devemos crer em suas promessas de todo o coração. Não estamos desconfiando da capacidade de Deus nos guardar quando deixamos nos abalar pelas dúvidas diante da tentação? Não sabemos que as tentações podem nos acometer hoje? Será que não sabemos como vencê-las?

0: Querido amigo, devemos confiar em Deus, que pode vencê-las, que pode nos guardar. Por mais imprevisíveis que sejam os dardos inflamados do maligno, Deus irá desviá-los de forma maravilhosa. Eu quero concluir essa reflexão, então, fazendo uma pergunta a você. Você é cristão? Você tem essas características que nós alistamos durante o programa? Você já se entregou ao Senhor Jesus Cristo? Espero que ao responder essa importante questão, você avalie corretamente a sua vida. Que o Senhor lhe abençoe, um grande abraço e até o próximo programa.
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0: melhor da música, Eli Soares, Bem Querer. Boa noite para você. Vamos com Conversando com Luiz Saião.
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2: Hoje vamos falar um pouco mais sobre os demônios, dando maior atenção para Satanás. É verdade, professor, que ele era um anjo de luz, também chamado de Lúcifer? Onde na Bíblia está escrito sobre isso?
3: Bom, André, aqui nós temos que retomar a questão que já mencionamos um pouco. Existe uma tradição histórica tirada de Isaías 14, verso 12. Eu sei que nem todo mundo tem consciência disso, porque as Bíblias, vamos dizer, contemporâneas, não trazem esse tipo de tradução, né? E o que acontece? Essas profecias registradas em Isaías, no capítulo 14, elas nos apresentam a menção do texto bíblico falando, na versão antiga latina, aparece o nome explícito Lucifer, com a ideia daquele que traz a luz. Exatamente essa palavra Lúcifer é que se tornou um dos sinônimos, que não é da língua original, né, para o próprio Satanás. E o que nós temos lá? Nós temos o versículo literalmente dizendo como caíste do céu, ou como você caiu do céu, ó estrela da manhã, filha da alva, como fosse lançado por terra tu ou você, né, que enfraquecia as nações. Então, esse estrela da manhã é que foi traduzido na Vulgata Latina como um nome próprio. E aí, quem é esse que brilhava e que caiu e passou a prejudicar as nações? Aí então surgiu uma associação direta com a ideia de que aqui seria uma referência direta a Satanás. A gente pode dizer que é mais provável que seja uma referência indireta do que uma referência direta. E é difícil dizer, olha, isso aqui é isso mesmo. Então, a ligação vem daí. Mas, como a gente já mencionou, essa associação de Satanás com o engano e com a mentira precisa ser considerada nessa questão. Por quê? É interessante observar que, por exemplo, no final dos tempos, os homens serão enganados por doutrinas de demônios, 1 Timóteo 4, verso 1, e eles serão enganados pelos espíritos enganadores. E Satanás, em 2 Coríntios 11, 14, lá ele é chamado de alguém que se disfarça em anjo de luz. Então, essas associações luminosas, né, ligadas a Satanás, aí nos explicam por que é muito provável que ele, sendo, primeiro, um ser angelical de altíssima expressão, num ambiente

0: celestial que é marcado por manifestação de glória e tantas vezes representado por essa expressão de bastante, né, luminosidade, vamos dizer. Com essa ideia de Isaías capítulo 14, com essa referência de 2 Coríntios 11, faz bastante sentido imaginar que, de fato, ele era um anjo muito poderoso e glorioso, e, portanto, certamente bastante luminoso, apesar de depois ter se tornado tão horroroso.
1: O ouvinte Paulo, de Santo André, em São Paulo, está lendo alguns livros que falam a respeito do relacionamento de demônios com homens. Satanás e seus anjos realmente podem aparecer a seres humanos, professor? A Bíblia não parece falar sobre isso.
0: Olha, é verdade que a Bíblia fala claramente sobre a existência e o poder de Satanás e dos demônios. Nós temos muitos casos na Bíblia de pessoas atormentadas pelos demônios. Mas nós não temos referências explícitas. Temos no caso da tentação de Jesus, em que Satanás vai tentar Jesus, e a descrição, por exemplo, lendo lá em Mateus 4, é que ele aparece realmente para Jesus e apresenta todas as tentações de maneira muito clara. Mas na história da igreja cristã do Novo Testamento, nós não temos nenhum caso em que alguém que diz: olha, eu vi o Satanás ou o demônio que apareceu para mim aqui e ele era desse ou daquele jeito. Nós temos Paulo falando, por exemplo, que ele sofre com espinho na carne, que é resultado de uma ação de um mensageiro de Satanás que o faz sofrer. A versão antiga até usa a palavra esbofetear. Nós temos, né, a ideia dessa interferência maligna: Satanás me impediu de visitar vocês, Paulo diz. Mas essas manifestações, assim, explícitas e diretas, a gente deve ser muito cauteloso. Podemos dizer assim que talvez não seria sábio dizer que nunca uma pessoa pode ver um ser espiritual da maldade, mas é bom tomar bastante cuidado, porque a única referência direta à visão é exatamente que ele pode aparecer como um anjo de luz, e aí quando ele aparece, já aparece devidamente disfarçado. Então, antes da pessoa de fato ter convicção de que isso aconteceu dessa maneira, seria razoável pelo menos ele, vamos dizer assim, né, tirar fora todas as outras possibilidades que são consideradas nesse processo. Eu nem pensaria tanto em falar sobre isso aqui, mas uma das razões principais para isso é que esses seres espirituais são espíritos mesmo, especialmente os demônios, o que é diferente do caso dos anjos, que provavelmente têm um corpo espiritual que os demônios perderam.
1: Agora vem a questão: como são seres espirituais, os demônios entram nas pessoas. Por que eles entram nas pessoas, professor?
0: Pois é, André, essa questão é interessante, né? Nós vamos encontrar diversos casos de possessão, né? Nós vemos essa expressão clara, né? Especialmente nos sinóticos, quando Jesus expulsa os demônios, é tão claro isso, né? Que ele, por exemplo, pega lá o homem, né? O gadareno lá com a legião, né? E expulsa, e os demônios entram nos porcos que caem no precipício, né? E aí a gente vê então que é uma realidade que os seres espirituais, inclusive mais de um, pode entrar numa pessoa, né? A ideia de sete demônios, né, que são expulsos, depois podem voltar. Então nós temos essa realidade dos seres espirituais. Por que será? Nós não temos nenhuma referência bíblica que diga isso diretamente. Nós temos aí, vamos dizer, algumas sugestões e possibilidades. É possível, veja, na mentalidade hebraica, Não se concebe um espírito solto sem corpo, porque os seres criados por Deus são uma unidade. É possível que os seres, por exemplo, angelicais, tenham um tipo de corpo, assim como nós teremos na ressurreição, um corpo espiritual. Tanto é que eles aparecem lá em Gênesis 20 com Abraão e comem com ele, né? E parece, inclusive, que comem bem. Então, eles não têm dificuldade de interagir com esse mundo que a gente chama de material. Os demônios, aparentemente, não têm isso. Parece que um dos elementos ligados ao julgamento que caiu sobre eles é que eles perderam esse corpo. E se isso for verdade, o que nós não temos certeza absoluta, porque nenhum texto fala diretamente, se isso for verdade, esses seres espirituais da maldade, eles querem ter sensações. Eles buscam um corpo porque eles perderam essa possibilidade, essa posição. E daí é entender porque muitos pecados ligados à sensorialidade, como, por exemplo, às vezes a pessoa envolvida com vícios, com bebida e com a sexualidade desenfreada, às vezes estão associados à presença de espíritos maus ligados a esse tipo de prática. Então, parece que é um desejo de uma sensorialidade possivelmente perdida. Agora, veja bem, isso é apenas uma opinião em função de toda a circunstância, não é um posicionamento teológico definitivo que possa ser comprovado. O ouvinte deve entender a diferença entre o que escrituristicamente está comprovado e aquilo que possivelmente deve ser considerado.
1: Existem vários estudiosos que se dedicam à classificação dos demônios e dão inclusive seminários sobre isso. Qual a importância de saber essas informações, professor?
0: Olha, André, até um determinado ponto, isso é interessante, é importante a gente estudar. Né? Tudo que a Bíblia fala sobre os demônios é útil, é importante, porque tudo que foi escrito para o nosso ensino foi escrito. Então nós entendemos que existem espíritos maus, que esses espíritos são derrotados pelo poder do nome de Jesus. Nós entendemos que existe uma organização entre os espíritos. Satanás é o mais poderoso, ele tem nomes diferentes. Esses espíritos, há espíritos mais poderosos e menos poderosos. E até aí não há muita dificuldade. Talvez o grande problema aí que nós temos que considerar é que em alguns grupos, algumas pessoas que sinceramente lidam com essa questão, eles correm o risco de entrar por dois caminhos perigosos. Um é de, por falta de detalhamento na escritura sobre especificidades demoníacas, eles começarem a ter esse tipo de informação com os próprios demônios ou com certas tradições que lidam com esses demônios a partir de certas referências que eles têm em determinados grupos ligados ao ocultismo. Esse procedimento é perigoso, por quê? Porque a Bíblia fala que Satanás é o pai da mentira, que os demônios são enganadores, e a pessoa começa, vamos dizer, a catalogar uma forma de percepção sobre isso, e ela corre o risco de entrar numa compreensão equivocada. O segundo problema não é só catalogar, é passar a desenvolver toda uma série de rituais a partir da experiência. E então, né, é aquela história, olha, a pessoa foi orar por uma pessoa possessa e o demônio diz, olha, eu só saio se você der duas cambalhotas e virar a esquina correndo. Aí o sujeito vai lá e faz, mas ele não pode fazer uma coisa dessa, né? Porque a entidade está, vamos dizer, é claro, né, jogando sujo com ele, e ele agindo dessa maneira, ele vai acabar se afastando da escritura, do direcionamento bíblico, e vai acabar entrando num tipo de procedimento que parece ser o melhor, mas não se vê isso na vida de Jesus e dos apóstolos, e portanto a gente não deve caminhar nessa direção.
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Chegamos, hein? Sim, chegamos aqui com um amigo na madrugada nesta quinta-feira? Quinta-feira, Cláudio Ron. E pra você que nos acompanha nesta madrugada, bom dia. Tudo bem? Muito prazer. Meu nome é Cláudio Ronk. Vamos juntos até às 4 da manhã. Um aproveita para fazer companhia pro outro. Eu fico contente demais de saber que você sintoniza aqui no Amigo na Madrugada. Você que nos acompanha pelas afiliadas. Você que vem junto conosco através do seu celular. Vem conosco também através do nosso site rtmbrasil.org.br. Tá chegando pela primeira vez? Muito prazer. Vem com a gente já faz um bocado de tempo. Então vamos juntos nesta madrugada. Fique à vontade para participar também, deixar um recadinho através do nosso WhatsApp. Tem WhatsApp? Tem. E hoje parece que tá tudo ok, hein? Parece que tá tudo ok. Você vem junto conosco, participa, deixa o seu recadinho. O nosso WhatsApp, o DDD é o 11. O telefone é o 974-181-456. Eu espero a sua mensagem nesta madrugada. A gente pode aproveitar e começar a programação de hoje trazendo o melhor da música. Lembrando que daqui a pouquinho tem o nosso momento devocional, hein? Tem a leitura do Presente Diário. O Presente Diário, você sabe que é um devocional editado aqui pela RTM. Todo dia tem uma mensagem nova. Hoje, 14 de maio, o título do Presente Diário, Reconciliação. Se você tem um exemplar dele aí, do Presente Diário, edição 29, já deixa ele separado aí. É para fazermos juntos a leitura de hoje. Vai ser legal. Vamos aprender de forma prática a palavra de Deus. Combinadíssimo? Posso contar com você então? Lembrando que você pode nos acompanhar também. Falando nisso, você que está participando através do WhatsApp, não conseguiu anotar o número, você pode baixar o nosso aplicativo e lá no aplicativo tem como você participar aqui da programação, hein? Tem! Tem sim. Você baixa o aplicativo da RTM. Sabe onde você baixa? Baixou aí o joguinho, ou aquele que fica, o Tetris. O pessoal gosta de brincar do Tetris. Então aquele aplicativo de música que você gosta. Que você fica escutando. É nesse mesmo lugar que você baixa o aplicativo da RTM. Escreve lá RTM Brasil. Tem que colocar o Brasil porque tem RTM Bolívia. Tem RTM Uruguai. Tem RTM Portugal. Se eu não me engano, tem RTM Venezuela. Tem RTM Venezuela, verdade. Tem RTM Venezuela. Põe RTM Brasil. Baixa o aplicativo. Aí você consegue acompanhar a gente, escutar aí pelo aplicativo. Ele é levinho, viu? É levinho. Você consegue ouvir a gente. E aí, o que, que você pode fazer? Você pode mandar um recado pra gente. Quando você abrir o aplicativo, lá em cima tem três risquinhos. Você clica nesses risquinhos. Você clica nos risquinhos. E vai estar escrito assim, ó. Participar da programação. Aí você clica lá, manda uma mensagem pra gente aqui. Não esquece de colocar o seu nome, tá? Tem que colocar o nome porque eu não vou saber que é você. Combinadíssimo? Posso contar então com a sua participação? Vamos começar a programação de hoje com o melhor da música? Vamos começar com o Lázaro?

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1: Vamos com o nosso momento devocional, a leitura do Presente Diário, hoje, 14 de maio. O título do Presente Diário, Reconciliação. A leitura bíblica fica em Filemom, capítulo 1, do versículo 1 até o versículo 20. Versículo-chave, segunda aos Coríntios, capítulo 5, versículo 18. Tudo isso, nossa salvação e transformação provém de Deus, que nos reconciliou consigo mesmo por meio de Cristo e nos deu o ministério da reconciliação. Não é fácil a reconciliação. Além de difícil, é trabalhosa. Se ela vem de um desentendimento havido em certo momento quando fomos prejudicados, achamos que devemos ter alguma vantagem no acordo. Nunca, porém, existe um momento fácil para depor as armas, sejam elas quais forem, físicas, financeiras, emocionais e até espirituais. No texto bíblico, quando Paulo escreve essa carta, ele sabia que teria de haver uma reconciliação sem precedentes entre Filemão e seu escravo Onésimo, que provavelmente havia fugido. Então o apóstolo, no papel de reconciliador, vai expondo os motivos, abrandando a possível ira do lado prejudicado, inundando o papel com palavras doces que lembravam a graça divina com a qual ambos haviam sido tratados. Você já tentou ser reconciliador? Eu já. Algumas vezes tive pleno êxito naquilo que creio ser o papel para o qual fomos chamados, o Ministério da Reconciliação. Outras vezes não obtive êxito algum. Por mais tentativas de mensagens, encontros e até cartas, tal como Paulo fez a Filemão, um dos lados se recusou e a vida prosseguiu. Desisti? Não. Apenas mudei o foco, colocando a oração como prioridade para algo que estava além do meu alcance e da minha ação. Não é fácil ser um reconciliador, mas é um ministério que devemos exercer como imperativo. Afinal, somos imitadores de Deus, que enviou seu próprio filho para morrer em uma cruz e nos reconciliar com ele por meio desse sacrifício. Está ao seu alcance ser um reconciliador. Faça isso. Haja. Tente todas as estratégias para que as pessoas voltem a se falar, se encontrar, se relacionar, a comungar e a orar. E assuma a responsabilidade de anunciar a reconciliação de Deus com os homens por intermédio de Jesus e a promover a harmonia entre os seres humanos. A primeira pessoa a buscar reconciliação foi o próprio Deus quando perguntou: Adão, onde você está?

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1: Deus eterno e todo-poderoso, louvado seja o seu santo nome, agora e para todo sempre. Infelizmente, muitos ainda não te conhecem e são iludidos por falsos deuses que têm aprisionado muitas almas. Neste momento, clamamos por libertação às mulheres curandeiras tradicionais na África do Sul. Elas utilizam plantas, rituais e a sabedoria ancestral para tratar doenças físicas, mentais e desarmonias sociais. Rogamos para que essas mulheres te conheçam de maneira profunda e saibam que a fonte da sabedoria e de toda a cura vem apenas de ti. Pai querido, transforme essas vidas para a expansão do teu reino nesta nação. É no nome precioso de Jesus que nós oramos. Eu, André Castilho, fico feliz por nos unirmos em oração.
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6: Bom dia! Voltamos aqui com um amigo na madrugada. Como é bom saber que você vem conosco nesta quinta-feira. Tudo bem? Obrigado pelo carinho. Obrigado pela companhia. Muito bom saber que você vem conosco. Fique à vontade para deixar o seu recado. Tem o nosso WhatsApp para você participar. Deixa eu ver se chegou a sua mensagem aqui. O nosso WhatsApp, o DDD é o 11. O telefone é o 974-181-456. 974-181-456.

Muito bem, estamos aqui vendo que os áudios... A gente vai ficar devendo áudio hoje aqui. A turma tá mandando um monte de áudio aqui. E aí, pessoal, o que eu faço aqui? Aqui, ó, vem cá ver, ó. A Aurileide mandou. A Aurileide provavelmente cantou aqui na mensagem que ela mandou. Não tá vindo o áudio dela. É? Eu não quero ouvir, senão eu vou começar a cantar aqui. No final ela mandou aqui que era Shirley Carvalho. Ô, Aurileide, se não ajeitarem aqui o áudio que você mandou pra gente, eu vou cantar, moça. Eu não sei o que a Aurileide cantou. Bom, recado agora então, só por texto. É o casal Henrique e Graça Cabral. Mandaram mensagem pra gente também em áudio aqui. A Rutiana mandou mensagem pra gente também. Ela tá esperando. Ah, ela mandou mensagem de texto também. Tá esperando o filho voltar pra casa, ele tá chegando daqui a pouco. Ô, Rutiana, depois você manda mensagem pra gente aqui pra ver se o moço chegou aí, hein? Tá bom? Seja bem-vinda. A Graça de Anápolis mandou aqui, ó, bom dia, paz do Senhor, ótima madrugada de quinta. Que o nosso Deus venha abençoar a todos nós, todos os ouvintes desta programação maravilhosa. É, Graça de Anápolis, Goiás, seja bem-vinda, moça. Sua xará mandou mensagem em áudio aqui, mas o áudio hoje, pelo jeito, ó, o Enilson também mandou mensagem de áudio. Ih, pessoal, hoje o áudio não tá indo, não. Hoje áudio a gente vai ficar devendo. A tecnologia é tão boa, né? Não, mas quando falha assim... tecnologia! Bem de madrugada. Tá pra você, viu? Bom, Max tá com a gente, chegou de mansinho, devagarinho, nos acompanha em Passo do Lumiar, faz companhia pra gente? Faz. Seja bem-vindo, uma excelente quinta-feira. Chega pra lá. A Ana de Macaíba, deixa eu ver aqui, Rio Grande do Norte também mandou áudio pra gente, vamos ficar devendo o áudio da Ana hoje. O Nazareno mandou texto aqui. Cláudio Ronk, bom dia, bom dia. Na verdade, ele mandou boa noite, né? Ele mandou boa noite porque ele nos acompanha no Amazonas. Amazonas ainda é ontem aí, né, moço? Tá chegando hoje, de mansinho, devagarinho, tá chegando hoje por aí. Aguenta aí, meu amigo, quinta-feira tá maravilhosa. Uma boa notícia para todos nós, a minha filha Glauciara já está de volta para casa, passa bem, tá recuperado. E o pequeno Theo já está com 2 meses de nascido. Quero agradecer a Deus em primeiro lugar, a todos que oraram em favor da minha filha, principalmente aos irmãos aí da RTM, que me ajudaram quando eu estava muito aflito. Só eu e Deus aqui em casa, e minha filha que estava entre a vida e a morte lá na UTI. Você, Cláudio, e todos os ouvintes que me deram forças, me apoiando naquele momento que eu estava sofrendo com a minha filha doente. Deus seja louvado através da família RTM. Moço, boa notícia, hein? Sim, o Nazareno, eu não sei se Glauciara pode receber aquele abração bem apertado, meu amigo. Ah, mas se puder, por favor. Mas tem que falar assim, ó, o pessoal da RTM, Glauciara, mandou um abração assim, ó, esse manda aquele abraço bem apertado. Ela vai ficar sem entender nada. Ela para! Mas é esse abraço que eu tô falando, moço. É desse aí.
Excelente notícia, hein, moço? Excelente notícia. Legal. Deixa eu aproveitar também e mandar um abraço aqui pra Andaluza. Andaluza mandou corações pra gente. Moça, seja sempre bem-vinda. Bom demais receber seu recadinho no comecinho desta quinta-feira. Quem também mandou mensagem pra gente foi a Miriam Martins. A Miriam nos acompanha, Aparecida de Goiânia. Que Deus te abençoe e te proteja hoje e sempre. Bom dia, bom dia. Seja sempre bem-vinda. Olha, o Fernando, Fernando de Tianguá, Ceará, vem com a gente? Sim! Chegou de mansinho, devagarinho, tá conosco nesta madrugada de quinta-feira. A outra Ana, esta é a Ana, deixa eu ver aqui, a Ana Pedrosa, né? A Ana de São Luís. A Ana mandou mensagem dizendo o seguinte: oi, passando para deixar o meu bom dia. Ô moça, bom dia. Seja bem-vindo, uma excelente quinta-feira. Vamos juntos. Você sabe que a Esther tá conosco também, né? A Esther tá pedindo pra gente tocar aqui o Sérgio Lionel. Ô Ana, você conhece o Sérgio Lionel? É o famosíssimo Sérgio Lopes. Yeah. A Esther mandou áudio aqui. Ô moça, hoje eu não sei o que tá acontecendo aqui, viu? Não, hoje o áudio... Ah, o áudio falou assim... hoje não. Não. Ontem não tava aparecendo nenhuma mensagem aqui. É. Aí eu ficava olhando aqui pras meninas. Cadê a turma, gente? O pessoal não tá comigo hoje. Tava triste aqui, sabe? Hoje veio a mensagem. Veio. Mas não veio o áudio. Não. Só texto mesmo. Mas tudo bem, vamos lá. A gente não pode desanimar, viu? Não, de jeito nenhum desanimar. Não, de jeito nenhum. Vamos lá. Sabe quem tá com a gente aqui? Chaguinha, diretamente de Paporanga, no Ceará. Chegou de mansinho, devagarinho. Acompanha a gente pela Rádio Ceará. Nova Russa e Ceará, sim. Oh, tá sumido, viu, Chaguinha? Tá sumidíssimo, hein? Seja bem-vindo. Quem também aproveitou pra mandar mensagem pra gente foi a Neide. Neide mandou áudio. Moça, hoje não, o áudio... Ô, Neide, justo hoje que eu tô querendo ouvir... Justo hoje não, mas eu queria ouvir, né? Porque todo dia eu quero ouvir, porque a turma manda áudio pra gente e fica curioso. O que será que eles estão falando, hein? Ô Neide, hoje... Não, hoje não vai rolar. É, só mensagem de texto aqui. Vamos ver aqui, o pessoal da técnica tá tentando resolver pra gente conseguir escutar os recadinhos.

mais tá conosco aqui? O Bruno mandou mensagem pra gente, o Bruno nos acompanha nas madrugadas. Lembrando que o nosso WhatsApp, o DDD é o 11, hein? O telefone é o 974-181-456. 974-181-456.

Então, como não podemos ouvir aqui a cantoria de Aurileide, mas ela mandou aqui Shirley Carvalhais, a gente podia ir com a da Shirley Carvalhais, né? O que vocês acham? Hã? Bora? Daqui a pouco tem a missionária Dorothy. Uma excelente quinta-feira. Deus te abençoe.

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1: Olá, aqui é a Dorothy. Em Levítico 17:11, nós lemos: porque a vida da carne está no sangue, e eu os tenho dado a vós sobre o altar para fazer expiação por vós, porque é o sangue que faz expiação pela vida. Deus, em sua santidade, exige o derramamento de sangue para expiação ou perdão. Não é o sangue nas veias de um animal sacrificado. É o sangue sobre o altar que atende às exigências. Sabe, na Bíblia de Gênesis a Apocalipse, sangue é mencionado 700 vezes. Em Hebreus capítulos 9 e 10, a necessidade do sangue literal é mencionada 14 vezes. A repetição na Bíblia mostra a importância que Deus coloca sobre o assunto. Está claro que Deus dá grande importância quando se fala sobre o sangue. Pelo seu sangue derramado sobre a cruz do Calvário, Jesus atendeu às exigências feitas para nós entrarmos no lugar santo. Em Hebreus 10:12, nós lemos: mas este, Jesus, tendo oferecido um único sacrifício pelos pecados, assentou-se para sempre à direita de Deus. E não me lembrarei mais de seus pecados e de suas maldades. É aqui que você vai ficar com as orelhas em pé. É isto que você deseja saber. É assim que você será liberta, pois seus pecados e maldades estão constantemente com você. No subconsciente, sua culpa está sempre diante de você. Mas Deus diz que, por causa de seu sangue precioso, Ele o estenderá a você que deseja o perdão, se tão somente pedir a Ele em nome de Jesus. Portanto, você descobrirá que seus pecados e maldades não apenas serão tirados de você, mas que Ele os apagou e deliberadamente não se lembrará mais deles. Embora Ele seja Deus Todo-Poderoso, você descobrirá que não vive neles nem na prática deles, e a culpa se vai. Espero que esta seja uma mensagem pessoal para você. Agora, lembre-se disto: onde há perdão para essas coisas, não há mais oferta pelo pecado. Em outras palavras, a ideia desse versículo é que você não pode dizer: Senhor Jesus, volte e morra na cruz. Eu cometi este pecado. A obra foi feita uma única vez. Portanto, irmãos, tendo coragem para entrar no lugar santíssimo por meio do sangue de Jesus. Esse versículo está dizendo que, tendo sido perdoadas, não precisamos viver presas ao ontem. Podemos pedir para que o Senhor Jesus nos purifique, corrija as coisas que precisam ser corrigidas, seja com uma pessoa ou algo que você tenha feito, e então pedir pelo novo enchimento do Espírito Santo. Deixe Jesus realizar essa renovação em sua vida. É a vida da ressurreição de Jesus que deseja ser a vida que prova o poder do sangue em suas veias. Pelo novo e vivo acesso que Ele nos abriu. Algo que é absolutamente impressionante. Através do véu, impressionantemente podemos atravessar o véu. Em outras palavras, você pode imaginar a espessura do véu de antigamente. Era uma cortina enorme e pesada, que ficava no templo, que separava o lugar santo do santo dos santos. Ninguém podia entrar lá, exceto uma vez por ano, depois de ter feito os sacrifícios por seus próprios pecados. O sumo sacerdote entrava com muita apreensão diante de um Deus santo, enquanto trazia o sangue para aplicar de maneira especial sobre o propiciatório. Mas sabe, quando Jesus clamou na cruz pouco antes de morrer, "está consumado", a obra foi completada. O sangue foi derramado e todo o propósito de vinda chegou a um fim. Foi vitória do começo ao fim. Satanás foi derrotado. O sangue contará para libertar você e a mim. Naquele exato momento, Deus, lá do céu, rasgou aquela enorme cortina separadora que não podia ser rompida por nenhum homem. Quando Deus a rasgou, de alto a baixo, Ele declarou: "Eu tenho um novo acesso para você, um acesso vivo. Você pode agora, a qualquer momento, entrar na presença de Deus. Você pode entrar em sua gloriosa presença. Você pode ver aquele sangue aplicado e você pode adorar a Jesus. Você pode vir diante de Deus, porque Jesus vive para sempre para interceder por você. Nós fomos resgatadas, não com uma grande riqueza como prata e ouro. Nós fomos resgatadas pelo precioso sangue, como de um cordeiro, sem defeito e sem mancha. A Bíblia nos diz isso em 1 Pedro 1,19. Pegue sua Bíblia e comece a tornar reais essas coisas para si mesma. Comece a lê-las, comece a perceber que Deus fala com você através de sua palavra. Você não precisa esperar ir até alguma igreja em algum lugar. O tempo todo você pode recorrer à palavra. E o Senhor falará com você várias vezes, até mesmo em um único dia. Este Deus, homem, único, o perfeito Filho de Deus, sem mancha, era o único que podia pagar o preço para libertar a você e a mim desse sangue pecaminoso contaminado herdado de Adão. Como o último Adão, o Deus homem, o grande sumo sacerdote entrou no Santo dos Santos diante do trono do céu. Como um Deus homem único, ele apresentou seu próprio sangue precioso, sem mancha e sem pecado, como um cordeiro sacrificado antes da fundação do mundo. Você pode estar pensando, onde está o sangue de Jesus? Está diante de um Deus santo e está vivo para sempre. Ele nunca, jamais morrerá. Esse sangue está disponível para nós. Corra e veja a provisão que foi feita para você. Não viva na contaminação de seu próprio pecado, da falha e da miséria. Jesus está oferecendo a você uma nova vida por causa de seu sangue. Receba-o agora. Em seu precioso sangue. Amém.
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Muito bem, voltamos aqui com um amigo na madrugada nesta quinta-feira. Como é bom saber que você vem com a gente, hein? É bom demais. Deixa eu ver se chegou o seu recado. Lembrando que o nosso WhatsApp, o DDD é o 11, o telefone é o 974-181-456. A gente tá devendo música, hein? Estamos devendo música, cara. Vou deixar preparado aqui. É. Antes da gente seguir com música,

0: aproveitar para mandar um abração aqui pro Pedro. Pedro tá conosco. Pedro nos acompanha em Salvador. Pedro está na Bahia ouvindo a gente, fazendo companhia também nesta madrugada. Almoço, bom dia! Seja bem-vindo, hein? Vamos juntos? Vamos! Um aproveita para fazer companhia pro outro? Sim! Pedro, sabe quem tá com a gente aqui, meu amigo? Ele. É. Passinho pra lá, passinho pra cá. Rodopiou, Marcão chegou. É. Marcão tá conosco, hein? Marcão, vem com a gente, nos acompanha em Goiânia, Goiás. Aproveitou pra mandar recado dizendo bom dia, graça e paz. Ele pede música, hein? Ele pede uma com Anderson Freire. Ficam com Deus e uma ótima quinta-feira ou quintou. Ô Marcão, seja bem-vindo, hein, moço? Bom demais receber seu recadinho nesta madrugada, vamos juntos! O Gilbertão, hoje, meu amigo, o áudio aqui, a gente tá devendo o áudio, meu amigo. E... hoje o WhatsApp falou, não. Hoje eu não vou querer deixar esse bochechudo feliz, não. Hoje o áudio não tá indo. Falando, eu vou começar a cantar aqui. Vou soltar a voz. É. E vou ficar mandando pro WhatsApp aqui. Vou ficar. É, não, pro pessoal do administrativo do WhatsApp. É. É, hoje a gente só tá com um texto. Tá bom, Gilbertão? E o Gilbertão tá sumido aqui das madrugadas, né? Sabe quem tá com a gente, Gilbertão? Contar pra você, moço. A Marilene mandou mensagem e aproveitou para dizer que o esposo, o José Marques, ele tá saindo agora para trabalhar. Tá ouvindo a gente? Tá ouvindo a gente. E aproveitou para dizer que tá frio em Anápolis, né? Pelo jeito, o Zé Marques tá saindo todo empacotadinho. É, toquinha, como diria minha avó, japona. E minha avó falava japona, ela não falava casaco nem agasalho, não. Não, era japona. Pelo jeito, Zé Marques tá indo de japona. É, um monte de blusa, porque deve estar geladinho de madrugada, assim. Vamos juntos, é. Um aproveita para fazer a companhia pro outro. Bom trabalho, Deus abençoe o seu turno. E a gente segue fazendo companhia para você também. Pros dois, né? Ó, outro casal aqui, ó. O Natson e a Ângela. Casal que nos acompanha no Ceará, pela Rádio Ceará. Vou aproveitar para mandar um abraço nos dois. Eu vou. Me abraço bem, meu. Sejam bem-vindos! Ó, Guerreiro Arculete nos acompanha em Moçambique. Ô, moço! Hoje, aqui, ó, ele mandou áudio. Não tem, agora eu não vou ouvir o Guerreiro Arculete cantando. Porque ele canta. Ah, ele canta bem a beça. Falando nisso, a gente bem que podia cantar aquela do... que ele cantou da última vez, foi do... do Álvaro Tito, não foi? Será que dessa vez ele cantou também? Agora a gente vai ficar aqui, ó. Será? Ô, moço, a gente vai ficar devendo hoje. É. Ficar bravo com bochechudo, não. Eu só fico aqui. Aqui, ó. Não vai. Não. A gente precisa resolver isso aqui rapidinho. Enfim, vou mandar um abração pra você e pra toda a família aí. Pode. Sejam bem-vindos. Para você que nos acompanha aí na África, vem conosco também. Hoje, Moçambique, representado por Guerreiro Arculete. É. Legal, né? Muito bem, vamos de música. A Sônia, antes da música, a Sônia mandou mensagem pra gente aqui, ó. Eita! Da glória a Deus! Diretamente de Goiânia, beijos caramelados para todos os ouvintes da RTM da Paz FM. Tá aí então, moça! Seja sempre bem-vinda. Muito bom receber seu recadinho nas madrugadas da RT. Bom demais. Aproveitar para mandar aquele abração pro Francisco, né? O Francisco que nos acompanha no Rio Grande do Norte. Chegou de mansinho, devagarinho, chegou. Tá conosco hoje? Sim! Vamos juntos, moço! Daqui a pouco tem um Entendendo a Bíblia, hein? Com o pastor e professor Itamir Neves. Aqui tem Renascer Praise. Uma excelente quinta-feira. Vamos juntos até as 4 da manhã. Deus te abençoe.
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1: Olá, seja muito bem-vindo e bem-vinda ao Entendendo a Bíblia, o programa que é feito para você e com você, que nos ajuda a produzir o conteúdo a partir da sua pergunta. Eu sou Renata Burjato e ao meu lado...
2: André Castilho, uma alegria poder conversar com você e junto com você entender a Bíblia também com ele.
3: Itamir Neves, nós queremos entender a Bíblia a partir da sua pergunta. Vamos procurar responder a partir da palavra de Deus.
1: Marcos Batista quer saber, quando pecamos, o Espírito se afasta de nós?
2: Essa é uma pergunta importante, porque tem um texto bíblico, né, professor Itamir, que fala que é uma pessoa que pecou.
3: Exato.
2: E que pede para que Deus não tire o espírito dela.
3: Exatamente. E isso também, vamos lembrar que quem falou isso daí foi alguém lá do Antigo Testamento. Ele era um cara muito legal.
2: Muito, eu admiro muito ele. Eu admiro muito, de verdade.
3: Embora tenha feito umas bobagens grandiosas também. Não, e... como nós fazemos. Exatamente. Nós somos seres humanos, né, André? Não é porque a gente tem o Senhor Jesus Cristo, a gente está impecável. Não, infelizmente nós pecamos ainda. Eu estou me referindo ao senhor Davi, o homem segundo o coração de Deus. Quer dizer, era um homem especialmente que adorava o Senhor. Fez coisas erradas? Fez. Mas ele sempre buscou o Senhor e com o Senhor, então, ele teve essa possibilidade de ter vida eterna. E por isso mesmo é que quando ele pecou, ele faz uma oração no capítulo 51 dos Salmos e ele pede para que Deus... não retire dele o Espírito Santo, não é isso?
2: É isso aí.
1: Você vai ter que ler na sua versão, porque vai citar assim, e eu vou ler na minha também, só que não vai estar tão explícito.
3: Tá bom.
1: Eu vou começar então a ler o 51, vou começar do 7, ó. Purifica-me, sairei limpo, lava-me como que com esfregão, e terei uma vida branca como a neve.
3: Muito bom.
1: Põe uma música alegre para mim, conserta os meus ossos quebrados, para que eu possa dançar, não fique procurando as manchas em mim, cura-me completamente, Deus, faz um novo começo em mim, dedica uma semana para organizar o caos da minha vida, uma nova gênese, não me jogues fora como lixo, nem deixes de soprar santidade em mim, traz-me de volta do exílio cinzento, sopra um vento novo em minhas velas, dá-me a chance de ensinar os teus caminhos aos rebeldes, para que os perdidos consigam achar o caminho de casa, anule minha sentença de morte, ó Deus da minha salvação, e cantarei hinos a respeito dos teus caminhos.
2: É uma interpretação muito bonita,
3: muito bonito,
2: né, que foi
3: muito
2: feita.
3: Bonito.
2: O versículo 10, versículo 11 do 51, ele vai dizer mais literalmente o seguinte, não me expulses da tua presença,
3: isso.
2: Que foi o que ele traduziu lá como não me jogue no lixo,
3: uhum.
2: Né? Nem tires de mim o teu Santo Espírito.
3: Exatamente.
2: O Eugene Peterson, ele tinha um conhecimento aí de línguas originais, espírito, ruach,
3: uhum.
2: Também pode ser traduzido como vento. Por isso que ele fala que não deixe de soprar o vento em mim, né? Mas é a ideia aqui, que alguns teólogos vão trazer, é que no Antigo Testamento o Espírito Santo ele não habitava o tempo todo no crente, no fiel a Deus, naquele que tinha aliança com Deus. Isso, existem alguns círculos, existem alguns irmãos que, teólogos, né, que não acreditam dessa forma. Eu vejo dificuldade, mas não é isso que está em discussão. O que está em discussão é o seguinte, é possível no Novo Testamento, na Nova Aliança, o Espírito Santo ser retirado, uma vez colocado, ser retirado de uma pessoa? Parece que no Antigo Testamento havia essa possibilidade.
3: E
2: até
3: o
2: pelo que Davi fala.
3: É Saul. Saul, lembra de Saul?
2: Saul foi ungido.
3: Exatamente.
2: Rei.
3: Teve então o Espírito Santo, mas depois que ele pecou, Deus tirou o Espírito Santo dele. É uma coisa séria.
2: E, inclusive ficou um espírito maligno.
3: Maligno, exatamente. Teve que Davi ficar tocando harpa para ele ficar um pouquinho mais calmo, né? Então, na época do Antigo Testamento, isso acontecia. Na época do Novo Testamento, me parece que não temos base bíblica para dizer que o Espírito Santo vai sair. Se uma vez ele entrou na sua vida, você está salvo.
2: Se alguém é de Cristo, tem o Espírito de Cristo, certo? É. Vamos achar esse texto aqui. O fato é que, após Atos 2, o Espírito Santo parece ter sido democratizado para todos aqueles que creem. Então, todos aqueles que creem, que confessam o nome de Jesus, recebem o Espírito Santo, então são batizados nesse Espírito e passam a ter acesso e ver uma nova vida. Vamos achar um versículo que fala sobre isso,
1: que eu estou achando outro. Romanos 8, de 9 a 11. E se alguém não tem o Espírito de Cristo, esse tal não é dele. Se, porém, Cristo está em vós, o corpo, na verdade, está morto por causa do pecado. Mas o Espírito de Deus está nele e é vida por causa da justiça. Se habita em vós o Espírito daquele que ressuscitou a Jesus dentre os mortos, esse mesmo que ressuscitou a Cristo Jesus dentre os mortos, vivificará também o vosso corpo mortal por meio do Espírito que em vós habita.
2: Pronto, então o Espírito Santo, ele habita naquele que crê, aquele que crê. Tem a discussão lá da questão da perda da salvação e tal, mas a gente entende pela Bíblia, né, que aqueles que... Jesus fala isso em João, né? Aqueles que Deus me deu, de maneira nenhuma lançarei fora.
3: Exatamente.
2: Então, a gente tem aqui alguns textos bíblicos que falam de pessoas que caem, né? Você tem Hebreus, Hebreus 6, você tem 2 Pedro lá no capítulo 2... Mas são pessoas que, normalmente líderes, que rejeitam a palavra, que negam Jesus uma vez que estiveram na comunidade da igreja. 1 João vai dizer que eles estavam entre nós, mas não eram dos nossos.
3: Não eram dos nossos. Capítulo 2.
2: Parece que, do ponto de vista humano, alguém pode se afastar, pode perder, pode sair, mas do ponto de vista divino, na verdade, não, aquela pessoa nunca pertenceu. Agora, não dá para o Espírito se retirar. Mas dá para ele
3: ser apagado? Temos um versículo muito interessante que está lá em 1 Tessalonicenses, capítulo 5, versículo 19.
1: Não apaguem o Espírito, nem reprimam os que afirmam ter recebido uma palavra da parte do Senhor, mas também não sejam ingênuos, analisem tudo e guardem apenas o que for bom. Joguem fora tudo que estiver ligado com o mal.
3: Mas a ideia é exatamente essa. Não apaguem. Muitas vezes nós temos essa possibilidade de fazer o quê? Temos o Espírito Santo e cada vez mais, por isso que Paulo nos ajuda a orientar lá em Efésios, ele fala que a gente tem que dar liberdade para o Espírito Santo conduzir a nossa vida. Quando nós não damos essa liberdade, nós estamos cerceando o Espírito Santo. Ele não tem tanta liberdade de atuar em nossa vida. Por isso, então, é necessário que eu dê liberdade para que ele possa continuar me dando essa nova vida que ele me dá.
1: Não entristeçam Deus, isso, nem lhe causem nenhum desgosto. O Espírito Santo, que se move e respira em vocês, é quem nos leva à intimidade com Deus e nos deixa em condições de se relacionar com Ele. Não desprezem esse presente maravilhoso.
2: Exatamente. Pois é, numa versão mais literal, aqui ele disse não entristeçam Deus, mas em versões mais literais é não entristecer o Espírito.
3: O Espírito Santo, exatamente.
2: Então, essa figura aí que Paulo coloca em Tessalonicenses, né, de apagar, a gente pode entender aqui em Efésios como entristecer. Então, ter o Espírito retirado parece não ser possível. Outro texto que vai ajudar a gente nisso é 2 Coríntios 1, 21 a 22. Ora, é Deus quem faz em nós, que faz que nós e vocês permanecemos firmes em Cristo. Ele nos ungiu, nos selou como sua propriedade e pôs o seu Espírito em nossos corações como garantia do que está por vir. Então, o Espírito é garantia, está em nós. Agora, se a gente peca, a gente vai entristecer o Espírito.
3: Exatamente.
2: Isso. A gente pode diminuir a luz. E então, é algo muito complicado, né, professor Itamir? Existem pessoas, e talvez o próprio 2 Coríntios, ele parece trazer três tipos de seres humanos.
3: Isso.
2: O ser humano que
3: natural,
2: é natural, ou seja, nem sabe do que está acontecendo, não discerne coisas espirituais, não sabe de nada, não sente os seus pecados,

0: 5 é um texto muito rico que valeria a pena a gente ler agora. Me lembrei, é bem legal, porque ele mostra exatamente isso daqui. Ah, ele fala sobre aquela pessoa que tem que ser disciplinada. É 1 Coríntios capítulo 5.
1: É, mas enquanto o senhor procura, acho que para complementar aqui, o Espírito Santo, ele, quando ele é entristecido, ele causa sensações muito ruins. Por isso que, infelizmente, no meu ponto de vista, Renata, tem cristão que vive uma vida pobre, uma vida esquisita, e ele se sente esquisito, se sente mal. Com todo respeito e carinho, eu vejo isso em gente que crê em Jesus, uhum, que confessou Jesus. Eu vou falar um negócio aqui, mas que não para em igreja.
0: Exatamente.
1: Que assim, tem essa, né, fica pulando de galho em galho, pulando de aquário em aquário, para usar outra expressão.
0: Não, e outra coisa, sempre culpando a igreja. Ele nunca dá uma olhada para a sua própria vida.
1: Exato, e aí quando você vai ver o detalhe da vida, tem problemas ali. Então, esse pessoal é porque o Espírito incomoda. Então, quem tem o Espírito não consegue viver em paz com o pecado. Exatamente. E esse é o ponto. Então, dá para fazer isso? Dá. Infelizmente, dá. Mas eu entendo, pela Bíblia, que o Espírito está lá. Vamos viver uma vida boa? Faça a vontade de Deus e obedeça o Espírito.
0: Eu quero... eu achei o texto que eu queria falar aqui. É 1 Coríntios, capítulo 3, do versículo 10 em diante. Porque no versículo 10 em diante, ele está falando sobre como é que nós estamos construindo a nossa vida, tá? E aí ele fala de uma maneira bem legal. Ou com madeira, feno e palha, ou com obras de arte, com prata, ouro e pedras preciosas. E aí, lá no final, ele fala o seguinte, eu estou lendo capítulo 3, versículo 14. Se permanecer a obra de alguém que sobre esse fundamento edificou, esse receberá o galardão. Se a obra de alguém se queimar, sofrerá ele dano, mas esse mesmo será salvo, todavia, como que através do fogo. Então, essa prática muito, muito clara, exatamente essa daqui. Eu posso ser do Senhor, posso até pecar, mas graças a Deus, o Espírito Santo está comigo, eu estou salvo. E aí eu posso ter uma vida, ou uma vida gostosa com o Senhor, o Espírito Santo me dirigindo, ou então tentar viver da minha própria maneira. Infelizmente, não é uma vida gostosa.
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4: Muito bem, voltamos aqui com um amigo na madrugada. Bom dia para você, uma excelente quinta-feira, 1h32 no horário de Brasília. Vamos com o pastor Paulo Biasi, ele está com a gente e vai trazer o Correndo para Vencer, que você acompanha agora.
5: 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No capítulo 27 de Atos, o mar violento ameaça afogar todos os que viajavam no navio, e apenas a mente tranquila do apóstolo Paulo previne um desastre.
6: Então, foi uma experiência dessas que os homens estavam enfrentando naquele navio. O sol sumiu, a lua não apareceu, as estrelas não davam luz. Durante 2 semanas inteiras, eles ficaram à deriva, sem qualquer referência no céu. No meio disso tudo, Paulo traz uma palavra de esperança. A partir do versículo 21, lemos: fazia tempo que ninguém comia. Por fim, Paulo reuniu a tripulação e disse: os senhores deveriam ter me dado ouvidos no princípio e não ter deixado bons portos. Teriam evitado todo esse prejuízo e esta perda. Mas tenham bom ânimo. O navio afundará, mas nenhum de vocês perderá a vida. Pois ontem à noite, um anjo do Deus a quem pertenço e sirvo se pôs ao meu lado e disse: não tenha medo, Paulo. É preciso que você compareça diante de César. E Deus, em sua bondade, concedeu proteção a todos que navegam com você. O apóstolo Paulo recebeu essa visão. E o livro de Atos registra 6 visões, e esta é a última delas. Um anjo do Senhor aparece e Paulo recebe essa revelação especial, lhe mostrando que Deus vai cuidar dele, porque ele precisa chegar a Roma. De acordo com a vontade de Deus, era muito importante que ele chegasse lá. A essas alturas, eles já tinham lançado tudo o que podiam para fora do navio. Toda a carga foi jogada ao mar e a única preocupação dos marinheiros e dos outros que estavam a bordo era salvarem a própria vida. Era só isso que importava. E talvez alguém que me ouve se identifica com essa situação. Parece que tudo que você tem ao seu redor está sendo tirado de você. Talvez você consiga seguir em frente, mas não sabe onde vai morar, nem o que vai fazer, porque tudo se perdeu. Era essa a situação das 276 pessoas naquele navio. Mas agora eu preciso lhe perguntar: onde estava Deus no meio de tudo isso? Fazia mais de 10 dias que o sol não aparecia para lhes dar uma referência. Naquela época se navegava pela posição das estrelas, mas elas estavam encobertas. Será que a tempestade também os ocultava da face de Deus? É claro que não. Deus estava presente na situação deles. Deus conhecia a latitude e longitude daquele navio tão pequeno em meio às poderosas ondas muito antes de inventarmos o GPS. Deus sabia tudo isso e via a todos que estavam a bordo, mesmo quando eles não conseguiam vê-lo. E sabe, tem vezes nas nossas tempestades em que também não conseguimos enxergar Deus, simplesmente não conseguimos vê-lo. Eu já lhes falei da morte do meu bom amigo Mark, com quem joguei tênis durante 20 anos. Ele me contou que enquanto lutava contra o câncer, numa noite de muita dor, ele foi para outro cômodo para não acordar a esposa e ficou sentado ali. Ele disse que sentia como se toda a fé tivesse sido esvaziada da alma. E como é que ficavam todos os versículos das Escrituras e todas as promessas de Deus? Ouça, realmente tem momentos em que não conseguimos enxergar Deus. Mas quando tudo aperta, como às vezes acontece, eu preciso enfatizar que é mais importante que Deus consiga nos ver do que nós conseguirmos ver Deus. E Ele está presente, mesmo quando não o enxergamos. É por isso que cantamos: se lhe não posso a face ver, na sua graça vou viver. Em cada transe, sem falhar, sempre hei de nele confiar. Seu juramento é muito leal, abriga-me no temporal. Deus está com você agora, enquanto você ouve esta mensagem, mesmo que você não consiga vê-lo. As tempestades podem acontecer, mesmo quando estamos na vontade de Deus. Essa foi a primeira lição. Por que o apóstolo Paulo estava naquela situação? Ele estava apenas cumprindo a vontade de Deus. Deus disse, vá para Roma. E Paulo estava a caminho de Roma quando enfrentou tudo isso. Ele estava no meio de uma tempestade, mas as tempestades não conseguem nos esconder do rosto de Deus. E a terceira lição é que as tempestades não conseguem impedir os propósitos de Deus. Deus tinha um propósito. Havia uma razão muito importante para Paulo ser conduzido até Roma. E você vai notar que dentro desse propósito, Deus fala com Paulo por meio de um anjo. No versículo 24, o anjo diz, não tenha medo, Paulo, é preciso que você compareça diante de César. Deus diz, você deve chegar lá, porque este é o meu propósito para você. Então não havia chance de o apóstolo Paulo morrer afogado. Deus tinha um plano para ele. E nenhuma tempestade iria frustrar esse plano. É interessante ver como os outros a bordo reagiam a tudo que estava acontecendo. Versículos 30 e 31. Dando a entender que iriam lançar as âncoras da parte da frente, os marinheiros baixaram o barco salva-vidas na tentativa de abandonar o navio. Paulo então disse ao oficial do comando e aos soldados, se os marinheiros não permanecerem a bordo, vocês não conseguirão se salvar. Então, os marinheiros tentavam escapar em segredo. E quando alguém não vive pela fé, o que essa pessoa procura é uma saída de emergência. Qual é a primeira coisa que posso fazer para escapar dessa situação e me salvar? Para mim, tanto faz o que vai acontecer com a minha família ou com a minha igreja, porque eu sou o número um. Era assim que os marinheiros pensavam. O apóstolo Paulo reuniu os tripulantes depois daqueles 14 dias. Vamos ver o que Paulo disse no versículo 33. Enquanto amanhecia, Paulo insistiu que todos comessem. De tão preocupados, vocês não se alimentam há duas semanas, disse ele. Versículo 38. Depois de se alimentar, a tripulação aliviou o peso do navio mais um pouco, atirando ao mar toda a carga de trigo. Depois que comeram, tudo que sobrou foi jogado no mar. Então o navio encalhou próximo à costa. Vamos ver a reação dos soldados, lendo como essa história terminou a partir do versículo 41. Mas o navio foi apanhado entre duas correntezas contrárias e encalhou antes do esperado. A parte da frente se encravou e ficou imóvel, enquanto a parte de trás, atingida pela força das ondas, começou a se partir. Os soldados queriam matar os prisioneiros para que não nadassem até a praia e depois fugissem. Porque, como já vimos, quando os prisioneiros escapavam, os soldados romanos pagavam com a vida. Então eles, como os marinheiros fizeram, pensaram em se salvar, mesmo que para isso matassem os outros. O oficial do comando, porém, desejava poupar a vida de Paulo. E não permitiu que executassem seu plano. Ordenou aos que sabiam nadar que saltassem ao mar primeiro e fossem em direção à terra. Os outros se agarraram às tábuas ou pedaços do navio destruído. Assim, todos chegaram à praia em segurança. O navio foi completamente destruído. Nada foi salvo, exceto as vidas. Mas o propósito de Deus não foi frustrado por causa daquela pequena palavra deve. Você deve ir a Roma para comparecer diante de César. Agora, o que é que aquele navio levava a bordo dele mesmo? Porque era tão importante que Paulo saísse vivo daquele navio e chegasse até Roma? É que Paulo ainda não havia escrito a sua carta aos Efésios. E se ele se afogasse, faltaria esse livro no Novo Testamento? Filipenses também faltava ser escrito? Como viveríamos sem essas cartas de Paulo aos Efésios e Filipenses? E não se esqueça da carta aos Colossenses, porque é geralmente aceito que Paulo escreveu essas três cartas de Roma. Lucas também estava no navio escrevendo esse livro de Atos e provavelmente ainda não havia escrito seu evangelho. Então imagine se Paulo e Lucas tivessem morrido no naufrágio sem terem conseguido escrever esses textos das Escrituras, como estaríamos empobrecidos. Foi por isso que Deus dizia: você deve ir a Roma, e essa tempestade não vai lhe impedir. Você chegará lá, porque é minha vontade e o meu propósito. Sim, nós enfrentamos tempestades, mesmo quando estamos fazendo a vontade de Deus. Preciso enfatizar: alguns de vocês que estão passando por uma tempestade estão no centro da vontade de Deus. Uma tempestade não significa que alguém esteja fora da vontade de Deus. E as tempestades não nos escondem do rosto de Deus. Ele está presente, Ele vê, Ele cuida, e certamente as tempestades não frustram o propósito de Deus. O que Deus se propõe a fazer, Ele fará, apesar das tempestades que enfrentamos. Amigos, não deixem de ouvir a conclusão desta mensagem e o final desta série no próximo programa. Estamos falando sobre o apóstolo Paulo, a tempestade que ele enfrentou e que Deus o levou em segurança até Roma. E me permita lhe lembrar que hoje Deus conhece a longitude e a latitude do seu pequeno barco. Ele conhece as alturas das ondas e a velocidade do vento. E de forma figurada, Ele sabe quanto cada tábua do seu barco suporta. Ele conhece cada detalhe. E sim, mesmo quando nós não conseguimos ver Deus, Ele continua nos vendo. Ele sabe exatamente o que você está enfrentando. Por que você não o convida para estar com você? Sabemos que se você é crente em Cristo, Ele já está com você. Mas é essencial recebermos a presença dEle pela fé e confiarmos no que Ele diz na sua palavra sobre nos levar em segurança até a eternidade. E Ele fará isso se confiarmos nele. O apóstolo Paulo estava nas mãos de Deus e nós também estamos, mesmo que nosso barco seja açoitado pelos ventos.
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8: Eduardo estava no ministério há alguns anos quando um homem mais velho veio visitá-lo. No final da refeição, o homem perguntou se havia alguma área em sua vida que precisava mudar. Relutantemente, Eduardo respondeu: eu quero saber por que continuo querendo usar pornografia. Eu sei que está errado, mas o desejo não vai embora. O senhor mais velho respondeu: da próxima vez que você for tentado, faça essas duas coisas. Peça ao Espírito Santo para ajudá-lo a parar. E pergunte ao Espírito Santo qual é a necessidade que você tem em sua vida que a pornografia está preenchendo. Necessidade? Pensou Eduardo. A pornografia está preenchendo alguma necessidade? Bem-vindo ao Chamados à Vitória, um programa para homens que querem ter o verdadeiro sucesso na vida. Eu sou Edson Tawil e nesse programa eu e o Douglas Peck vamos continuar nossa série sobre homens e pornografia. Hoje, identificando necessidades legítimas em nossa vida que a pornografia pode estar preenchendo. E é por isso que é tão difícil parar. Lembramos aos pais que estão nos ouvindo que esta conversa é para adultos, de natureza sexual. E por esse motivo, não cremos que essa discussão seja boa para crianças, ok? Fique conosco para mais uma conversa com Douglas Peck, daqui a pouquinho, aqui no Chamados à Vitória. Douglas Peck, que bom vê-lo. Tá firme e forte?
9: Tudo certo, e você?
8: Tudo bem, graças a Deus. Douglas, fala uma coisinha pra mim.
9: Diga.
8: Eu acho que faz sentido que a pornografia atenda uma necessidade em nossa vida, mas, por algum motivo, é difícil entender isso, até deixar. Não
9: pois é? E você provavelmente não é o único que tem essa dificuldade. Eu tenho certeza que há ouvintes que estão pensando, eu sou homem, homem tem desejo sexual... Pornografia ajuda a se livrar disso. Mas não é tão simples assim. Em nosso último programa, eu encorajei os ouvintes a orar, renunciando à pornografia. Na minha cabeça, né, para mim, a oração deveria ser assim: Senhor Jesus, obrigado por morrer por mim e por me salvar com a sua ressurreição. Reconheço que és o meu Senhor e me alegro por fazer parte da sua família por causa da sua morte na cruz. Em seu nome, Senhor Jesus, eu renuncio todas as atividades pecaminosas ligadas à pornografia e à luxúria em minha vida. Mas essa parte final aí, Edson, tem um compromisso muito grande, né?
8: É verdade. Eu renuncio.
9: Isso,
8: é isso?
9: Exatamente.
8: Que leva um trabalho de abandonar essas coisas para sempre, né? E isso. Nos comprometermos em nome de Jesus.
9: Sim, aí é você chegou no ponto que eu queria, né? Significa nada mais de revistas, fotos, aquelas olhadinhas para as mulheres na rua ou no trabalho, nada mais de conversas de duplo sentido com os outros homens, nem aquela olhadinha no anúncio de lingerie na revista, né?
8: Não é fácil, não.
9: Ah, eu tenho certeza que muitos homens que estão nos ouvindo e que amam realmente a Deus estão pensando, olha, eu não vou conseguir fazer essa oração, né? Eu não posso
8: não é
9: fazer.
8: Mole, não é.
9: É,
8: não,
9: a gente precisa lembrar de Eclesiastes, no capítulo 5 e verso 5, que diz, é melhor não fazer voto do que fazer e não cumprir, né? Uhum. Eles até querem fazer esse compromisso, mas não conseguem, porque a pornografia está preenchendo alguma grande necessidade em suas vidas, né?
8: E antes de continuar, Douglas, me permita, vamos lembrar os nossos ouvintes de novo que esse programa é de natureza sexual, para adultos, então não pode a criançada ficar por perto aí, tá bom,
9: exatamente,
8: papai e mamãe? Então, bota a criançada para brincar lá no quarto.
9: Isso aí.
8: Mas Douglas, vamos lá. Como saber qual necessidade em nossa vida está sendo preenchida de forma errada pela pornografia?
9: Olha, primeiro eu acho que a gente precisa pedir que o Espírito Santo de Deus nos revele isso, né?
8: Uhum.
9: Jesus diz em João 14, versículo 26, mas o conselheiro, o Espírito Santo, que o Pai enviará em meu nome, lhes ensinará todas as coisas e lhes fará lembrar de tudo o que eu lhes disse. Eu acho que precisamos perguntar ao Espírito Santo.
8: Uhum.
9: E eu creio que existem 6 áreas de necessidades que nós tentamos preencher com a pornografia.
8: É mesmo?
9: E a gente não pode subestimar o poder dessas necessidades. Uhum. Né? Elas têm o poder de nos manter presos por longos anos se não lidarmos com elas da forma correta.
8: Então tá bom. Então vamos lá. Então qual que é a primeira necessidade que a gente pode ser tentado e preencher, entre aspas, com essa pornografia?
9: Eu acredito que seja a necessidade de um refúgio pessoal.
8: Uau, e como é que é isso?
9: Pois é, vamos voltar para aquela história do Eduardo que você mencionou no início do programa, né? Essa história é, na verdade, baseada em um acontecimento real que foi relatado ao Ministério Chamados à Vitória Internacional. Eduardo perguntou ao Espírito Santo qual necessidade estava sendo satisfeita pela pornografia e o Espírito Santo revelou que era a sua preocupação com dinheiro. Você imaginou? Eduardo perguntou o que é que se preocupar com dinheiro tem a ver com a pornografia. E o Espírito Santo lembrou do Salmo 62, versículo 8, que diz o seguinte: confie nele em todos os momentos, ó povo. Derrame diante dele o coração. pois ele é o nosso refúgio.
4: Amém.
9: Então, Eduardo estava fazendo da pornografia o seu refúgio, um lugar seguro em vez de confiar em Deus. Ele estava procurando refúgio na pornografia para acabar com a preocupação em ter o dinheiro suficiente para suas contas, né, para suas obrigações. Mas Deus queria ser o refúgio dele.
4: Sabe, Douglas, isso me lembra no Salmo 46, verso 1, que diz: Deus é o nosso refúgio e a nossa fortaleza, socorro bem presente na adversidade. A pornografia é a adversidade, um problema.
9: Isso.
4: E Deus precisa ser o nosso refúgio.
9: Exatamente. Um outro verso que trata sobre isso é Filipenses 4, versículo 19. Ele diz: o meu Deus suprirá todas as necessidades de vocês.
4: Amém.
9: De acordo com as suas gloriosas riquezas em Cristo Jesus.
4: Uhum.
9: Nós não precisamos procurar refúgio em nenhum outro lugar a não ser em Deus, quando nós enfrentamos as dificuldades financeiras, por exemplo, não é? Deus sempre será o nosso porto seguro.
4: Ok, vamos lá então para a segunda necessidade aqui no seu ver aí, que tenhamos que preencher com a pornografia, entre aspas, de novo.
9: É, exatamente, né? A outra necessidade é a necessidade de respeito. Esse é um grande problema. Em Efésios 5, versículo 33, nós lemos: portanto, cada um de vocês também ame a sua mulher como a si mesmo, e a mulher trate o marido com todo respeito. A necessidade de respeito é criada por Deus, mas muitas vezes os homens se sentem desrespeitados pelas mulheres, ou até por outros homens também, né? E eu ouço isso o tempo todo vindo de homens.
4: Uhum.
9: Isso não é desculpa para usar a pornografia, né? Mas é uma necessidade que pode não estar sendo preenchida, e a pornografia promete atender essa necessidade.
4: Mas não atende, porque é um refúgio. É um refúgio errado, né?
9: Exatamente. Que a gente fala. Não atende. E aí é que está o problema, né? A pornografia atende a necessidade de respeito, mas de uma forma falsa.
4: Uhum.
9: Eu já ouvi dizer que o galanteio é o falso respeito, né? Pense nisso. As mulheres da revista ou da internet, né, que vocês estão olhando aí, elas estão sempre à disposição quando você quer. Nunca te rejeitam. Você pode escolher entre centenas de mulheres que estão à sua disposição só para você. E na sua mente, na sua cabeça, você é o melhor amante do mundo, né?
4: Uhum.
9: O homem que tem a mulher mais cobiçada pelos outros.
4: Mas
9: é tudo mentira.
4: É, porque
9: tudo
4: o diabo ruge ao nosso redor e ele arma ciladas.
9: Exatamente.
4: Né?
9: Provérbios 7, versículos 25 a 27, fala sobre a mulher que você está desejando quando olha para essas revistas e pela internet.
4: Uhum.
9: A passagem diz o seguinte: não deixe que o seu coração se volte para os caminhos dela, nem se perca em tais veredas. Muitas foram as suas vítimas. Os que matou são uma grande multidão. A casa dela é um caminho que desce para a sepultura, para as moradas da morte. Parece que o respeito que nós precisamos e almejamos como homens vem daí, mas é tudo uma armadilha, como você disse, né?
4: Sim.
9: Um outro ponto importante: nós não podemos dizer: minha esposa não me respeita, então é por isso que eu vou poder usar pornografia. Não, nós nunca podemos usar os outros como uma desculpa para pecar, não é?
4: É uma armadilha total isso.
9: Exatamente,
4: aí, né?
9: Exatamente.
4: Então, essas duas necessidades para os homens que tentam preencher com a pornografia é necessidade de refúgio e necessidade de respeito. Mas qual que é a terceira?
9: A
4: complementa
9: terceira,
4: uma outra? Como é que é?
9: Sim, todas estão ligadas, né? Você precisa do refúgio, depois o respeito, e a terceira é o relacionamento. Uma necessidade por relacionamento. A gente precisa de pessoas para que a gente ame e que nos amem. Mas a pornografia apenas finge fazer isso.
4: Porque é um objeto, né?
9: Exatamente, né?
4: Então a pornografia pode ser usada como um substituto para relacionamentos.
9: Sim, sim. Eu tenho aqui um outro exemplo, também tirado de um relato que o Ministério Internacional Chamados à Vitória recebeu. Havia um homem que se aposentou aos 56 anos e pouco depois da aposentadoria se encontrou com um amigo cristão que já não via há muitos anos. Enquanto eles estavam conversando, ele compartilhou a sua tristeza por nunca ter se casado e nem tido filhos. Mas enquanto continuava a conversar, ele compartilhou que era escravizado pela pornografia. Ele passava de 4 a 6 horas por dia.
4: Caramba,
9: olhando a pornografia. Pois é, você vê? E o seu amigo lhe disse: essas mulheres na pornografia que são sua esposa e suas amantes. Por isso você não tem tempo para uma mulher de verdade. Toda a sua energia está sendo consumida por essas falsas mulheres.
4: Incrível, né? Como engana, né?
9: Exato,
4: né? É uma coisa triste, realmente, infelizmente, né?
8: Agora, por que ele fazia isso?
9: É porque preenchia uma necessidade, né, do relacionamento. Outra coisa, todos nós tentamos evitar a rejeição. É por isso que a pressão dos colegas é tão eficaz. Porque muitos de nós, homens ou mulheres, fazemos tudo para evitar que os colegas nos rejeitem, né?
8: É. Você está ouvindo Chamados à Vitória, um programa de homens para homens que querem aprofundar sua caminhada com Jesus Cristo. Estamos hoje identificando necessidades legítimas em nossa vida que a pornografia pode estar preenchendo. E lembramos aos pais que estão nos ouvindo que essa conversa é para adulto, de natureza sexual. Por isso, papai e mamãe, não é bom que a criançada fique por perto ouvindo isso, tá bom? Estamos de volta com Douglas Peckett. Agora, aprendemos que podemos usar pornografia para preencher a necessidade de um refúgio ou lugar seguro para nós, para preencher nossa necessidade de respeito e para preencher nossa necessidade de relacionamentos. É isso mesmo?
9: Isso mesmo, Edson, isso mesmo. Um refúgio é um lugar seguro onde nós não somos rejeitados, né? E muitas vezes nós interpretamos o desrespeito como rejeição de quem nós somos como homem. Mas nós esquecemos da pessoa que mais nos respeita em nossa vida, o próprio Deus. Ele nos respeita tanto que nos permitiu escolher se vamos segui-lo ou rejeitá-lo. E muitos escolhem rejeitá-lo através da pornografia. E também fazemos isso nos relacionamentos, novamente, em parte, para evitar a rejeição. Eu lembro sobre aquele homem de 56 anos que nós acabamos de falar, né? Sim. Ele não teve que enfrentar uma possível rejeição de uma mulher que não queria sair com ele ou rejeitou seu amor. Era mais seguro viver no mundo das mulheres que nunca o rejeitam. Mas a pornografia pode parecer um lugar onde nunca somos rejeitados. Mas, na realidade, estamos rejeitando tudo o que Deus quer para nós. Ele mesmo, nossa esposa, nossa família, nossos amigos. Ao rejeitá-los, não os amamos como Cristo nos ama.
8: É, Douglas, essa discussão parece que não tem fim, não é?
9: É,
8: essa
9: verdade.
8: Discussão está fascinante e estamos apenas na metade das seis necessidades. Então, podemos continuar?
9: Podemos, mas acho que vamos continuar no nosso próximo programa.
8: Ah, que pena. Mas você pode rever o que já falamos hoje.
9: Claro, claro. Hoje nós discutimos que os homens têm dificuldades para deixar a pornografia porque estão usando para preencher uma necessidade que somente Deus pode preencher de maneira saudável.
8: Amém.
9: As necessidades que analisamos hoje foram a necessidade de um refúgio, respeito e relacionamentos. Em nosso próximo programa veremos três necessidades, as últimas três, de recompensas, vinganças e redenção.
8: Olha, prepare o seu coração.
9: Pois é.
8: Obrigado, Douglas.
9: De nada.
8: Meu amigo que está aí nos ouvindo, espero que você tenha levado o programa de hoje bem a sério e que ele incentive você a orar para descobrir qual necessidade a pornografia está preenchendo em sua vida. Muito sério isso, hein? Obrigado por sintonizar Chamados à Vitória, um programa onde se fala de homem para homem. Hoje, continuamos na série de programas que analisam a luta dos homens com a imoralidade sexual e o plano de Deus para libertá-los. Esperamos contar com você em nosso próximo programa, hein? Chamados à Vitória. Esse programa foi apresentado por mim, Edson Tawil e Douglas Peck. 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
4: Bom dia! Vamos juntos nesta quinta-feira. Aproveita para conhecer um pouco mais da nossa história lá no nosso site. Tem o nosso site, sim, lá. É um pouco do que você acompanha aqui na programação ao vivo. Lá no nosso site você pode ouvir novamente. Por exemplo, o programa Chamados à Vitória que você acompanhou, lá no nosso site você pode ouvir. O programa o Espaço do Capelão, que vai começar daqui a pouquinho, lá no nosso site você pode ouvir novamente. 2:30 tem um Através da Bíblia, lá no nosso site você pode ouvir de novo. Sim, rtmbrasil.org.br. A gente convida você para conhecer um pouco mais do Ministério Transmundial. 12:07. Vamos com boa música? Ah, que o Sérgio Lopes...

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1: Olá, olá, olá, olá, muito boa tarde, sejam todos muito bem-vindos a mais um Espaço do Capelão. E Renata, quem tá com a gente hoje, nos acompanhando aqui no nosso espaço?
2: Ó, seu José Carlos Borges, de onde? Da tua terra, Rio de Janeiro. Tem o Josias, da minha terra, São Paulo, capital. Tem Dona Marisa, fabricante de Ouro Preto do Oeste. Tem Oswaldo Sampaio, do interior, lá em Araçatuba. Sidney Pereira, em Porto Franco, Maranhão. Luiz Carlos, em Goiás. Dona Marileia, no estado do Pará. Tem a Cíntia Castro com a gente, não deixou a região. Mas tem o Marcos, o Marquio, lá em Taió, Santa Catarina. Tem o Jean no Rio Grande do Sul, Dona Edivânia no Piauí. E normalmente sempre te ouvindo tem a Mariana Velasco, a Cris Feijó, a Laura. Então já registro também um abraço para elas.
1: É isso, um abraço a todos vocês, nossos queridos ouvintes. E quero dizer que ainda tem muito lugar nesse Brasil que eu preciso conhecer, hein, Renato? Alguns dos lugares que você falou aí eu já visitei, mas a maioria deles eu ainda preciso conhecer. O nosso Brasil enorme, o nosso grande Brasil. Tenho um prazer enorme em recebê-los aqui, nossos queridos ouvintes espalhados aí em todo o Brasil. E já quero começar o nosso programa hoje, Renata, convidando a todos vocês que nos ouvem a participarem do 17º Congresso Nacional de Capelania Escolar da MPC Brasil. Vocês sabem que eu sou um capelão escolar apaixonado por esse setor da capelania, por realizar esta missão, e eu quero convidar você a também se apaixonar por este setor. Então, teremos aí a realização do nosso 17º Congresso a nível nacional de capelania escolar, que vai acontecer nos dias 10, 11 e 12 de julho. 10, 11 e 12 de julho, lá em Belo Horizonte, Minas Gerais, no acampamento da MPC Brasil. E para você fazer a sua inscrição, para você saber mais informações sobre este evento, acesse o nosso site congressocapelaniaescolar.com.br. congressocapelaniaescolar.com.br. Lá você vai ter todas as nossas informações, tudo que você precisa saber, todas as respostas para participar conosco deste evento. E eu vou estar aí nos próximos programas também trazendo as novidades sobre o que vamos falar, quem vamos ter presente, para que você possa participar com a gente. Tá bom? Então fica aí o meu convite, 17º Congresso Nacional de Capelania Escolar da MPC Brasil. E hoje vamos retornar à nossa conversa sobre os setores da capelania na nossa sociedade, e em grande estilo com a capelania empresarial. E eu digo em grande estilo porque pode ser você aí o próximo capelão empresarial, e tem muita coisa para fazer. Talvez seja esse o local mais fácil para você que trabalha, que atua no ramo empresarial, comercial, lojista, varejo, enfim. Nós vamos entender um pouquinho mais hoje como funciona, o que podemos fazer e como nos capacitar para isso. Como já sabemos, a capelania é um serviço assistencial que cuida do emocional, do psicológico e também do espiritual, e que é realizado por capelães que precisam ser treinados, né, gente? Temos falado isso daí programa após programa. E nesse caso específico da capelania empresarial, estamos aí dentro do ambiente corporativo. E assim como nos demais setores que nós já falamos, também temos diversos públicos que podem se tornar o nosso alvo, nosso público-alvo. O foco continua o mesmo, a gente vai atuar aí no bem-estar integral, na saúde, no mental, nos relacionamentos e na ética. E essa prática que vem humanizar o trabalho entre os colaboradores de toda a organização. E certamente você vai poder realizar a evangelização, que é a nossa principal intenção, levar a palavra de Deus para dentro de todos os ambientes. Quem já nos ensinou sobre a capelania empresarial aqui na RTM, que também atua com a gente aqui nos programas, é o nosso querido irmão em Cristo, Valdir Cizeres, que, se estiver nos ouvindo, um abraço para você, meu amigo, já participou com a gente, já explicou melhor. E também este nosso querido irmão trabalha aí no ramo empresarial já há mais de 25 anos. E também, cheio de também, né, um monte de possibilidades aí, ele também realiza e oferece a capacitação na capelania empresarial. Então, você que está nos ouvindo, que acredita que esta seja uma boa possibilidade para você atuar como evangelista, como missionário, como capelão, você pode acessar o site capelaniaempresarial.org.br, capelaniaempresarial.org.br, e lá você entra em contato com eles através do mais um Capelania Empresarial, mais um Capelania Empresarial, e você pode se capacitar e desenvolver esse trabalho dentro de uma empresa, dentro de uma loja, dentro de um comércio, e as possibilidades são enormes. E olha só como é fácil. Eu já falei para você como funciona, qual o nosso objetivo, e estou te falando aonde você pode se capacitar. E vou te falar como você pode atuar. Então você já sabe aonde, como funciona, já sabe sobre a capacitação e como você pode atuar. Já vou começar explicando, dando exemplos que eu vivi. Isso que é o mais interessante. Eu vivi, estava lá em Recife, Renata, tinha acabado de chegar na cidade, e aí parei logo no primeiro horário do dia, parei para tomar um café, e lá na padaria onde eu parei, eu fui convidado por um funcionário a iniciar o dia orando. E aí eu me juntei a eles, fizemos uma roda ali no meio do salão, no meio da padaria, demos as mãos, e o gerente conduziu o momento rapidinho, 5 minutos, com uma boa palavra e uma oração. Gente, para mim foi maravilhoso, uma coisa linda, sabe? De ver, de viver num local estranho, com pessoas estranhas, mas ouvindo a mensagem, o evangelho, e falando com o nosso Deus logo no início do dia. Foi uma experiência sensacional que você pode realizar da mesma forma aí no seu local de trabalho. Você pode se reunir com pessoas, você pode pedir esta autorização, conduzir este momento, e que vai valer com certeza muito a pena. E eu também já fui a uma empresa aqui perto de casa durante uma tarde, estava junto aí com um pastor conhecido, e ele conhecido, esse pastor conhecido do proprietário dessa empresa, e toda quarta-feira eles tinham esse tempo separado, uma hora ali separada, onde o proprietário,

0: das pessoas que estão ali. E aí você imagina, assim como em outros setores da capelania, que a gente falando com essas pessoas, a mensagem pode alcançar os seus familiares, a transformação que vem através do Evangelho alcança esses, as famílias, as pessoas que estão em casa. Então vale aí a experiência, esse momento que é importantíssimo como formas de atuação. E aí você que está nos ouvindo, você que deseja ser um capelão, você pode ser até o dono da empresa, de qualquer setor. Eu falei aqui uma loja, um ponto comercial, falei da empresa. Você pode ser esta pessoa que reúne a galera ali e leva a palavra de Deus aos corações. Você pode ser esta pessoa de confiança do empresário, do gerente, do comercial desta empresa. Se você não é o dono, você pode ser essa pessoa de confiança e propor a eles esse momento especial aí que você pode se reunir com os colaboradores e falar e levar a palavra de Deus, levar a presença de Deus para dentro deste ambiente. Dependendo do horário, pode ser no horário de almoço, onde todos têm esse momento de folga, podem se reunir em um local, pode ter esse momento de compartilhar da palavra de Deus, ou um tempo exclusivo, como foi o que eu compartilhei desta empresa, onde você pode ali viver esta hora, viver esse momento específico para isso. E nós sabemos, não estou te trazendo nenhum problema, tá? Mas nós sabemos que existe uma dificuldade e que nós enfrentamos essa dificuldade no dia a dia. Mas, meus irmãos, o campo está aí, ó, na nossa frente. Está branco, esperando, ansiosos por ouvir a palavra de Deus, e nós precisamos fazer alguma coisa. E eu estava aqui na internet e olha só a informação maravilhosa que a internet nos traz hoje. A capelania empresarial está crescendo no Brasil e consolidando-se como uma ferramenta do RH para suporte de pessoas e melhoria do clima organizacional. Ou seja, a capelania empresarial tem promovido transformação dentro do ambiente organizacional. E você sabe, é a palavra de Deus, é o Evangelho de Jesus Cristo e a presença do Espírito Santo dentro das empresas, dentro deste ambiente. Então é isso, meus queridos, capelania empresarial, a possibilidade existe. E eu quero já deixar aqui para você um beijo no seu coração e te convidar para o nosso próximo encontro.
1: Que bom, Bruno, amei, amo histórias, né? E amei essa experiência que você teve, começar o dia assim, a gente já se sente usado por Deus e abençoa do outro, então a gente sabe que Deus ama aquele que ele tá levando a palavra e também nos ama, nos usando, né? Pra glória dele, mas pra nossa alegria também, né? Bruno, então te espero semana que vem, abraço no teu coração, melhoras pra essa gripe e o abraço dos ouvintes que chegaram no finalzinho.
0: Eu nem falei, mas deu para perceber, né? Logo, logo tô melhor, se Deus quiser. Obrigado, hein? Um beijo no coração de vocês e até semana que vem.
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1: Querido amigo, hoje o nosso alvo é estudarmos o texto do versículo 2 de Judas. Vamos estudar Judas, versículo 2, e nesse texto fica claro que temos que tratar das bênçãos que cada um de nós pode possuir, possuímos em Cristo como cristãos. O desejo de Judas para os seus leitores indica que essas bênçãos estão disponíveis a todos os cristãos. Logo do início do programa, então, eu leio para você esse verso que nos dará base para os nossos comentários. A misericórdia, a paz e o amor vos sejam multiplicados. Querido amigo, quando falamos em bênçãos, quando falamos que Deus tem bênçãos específicas para nós cristãos, logo pensamos em felicidade, em usufruir das coisas que esta vida nos proporciona. As pessoas estão procurando a felicidade em todos os lugares. A maioria recorda a conclusão de Salomão: teme a Deus e guarde os seus mandamentos, porque isto é o dever de todo homem. Eclesiastes 12, 13. Mas muitos não percebem que essa conclusão é também a chave da felicidade verdadeira e duradoura. Bem-aventurado é o povo cujo Deus é o Senhor, Salmo 144,15, e cuja esperança está nele, Salmo 146,5. Temer o Senhor e andar nos seus caminhos traz a felicidade em tudo, desde o alimento que você come à família com quem você compartilha esse mesmo alimento. A bênção vem àqueles que honram, que obedecem, que confiam, que temem no Senhor Deus. Veja, por exemplo, Provérbios 16,20, 28,14, Provérbios 29,18. Não é buscar a felicidade que faz com que a encontremos, mas encontramos a felicidade quando buscamos a vontade de Deus. Somente quando buscamos a Deus, somos por Ele abençoados e nos tornamos bem-aventurados, nos tornamos felizes. Querido amigo, nesse segundo verso da carta de Judas, a sua oração, o seu desejo, é que todos os seus leitores fossem abençoados abundantemente, com misericórdia, paz e o amor que só o Senhor pode nos dar. Bênçãos, bem-aventurança, felicidade são tidas como sinônimos. Os modelos exemplares da fé bíblica não os encontramos buscando a felicidade. Que tipo de exemplo Jó seria se tivesse simplesmente desistido da fé para ser o mais feliz? Foi a sua resistência com a infelicidade extrema que o tornou um notável exemplo. E se Maria tivesse decidido que seria mais feliz se abortasse o seu filho? No fim, Maria encontrou sua felicidade em poder servir à vontade de Deus. Ora, e se o próprio Senhor Jesus tivesse decidido que seria mais feliz ficar no céu? Nós todos estaríamos perdidos. Nós somos chamados para imitarmos a atitude sem egoísmo do Senhor Jesus. Ao invés de buscar a felicidade, as bênçãos do Deus Pai, Ele decidiu servir-nos. E aí sim, Ele foi feliz. O apóstolo Pedro nos mostra que Deus não nos chamou à felicidade como nós definimos a felicidade. Pelo contrário, Pedro nos mostra que fomos chamados para sofrer, se preciso for, por causa de Cristo. É melhor sofrer por fazer o bem do que sofrer por fazer o mal, em um esforço mal orientado de ser feliz. Não há nenhum valor em sofrer como malfeitor. Contudo, se alguém sofrer como cristão, não há vergonha nisso, mas é uma ocasião para regozijar-nos, ficarmos contentes, de fato sermos felizes. Deus quer que você seja feliz? Com certeza, com certeza. No entanto, as Escrituras Sagradas nos informam que Deus quer a nossa felicidade quer a sua felicidade eterna. Mas também essas escrituras dizem que ele odeia o pecado. Então veja que há uma relação. Uma vida pura, uma vida sem pecado, uma vida com felicidade, uma vida com bênçãos eternas. Nenhuma parte da palavra de Deus pode ser ignorada ou comprometida para garantir as bênçãos que Deus oferece. É verdade. Deus quer que sejamos abençoados e felizes, e é por isso que nós devemos odiar o que Ele odeia e amar o que Ele ama. Jesus disse: se sabeis essas coisas, bem-aventurados sois se as praticardes. Lembre-se de João 13,17. Se você não estiver usufruindo as bênçãos que Deus nos oferece, então ou você não conhece as promessas de Deus ou não está praticando a sua vontade. A vida cristã é uma vida abençoada pelo Senhor. Ele tem nos abençoado com toda a sorte de bênçãos espirituais nas regiões celestiais em Cristo Jesus. Lembre-se de Efésios 1,3. E por isso mesmo podemos refletir sobre esse verso tão importante, dando-lhe o seguinte título: as bênçãos cristãs. Então, com base em Judas, versículo 2, o título para a nossa reflexão é as bênçãos cristãs. Querido amigo, a saudação comum entre os judeus era desejar misericórdia e paz àquele com quem se conversava, àquele a quem se visitava. O acréscimo do amor foi uma transformação que essa saudação, que esse cumprimento, sofreu por causa do cristianismo. O amor, que é uma característica cristã, definiu essa saudação como uma saudação cristã, embora usada poucas vezes. Mas além das colocações feitas pelo apóstolo Pedro, vale notarmos como Paulo trata a questão das bênçãos que nós temos. Ele nos diz claramente que as nossas bênçãos estão em Cristo. Efésios 1:1-3. Depois de saudar os irmãos, Paulo agradece a Deus pelas bênçãos espirituais em Cristo. Veja bem, Paulo dá graças pelas bênçãos espirituais nas regiões celestiais, e não por bênçãos físicas. Cristo morreu para tornar os homens ricos espiritualmente e não fisicamente. As bênçãos espirituais são encontradas em Cristo e não no mundo, na igreja ou até no pastor. Não. Fora de Cristo realmente não há bênçãos, somente bens físicos que perecerão quando morrermos. Querido amigo, você sabe que independentemente de quanto esta terra ou as nações se contaminam, ambiental ou moralmente, quando o cristão fechar os seus olhos ao morrer, ele parte para uma nação, para um país que não tem nenhum tipo de impureza. Lembre-se de Apocalipse 21:27, 22:14-15. E exatamente nesse momento, o Senhor está preparando esse maravilhoso lugar para estarmos para sempre com Ele. Ao mesmo tempo, Ele está nos equipando para nos livrarmos da impureza, para nos apresentar diante dele puros e aceitáveis. Cabe a nós, então, é nossa responsabilidade, diante das bênçãos que ele tem nos dado, cooperar com ele nessa purificação, nessa santificação que ele realiza em nós através do Espírito Santo. Fazemos isso pelo desprezo à prática do pecado e por andarmos continuamente na luz, confessando-lhe os nossos pecados quando tropeçamos. Nossa herança celestial, que já usufruímos no momento, não desaparecerá. Tantas coisas que vemos ao nosso redor nesse mundo desaparecerão. Elas vão desaparecer, elas se extinguirão, porque são temporais. Lembre-se de Tiago, capítulo 1, versículos 9 a 12, capítulo 4, versículos 13 a 16. No entanto, as Escrituras falam que a herança do cristão, que as bênçãos dos cristãos são diferentes. Não irão desaparecer com o tempo. Essas bênçãos são eternas, tanto quanto a palavra de Deus que nos prometem essas bênçãos. Quando a última trombeta soar, o tempo não vai existir mais, e então todas as coisas temporais acabarão. Mas as coisas eternas, elas durarão. Sua beleza nunca passará. Por isso, ao estudarmos esse pequeno verso escrito por Judas, podemos nos alegrar e podemos nos sentir encorajados. Diante dessas verdades, o princípio que essas palavras de Judas nos trazem podem ser resumidos da seguinte maneira: somente o verdadeiro cristão é abençoado por Deus com bênçãos específicas. Eu repito, somente o verdadeiro cristão é abençoado por Deus com bênçãos específicas. Esse é o princípio que pode nos ajudar a entender esse verso. Nesse texto, então, encontramos três bênçãos que Deus concede a todo verdadeiro cristão. A primeira bênção que Deus concede ao verdadeiro cristão é a misericórdia. Como mencionamos anteriormente, conforme o costume da época, Judas se coloca junto com seus destinatários através do seu desejo de que sejam abençoados. Para um homem como Judas, isso era muito mais do que um desejo piedoso. Essa expressão é uma dádiva da bênção. Não é simplesmente um cumprimento. Aqui a dádiva da bênção não é descrita mediante duas, mas três palavras, sendo que misericórdia enfatiza bem claramente esse desejo, esse cumprimento, essa saudação, essa oração. A misericórdia é dada aos desamparados. Por quê? Porque ela retém o juízo e abre o caminho para a graça. O desejo de que os cristãos fossem abençoados com a misericórdia divina também tinha sido expresso pelo apóstolo Paulo nas suas duas cartas a Timóteo e pelo apóstolo João na sua segunda carta. A misericórdia divina demonstra a suficiência de quem dá e a necessidade de quem recebe. Nenhum homem nasce e não precisa da misericórdia de Deus. Na verdade, nenhum homem merece a misericórdia de Deus. Nenhum homem pode reclamar a misericórdia de Deus, exigi-la como direito. As Escrituras dizem que todos pecaram e carecem, se afastaram, precisam da glória de Deus. O pecado é definido como transgressão da lei, revelada nas Escrituras. O povo do Antigo Testamento tinha a lei, mas ninguém a guardou e pecou ao transgredi-la. O povo agora vive sob as ordenanças do Novo Testamento dados por Deus através do Senhor Jesus, do Espírito, registrados na sua palavra pelos apóstolos. Quando deixamos de seguir essas ordenanças, pecamos. E por sermos pecadores, necessitamos da misericórdia divina. Você percebe por que precisamos agradecer a Deus e nos alegrar pela sua imensa misericórdia? O homem não tinha esperança de nada além da culpa do pecado. Ele era impotente para livrar-se do pecado porque não podia resistir às tentações do diabo. Mas Deus prova o seu próprio amor para conosco pelo fato de ter Cristo morrido por nós, sendo nós ainda pecadores, Romanos 5:8. Desde o Antigo Testamento, Deus nos prometeu: para com as suas iniquidades usarei de misericórdia e dos seus pecados jamais me lembrarei. Jeremias 31:34, Hebreus 8:12. Agradecemos então a Deus por sua misericórdia, mas lembremos-nos que ainda que tenhamos esperança através da sua misericórdia em Cristo, a nossa luta é para não pecarmos. A segunda bênção que Deus concede ao verdadeiro cristão é a sua paz. A paz divina, querido amigo, é oferecida, é dada aos aflitos, aos que estão angustiados, cansados, sobrecarregados, àqueles que estão temerosos. A paz divina é experimentada por causa da cruz de Cristo. A paz divina é bênção decorrente da justificação. É a paz com Deus. Quando somos justificados, restabelecemos a paz com Deus. Paz essa que foi perdida quando pecamos em Adão. Não se turbe o vosso coração. Credes em Deus, crede também em mim. São palavras do Senhor Jesus em João 14:1. Cristo deu aos seus discípulos motivos pelos quais seus corações não precisariam ficar perturbados. No mundo pode haver muitos motivos para um coração perturbado: preocupação financeira, um acontecimento trágico, uma doença prolongada. Podemos nos sentir angustiados por causa da culpa e das consequências do pecado, mas Cristo deu remédio para o coração perturbado. Credes em Deus, crede também em mim. Quando alguém crê em Deus e em Cristo e mostra isso através da submissão por vontade própria à vontade de Deus, essa promessa o alcança, essa promessa o sustenta. Mas faz parte dessa paz divina, da paz de Deus, que somente o cristão pode experimentar, fruto da nossa entrega confiante a Ele, da nossa vida e também dos nossos problemas. Quando nós entregamos tudo isso, nossa vida, nossos problemas, quando entregamos todo o nosso ser e as nossas circunstâncias a Deus, podemos usufruir dessa paz. Paulo conhecia essa paz de Deus, em vez de um coração perturbado. Ele aprendeu que, qualquer que fosse o estado em que se encontrasse, deveria estar e podia estar contente. Quando Paulo nos ensinou sobre essa paz, dizendo: não andeis ansiosos de coisa alguma, e a paz de Deus, que excede a todo entendimento, guardará os vossos corações e a vossa mente em Cristo Jesus. Filipenses 4, 6 e 7. Paulo tinha um claro motivo para viver em paz. Sabe por quê? Eu posso tudo naquele que me fortalece. Filipenses 4, 13. Você tem experimentado a paz de Deus? Essa paz que excede todo entendimento é fruto da paz que nós temos com Deus. Eu espero que você tenha paz com Deus para experimentar a paz de Deus. A terceira bênção que Deus concede ao verdadeiro cristão é o seu amor. O amor divino é oferecido para com os desprezados, para com aqueles que são rejeitados, para com aqueles que se acham sem valor. O amor divino é derramado em nossos corações pelo Espírito Santo que nos foi dado. É importante que nos lembremos de um exemplo bíblico. O amor de Deus alcançou Zaqueu no mais profundo abismo em que a sua alma se encontrava. Em outras palavras, Jesus lhe disse: convide-me, Zaqueu, convide-me para entrar na sua casa. Não há pecador tão pecador que o meu amor não possa alcançar. Jesus queria conhecer Zaqueu na sua intimidade, conhecer o vazio do seu coração e a falta de sentido da sua vida. Quando Jesus entrou na sua casa, acabou-se a farsa. E Zaqueu então se levantou e admitiu publicamente seus pecados e se propôs a fazer um imenso conserto na sua vida. Quando somos alvos desse maravilhoso amor, não importa quão por baixo uma pessoa possa estar, o amor de Deus em Cristo é capaz de alcançá-lo. Não importa quão alto ou quão baixo uma pessoa está ou pense estar, o amor de Deus em Cristo é capaz de alcançá-lo. Quando somos alvos do seu amor e recebemos pela fé, quando nos sentimos amados por Deus, conforme nós vimos no programa passado, no verso 1, esse amor vai alcançar outros também, fazendo-os experimentar a presença confortadora de Deus. Foi essa a recomendação que João nos deixou. Amados, se Deus de tal maneira nos amou, devemos nós também amar uns aos outros. Lembre-se de João, primeira carta de João, capítulo 4, versículos 7 e 11. Querido amigo, ao concluirmos então essa nossa reflexão, eu encorajo a agradecer o fato de você ser cristão. Agradeça a Deus, porque sendo cristão, nós somos justificados mediante a fé. E temos paz com Deus. Você se lembra desse texto? Romanos capítulo 5, versículos 1 em diante. Temos paz com Deus por meio de Jesus Cristo, nosso Senhor, por quem obtivemos igualmente acesso pela fé a esta graça. Estamos firmes e nos alegramos, nos gloriamos na esperança da glória de Deus. Veja que são bênçãos que Deus tem nos dado como cristãos. E não somente isso, mas também nos gloriamos, nos alegramos até nas próprias tribulações, sabendo que a tribulação produz perseverança e a perseverança produz experiência e a experiência produz esperança. Essa esperança não confunde, porque o amor de Deus é derramado em nossos corações pelo Espírito Santo que nos foi outorgado. Essas são bênçãos que Deus tem dado a todos nós cristãos. Essas são bênçãos que Deus tem nos concedido pela graça, de graça, pela fé em Jesus Cristo. E se você é cristão, você é possuidor dessas bênçãos espirituais: misericórdia, paz e amor. Louve a Deus e seja-lhe continuamente grato. Mas, para você que ainda não é cristão, essa é uma boa oportunidade de tomar uma decisão e receber em Jesus Cristo a salvação e o perdão dos seus pecados. Querido amigo, além da transformação que você experimentará em sua vida, você também poderá usufruir dessas bênçãos especiais: misericórdia, paz e amor divino. A minha oração por você é que o Senhor te abençoe nessas decisões, nessa avaliação de sua vida. Um grande abraço e até o próximo programa.
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5: Bom dia pra você, chegamos nesta última hora aqui de um amigo na madrugada e vamos com boa música. Aqui tem Roberto Diamantes.

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1: Hoje é 14 de maio e o título da nossa oração é Influência. Não se deixem enganar, as más companhias corrompem os bons costumes. 1 Coríntios capítulo 15, versículo 33. As ferramentas fascinantes de comunicação, como a internet, tornaram-se também meios de disseminar o lixo do pecado e da luxúria. Os jovens, em especial, são vulneráveis e facilmente seduzidos por esse veneno. Vigie seus olhos. Seja um homem responsável perante Deus. Eu sou o Marcos Olivares e para mim é um prazer muito grande ter você orando com a gente.
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2: Graça e paz, shalom, da parte do nosso Deus, na pessoa de Jesus, o nosso amado, único e suficiente Salvador. Aqui quem vos fala é o pastor Jamil, sou pastor na Igreja Batista Novas de Paz, Jardim Santa Adélia, São Paulo, próximo ao terminal São Mateus. E tenho o prazer de estar falando com você, querido, querida ouvinte, amigo, irmão da Rádio Transmundial. E nesta minha fala, eu quero refletir juntamente com você acerca de que temos alegrias quando focamos algo. Temos alegria quando temos um alvo, quando temos um objetivo e um estímulo, uma motivação para o nosso dia a dia. Eu não sei se você já esteve desempregado, eu já estive, infelizmente. E eu sei que, como para você, Deus foi bom para mim também e cuidou de mim naquele período. Mas cá entre nós é difícil, né? É complicado você levantar-se a cada manhã

Ele resolveu ser um atleta que estava concorrendo a torneios iguais os da nossa São Silvestre. E ele se esforçou muito, pois ele tinha um alvo, ele tinha um objetivo. E ele focou da forma mais acertada possível. Ele foi se preparar para a conquista do título de virada de ano, ou seja, de 2011. E com isso ele mudou os seus hábitos alimentares, com isso ele diminuiu as suas saídas com os amigos, o seu lazer. Vamos dizer que ele almoçou, jantou, tomou café, respirou 24 horas aquela competição. E tudo com um acompanhamento profissional. Ele não fez absolutamente nada de errado. Ele simplesmente foi fiel ao seu objetivo. Ocorre que o resultado daquela competição teve um ganhador, mas não foi ele. Veja o que aconteceu. Naquela maratona universitária, este corredor, ele empolgou-se com a vitória antes da hora. E nesse empolgamento dele, o japonês chamado Natsuki Terada, ele estava tão confiante de que havia se preparado que quando ele estava a 200 metros, segundo os especialistas, da reta final, ele por um instante, ele desviou a atenção, ele desviou o foco da fita de chegada e olhou para o seu lado. Seria algo imperceptível. Foram questões de segundos do desviar do olhar. Mas, infelizmente, os olhos dele, naquele momento, viram exatamente os batedores das motos que acompanhavam o grande vencedor. E o que que ocorreu? Ocorreu que a mente dele processou aquela imagem. E a 200 metros da chegada, ele acompanhou a trajetória das motos que o tirou da linha de chegada como vencedor. Incrível! Mas ele correu paralelamente. Ele saiu da pista da competição e não tinha como voltar. Ele passou da linha de chegada, ela tão ao lado dele, mas por uma questão de segundos, por uma questão de uma ação impensada, ele trocou a faixa de caminhada e saiu da pista de competição. Os que vinham atrás dele nem perceberam isso, porque eram mais lentos, mais lerdos, mas mantiveram o foco e não seguiram as motos de batedores. E houve outro campeão, houve outro segundo lugar, houve outro terceiro lugar. E aquele moço, o Natsuki, infelizmente, nem pontuação conseguiu por ter saído do campo de prova. Muitas vezes, todo o esforço, todo o investimento, ele é válido e desperdiçado por ter tomado o rumo, a direção errado. Uma certa vez, o Senhor Jesus, sabendo da importância de quem ele era, ele disse: eu sou o caminho e a verdade e a vida. Ninguém vem ao Pai senão por mim. João escreve isso em seu livro no capítulo 14, no versículo 6. Jesus fez esta declaração exatamente porque ele sabia que nós precisávamos ter esta declaração clara e cristalina. Ela precisava ser de uma forma em que se pode entender na primeira vez que ouvir. Não tem como não entender quando ele diz eu sou o caminho. Não tem como não entender quando ele diz eu sou a verdade e a vida. E também não tem como não entender quando ele diz ninguém vem ao Pai senão por mim. Foi a nosso favor que Jesus deixou essa declaração, para que quando algumas situações

0: situações da vida vierem a nos desfocar, vierem a entenebrecer o nosso entendimento em relação a Deus. Jesus deixou essa declaração para que nunca tiremos os olhos dele e também nunca permitamos com que as situações ruins, as tragédias, as traições ou até mesmo os ataques das trevas venham a produzir em nós o mal que aquelas motos dos batedores produziram naquele corredor, que o tirou da linha de chegada, da linha de competição. Acredite, confie que nada te separará do amor de Deus, porque você está no verdadeiro caminho. E o pedido é apenas que eu e você mantenhamos os olhos fixos na pessoa de Jesus Cristo. E nenhuma turbulência irá nos tirar desse caminho. Nenhuma decepção irá nos tirar deste caminho. Nenhuma tragédia, por mais cruel que ela seja, irá nos tirar deste caminho. Sabe por quê? Porque ele disse que está comigo e com você todos os dias até a consumação dos séculos. Confie na pessoa do Espírito Santo, que nos ajudará a permanecermos com os olhos fitos na pessoa de nosso único e suficiente Salvador, Jesus Cristo. Que Deus nos abençoe.
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3: Muito bem, chegamos nesta última meia hora aqui no Amigo na Madrugada. Bom dia pra você, vamos juntos. Vamos com o melhor da música. Daqui a pouco tem o pastor Janos com mensagem para hoje.

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1: Mensagem para hoje. Você troca vida por dinheiro quando firma sua segurança na mera proteção humana. Uma frase popular diz assim: o seguro morreu de velho. Essa frase se refere à necessidade de prudência. Você protege casa, carro, bens. Na realidade, a segurança está no dinheiro pago pelo seguro. Então, se o carro é destruído, o seguro restaura. Se a casa pega fogo, o seguro repõe. E se a saúde tem uma doença, você recebe um valor em assistência médica. Você tem seguro de quê ou contra quais tipos de prejuízo? O seguro serve para prevenir, envolve planejamento e proteção patrimonial. A necessidade e importância do seguro é levar um modo de prevenir prejuízos e perdas inesperadas de objetos ou condições valiosas. O seguro é um contrato entre pessoa e empresa. Não é com o bem. Define valores, riscos e indenizações. Tudo é mensurável. Tudo tem preço. Você notou que o seguro de vida não protege quem morre. Ele paga um tipo de consolo ou conforto em dinheiro a quem ficou vivo. A segurança vira valor financeiro. O seguro não preserva a vida, apenas compensa a perda. Agora, encare a realidade. Na fé cristã, o seguro não é metáfora. Jesus Cristo não oferece compensação. Ele primeiro adverte e oferece substituição e não indenização. O seguro de vida dado por Cristo Jesus não se resume a algum acréscimo no tempo de vida, mas no eterno relacionamento com Deus Pai. A vida não cabe em cálculo. A morte não é evitada por cláusulas. A raça humana, marcada pela mentira, aprende a confiar no que é visível e mensurável. Você sofre a tentação de reduzir segurança a dinheiro. Então, responda com sinceridade. Quem lhe garante vida? Nenhum contrato humano, nenhuma apólice. Você troca vida por dinheiro quando confia em seguros humanos. Agora, em Cristo Jesus, você recebe vida divina já aqui, nessa vida humana. Essa é a segurança que não morre, nem mesmo diante da morte. 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Até já.
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0: Olá, é uma alegria muito grande encontrar com você mais uma vez aqui no programa Família Hoje. Eu sou o Cacá Rodrigues e comigo está o pastor e psicólogo clínico Kleber Lima. E como você sabe, toda semana o pastor responde a pergunta do ouvinte RTM Brasil. Será que hoje não é o dia da sua pergunta? Olá, pastor Kleber, tá tudo bem com o senhor?
1: Graças a Deus, Cacá, tudo bem e com você?
0: Comigo também, pastor. Tá tudo bem, graças ao nosso bom Deus. E vamos à pergunta de hoje. Pastor Kleber, minha filha de 6 anos é muito respondona. Muitas vezes me deixa envergonhada com a língua afiada dela. Eu não sei mais o que fazer para controlá-la. O que eu devo fazer, pastor?
1: Muito bem, eu quero fazer algumas recomendações para a mamãe que nos escreve. Então vamos lá. A primeira delas, busque descobrir quais são as causas deste comportamento da filha. É claro que seria importante a gente saber aqui mais questões a respeito dela, de quando isso começou, se faz tempo, se é uma característica que ela já traz consigo já desde muito pequena, embora seja pequena ainda, né, com 6 anos. Mas é possível que haja aí alguns gatilhos que nos ajudem a entender como um todo, e você, mamãe, vai precisar buscar essas informações, né? Sei lá, sofrimento emocional, às vezes na escolinha pode estar acontecendo alguma coisa, ou qualquer que seja a causa dessa dor emocional, às vezes uma doença na família, alguma coisa assim que traz algum nível aí de desajuste interno, e isso é demonstrado através de uma fala, de uma postura mais agressiva. Ainda pensando em causas possíveis, né? A questão do conceito de autoridade dentro de casa e a maneira como isso é transmitido. Claro que aqui há um pouco mais de complexidade, então, mas seria importante entender como é que a sua casa como um todo funciona, como é que a turma fala, se fala mais alto, se fala de uma maneira brusca, porque ela pode estar reproduzindo esse padrão familiar ou um padrão de uma outra pessoa. Não, durante o dia ela fica na casa da tia, ou fica na creche, fica alguma coisa assim, né? Reprodução de um padrão e, emendando com isso, uma falta de compreensão sobre o conceito de autoridade. Como é que se fala com alguém mais velho, com alguém que tem autoridade sobre as nossas vidas. E uma outra possibilidade, uma personalidade mesmo dominadora, pessoa com opinião muito forte. Isso já pode ser notado desde a tenra infância. Uma vez identificadas as causas, ou as possíveis causas, natural que os pais, então, tenham mais elementos para tratar de uma maneira mais específica. Segundo lugar, busque alcançar o coração da sua filha para, então, estabelecer diálogos que sejam produtivos. No meio ali do calor, da resposta grosseira dela, mal educada, difícil, talvez naquele momento seja bastante improvável que haja um avanço, uma orientação que ela guarde no coração. Mas há momentos que os pais podem produzir, momentos em que ela pode ser ministrada e chegar no coraçãozinho dela e, nestes momentos, produzir acordos. Então, em alguns outros momentos, lembra que a gente combinou sobre isso e tal, e aí fazer, dar o encaminhamento que é necessário naquele contexto. 3, evite rótulos depreciativos e críticas acusadoras e focalize no ensino persistente do padrão que deseja para ela. Rótulos depreciativos. Poxa, menina, como você é mal educada. Nossa, que coisa. Para quem você puxou sendo tão mandona assim? Isso não ajuda a criança em nada. Críticas que são acusadoras. Ah, tá vendo? Você é muito mandona e onde é que você vai parar com isso e tal? Também não ajuda. A questão é persistir de uma maneira firme e amorosa com aquilo que vocês esperam dela como família.
0: E se você tem alguma dúvida relacionada à família, escreva pra gente. O nosso e-mail é ouvinte@rtmbrasil.org.br. Também nós temos o nosso WhatsApp, 11 974 181 456. Pastor Kleber, mais uma vez o nosso muito obrigado e até o próximo programa.
1: Eu que agradeço, Cacá. Um grande abraço para você e para os nossos ouvintes.
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4: É isso. Seja feliz e até o nosso próximo encontro.
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0: Muito bom dia para você, muito bom dia, eu sou Fábio Zamana, chegando aqui na RTM, mais um dia juntinhos aqui, hoje dia 14 de maio de 2026, sigo junto com você até as 9 horas da manhã, por aqui te fazendo companhia, já convidando para que você participe, para que você interaja através do nosso WhatsApp, 11974181456. Esse é o nosso número, então participe e vamos juntos, já chegando para você mais um Hinos que Tocam.
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0: E bem-vindo a mais uma edição do Hinos que Tocam. Hoje começaremos uma série de 2 programas sobre a história de vida do compositor Philip Bliss. Ele nasceu na Pensilvânia, nos Estados Unidos, em 9 de julho de 1828. Foi um menino pobre, com muita predisposição para a música. Seu pai, Isaac Bliss, era um metodista fervoroso e ensinou a família a orar diariamente. Seu pai amava a música e, por isso, permitiu que ele desenvolvesse a sua paixão por cantar. Philip Bliss tinha pouca educação formal e foi ensinado por sua mãe através da Bíblia. No ano de 1857, aprendeu a cantar com o professor J.G. Towner. E no mesmo ano, Philip conheceu William B. Bradbury, que convenceu a tornar-se um professor de música. Em 1864, foi para a cidade norte-americana de Chicago trabalhar para um músico chamado George Root, dono de uma voz muito forte. Philip Bliss conduziu institutos musicais e compôs hinos para a escola dominical. Um deles, o Belas Palavras de Vida. Vamos então ouvir esse belo hino de autoria de Philip Bliss. Ouça Belas Palavras de Vida, com Gerson do Amaral e Mariana Oliveira do Amaral.
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E ouvimos Gerson do Amaral e Mariano Oliveira do Amaral. E agora, seguindo para a segunda parte do programa, ouviremos Juliana Carraro, Achei Jesus.

0: E ouvimos Achei Jesus com Juliana Carraro. Agora você ouve Luiz de Carvalho e Denise, O Amor de Deus é Singular.
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E ouvimos Olhai para o Cordeiro de Deus com Leandro Soares, ou melhor, com Leandro Rodrigues. Agora vem chegando Vitor Quevedo, Quão Bondoso Amigo é Cristo.

0: sons que tocam o seu coração. E ouvimos Vitor Quevedo, Quão Bondoso Amiga Cristo. E com essa canção chegamos ao fim de mais um programa Hinos que Tocam, um programa que teve a produção de Raquel Campelo, revisão Marcos Olivares, apresentação Fábio Zamana. Até o próximo Hinos que Tocam o Nosso Coração.
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0: Pra todo mundo ouvir, ótimo dia pra você. Vamos juntos por aqui na sua RTM, já mandando um abraço, um bom dia pra nossa amiga Edna de Imperatriz. Tudo bem, Edninha? Bom dia.
1: Bom dia, bom dia, bom dia, bom dia, Cabo Zamana. Aqui estamos mais uma vez, de pé. O Senhor nos concedeu mais um dia, né, Zamana? Onde estamos cada um no seu trabalho. Você aí, eu aqui, outros muitos por aí já estão trabalhando. Já estão voltando. De já quero desejar saúde mais e mais para a irmã do pastor Israel. Estive orando por ela esta madrugada. Que o Senhor conceda a saúde, a restauração dela o mais rápido possível. Pastor Israel da Inglaterra, um abraço de leão para todos vocês que já estão ligados nesta manhã.
0: Valeu, Edninha. Aquele abraço de leão para você também, minha amiga. Henrique Graça Cabral, bom dia.
2: Bom dia, pastor Fábio Zamana. Que hoje o melhor de Deus chegue até você e lhe surpreenda com algo maravilhoso. Abraço dos irmãos Henrique e Graça Cabral de São Luís.
0: Abraço de leão para você também, professor Magno Pereira, bom dia.
3: Bom dia, meu amigo Fábio Zamana. Já estou ligado na programação abençoadíssima da RTM. Um alô para o Deco, a Selma, a Milka, o Maioba e a todos os ouvintes aqui em Perimirim, Maranhão. É o professor Magno Pereira.
0: Valeu, professor. Abraço de leão para você também. Lourdes Galvão, como é que você tá, minha amiga?
4: Bom dia, pastor Fábio Zamana, a paz do Senhor Jesus. Que Deus o abençoe, seu ministério, lhe dando graça, muito amor para cuidar das ovelhas do Senhor. Que Deus abençoe sua família.
0: Ô Lourdes, você também, toda a sua família linda, viu? Um abração para você, para o Lorival e para toda a família aí. Vamos ouvir também Fernando Mourão de Tianguá, lá no Ceará. Como é que você está, Fernando? Bom dia.
5: Senhor Fábio, Pai do Senhor para todo da RPN, um excelente quinta-feira para nós todos, que Deus abençoe, né? Muita glória, muita bênção, muita vitória. E tamo junto, né? Partiu para a Silvinha, né? E pro galo dela, ela é uma graça, ela é uma bênção, viu? O galo dela é uma bênção, viu? Então, parabéns para a Silvinha e o galo dela. Tamo junto. Eu quero ouvir o sucesso da Ciane.
0: Valeu, um abraço, Ney de Nova Russas, bom dia.
6: Bom dia, Fábio Zamana. Sou a Ney de Ribeira aqui em Nova Russas, Ceará. Estou acompanhando pela Rádio Ceará. Deus abençoe seu dia, seu trabalho, sua esposa, seus filhos, todos os ouvintes.
0: Obrigado, minha amiga, você também, viu?
6: Trabalho. Deus abençoe a todos.
0: Abraço, Neide, abraço de leão. Vanderlei Tocantins, como é que você tá?
7: Bom dia, Fábio Zamana. Meu Vanderlei, Grupi Tocantins. Rapaz, eu sou de Jacareí, certo? Moro aqui no Grupi desde 1980, mas todo ano eu vou para aí ver os parentes, né? Aqui tá fazendo um calor, Fábio, que você nem imagina. Aqui, o inverno aqui é chuva, nada de frio. E agora entrou o verão. E aí, pra aí tá fazendo frio, né, meu amigo? Saudade do friozinho e daquela garoa. Um bom dia a todos.
0: A terra da garoa. Abraço de leão pra você, meu amigo. Apesar que hoje não tá tão frio, agora estamos com 16 graus, né? Vai chegar a 25 hoje, vai dar uma esquentadinha à tarde, mas anteontem e ontem realmente estava muito frio. Agora hoje tá melhor, 16 graus mais agradável, né? Bom dia, Gessé, direto de Portugal, como é que você tá?
8: Meu amigo Fábio Zamana, muito bom dia a todos ouvindo da Rádio Transmundial. Hoje eu estou por aqui, meu irmão, próximo de Lisboa, aqui na costa da Caparica, eu ouvindo essa rádio maravilhosa e quero desejar a todos aí um ótimo dia, que Deus abençoe, tamo junto, grande abraço.
0: Tamo junto, amigão, abraço de leão pra você, Gessé, obrigado pela companhia de sempre, bom trabalho, e vamos com o pastor Adebre e pastor Marcos, lá da Inglaterra, bom dia, meus amigos.
9: Bom dia, Fábio!
10: Bom dia, meus irmãos queridos, ouvindo da RTM. Fábio, eu tô com uma preguiça, acordei quase agora.
0: Eita!
10: Mas feliz por mais um dia e desejando a todos um dia abençoado.
9: Fábio, tô aqui em casa é assim, eu acordo falando, acordo agitada. E o Marcos, ele demora a pegar, ele pega no tranco.
0: Demora,
9: como é que
0: né?
9: Como é que é na sua casa, meus irmãos? Que em casa é assim.
10: Pois é, cada um com o seu ritmo.
0: Sempre,
9: como
0: sempre.
9: É que tá aí, Fábio, aqui tá, acordou com a garoinha, uma chuvinha fina.
10: Tá parecendo até São Paulo.
0: Parece. Eita, a terra da garoa aí agora?
9: Eu acho que o senhor deu um dia abençoado pra todos. Um beijo.
10: Que na paz.
0: Abraço de leão, meus amigos. Você sabe que eu também, quando eu acordo, eu não gosto muito de falar, né? Mas aí não tem jeito. Aí locutor já tem que acordar, já tem que falar praticamente. Mas no meu dia a dia, se eu tiver de folga, quando eu acordo, eu preciso realmente ter um tempo para começar a entender as coisas, viu? Então acho que eu sou do seu time, viu? Ô, Pastor Marcos, um abraço para você aí, meu amigão. E vamos agora, vem chegando para você Música da Terra com Cláudio Ronchi e Zedequias.
11: Zedequias, acorda, rapaz.
12: Oh, acordar pra quê?
11: Ué, nós queremos ouvir música.
12: Então vamos, ué.

0: Reza de quê, hein, rapaz? Tá contente hoje, hein?
1: Ah, seu Crave.
0: Você sabe que eu sou feliz, né, rapaz? Ah, eu já ouvi o canto. Cantar é muito bom, né, seu Crave? Eu gosto de cantar.
1: E esses hinos, então, que falam nosso coração, ah, rapaz. Eu gosto de cantar. Glória, glória, aleluia.
0: Olha, vou contar uma coisa pro senhor, viu? Essa alegria que nós cristãos temos, rapaz, é uma coisa surpreendente, sabe? Eu tô feliz, é mesmo. Hoje eu acordei, rapaz, com uma vontade, seu brother. Mas com uma vontade, seu brother. E é uma vontade, seu brother. Sabe uma vontade? Tá distinto,
1: Zé Dequias, desembucha de uma vez, rapaz. Fala o que foi, o que que tá acontecendo, o que que você tava com vontade?
0: Aí, seu crânio. Ai, seu crânio. Eu esqueci que eu tava com a vontade, seu crânio. Você acredita em alguma coisa? Seu crânio, sim, seu crânio.
1: Ah, Zé Dequias. Que isso, rapaz? Vamos fazer o seguinte, então, vai. Enquanto você fica aí tentando lembrar o que você tava pensando, essa tal vontade do Zé Dequias, vamos ouvir música?
0: Ah, Zé Cláudio, então vamos, é. Quem tá chegando sabe quem é, Zé Cláudio? O Beto e a Vanja cantando pra gente, Vou Louvando, aqui no Música da Terra pra você.
2: Mas eu tava com a vontade mesmo, sabe quem é, senhor?

0: Aqui no Música da Terra você ouviu Beto e Vanja, Vou Louvando. E o Zé Dequias passou a música inteira, gente, olhando pra mim, ouvindo a música, cantando, pensando na vida. E aí, Zé Dequias, lembrou do que você tava com tanta vontade de falar pra gente?
1: Pois, senhor Claudio. E eu pergunto uma coisa pro senhor aqui. Olha pra mim, olha pros meus olhos. Senhor Claudio, o senhor gosta de música, rapaz?
0: É claro que eu gosto. Por que você tá perguntando isso? Ô, Zé Dequias, não muda de assunto não, vai. Fala pra gente aí.
1: Que assim, senhor Claudio. É que o nosso programa de música, né? Música da terra, música do campo, música que os nossos ouvintes gostam de ouvir aqui no Música da Terra, né, seu Claudio?
0: Zé Dequias, olha pra mim, rapaz. O que que tá acontecendo?
1: Por isso que tá chegando aqui aquela dupla que todo mundo gosta. É aqui no Música da Terra, sabe qual é, seu Claudio? Sérgio Marques e Marquinhos, eu tô chegando!

0: Você ouviu aqui no Música da Terra, Sérgio Marques e Marquinhos, e eu tô é partindo no Música da Terra. E que isso, Zé de Kiss? Eu tô partindo, eu tô chegando, rapaz.
1: Me enganei, rapaz.
0: O senhor tá aqui porque... porque o senhor tá falando tá chegando? Zé de Kiss, você tá complicando a história desde o começo do programa, rapaz. Deixa comigo, ó. A gente ouviu, nós ouvimos, Sérgio Marques e Marquinhos, eu tô chegando.

0: você que está nos ouvindo, preste bastante atenção, abre seu ouvido que vai começar o Boletim Rural. Acompanhe as informações do campo. Daqui a pouco nós voltamos, e Arzão Grande.
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2: Comece em seu rádio Boletim Rural. Hoje na apresentação de Cláudio Ronck. E nesta edição você fica sabendo: preço do tomate fica estável na maioria do país. Esta e outras notícias agora no Boletim Rural.
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2: O preço do tomate longa-vida ficou estável na última semana nos principais centros de abastecimento do país, segundo o levantamento do CPE. Em São Paulo, a caixa de 20 quilos foi vendida em média a R$ 140. No Rio de Janeiro, o valor ficou em cerca de R$ 125. E em Belo Horizonte, pouco mais de R$ 133. De acordo com os especialistas, a estabilidade acontece por causa da oferta controlada do produto, com a safra de verão desacelerando e de inverno começando aos poucos. Já na Ceasa de Campinas, em São Paulo, o tomate registrou alta de 27%, chegando a quase R$ 170 a caixa, devido à menor oferta vinda de Minas Gerais. A expectativa dos produtores é de aumento na colheita da safra de inverno a partir da segunda quinzena de maio. A colheita da safra 2026-27 de café no Brasil segue lenta neste início de maio, segundo o CPE. Muitas lavouras ainda apresentam grande quantidade de grãos verdes e maturação irregular, o que reduz o ritmo dos trabalhos no campo. Mesmo com a colheita ainda no começo, a expectativa de uma safra grande já pressiona os preços do café arábica. O mercado também acompanhava a chegada de uma frente fria nas regiões produtoras, mas sem registro de geadas. Os preços voltaram a cair. Atualmente, entre 3 e 5% da área total já foi colhida nas principais regiões cafeeiras do país. A forte onda de frio no sul do país provocou geada e congelou pomares de maçã em São Joaquim, na Serra Catarinense. Na última terça-feira, os termômetros marcaram mínima de menos 5,6 graus. Uma das temperaturas mais baixas do ano na região. O frio intenso atingiu as plantações e preocupa produtores que agora avaliam possíveis impactos na safra de maçã em Santa Catarina, um dos principais estados produtores da fruta no país. Com fonte de Globo Rural, produção de Karina Joubert, coordenação de Marcelo Fávero, direção de André Castilho, com realização da sua RTM Brasil. Na apresentação de Cláudio Ronck, esta foi mais uma edição do seu Boletim Rural.
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4: Zé Dequias, tem uma turma legal aqui pra gente tocar hoje no programa.
5: Ah, é, Guinha?
4: Sal da Terra.
5: Ah, eu conheço a música, é o Salmo 127 ou Salmo 27?
4: Salmo 27.
5: Melhor ainda, Salmo 27. Aqui no Música da Terra.

0: Sal da Terra, Salmo 27.
1: Você é sempre bem-vindo aqui no Música da Terra, porque tem música boa que você escuta aqui na Transmundial.
0: Mas Elequias, não pensa aí que você vai sair assim sem falar pra gente da vontade que você tá tendo, não, hein? Começou dizendo aí que tava com vontade, e uma vontade, e não falou até agora. O que que era, hein, Zé Dequias?
1: Ô, seu Cláudio, tá chegando aqui mais música, viu, seu Cláudio? Tá chegando mais música, Esther Batista cantando Falar do Céu, rapaz, que não música da Terra. Ai,

0: hoje é só, Zerquiz.
1: Aí não tá bom. Logo, logo a gente volta. E com muito mais música. Ei, pera aí.
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3: E você que está ouvindo pela Rádio Paz FM 89,5, seguirá com meu amigo Silas Marinho te fazendo companhia. Um forte abraço para você, Silas. Um forte abraço para sua esposa também, Aline Marinho. Um forte abraço para todos os ouvintes da Rádio Paz.
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3: Agora, 5h01. Horário de Brasília. Ótimo dia para você. Para todo mundo ouvir, para todo mundo participar também, fique à vontade e mande o seu recado.

0: Muito bom dia aí pro Ademir, tá ouvindo a gente lá em Santa Catarina. Como é que você tá, Ademir? Tudo bem? Tudo tranquilo, meu amigo? Ótimo dia pra você. Eu achei engraçada aqui a mensagem dele. Ele falou assim: estou ouvindo vocês pedalando em um frio de torcer o bigode. Jaraguá do Sul, Santa Catarina, meu amigo. Imagina esse frio aí, hein?
1: Vamos juntos nessa.
0: Então, aqui em São Paulo hoje tá de boa até, viu? Tá de boa. 16 graus, então tá tranquilo, né? Beth tá chegando com a gente direto do Rio de Janeiro. Bom dia, Beth.
2: Bom dia, Fábio Zamana. Aqui é a Albertina do Rio de Janeiro, Zona Norte, bairro Pilares.
0: Ô, Beth.
2: Ouvindo.
0: Que legal.
2: E dando um abraço pra todos.
0: Abraço, abraço de leão. Obrigado. Um abraço, Beth. Ótimo dia pra você no Rio de Janeiro. Hinaldo Costa tá chegando com a gente. Bom dia.
3: Bom dia, Fábio Zamana. Nós aqui estamos de novo ouvindo a rádio, a mais querida do Brasil.
0: Maravilha.
3: A rádio abençoada por Deus. Que Deus venha continuar te abençoando, abençoando a tua família, abençoando teu lar. Que Deus nos protege, nos guie e nos fortalece para todos sempre.
0: Valeu, um abraço, meu amigo. Um abraço de leão.
3: Livra, nos dê livramento para nós e para todos os ouvintes da RTM Brasil.
0: Valeu, um abraço, Hinaldo, abraço de leão. Poliana, na Inglaterra, falou: bom dia, Fábio. Em oração pela vida do pastor Israel, da irmã do pastor Israel também, né? Abraço de leão a todos os ouvintes. Valeu, Poliana. Pastor Israel, inclusive, mande notícias aí, mande atualizações da sua irmã, viu? Flavião, na Irlanda, olha o Flavião chegando com a gente. Como é que você tá, Flávio? Bom dia.
4: Meu irmão, amigo Fábio Zamana, aqui quem fala é o Flávio da Irlanda, passando aqui para desejar um dia abençoado para todos nós, em todo o canto do Brasil e do mundo, em especial para o meu amigo Jessé.
0: Portugal. Jessé,
4: um grande abraço, meu irmão. Deus abençoe você, viu? Pessoal, tenha todo mundo um bom dia na paz do Senhor Jesus. Um abraço de leão aí para todo mundo.
0: Valeu, Flávio. Um abraço de leão para você também aí na Irlanda. Balbino tá chegando com a gente, direto de São Luís. Bom dia.
5: Bom dia. Fábio Samana.
0: Tudo bem,
5: bom
0: Balbino?
5: Bom dia, meu irmão, pastor Fábio Samana.
0: Tudo tranquilo?
5: E a todos os ouvintes desta linda e maravilhosa Rádio Evangelista. Quero desejar para vocês um dia maravilhoso na presença do nosso Deus. A todos os irmãos, a todos os ouvintes desta emissora. Fábio, esses dias não tinha mandado mensagem porque eu tenho dificuldade, eu sou deficiente visual e às vezes se passa muito dia sem mandar mensagem, aí o contato fica muito distante, até para me encontrar fica difícil.
0: É, imagino,
5: mas,
0: meu
5: graças
0: amigo.
5: Graças a Deus.
0: Que bom Deus que hoje é você bom, conseguiu. É verdade.
5: Um pouco mais cedo. E fui em busca desse contato, tá bom? Um abraço de leão.
0: Abraço, meu amigo.
5: Dê as minhas recomendações à sua esposa, a dona Andréa, a Luísa, a Helena, né? A todas
0: e a Elisa, só esqueceu a Elisa.
5: Eu acho muito bonito a maneira como você trata essas crianças, sua família. É uma bênção. E nós devemos agradecer pelo tratamento que você dá para com cada um dos seus ouvintes, tá bom?
0: Ô, meu amigo, bom prazer, dia. O privilégio é meu. Um abraço, Balbino, que prazer te receber, meu amigo. Muito feliz aí com a sua mensagem, muito obrigado, viu? Muito obrigado. E a família é o nosso primeiro ministério, né? É a nossa primeira igreja ali que a gente tem que pastorear, né? E é a mais difícil, inclusive. Mas Deus, com sua infinita graça, vai nos capacitando a cada dia, né? Valeu, Flavio, valeu, Balbino, obrigado pela companhia. Também por aqui, Rosimar, direto de São Luís, Maranhão. Bom dia, Rosimar.
6: Bom dia, Fábio. Mais um dia, gratidão por isso. Aqui tá tudo bem, hoje tô de plantão, graças a Deus, mais um dia. Só peço que tu ore pela minha filha, Fábio. Vocês aí, eu coloco mulher nas orações aí de quinta-feira. Ela tá internada, a minha filha, mas Deus é maior. Tenho tudo vai dar certo.
0: Vai sim, vai sim.
6: Como é que tá as meninas? Tão bem, Andréia?
0: Graças a Deus, tudo bem.
6: Um abraço de leão pra todos os ouvintes.
0: Manda depois o nome da sua filha, Rosimar.
6: Uma ótima quinta-feira, tá bom?
0: Tá bom. Manda aí, manda pra gente aqui o nome da sua filha pra gente colocar aqui na nossa oração da rádio, tá bom? E não esqueça de dizer também o motivo aí da que ela está internada, tá bom? Obrigado, Rosimar, já deu tudo certo, já deu tudo certo. Vamos com Através da Bíblia, professor Itamir Neves falando sobre Judas, capítulo 1.

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1: Querido amigo, hoje o nosso alvo é estudarmos o texto do versículo 2 de Judas. Vamos estudar Judas, versículo 2, e nesse texto fica claro que temos que tratar das bênçãos que cada um de nós pode possuir, possuímos em Cristo como cristãos. O desejo de Judas para os seus leitores indica que essas bênçãos estão disponíveis a todos os cristãos. Logo do início do programa, então, eu leio para você esse verso que nos dará base para os nossos comentários. A misericórdia, a paz e o amor vos sejam multiplicados. Querido amigo, quando falamos em bênçãos, quando falamos que Deus tem bênçãos específicas para nós cristãos, logo pensamos em felicidade, em usufruir das coisas que esta vida nos proporciona. As pessoas estão procurando a felicidade em todos os lugares. A maioria recorda a conclusão de Salomão: teme a Deus e guarde os seus mandamentos, porque isto é o dever de todo homem. Eclesiastes 12, 13. Mas muitos não percebem que essa conclusão é também a chave da felicidade verdadeira e duradoura. Bem-aventurado é o povo cujo Deus é o Senhor, Salmo 144, 15, e cuja esperança está nele, Salmo 146, 5. Temer o Senhor e andar nos seus caminhos traz a felicidade em tudo, desde o alimento que você come à família com quem você compartilha esse mesmo alimento. A bênção vem àqueles que honram, que obedecem, que confiam, que temem no Senhor Deus. Veja, por exemplo, Provérbios 16, 20, 28, 14, Provérbios 29, 18. Não é buscar a felicidade que faz com que a encontremos, mas encontramos a felicidade quando buscamos a vontade de Deus. Somente quando buscamos a Deus, somos por Ele abençoados e nos tornamos bem-aventurados, nos tornamos felizes. Querido amigo, nesse segundo verso da carta de Judas, a sua oração, o seu desejo, é que todos os seus leitores fossem abençoados abundantemente, com misericórdia, paz e o amor que só o Senhor pode nos dar. Bênçãos, bem-aventurança, felicidade são tidas como sinônimos. Os modelos exemplares da fé bíblica não os encontramos buscando a felicidade. Que tipo de exemplo Jó seria se tivesse simplesmente desistido da fé para ser o mais feliz? Foi a sua resistência com a infelicidade extrema que o tornou um notável exemplo. E se Maria tivesse decidido que seria mais feliz se abortasse o seu filho? No fim, Maria encontrou sua felicidade em poder servir à vontade de Deus. Ora, e se o próprio Senhor Jesus tivesse decidido que seria mais feliz ficar no céu? Nós todos estaríamos perdidos. Nós somos chamados para imitarmos a atitude sem egoísmo do Senhor Jesus. Ao invés de buscar a felicidade, as bênçãos do Deus Pai, Ele decidiu servir-nos. E aí sim, Ele foi feliz. O apóstolo Pedro nos mostra que Deus não nos chamou à felicidade como nós definimos a felicidade. Pelo contrário, Pedro nos mostra que fomos chamados para sofrer, se preciso for, por causa de Cristo. É melhor sofrer por fazer o bem do que sofrer por fazer o mal, em um esforço mal orientado de ser feliz. Não há nenhum valor em sofrer como malfeitor. Contudo, se alguém sofrer como cristão, não há vergonha nisso, mas é uma ocasião para regozijar-nos, ficarmos contentes, de fato sermos felizes. Deus quer que você seja feliz? Com certeza, com certeza. No entanto, as Escrituras Sagradas nos informam que Deus quer a nossa felicidade quer a sua felicidade eterna. Mas também essas escrituras dizem que ele odeia o pecado. Então veja que há uma relação. Uma vida pura, uma vida sem pecado, uma vida com felicidade, uma vida com bênçãos eternas. Nenhuma parte da palavra de Deus pode ser ignorada ou comprometida para garantir as bênçãos que Deus oferece. É verdade. Deus quer que sejamos abençoados e felizes, e é por isso que nós devemos odiar o que Ele odeia e amar o que Ele ama. Jesus disse: se sabeis essas coisas, bem-aventurados sois se as praticardes. Lembre-se de João 13,17. Se você não estiver usufruindo as bênçãos que Deus nos oferece, então ou você não conhece as promessas de Deus ou não está praticando a sua vontade. A vida cristã é uma vida abençoada pelo Senhor. Ele tem nos abençoado com toda sorte de bênçãos espirituais nas regiões celestiais em Cristo Jesus. Lembre-se de Efésios 1:3. E por isso mesmo podemos refletir sobre esse verso tão importante, dando-lhe o seguinte título: as bênçãos cristãs. Então, com base em Judas, versículo 2, o título para a nossa reflexão é as bênçãos cristãs. Querido amigo, a saudação comum entre os judeus era desejar misericórdia e paz àquele com quem se conversava, àquele a quem se visitava. O acréscimo do amor foi uma transformação que essa saudação, que esse cumprimento, sofreu por causa do cristianismo. O amor, que é uma característica cristã, definiu essa saudação como uma saudação cristã, embora usada poucas vezes. Mas além das colocações feitas pelo apóstolo Pedro, vale notarmos como Paulo trata a questão das bênçãos que nós temos. Ele nos diz claramente que as nossas bênçãos estão em Cristo. Efésios 1:1-3. Depois de saudar os irmãos, Paulo agradece a Deus pelas bênçãos espirituais em Cristo. Veja bem, Paulo dá graças pelas bênçãos espirituais nas regiões celestiais, e não por bênçãos físicas. Cristo morreu para tornar os homens ricos espiritualmente e não fisicamente. As bênçãos espirituais são encontradas em Cristo e não no mundo, na igreja ou até no pastor. Não. Fora de Cristo realmente não há bênçãos, somente bens físicos que perecerão quando morrermos. Querido amigo, você sabe que independentemente de quanto esta terra ou as nações se contaminam, ambiental ou moralmente, quando o cristão fechar os seus olhos ao morrer, ele parte para uma nação, para um país que não tem nenhum tipo de impureza. Lembre-se de Apocalipse 21:27, 22:14-15. E exatamente nesse momento, o Senhor está preparando esse maravilhoso lugar para estarmos para sempre com Ele. Ao mesmo tempo, Ele está nos equipando para nos livrarmos da impureza, para nos apresentar diante dele puros e aceitáveis. Cabe a nós, então, é nossa responsabilidade, diante das bênçãos que ele tem nos dado, cooperar com ele nessa purificação, nessa santificação que ele realiza em nós através do Espírito Santo. Fazemos isso pelo desprezo à prática do pecado e por andarmos continuamente na luz, confessando-lhe os nossos pecados quando tropeçamos. Nossa herança celestial, que já usufruímos no momento, não desaparecerá. Tantas coisas que vemos ao nosso redor nesse mundo desaparecerão. Elas vão desaparecer, elas se extinguirão, porque são temporais. Lembre-se de Tiago, capítulo 1, versículos 9 a 12, capítulo 4, versículos 13 a 16. No entanto, as Escrituras falam que a herança do cristão, que as bênçãos dos cristãos são diferentes. Não irão desaparecer com o tempo. Essas bênçãos são eternas, tanto quanto a palavra de Deus que nos prometem essas bênçãos. Quando a última trombeta soar, o tempo não vai existir mais, e então todas as coisas temporais acabarão. Mas as coisas eternas, elas durarão. Sua beleza nunca passará. Por isso, ao estudarmos esse pequeno verso escrito por Judas, podemos nos alegrar e podemos nos sentir encorajados. Diante dessas verdades, o princípio que essas palavras de Judas nos trazem podem ser resumidos da seguinte maneira: somente o verdadeiro cristão é abençoado por Deus com bênçãos específicas. Eu repito, somente o verdadeiro cristão é abençoado por Deus com bênçãos específicas. Esse é o princípio que pode nos ajudar a entender esse verso. Nesse texto, então, encontramos três bênçãos que Deus concede a todo verdadeiro cristão. A primeira bênção que Deus concede ao verdadeiro cristão é a misericórdia. Como mencionamos anteriormente, conforme o costume da época, Judas se coloca junto com seus destinatários através do seu desejo de que sejam abençoados. Para um homem como Judas, isso era muito mais do que um desejo piedoso. Essa expressão é uma dádiva da bênção. Não é simplesmente um cumprimento. Aqui a dádiva da bênção não é descrita mediante duas, mas três palavras, sendo que misericórdia enfatiza bem claramente esse desejo, esse cumprimento, essa saudação, essa oração. A misericórdia é dada aos desamparados. Por quê? Porque ela retém o juízo e abre o caminho para a graça. O desejo de que os cristãos fossem abençoados com a misericórdia divina também tinha sido expresso pelo apóstolo Paulo nas suas duas cartas a Timóteo e pelo apóstolo João na sua segunda carta. A misericórdia divina demonstra a suficiência de quem dá e a necessidade de quem recebe. Nenhum homem nasce e não precisa da misericórdia de Deus. Na verdade, nenhum homem merece a misericórdia de Deus. Nenhum homem pode reclamar a misericórdia de Deus, exigi-la como direito. As Escrituras dizem que todos pecaram e carecem, se afastaram, precisam da glória de Deus. O pecado é definido como transgressão da lei, revelada nas Escrituras. O povo do Antigo Testamento tinha a lei, mas ninguém a guardou e pecou ao transgredi-la. O povo agora vive sob as ordenanças do Novo Testamento dados por Deus através do Senhor Jesus, do Espírito, registrados na sua palavra pelos apóstolos. Quando deixamos de seguir essas ordenanças, pecamos. E por sermos pecadores, necessitamos da misericórdia divina. Você percebe por que precisamos agradecer a Deus e nos alegrar pela sua imensa misericórdia? O homem não tinha esperança de nada além da culpa do pecado. Ele era impotente para livrar-se do pecado, porque não podia resistir às tentações do diabo. Mas Deus prova o seu próprio amor para conosco, pelo fato de ter Cristo morrido por nós, sendo nós ainda pecadores, Romanos 5:8. Desde o Antigo Testamento, Deus nos prometeu: para com as suas iniquidades usarei de misericórdia, e dos seus pecados jamais me lembrarei. Jeremias 31:34, Hebreus 8:12. Agradecemos então a Deus por sua misericórdia, mas lembremos-nos que ainda que tenhamos esperança através da sua misericórdia em Cristo, a nossa luta é para não pecarmos. A segunda bênção que Deus concede ao verdadeiro cristão é a sua paz. A paz divina, querido amigo, é oferecida, é dada aos aflitos, aos que estão angustiados, cansados, sobrecarregados, àqueles que estão temerosos. A paz divina é experimentada por causa da cruz de Cristo. A paz divina é bênção decorrente da justificação. É a paz com Deus. Quando somos justificados, restabelecemos a paz com Deus. Paz essa que foi perdida quando pecamos em Adão. Não se turbe o vosso coração. Credes em Deus, crede também em mim.

da submissão por vontade própria à vontade de Deus, essa promessa o alcança, essa promessa o sustenta. Mas faz parte dessa paz divina, da paz de Deus, que somente o cristão pode experimentar, fruto da nossa entrega confiante a Ele, da nossa vida e também dos nossos problemas. Quando nós entregamos tudo isso, nossa vida, nossos problemas, quando entregamos todo o nosso ser e as nossas circunstâncias a Deus, podemos usufruir dessa paz. Paulo conhecia essa paz de Deus, em vez de um coração perturbado. Ele aprendeu que, qualquer que fosse o estado em que se encontrasse, deveria estar e podia estar contente. Quando Paulo nos ensinou sobre essa paz, dizendo: não andeis ansiosos de coisa alguma, e a paz de Deus, que excede a todo entendimento, guardará os vossos corações e a vossa mente em Cristo Jesus. Filipenses 4, 6 e 7. Paulo tinha um claro motivo para viver em paz. Sabe por quê? Eu posso tudo naquele que me fortalece. Filipenses 4, 13. Você tem experimentado a paz de Deus? Essa paz que excede todo entendimento é fruto da paz que nós temos com Deus. Eu espero que você tenha paz com Deus para experimentar a paz de Deus. A terceira bênção que Deus concede ao verdadeiro cristão é o seu amor. O amor divino é oferecido para com os desprezados, para com aqueles que são rejeitados, para com aqueles que se acham sem valor. O amor divino é derramado em nossos corações pelo Espírito Santo que nos foi dado. É importante que nos lembremos de um exemplo bíblico. O amor de Deus alcançou Zaqueu no mais profundo abismo em que a sua alma se encontrava. Em outras palavras, Jesus lhe disse: convide-me, Zaqueu, convide-me para entrar na sua casa. Não há pecador tão pecador que o meu amor não possa alcançar. Jesus queria conhecer Zaqueu na sua intimidade, conhecer o vazio do seu coração e a falta de sentido da sua vida. Quando Jesus entrou na sua casa, acabou-se a farsa. E Zaqueu então se levantou e admitiu publicamente os seus pecados e se propôs a fazer um imenso conserto na sua vida. Quando somos alvos desse maravilhoso amor, não importa quão por baixo uma pessoa possa estar, o amor de Deus em Cristo é capaz de alcançá-lo. Não importa quão alto ou quão baixo uma pessoa está ou pense estar, o amor de Deus em Cristo é capaz de alcançá-lo. Quando somos alvos do seu amor e recebemos pela fé, quando nos sentimos amados por Deus, conforme nós vimos no programa passado, no verso 1, esse amor vai alcançar outros também, fazendo-os experimentar a presença confortadora de Deus. Foi essa a recomendação que João nos deixou. Amados, se Deus de tal maneira nos amou, devemos nós também amar uns aos outros. Lembre-se de João, primeira carta de João, capítulo 4, versículos 7 e 11. Querido amigo, ao concluirmos então essa nossa reflexão, eu encorajo a agradecer o fato de você ser cristão. Agradeça a Deus, porque sendo cristão, nós somos justificados mediante a fé e temos paz com Deus. Você se lembra desse texto? Romanos capítulo 5, versículos 1 em diante. Temos paz com Deus por meio de Jesus Cristo, nosso Senhor, por quem obtivemos igualmente acesso pela fé a esta graça, que estamos firmes e nos alegramos, nos gloriamos na esperança da glória de Deus. Veja que são bênçãos que Deus tem nos dado como cristãos. E não somente isso, mas também nos gloriamos, nos alegramos até nas próprias tribulações, sabendo que a tribulação produz perseverança e a perseverança produz experiência e a experiência produz esperança. Essa esperança não confunde, porque o amor de Deus é derramado em nossos corações pelo Espírito Santo que nos foi outorgado. Essas são bênçãos que Deus tem dado a todos nós cristãos. Essas são bênçãos que Deus tem nos concedido pela graça, de graça, pela fé em Jesus Cristo. E se você é cristão, você é possuidor dessas bênçãos espirituais: misericórdia, paz e amor. Louve a

0: Deus e seja-lhe continuamente grato. Mas, para você que ainda não é cristão, essa é uma boa oportunidade de tomar uma decisão e receber em Jesus Cristo a salvação e o perdão dos seus pecados. Querido amigo, além da transformação que você experimentará em sua vida, você também poderá usufruir dessas bênçãos especiais: misericórdia, paz e amor divino. A minha oração por você é que o Senhor te abençoe nessas decisões, nessa avaliação de sua vida. Um grande abraço e até o próximo programa.
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2: Agora 5 horas 31 minutos, horário de Brasília.
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2: Ótimo dia para você, vamos juntos aqui na RTM. Hoje, quinta-feira. Quinta-feira, dia 14 de maio de 2026. Eu, Fábio Zamana, por aqui te fazendo companhia e aguardando a sua mensagem, a sua participação pelo nosso WhatsApp 11 974 181 456. É o nosso número, então participe. Quem já passou por aqui, já mandou o seu recado, o seu abraço, Lima Taxista. Abraço pra você, Lima. Obrigado pela companhia. Graça Imperial, Natal, Rio Grande do Norte. Tá chegando por aqui também. Como é que você tá, Graça? Bom dia.
3: Pai Senhor, Pastor Fazama, tudo bem?
2: Tudo e você?
3: Se dormiu bem?
2: Mais ou menos. Dormi pouco hoje.
3: Estou acordando muito tarde esses dias, mas uma bacia para todos que estão ouvindo a Rádio Transmundial. Para você, Fábio Zamana.
2: Obrigado. Para você também.
3: Muito obrigado pelo cuidado comigo, com
2: minha
3: família.
2: Tamo juntos. Já deu tudo certo. Um abraço, Graça Imperial. Obrigado pela participação. Também conosco, Giane Soriano, direto de Teófilo Otoni, Minas Gerais. Hoje, pelo jeito, sem pedal também, né, Giane? Só corrigindo provas aí. Bom dia.
4: Bom dia, Fábio. Bom dia a todos os amigos e ouvintes da Rádio Transmundial. Aqui é o Giane Soriano, diretamente de Teófilo Otoni, Minas Gerais. Já acordei cedinho, já estou tomando o meu chazinho. Missão cumprida, notas lançadas, tudo em ordem. A etapa aqui da escola termina na sexta-feira. No sábado nós temos reunião. Eita, nós, sábado reunião.
2: Reunião de pais?
4: Segunda-feira, uma nova etapa, com tudo em dia, graças a Deus.
2: Isso aí, Giane.
4: Um abraço aí para todos os meus amigos aí, a Graça Imperial, a Silvinha, Pastor Jean. Pastor Jean, tá caprichando nas imitações.
2: Você viu?
4: A Tina.
2: Ontem imitou a Tina. A Tina não ouviu, você acredita? Tina, né? Daqui a pouco ele vai imitar você, viu, Giane? Se prepara.
4: Um abraço pra todos, tá?
2: Fique valeu! Tchau, tchau. Um abraço, meu amigo. Daqui a pouco ele vai imitar você, viu? Vai se preparando aí. Álvaro, Rio Grande do Norte, está por aqui, bom dia.
5: Bom dia, paz do Senhor Jesus, um abraço de leão para todos os ouvintes, essa rádio abençoada, ainda hora para o culto matutino, campanha de oração, para o batismo com o Espírito Santo. Vejo que vos fala, irmão Álvaro aqui de Utinga, São Gonçalo do Amarante, Rio Grande do Norte.
2: Ô, maravilha! Abraço, meu amigão, bom culto matutino pra tu aí, meu amigo. Também tá chegando por aqui, participando conosco, o pastor Israel, diretamente da Inglaterra aí, sempre com novidades aí, né, sobre a sua irmã. Como é que ela está, meu amigo? Bom dia.
6: Bom dia, meu amigo pastor Fábio Zamana, paz do Senhor. Passando aqui para agradecer o carinho dos irmãos, dos ouvintes. Como eu sempre digo, essa RTM, esses ouvintes não são ouvintes, né? São uma família. Se tornou uma família, um brinca com o outro, que nem o pastor Jean. Rapaz, eu morro de rir do pastor Jean imitando a Silvinha. A Tina. Tomara que ele não imite eu.
2: Não sei não, viu?
6: Uma família, né? Vendo aí a preocupação da Edinha. Edinha, Deus abençoe. Pastora Poliana, Deus abençoe pelo carinho. Tá? Pastor Fábio Zamana, sempre também preocupado. E os irmãos que têm orado, tantos irmãos aí que tá falando, têm orado pela minha irmã. Que o Senhor vos abençoe. Hoje ainda não tem informação, não, tá? De ontem para hoje, mas hoje eu voltei e amanhã eu relato para os irmãos aí a situação dela em nome de Jesus.
2: Se Deus quiser, com muitas novidades.
6: Que esteja bem, né?
2: Vai estar bem, vai estar ótima.
6: A notícia logo que ela já está em casa, recuperada.
2: Se Deus quiser.
6: Em nome de Jesus,
2: se Deus
6: sem
2: quiser.
6: Nenhuma sequela.
2: É isso aí.
6: Por isso, continue orando.
2: Tamo junto.
6: A cada um e que o Senhor retribua a cada um de vocês, tá bom? Edinha, eu tô sentindo algo para fazer algo por você, mas eu preciso falar sobre isso depois, semana que vem eu falo. Deus abençoe, queridos, pastor Israel, diretamente da Inglaterra, gratidão.
2: Valeu.
6: Mais tempos. Amanhã eu trago o relatório.
2: Tamo junto, pastor Israel, tamo juntos, é realmente uma grande família, né? E família é isso, família é viver momentos bons, momentos difíceis, faz parte do processo chamado viver, não é verdade? Meu amigo Mário Porto, como é que você tá? Bom dia.
7: Meu bom amigo Fábio Zamana. Fábio, reforçando o time de intercessores pela irmã do nosso amado querido pastor Israel Rocha, também pela filha da nossa ouvinte fiel, Rosemar Dantas, intercedendo por todos os enfermos que estão acompanhando a nossa audiência, pedindo a todos graça sobre graça. Fábio, neste sábado nós estaremos inaugurando a Comunidade de Vida em Jardim Tropical. Alô, amigos aí de Jardim Tropical. Nesse sábado, eu estarei juntamente com toda a nossa liderança inaugurando a Comunidade de Vida em Jardim Tropical. Será às 19 horas e fica na Avenida Principal de Jardim Tropical, Avenida Paraíso, número 70. Nós esperamos você. Vai ser uma noite de múltiplas bênçãos.
2: Que maravilha, Mário Porto. Um abraço pra você, meu amigo. E também o sobrinho da Tina, né? Não sei se vocês sabem, mas o Davi Raniel, ele tem 11 anos, está internado com pneumonia também, viu, gente? Então, realmente, alguns pedidos aí pra gente compartilhar, né? E eu tenho certeza que logo o Raniel vai ter alta também desse hospital, viu? Tina, mande notícias. Ô, pastor Jean, me manda de novo aquele áudio de ontem, você imitando a Tina. Manda de novo aqui pra mim. Eu vou mandar pra ela. Ela não ouviu. Tá bom? Um abraço, pastor Jean. E vamos com música pra você. Tá chegando Vaguinho com Marcados e Pagode Restaura, cantando Idi. Daqui a pouquinho, palavra para hoje, calendário de oração.
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3: A Palavra para Hoje, crescendo através das provações da vida. Tiago 1:4. Para que você seja completamente maduro e não tenha falta de nada. Tiago escreve: alegrem-se, mesmo que tenham muitas dificuldades. Vocês sabem que aprendem a perseverar quando sua fé é provada. Mas vocês devem aprender a perseverar em tudo, para que sejam completamente maduros e não tenham falta de nada. Se algum de vocês precisa de sabedoria, peça a Deus e ela lhe será dada. Mas quando pedirem, vocês devem ter fé. Quem duvida é como uma onda do mar, agitada pela tempestade. Se você é esse tipo de pessoa, não consegue se decidir e certamente não é confiável. Portanto, não espere que o Senhor lhe dê nada. Observe três coisas nesta escritura. Primeiro, sua fé cresce quando é testada. Você nunca saberá qual é a força da sua âncora até sentir a força da tempestade. Segunda, Deus lhe dará sabedoria para lidar com a prova. Agora, ele não responderá a todos os seus porquês. Então, em vez de questioná-lo, você precisa orar: Senhor, como você quer usar essa provação para que eu amadureça espiritualmente? Como posso cooperar com você para colher o benefício máximo dessa situação desafiadora? Que mudanças você deseja trazer à minha vida? Essas são perguntas que Deus responderá. Terceira, você deve estar disposto a obedecer. É possível pedir sabedoria a Deus e em seguida debater, protelar ou enrolar, tentando decidir se deve ou não obedecê-lo. Se você é esse tipo de pessoa, não espere que o Senhor lhe dê nada. Quando Deus lhe der sua sabedoria, sua primeira resposta deve ser: fale, pois o seu servo está ouvindo. 1 Samuel 3:10.
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6: 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Infelizmente, muitos ainda não te conhecem e são iludidos por falsos deuses que têm aprisionado muitas almas. 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

0: pertinho do Pará, na Companhia de Jesus, aqui na sua RTM, agora às 5:50. Horário de Brasília.
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0: Muito bom dia para você, muito bom dia para você acompanhando a gente em qualquer lugar do planeta. Como é bom estarmos juntos, hein? É, e recebendo a sua mensagem, sua participação pelo WhatsApp 11 974 181 456. Riquelmo, Natal, Rio Grande do Norte, já passou por aqui com vídeo e pelo jeito, chovendo em Natal, hein? Começando o dia com chuva.
2: Bom dia, Fábio Zamana.
0: Oi, Riquelmo. Bom dia.
2: Aqui em Natal, já são 5:33, mas tá de noite, Fábio, desde ontem que chove, Fábio Zamana. Olha só, saindo agora. Mas aquele friozinho, a cama só gritando, fica.
0: É verdade.
2: Mas a responsabilidade nos chama.
0: É, não tem como, não tem como.
2: Vou deixar aqui a minha patroa no trabalho, vou deixar a outra patroa, minha vizinha, no trabalho dela.
0: Também, olha
2: só. E vou continuar trabalhando.
0: Isso aí.
2: Nessa chuvinha aqui, ó. Então, pra quem está deitado aí, um bom aquecimento debaixo dos andredões, porque eu tô na rua. Que Deus abençoe a todos vocês. Forte abraço. De Loirinho, a Silvinha, pastor Israel, pastor Edinaldo Dantas, pastor Edmilson Gomes, Jailton Santos. Que Deus continue abençoando neste dia a todos. E vamos embora. Aqui é igual foguete, só sobe, não desce.
0: É isso aí.
2: Forte abraço, Fábio Zamana.
0: Valeu, Riquelmo. Amei o vídeo aí, amei o vídeo. Eu gosto dos vídeos do Riquelmo. Beatriz, Natal, Rio Grande do Norte. Como é que você tá, Beatriz? Bom dia.
3: Bom dia, pastor Fábio Zamana.
0: Você tá boa, Beatriz?
3: Exato, mais um dia, mais uma quinta-feira.
0: Ê, maravilha,
3: Deus.
0: Quintou, hein?
3: Né?
0: É.
3: Senhor é bom.
0: Maravilhoso,
3: e
0: maravilhoso.
3: E seu amor dura para sempre. Que Jesus abençoe a vida de cada um, irmão, aqui. Vamos alegrar no Senhor, né? Esse é o dia que o Senhor fez. Vamos nos alegrar nele, amém? Ótimo dia, forte
0: ótimo
3: abraço,
0: dia. Valeu, Beatriz. Ótimo dia pra você também. Uma quinta-feira maravilhosa. Mick Miquenhas, Parnamirim, no Rio Grande do Norte. Olha, mandou uma foto aqui do Filipinho, gente. O sobrinho dele, lindo, tocando violão, hein? Que legal. A Helena ama violão. É, e tanto que ela tem aí um violão também, né? A gente tá incentivando, mas ainda é muito pequenininha pra fazer aula, né? A Luísa até tentei incentivar ela, falou que queria, depois desistiu, mas é isso aí, viu, Miquel? Tem que incentivar a criançada aí no... na área da música, né? É maravilhoso! E o Assis Melo tá chegando com a gente também, mandando abraços, parabéns pro Eliu, é o primogênito dele que aniversariou ontem, olha só, parabéns Eliu, muita saúde pra você, muitas felicidades, muitos anos de vida, que Deus te abençoe, viu? Fatiminha, Natal, Rio Grande do Norte, falou passando pra desejar a todos uma excelente quinta-feira, deixou o Salmo 27 pra meditação, foi cantado, que foi cantado há pouco tempo aí na RTM, valeu, obrigado. Fatiminha, obrigado pelo carinho de sempre, minha amiga. E o Gessé lá em Portugal mandando foto pra gente, ponte 25 de abril de Lisboa. Olha que ponte bonita, né? Será que eu vou passar nessa ponte um dia aí? Será? Será? Carlos Orlando em Tocantins está participando com a gente. Muito bom dia.
4: Bom dia, Fábio. Bom dia a todos os ouvintes da rádio RTM, do Brasil e do mundo. Estamos aqui no interior do Amazonas, município de Tocantins. Está um pouco frio. Eu já vou me levantar para orar e adorar a Deus, pedir perdão pelos nossos pecados. Deus abençoe a cada um de nós, em nome de Jesus Cristo. Sejamos abençoados por Deus.
0: Amém. Valeu, meu amigo. Ótimo dia pra você também. Obrigado pela mensagem, obrigado pela participação. Quem também tá conosco? Participando por aqui, Silvinha já chegou? Já chegou. Olha a Silvinha aí, ó. Bom dia, Silvinha. Como é que tu tá, menina? Como estão as coisas por aí? Já tô sabendo da chuva, o Riquelmo já informou a gente. Bom dia.
3: Gente.
0: Bom dia, Madruguinha.
3: Eu acordei, era 5:37, sabia.
0: Ah.
3: Meti dos pés. Jesus amado, está mais chovendo em Natal. Que Deus abençoe a todos. Um bom dia para todos. Um abraço de leão para todos. Dilma, sem esquecer de ninguém. viajei, eu esqueci de você. Deus abençoe a todos da Transmundial, todos da Rádio Nordeste Natal. Olha a chuva, eu vou passar agora na chuva. Fique com Deus.
0: Ai, gente, a Silvinha é demais. Bom dia, Silvinha! Um cheiro, um cheiro. A Silvinha que vai lá atrás da casa dela, né? Onde fica o Madruguinha pra gravar aí os áudios de manhã. E aí, como tá chovendo, agora tem que voltar de novo aí pra casa dela. Isso aí, Silvinha. Força, menina. Força, abre o guarda-chuva e vai que vai, viu? É um prazer ter você com a gente aqui todo dia, fazendo parte da família RTM. Quem também tá por aqui, Marilene Anápolis. Falou, bom dia, acordei atrasada. Deixa correr, porque hoje é dia de olhar o Pietro. É, gente, com um tempinho mais frio, a gente quer dormir, né? Como disse muito bem o Riquelmo, a gente só quer ficar deitado aí. Marilene, abraço pra você, abraço pro maridão, viu? Bom dia. Railu, Salvador, Bahia, tá chegando com a gente também. Bom dia, Rai.
5: Oi, Fábio.
0: Tudo bem, menina?
5: Bom dia, meu irmão.
0: Bom dia, bom dia, bom dia.
5: Bom dia, ouvintes. Estou feliz por saber que a irmã do pastor Israel melhorou. Que o Senhor continue abençoando, iluminando. Eu sei que esses momentos são momentos tão difíceis.
0: É, a gente fica...
5: Eu me lembrei muito de quando minha irmã está muito doente e bem distante de mim. Isso dói muito. É, bem-vindo ao irmão que chegou, que eu vi hoje. Hoje foi a primeira vez que eu vi o recado dele. O que é deficiente visual.
0: Ah, não, já participou outras vezes.
5: Bem-vindo a ele. Bom dia a todos. Que o Senhor nos abençoe, nos guarde debaixo do seu sangue.
0: Valeu, Railuz, que está aí caminhando, indo pro trabalho, provavelmente, né? Um abraço, minha amiga, ótimo dia para você. Abraço, Elias. Casal lindo, casal querido aí, viu? Um abração para você, Railuz. A família é um lugar. Quem também tá por aqui? A Béia, lá em Santa Catarina, Pomerode. Muito frio por aí, Béia. Ô, menina, um abração para você, viu, Béia? Obrigado por estar com a gente mais um dia, bom demais. E é isso, né? Aquele cafezinho sem açúcar. Tô fazendo o meu café descafeinado para tomar daqui a pouquinho também, junto com cuscuz. E agora tô fazendo cuscuz com gergelim. Já comeram, gente, cuscuz com gergelim? Fica bom, né? Gergelim é maravilhoso. Aí tem um monte de benefícios, né? Então vale a pena, viu? Alô, Tina, tá chegando com a gente. Bom dia, Tina.
6: Bom dia, com fé e esperança e alegria. Bom dia, meu amigo Fábio Silvana. Bom dia, família RTM, que Deus nos dê um dia abençoado em nome de Jesus, amém. Um alô pra todos os ouvintes da RTM, beijos.
0: Beijos, Tina, tô esperando aqui o pastor. Alô, pastor Jean, se alguém mora perto do pastor Jean, vai lá na casa dele, por gentileza, toca a campainha, fala, oi, tô aqui pra te avisar que o Fábio pediu pra você mandar pra ele a gravação de ontem lá, da Tina, que aí eu vou encaminhar aqui pra Tina, tá bom? Valeu, valeu, vizinhos aí do pastor Jean, aí na França, toquem a campainha dele por mim, por favor. É, a tecnologia não dá ainda esse direito aí de tocar a campainha na casa dos outros, né? Ainda não, né, gente? Ainda não. Seria bom, porque quando vocês sumirem, eu ia tocar a campainha na sua casa, falou, por que você sumiu?
7: Nos faz.
0: Mas não tem como ainda, ainda. Faltando agora um minuto para 6 da manhã, você que está ouvindo pela Rádio 92,3 FM, seguirá com meu amigo Mário Porto, acompanhando pela 100.9, tem momentos de reflexão. Acompanhando também pela Rádio Seara, Razão para Viver, Rádio Imprensa, Pastor Odair, um forte abraço para todos, Rádio Nordeste, Pastor Jailton.
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2: Agora 6h02, horário de Brasília.
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2: E vamos juntos agora com Rota 66 com Luiz Saião, hoje falando sobre história, vitória ou glória.
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4: Quando a gente vê hoje, nós vemos muitas pessoas sem sentido na vida, sem direção, sem plano, sem projeto, sem ideia nenhuma.

0: Boa ideia é ouvir o programa Rota 66. Aqui é Beltrão, feliz com sua fiel sintonia. Estamos estudando Salmos e hoje o professor Luiz Saião apresenta o tema História, Vitória ou Glória. Vamos ver na sequência dos seguintes Salmos 66, 67 e 68. Quando as coisas estão difíceis, começa a agradecer. A gratidão desbloqueia a abundância da vida. Ela torna o que temos insuficiente. Ela pode transformar uma refeição em um banquete, uma casa em um lar. A gratidão do sentido ao nosso passado traz paz para o hoje e cria uma visão para o amanhã. Venha com a gente e descubra que em tudo Deus está presente.
1: Rota 66, já chegando hoje ao Salmo 66 e também aos 67 e 68. E o tema de nosso estudo hoje será História, Vitória ou Glória. Sim, no Rota 66, começando com o Salmo 66, temos muitas coisas boas para falar destes textos extraordinários da Palavra Divina. No Salmo 66, apresenta aqui um hino, que também é um cântico que dá testemunho das grandes bênçãos de Deus na história. O salmista está se recordando do grande livramento que Deus fez na história de Israel. Numa bela sessão nostalgia, ele se recorda da grande bênção, do grande livramento que a mão de Deus trouxe para Israel na sua libertação do Egito, lá no famoso episódio do livro de Êxodo. E ele começa falando da história todo vapor, com bastante alegria, dizendo: aclamem a Deus, povos de toda a terra, cantem louvores ao seu glorioso nome, louvem-no gloriosamente. Digam a Deus: quão temíveis são os teus feitos, tão grande é o teu poder que os teus inimigos rastejam diante de ti. Toda a terra te adora e canta louvores a ti, canta louvores ao teu nome. Venham e vejam o que Deus tem feito, como são impressionantes as suas obras em favor dos homens, diz o texto da NVI. Ele transformou o mar em terra seca e o povo atravessou as águas a pé. Ali nos alegramos nele, sim. Graças a Deus pela sua obra na história, pela grande vitória. Por isso todo o povo dizia: oh, glória pelo que o Senhor fez. Ele governa para sempre com o seu poder, seus olhos vigiam as nações, que os rebeldes não se levantem contra ele, traz o texto do verso 7. Bendigam o nosso Deus, ó povos, façam ressoar o som do seu louvor. Foi ele quem preservou a nossa vida, impedindo que os nossos pés escorregassem. E assim o texto prossegue falando das grandes vitórias dada ao povo de Deus, lembrando daquilo que ele havia feito na história. O verso 12 fala dos momentos difíceis, mas da vitória final. Deixaste que os inimigos cavalgassem sobre a nossa cabeça, passamos pelo fogo e pela água, mas a um lugar de fartura nos trouxeste. Por causa disso, Deus é louvado, Deus é glorificado. Ele convoca ao povo a fazer isso e diz que ele vai ir para o templo com holocaustos, vai cumprir os seus votos, porque ele se lembra que Deus fez grandes coisas em favor do seu povo nos tempos antigos da história. O testemunho de que Deus agiu com poder na história certamente anima e fortalece o nosso coração para confiar nesse Deus que agiu com poder, trazendo vitória no passado, na história, que é o Deus que certamente age com a mesma força, com o mesmo poder nos dias de hoje. Vamos observar na sequência, o Salmo 68, para fazer o desfecho com o Salmo 67. O Salmo 68, um salmo especial, um cântico, um salmo também davídico. Aqui nós temos uma liturgia que celebra o governo glorioso e poderoso do Deus de Israel. Aqui nós temos muitas referências também àquilo que foi a marcha triunfante que aconteceu nos tempos de Moisés, lá atrás, nos dias do Monte Sinai, e chegando também até os dias da monarquia, agora quando Davi é o grande rei de Israel. O Salmo tem 9 estrofes. Estas 9 estrofes têm o desfecho com uma doxologia, um canto de glória no final, e ele apresenta principalmente o poder vitorioso de Deus sobre os inimigos de Israel. É um salmo teofânico, é um salmo que descreve a atuação tremenda do poder glorioso do Deus verdadeiro. Que Deus se levante, começa o texto na NVI. Sejam espalhados seus inimigos, fujam deles os seus adversários, que tu os dissipes assim como o vento leva a fumaça, como a cera se derrete na presença do fogo, assim pereçam os ímpios na presença de Deus. Versículo 4 prossegue na NVI, diz: cantem a Deus, louvem o seu nome, exaltem aquele que cavalga sobre as nuvens. Seu nome é Senhor, exultem diante dele. Este Deus vitorioso, esse Deus de glória, esse Deus que agiu na história, é o Deus que age também na nossa história e nos transforma de situação terrível em situação de glória. Por isso, ele é pai para os órfãos e defensor das viúvas. É Deus em sua santa habitação. Vemos no verso 5, Deus dá um lar aos solitários, liberta os presos para a prosperidade, mas os rebeldes vivem em terra árida. O verso 8 diz: a terra tremeu, o céu derramou chuva diante de Deus, o Deus do Sinai, diante de Deus, o Deus de Israel, quando saíste à frente do teu povo, ó Deus, quando marchaste pelo ermo, diz o verso 7. Deus agiu na história, Deus deu as chuvas generosas, do verso 9. E o texto prossegue no versículo 11: o Senhor anunciou a palavra e muitos mensageiros a proclamavam, reis e exércitos fogem em debandada, a dona de casa reparte os despojos, porque o Deus que agiu na história, o Deus que trouxe vitória, o Deus que agiu mostrando o seu poder e a sua glória. Os carros de Deus são incontáveis, são milhares de milhares, neles o Senhor veio do Sinai para o seu lugar santo. A trajetória vitoriosa da história do Deus de Israel é descrita e decantada neste Salmo 68. Certamente Deus esmagará a cabeça dos seus inimigos, o crânio cabeludo dos que persistem em seus pecados. Eu os trarei de Bazã, diz o Senhor, eu os trarei das profundezas do mar. Já se vê a tua marcha triunfal, ó Deus, a marcha do meu Deus e rei adentrando o santuário. À frente estão os cantores, depois os músicos, com eles vão as jovens tocando tamborins. Bendigam a Deus na grande congregação, bendigam o Senhor, descendentes de Israel. Aqui nós vemos a grande festa, a grande celebração, aquela comemoração extraordinária da vitória poderosa da parte de Deus para com o seu povo, o Deus que agiu na história, o Deus que conservou o seu povo e o conserva até hoje, e agiu de maneira tão especial, é o Deus da história, o Deus de vitória, perante quem nós declaramos o glória. E o texto vai terminar dizendo: cantem a Deus, reinos da terra, louvem o Senhor, aquele que cavalga os céus, os antigos céus, escutem, ele troveja com voz poderosa, proclame o poder de Deus, sua majestade está sobre Israel, seu poder está nas altas nuvens, tu és temível no teu santuário, ó Deus. É o Deus de Israel que dá poder e força ao seu povo, bendito seja o Senhor. Salmo 66 lembra da História. Salmo 68 comemora, rejubila, comemora de maneira especial a grande vitória. E o Salmo 67 no meio, como uma espécie de recheio entre os dois, apresenta para nós um texto extraordinário que diz que Deus tenha misericórdia de nós e nos abençoe, e faça resplandecer o seu rosto sobre nós, para que sejam conhecidos na terra os teus caminhos, a tua salvação entre as nações. Louvem-te os povos, ó Deus, louvem-te todos os povos, exultem e cantem de alegria as nações, pois governas os povos com justiça e guias as nações da terra. Louvem-te os povos, ó Deus, louvem-te todos os povos, que a terra dê a sua colheita. E Deus, o nosso Deus, nos abençoe. Que Deus nos abençoe e temam, e o temam todos os confins da terra. Este salmo é uma bênção. Parece ter sido construído, elaborado em cima da bênção sacerdotal de número 6, 24 a 26, que o Senhor te abençoe e te guarde, que o Senhor faça resplandecer sobre ti ou sobre você o seu rosto, te abençoe e te dê a paz. É uma oração comunitária aqui, invocando a bênção divina. Tudo indica que essa estrutura bem feitinha, bastante simétrica desse Salmo 67, que ele se tornou uma espécie de bênção litúrgica na congregação do povo de Israel no momento do encerramento da celebração do povo de Deus. E é muito especial prestarmos atenção a isso, porque é um momento de culminação, de reconhecer que Deus é que nos dá a sua bênção, Ele é que tem conservado a sua graça, seu amor e a sua misericórdia sobre nós, Ele que mostra a sua bondade, Ele que nos dá todas as coisas. Portanto, Ele deve ser exaltado, deve ser louvado, todos são convocados a reconhecer de maneira concreta e formal a bênção especial de Deus, e se invoca esta bênção para que ela prossiga em nossa vida. Então vejam que momento especial, que momento triunfante, que momento extraordinário e glorioso. Vendo os três salmos juntos, nós podemos e devemos certamente olhar para esse trio e dizer: nós vimos a grande bênção de Deus na história, contemplamos e nos alegramos com a sua grande vitória, e diante da bênção que encerra esta nossa reflexão sobre o Salmo, depois de ler o Salmo 67, que evoca a grande bênção de número 6, nós só podemos dizer: oh glória!

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1: Agora você vem comigo, que a história agora é outra. São as perguntas ao professor Luiz Saião, nos Salmos 66, 67 e vamos chegar até o 68. Professor, após a sua exposição, quero fazer essa pergunta assim um pouco intrigante para mim. Qual a importância de Deus? Sabermos que Ele é o Deus da história, que Ele atuou com Israel antigo e que fez tantas vitórias e tantas maravilhas, que valor tem isso para nós hoje?
2: Pastor Alberto, é muito importante destacar o fato de Deus ser o Deus da história. Por quê? Porque nas religiões pagãs, especialmente aquelas que estavam ali ao lado, em volta de Israel, não se entendia que a história tinha significado. Entendia-se que os deuses atendiam às necessidades básicas das pessoas. O deus tal ajudava na fertilidade, ele ajudava na sobrevivência. Se entendia um deus que agia no espaço, mas nunca se entendia um deus que agia no tempo. Então, o que é extraordinário no Deus bíblico é que ele é o deus não só do espaço, mas o Deus do tempo, Deus que está acima do tempo. Portanto, olha só que coisa interessante. Daí nós entendemos que tudo tem um princípio, tudo tem um fim e a história tem significado e ela está debaixo do controle das mãos de Deus. Isso é muito importante. O povo de Israel, olhando para o passado, sabia que os acontecimentos que tinham passado na história de Israel não eram por acaso, não eram sem sentido, não tinham falta de fundamento, não. Deus tinha dirigido, tinha libertado e tinha abençoado a vida do seu povo. Quando a gente vê hoje, nós vemos muitas pessoas sem sentido na vida, sem direção, sem plano, sem projeto, sem ideia nenhuma de nada, porque essa pessoa não entende que Deus é o Deus da história, o Deus que é o Deus da história do mundo, da história de Israel, é o Deus da nossa história, que entrou na história através de Jesus para que a nossa própria história fizesse sentido e tivesse final feliz.
1: Deixa eu ver se eu entendi. Então eu preciso fazer parte do povo de Israel, porque Deus não é Deus só de Israel, como diz aqui no Antigo Testamento. Porque se fala agora no Salmo 67 de todas as nações, povos, isso aí começa a ficar já popularizado, Deus começa a ganhar novos adeptos. Como eu entendo isso?
2: Pois é, pastor Alberto, veja bem, é uma questão muito importante que os nossos ouvintes devem aí ouvir com atenção. Porque é verdade que Deus tem uma aliança, uma espécie de pacto, de contrato com Israel. E Israel se torna o seu povo, mas a finalidade de Israel era que Israel se tornasse uma luz para as nações, para os gentios, para que eles descobrissem que os ídolos das nações não valem nada, não têm existência real. Portanto, mesmo que Deus seja o Deus de Israel nesta aliança, nesse relacionamento com o povo eleito, ele não é um Deus de uma nação, não é um Deus simplesmente ligado a um povo, porque Deus é o Deus de toda a terra. E aqui no Salmo 67, isso aparece de maneira bem clara quando se tem a consciência de que o Deus Deus que fez aliança com Israel é o Deus que fez os céus, ele é o Deus verdadeiro, portanto ele é o nosso Deus que começou a agir na história através de Israel e na verdade o seu objetivo era atingir todas as nações e todos os povos, e é maravilhoso reforçar que isso aconteceu principalmente, especificamente por causa da vinda de Jesus, o grande rei de Israel e o Messias esperado e salvador de todas as nações.
1: E eu já estava pensando aqui, acho que Deus vai fazer o seguinte, ele vai pegar o melhor de cada lugar, o melhor das pessoas de cada região, e assim vai montar, né, a sua nação, o seu povo. Mas olhando o Salmo 68, lá no verso 5 e 6, eu encontrei o Deus sociológico aqui, vamos colocar assim. Essa passagem não está um pouco deslocada aqui no contexto do Salmo, porque fala de viúvas, órfãos. Vai falar sobre o solitário, o cativo. É gente da ralé, né? Gente esquecida.
2: Pois é, e é surpreendente, né, a gente encontrar isso aqui. Porque o Salmo está falando de Deus glorioso, Deus vitorioso, que derrota os exércitos, tem...

0: daquelas pessoas que estão na situação de necessidade. Então, é surpreendente, porque todo mundo, né, despreza o órfão, a viúva, o solitário, porque eles não representam lucro, eles não representam nenhum valor financeiro, representam necessidade e dor de cabeça e problema. E olha só, Deus, que é o glorioso, acima de toda a exaltação, cavalgando sobre as nuvens na sua santa habitação, ele se importa com gente como eu, como você, como nosso ouvinte, com uma pessoa simples. Este é o nosso Deus. Isso é para lá de bonito, Pastor Alberto. É especial, é uma coisa assim particular da mensagem bíblica já desde o Antigo Testamento.
1: Ah, com certeza esse salmo, ou esses três, essa tríade de salmos, é uma coisa de ouro, né? Vale ouro. Mas olhando o Salmo 66, lá no verso 10, refinaste como a prata. A minha Bíblia aqui fala acrisola a prata. Eu não entendo muito bem o que vem a ser esse processo. Dá para explicar um pouco melhor?
0: Sim, quando ele está lembrando no Salmo 66 da ação de Deus na história, ele diz que Deus fez coisas muito boas, extraordinárias, mas Deus, né, impediu que os pés deles escorregassem e fez com que eles sofressem. Nesse processo de sofrimento, no verso 10, o texto diz que ele nos, né, tu nos submeteste à prova e nos refinaste como a prata. E uma coisa interessante, nem sempre a gente lembra disso. Às vezes o sofrimento, ele é algo que nos purifica, assim como a prata é refinada das suas impurezas. Há um certo amadurecimento na vida que a gente só consegue depois de passar por sofrimento e dificuldades. Por isso é que Deus permite que a gente passe por isso. Não é porque Ele gosta de nos ver sofrer, mas Ele sabe que esse é o caminho pelo qual nós vamos amadurecer e chegar no ponto em que Deus deseja. Aí nós temos, né, um processo de purificação que faz bem à vida e ao coração.
1: Bom, assim é melhor, porque eu já estava entendendo o seguinte: eu vou passar por toda essa aprovação e no final a minha vitória vai ser medalha de prata. Aí eu pensei, bom, então não é assim. Agora o Salmo 68, verso 13, aí ficou difícil de entender. Pomba de prata, brilho de ouro, que é isso aqui, hein?
0: É, de fato, o texto, quando a gente lê, parece difícil e complicado, né? Mesmo assim, na NVI, com uma tradução já bem clara, o texto diz: mesmo quando vocês dormem entre as fogueiras do acampamento, as asas da minha pomba estão recobertas de prata e as suas penas de ouro reluzente. Que pomba pós-moderna, toda especial, está aparecendo. De onde surgiu essa pomba, né?
1: É a
0: Que
1: pomba
0: é
1: da
0: isso?
1: paz.
0: É, pomba da paz, prata e ouro. Será que tem bronze em terceiro lugar? Que história é essa, né? Então, nós lemos a partir do verso 11: o Senhor anunciou a palavra e muitos mensageiros a proclamavam. Reis e exércitos fogem debandada, a dona de casa reparte os despojos. O assunto, o tema é a vitória de Israel nas suas batalhas. E aqui a dona de casa, né, reparte os despojos que eles conquistaram dos inimigos quando Deus lhes deu vitória. Mesmo quando vocês dormem entre as fogueiras do acampamento, as versões antigas dormem entre os arraiais, né? Quer dizer, mesmo quando vocês estão lá, as asas da minha pomba, quer dizer, pomba é uma figura aqui para se referir a Israel, quer dizer, Deus está tratando a sua pombinha, né, ali Israel, a sua nação amada, estão recobertas de prata suas penas de ouro, ou seja, eles estão cheios de prata e de ouro, que são os despojos que eles receberam e conquistaram dos inimigos, e estão sendo aqui abençoados pelo Deus que lhes deu vitória. Isso é importante para o nosso ouvinte prestar bem atenção. É necessário estudar, conhecer o contexto, interpretar o texto corretamente, porque senão, Pastor Alberto, o pessoal começa a viajar na maionese e descobre cada coisa que o salmista nunca pensou em dizer. Então, excelente pergunta, e aqui está a explicação.
1: Tá certo, e agora falta para nós a aplicação desse estudo que você acompanha a seguir.
0: Hoje no Rota 66, você chegou comigo ao Salmo 66, 67 e 68. Nestes três salmos, nós meditamos sobre história, vitória ou glória. Sim, depois de estudarmos sobre as grandes maravilhas

0: e atos de Deus na história e vermos as grandiosas vitórias que Ele tem dado ao seu povo e como Ele tem conduzido a sua história repleta de vitórias, depois de termos visto as bênçãos dispensadas de maneira especial no Salmo 67, aí vem a nossa aplicação e o conselho para a sua vida. Preste bem atenção. Na próxima vez, quando você for louvar, adorar a Deus, cante mais alto. Cante mais alto. Deus merece o louvor. Ele é o Deus que agiu na história, é o Deus de toda vitória, por isso devemos dizer: oh, glória.
1: Rota 66 de hoje vai ficando por aqui, que pena. Eu, Beltrão, prometo voltar nessa sintonia e horário com a série Salmos. E visite o site transmundial.com.br. Muito obrigado e Deus o abençoe. Aquele abraço.

0: Esse foi o Rota 66 com o Luiz Saião, que trouxe hoje mais um estudo para você, falando sobre história, vitória ou glória. Continue aqui com a gente, não desligue seu rádio, não desligue seu aplicativo. Daqui a pouquinho o Devocional Dorothy para você.
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6: Olá, aqui é a Dorothy. Em Levítico 17:11, nós lemos: porque a vida da carne está no sangue, e eu os tenho dado a vós sobre o altar para fazer expiação por vós, porque é o sangue que faz expiação pela vida. Deus, em sua santidade, exige o derramamento de sangue para expiação ou perdão. Não é o sangue nas veias de um animal sacrificado. É o sangue sobre o altar que atende às exigências. Sabe, na Bíblia de Gênesis a Apocalipse, sangue é mencionado 700 vezes. Em Hebreus capítulos 9 e 10, a necessidade do sangue literal é mencionada 14 vezes. A repetição na Bíblia mostra a importância que Deus coloca sobre o assunto. Está claro que Deus dá grande importância quando se fala sobre o sangue. Pelo seu sangue derramado sobre a cruz do Calvário, Jesus atendeu às exigências feitas para nós entrarmos no lugar santo. Em Hebreus 10, 12, nós lemos: mas este, Jesus, tendo oferecido um único sacrifício pelos pecados, assentou-se para sempre à direita de Deus. E não me lembrarei mais de seus pecados e de suas maldades. É aqui que você vai ficar com as orelhas em pé. É isto que você deseja saber. É assim que você será liberta, pois seus pecados e maldades estão constantemente com você. No subconsciente, sua culpa está sempre diante de você. Mas Deus diz que, por causa de seu sangue precioso, Ele o estenderá a você que deseja o perdão, se tão somente pedir a Ele em nome de Jesus. Portanto, você descobrirá que seus pecados e maldades não apenas serão tirados de você, mas que Ele os apagou e deliberadamente não se lembrará mais deles. Embora Ele seja Deus Todo-Poderoso, você descobrirá que não vive neles nem na prática deles, e a culpa se vai. Espero que esta seja uma mensagem pessoal para você. Agora, lembre-se disto: onde há perdão para essas coisas, não há mais oferta pelo pecado. Em outras palavras, a ideia desse versículo é que você não pode dizer: Senhor Jesus, volte e morra na cruz. Eu cometi este pecado. A obra foi feita uma única vez. Portanto, irmãos, tendo coragem para entrar no lugar santíssimo por meio do sangue de Jesus. Esse versículo está dizendo que, tendo sido perdoadas, não precisamos viver presas ao ontem. Podemos pedir para que o Senhor Jesus nos purifique, corrija as coisas que precisam ser corrigidas, seja com uma pessoa ou algo que você tenha feito, e então pedir pelo novo enchimento do Espírito Santo. Deixe Jesus realizar essa renovação em sua vida. É a vida da ressurreição de Jesus que deseja ser a vida que prova o poder do sangue em suas veias. Pelo novo e vivo acesso que Ele nos abriu. Algo que é absolutamente impressionante. Através do véu, impressionantemente podemos atravessar o véu. Em outras palavras, você pode imaginar a espessura do véu de antigamente. Era uma cortina enorme e pesada, que ficava no templo, que separava o lugar santo do santo dos santos. Ninguém podia entrar lá, exceto uma vez por ano, depois de ter feito os sacrifícios por seus próprios pecados. O sumo sacerdote entrava com muita apreensão diante de um Deus santo, enquanto trazia o sangue para aplicar de maneira especial sobre o propiciatório. Mas sabe, quando Jesus clamou na cruz pouco antes de morrer, "está consumado", a obra foi completada. O sangue foi derramado e todo o propósito de vinda chegou a um fim. Foi vitória do começo ao fim. Satanás foi derrotado. O sangue contará para libertar você e a mim. Naquele exato momento, Deus, lá do céu, rasgou aquela enorme cortina separadora que não podia ser rompida por nenhum homem. Quando Deus a rasgou, de alto a baixo, Ele declarou: "Eu tenho um novo acesso para você, um acesso vivo. Você pode agora, a qualquer momento, entrar na presença de Deus. Você pode entrar em sua gloriosa presença. Você pode ver aquele sangue aplicado e você pode adorar a Jesus. Você pode vir diante de Deus, porque Jesus vive para sempre para interceder por você. Nós fomos resgatadas, não com uma grande riqueza como prata e ouro. Nós fomos resgatadas pelo precioso sangue como de um cordeiro, sem defeito e sem mancha." A Bíblia nos diz isso em 1 Pedro 1:19. Pegue sua Bíblia e comece a tornar reais essas coisas para si mesma. Comece a lê-las. Comece a perceber que Deus fala com você através de sua palavra. Você não precisa esperar ir até alguma igreja em algum lugar. O tempo todo você pode recorrer à palavra. E o Senhor falará com você várias vezes, até mesmo em um único dia. Este Deus, homem, único, o perfeito Filho de Deus, sem mancha, é o único que podia pagar o preço para libertar a você e a mim desse sangue pecaminoso contaminado herdado de Adão. Como o último Adão, o Deus homem, o grande sumo sacerdote entrou no Santo dos Santos diante do trono do céu. Como um Deus homem único, ele apresentou seu próprio sangue precioso, sem mancha e sem pecado, como um cordeiro sacrificado antes da fundação do mundo. Você pode estar pensando: onde está o sangue de Jesus? Está diante de um Deus santo e está vivo para sempre. Ele nunca, jamais morrerá. Esse sangue está disponível para nós. Corra e veja a provisão que foi feita para você. Não viva na contaminação de seu próprio pecado, da falha e da miséria. Jesus está oferecendo a você uma nova vida por causa de seu sangue. Receba-o agora. Em seu precioso sangue. Amém.

0: Alguém pode aplaudir aí?
1: Eli Soares, sou feliz em fervente oração e tocou-me. Agora vem chegando correndo para vencer mais um episódio especial, Pastor Paulo Biasi. 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
4: Por que era tão importante que Paulo saísse vivo daquele navio e chegasse até Roma? Deus disse: você deve ir a Roma, e essa tempestade não vai lhe impedir. Você chegará lá porque é a minha vontade e o meu propósito. E as tempestades não nos escondem do rosto de Deus. Ele está presente, Ele vê, Ele cuida, e certamente as tempestades não frustram os propósitos de Deus. O que Deus se propõe a fazer, Ele fará, apesar das tempestades que enfrentamos. Talvez você esteja pensando: bom, pastor Lutzer, se eu tivesse uma visão como essa do apóstolo Paulo, se um anjo viesse me falar durante a noite, me revelando como tudo iria terminar, então, sim, é claro que eu teria confiança. Mas, quer saber? Eu nunca tive uma visão como essas e você provavelmente também não teve. Mas será que nós precisamos mesmo de algo assim? Olha que interessante. No capítulo 9 de Romanos, versículo 6, o apóstolo Paulo faz uma pergunta sobre se Deus teria fracassado em relação à nação de Israel. Afinal, Jesus veio para o povo judeu, mas a maioria o rejeitou. Paulo lida com essa questão no livro de Romanos. No versículo 6, ele declara: acaso Deus deixou de cumprir sua promessa a Israel? Essa é uma tradução comum, mas o sentido no original grego é: não é como se a palavra de Deus estivesse fora de curso. Hoje, eu quero falar diretamente com você que talvez esteja sentindo que a sua vida perdeu rumo. Você se sente levado pelo vento, sem nenhum controle, e você pergunta: onde é que eu posso encontrar estabilidade? A resposta está na própria Bíblia. Não é como se a palavra de Deus tivesse perdido o rumo. Você pode até se sentir fora do rumo, mas a palavra de Deus permanece firme e ela tem promessas, muitas promessas. E lembremos-nos disso: estou sempre com vocês até o fim dos tempos, Mateus 28. Não tenha medo, pois estou com você, Isaías 41. Não o deixarei, jamais o abandonarei, Hebreus 13. E o final do capítulo 8 de Romanos nos diz que nada pode nos separar do amor de Cristo, nem fome, nem espada, nem perda da casa, nem mesmo problemas de saúde. É com base nessas promessas que nós conseguimos enfrentar as nossas tempestades. E é essencial entender: Deus está conosco no processo. Quero encerrar esta mensagem deixando isto bem claro para nunca nos esquecermos e para que a nossa vida seja transformada. Em primeiro lugar, as tempestades têm o propósito de nos levar exatamente para o lugar onde Deus quer que estejamos. Deus queria Paulo em Roma, E quando o navio naufragou, eles descobriram que os ventos os fizeram parar em Malta. Eles passaram o inverno ali. Na primavera seguinte, eles chegaram a Roma, onde Paulo ficou em prisão domiciliar até ser executado em Roma na época em que Nero perseguia os cristãos. Esse foi o caminho dele. Deus queria que Paulo chegasse a Roma e usou aquela tempestade para fazer isso acontecer. Agora, é claro que Deus poderia ter feito com que aquelas águas ficassem calmas e quentinhas. Mas Deus sabe que as tempestades têm um efeito precioso em nossa vida. Alguns de vocês que estão ouvindo agora estão passando por uma tempestade. E quero explicar exatamente porque isso pode estar acontecendo. Deus quer a sua atenção. Porque talvez você nunca tenha recebido Jesus Cristo como seu Salvador. E o destino que Deus deseja para você é esse, que você receba Cristo em sua vida como seu Salvador pessoal. E às vezes, a única maneira de Deus chamar a sua atenção é quando Ele lhe coloca no meio de uma tempestade. Então, quando você estiver passando por uma, pergunte a Deus: Deus, o que o Senhor quer me ensinar? Alguns de nós enfrentam tempestades porque Deus quer fortalecer a nossa fé. Outras vezes, elas vêm como disciplina. As tempestades têm muitos propósitos, mas todos eles convergem para o propósito maior de Deus: nos moldar, nos transformar e nos ensinar o que realmente tem valor e o que não tem. E só as tempestades conseguem fazer isso. Então, lembre-se, as tempestades são o jeito de Deus nos levar do ponto A para o ponto B. Em segundo lugar, nunca devemos enfrentar as tempestades sozinhos. Como vimos, o apóstolo Paulo estava naquele navio com outras pessoas. Eles estavam juntos naquela jornada. E quando alguém tomou a decisão errada, Paulo teve que conviver com ela. Deus quer que quando passarmos por tempestades, tenhamos o apoio de outros ao nosso lado. Se você está numa tempestade, a sua família também está. Na verdade, pode ser que toda a sua família esteja passando por ela. E vocês estão no mesmo barco. Não dá para simplesmente pular fora, porque vocês estão conectados. E também, a Igreja de Jesus Cristo deve fazer parte da sua vida para você não precisar enfrentar essa tempestade sozinho. É por isso que aqui na Igreja Mude nós falamos tanto sobre conexão. Nossas classes de capacitação são muito importantes. A informação que elas apresentam é valiosa, mas a conexão entre nós é ainda mais importante. Queremos que você se sinta em casa na igreja, que é o corpo de Cristo, porque quando você estiver passando por uma tempestade, nós queremos caminhar junto com você. Nós estamos no mesmo barco. Aliás, como igreja, também estamos no mesmo barco. Então, que isso fique claro. As tempestades devem ser enfrentadas, mas nunca as enfrente sozinho. Esteja sempre apoiado pelos outros que estão com você no navio. Finalmente, acho que é importante perceber: todos vamos enfrentar uma tempestade final. Essa tempestade é a morte. O apóstolo Paulo vai para Roma. Durante 2 anos, ele fica em prisão domiciliar e a maioria dos estudiosos acreditam que ele pode até ter ficado livre por algum tempo. Mas depois, ele é colocado na prisão e morre sob o imperador Nero. Então veja, o navio que o levou até Roma não o levou só para testemunhar e escrever, mas o levou também para morrer ali. E eventualmente será essa a tempestade que nós todos enfrentaremos. E é importante perceber que precisamos estar preparados para essa tempestade final, porque Deus vai enviá-la. Não sabemos exatamente como será a nossa morte, mas sabemos que Deus vai nos levar em segurança desta vida para a próxima. Apesar das tempestades, apesar das dores, apesar dos momentos em que não veremos o sol ou estrelas, Deus vai nos levar em segurança até a margem. E assim chegaremos lá. Talvez vocês conheçam o meu amigo pessoal Tony Evans e o seu grande ministério. Já estivemos juntos várias vezes e ele conta essa história muito interessante. Ele e a sua esposa Louise estavam viajando em um cruzeiro quando avisaram pelo sistema de som do navio. O navio está indo em direção a uma tempestade. Basicamente, o capitão disse para as pessoas se prepararem e procurarem um lugar confortável onde poderiam segurar firme em alguma coisa, porque as águas ficariam muito, muito turbulentas por algumas horas. E Lois não gostou dessa notícia. Ela tentou ligar para o capitão e acabou conseguindo falar com o assistente dele. Ela perguntou: "Por que vamos entrar nessa tempestade? Se vocês sabem que ela está ali na frente, por que não ficamos aqui esperando ela passar em vez de entrar nela?" O assistente respondeu: "Vou falar com o capitão e já retorno." Alguns minutos depois, ele ligou de volta e disse duas coisas. Ele deve ter dito a primeira com muita diplomacia. "Sabe como é? É o capitão que comanda este navio, e não você." Só para ela se lembrar disso. Então, em seguida, ele disse uma coisa. "É algo que eu não quero que você esqueça nunca." O capitão disse: "Diga a ela que este navio foi construído com tempestades como esta em mente." Quando você confia em Jesus que morreu e provou ter poder sobre a morte quando ressuscitou dos mortos, você confiou em quem tem a sua tempestade em mente, e ele vai lhe conduzir pelo caminho todo até o seu lar celestial. Quando você está neste navio, meu querido, ele foi construído com a sua tempestade em mente. Vamos orar? Pai, pedimos em nome de Jesus que nos ajude a ver que o Senhor é maior do que as nossas tempestades. O Senhor nos vê em nossas tempestades e a sua graça é derramada sobre nós em nossa necessidade. Para aqueles que nunca confiaram em Cristo como Salvador, oramos para que façam assim. Na verdade, agora mesmo, se você nunca confiou em Cristo, você pode crer nele aí mesmo onde está. Diga: "Jesus, eu quero confiar no Senhor, quero crer no Senhor, quero aceitar a sua morte em meu lugar." Faça isso, Deus Pai. Nós oramos. E quando continuarmos a lhe adorar, nos lembrando da sua morte, que seja transformador para cada um de nós, enquanto lhe adoramos de forma aceitável. Por meio de Jesus Cristo, nosso Senhor, nós oramos. Amém. Amigo, se você está passando por uma tempestade, lembre-se de que Jesus Cristo pode lhe conduzir através dela. Na verdade, Ele pode lhe levar pelo caminho todo até o seu lar celestial. Esperamos que você consiga confiar nele de uma forma nova. Esperamos que, se você estiver numa situação em que precisa de ajuda, Deus lhe dê graça e força para buscar essa ajuda. Mas, no fim das contas, Deus está conosco e não nos abandona. Seja encorajado. E até a nossa próxima oportunidade.
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1: E para você que está ouvindo pela TWR em Bonaire, seguirá com a programação local. Nós voltaremos amanhã a partir das 5:30 da madrugada. 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
1: Agora 7 horas em ponto, horário de Brasília. Vem chegando o devocional Presente Diário.
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1: Hoje, 14 de maio. Presente Diário traz como título Reconciliação. A leitura bíblica está em Filemão 1, verso 1 ao verso 20. Versículo-chave, 2 Coríntios 5, verso 18. Tudo isso, nossa salvação e transformação, provém de Deus, que nos reconciliou consigo mesmo por meio de Cristo e nos deu o ministério da reconciliação. Não é fácil a reconciliação. Além de difícil, é trabalhosa. Se ela vem de um desentendimento havido em certo momento, quando fomos prejudicados, achamos que devemos ter alguma vantagem no acordo. Nunca, porém, existe um momento fácil para depor as armas, sejam elas quais forem, físicas, financeiras, emocionais e até espirituais. No texto bíblico, quando Paulo escreve essa carta, ele sabia que teria de haver uma reconciliação sem precedentes entre Filemão e o seu escravo Onésimo, que provavelmente havia fugido. Então o apóstolo, no papel de reconciliador, vai expondo os motivos, abrandando a possível ira do lado prejudicado, inundando o papel com palavras doces que lembravam a graça divina com a qual ambos haviam sido tratados. Você já tentou ser reconciliador? Eu já. Algumas vezes tive pleno êxito naquele que creio ser o papel para o qual fomos chamados, o Ministério da Reconciliação. Outras vezes não obtive êxito algum, por mais tentativas de mensagens, encontros e até cartas. Tal como Paulo fez a Filemão, um dos lados se recusou à vida e prosseguiu. Desisti? Não. Apenas mudei o foco, colocando a oração como prioridade para algo que estava além do meu alcance e da minha ação. Não é fácil ser um reconciliador, mas é um ministério que devemos exercer com imperativo, afinal, somos imitadores de Deus, que enviou seu próprio Filho para morrer em uma cruz e nos reconciliar com Ele por meio desse sacrifício. Está ao seu alcance ser um reconciliador? faça isso. Haja. Tente todas as estratégias para que as pessoas voltem a se falar, se encontrar, se relacionar, a comungar e a orar. E assuma a responsabilidade de anunciar a reconciliação de Deus com os homens por intermédio de Jesus e a promover a harmonia entre os seres humanos. A primeira pessoa a buscar reconciliação foi o próprio Deus, quando perguntou: Adão, onde você está?
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1: Estênio Márcios e Diego Venâncio, reconciliado.

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0: E ouvimos Rodrigo Soeiro, Eu Me Rendo, aqui na RTM, chegando Palavra do Pastor, hoje com uma mensagem muito especial, que será com o pastor Jamil, da Igreja Batista Novas da Paz, com o tema Nosso Alvo. Vamos ouvir.
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2: Graça e paz, shalom, da parte do nosso Deus, na pessoa de Jesus, o nosso amado, único e suficiente Salvador. Aqui quem vos fala é o pastor Jamil, sou pastor na Igreja Batista Novas de Paz, Jardim Santa Adélia, São Paulo, próximo ao terminal São Mateus. E tenho o prazer de estar falando com você, querido, querida ouvinte, amigo, irmão da Rádio Transmundial. E nesta minha fala, eu quero refletir juntamente com você acerca de que temos alegrias quando focamos algo. Temos alegria quando temos um alvo, quando temos um objetivo e um estímulo, uma motivação para o nosso dia a dia. Eu não sei se você já esteve desempregado, eu já estive, infelizmente. E eu sei que, como para você, Deus foi bom para mim também e cuidou de mim naquele período. Mas cá entre nós é difícil, né? É complicado você levantar-se a cada manhã e não ter, entre aspas, o que fazer. Você ficar caçando coisas para fazer. Mas eu não quero falar sobre isso, eu quero falar sobre você tendo o alvo, você tendo o objetivo. É importante que se agradeça a Deus por ele, se zele por este alvo, por este objetivo e conquiste-o conforme as exigências. Há uma situação que ocorreu em janeiro de 2011, e sabe onde? Lá no Japão. Olha que coisa interessante. O japonês chamado Natsuki Terada, ele resolveu ser um atleta que estava concorrendo a torneios iguais os da nossa São Silvestre. E ele se esforçou muito, pois ele tinha um alvo, ele tinha um objetivo. E ele focou da forma mais acertada possível. Ele foi se preparar para a conquista do título de virada de ano, ou seja, de 2011. E com isso ele mudou os seus hábitos alimentares, com isso ele diminuiu as suas saídas com os amigos, o seu lazer. Vamos dizer que ele almoçou, jantou, tomou café, respirou 24 horas aquela competição. E tudo com um acompanhamento profissional. Ele não fez absolutamente nada de errado. Ele simplesmente foi fiel ao seu objetivo. Ocorre que o resultado daquela competição teve um ganhador, mas não foi ele. Veja o que aconteceu. Naquela maratona universitária, este corredor, ele empolgou-se com a vitória antes da hora. E nesse empolgamento dele, o japonês chamado Natsuki Terada, ele estava tão confiante de que havia se preparado que, quando ele estava a 200 metros, segundo os especialistas, da reta final, ele, por um instante, ele desviou a atenção, ele desviou o foco da fita de chegada e olhou para o seu lado. Seria algo imperceptível. Foram questões de segundos do desviar do olhar. Mas, infelizmente, os olhos dele, naquele momento, viram exatamente os batedores das motos que acompanhavam o grande vencedor. E o que ocorreu? Ocorreu que a mente dele processou aquela imagem. E a 200 metros da chegada, ele acompanhou a trajetória das motos que o tirou da linha de chegada como vencedor. Incrível! Mas ele correu paralelamente. Ele saiu da pista da competição e não tinha como voltar. Ele passou da linha de chegada. Ela tão ao lado dele. Mas por uma questão de segundos, por uma questão de uma ação impensada, ele trocou a faixa de caminhada e saiu da pista de competição. Os que vinham atrás dele nem perceberam isso, porque eram mais lentos, mais lerdos, mas mantiveram o foco e não seguiram as motos de batedores. E houve outro campeão, houve outro segundo lugar, houve outro terceiro lugar. E aquele moço, o Natsuki, infelizmente, nem pontuação conseguiu por ter saído do campo de prova. Muitas vezes, todo o esforço, todo o investimento, ele é válido e desperdiçado por ter tomado o rumo, a direção errado. Uma certa vez, o Senhor Jesus, sabendo da importância de quem ele era, ele disse: eu sou o caminho e a verdade e a vida. Ninguém vem ao Pai senão por mim. João escreve isso em seu livro no capítulo 14, no versículo 6. Jesus fez esta declaração exatamente porque ele sabia que nós precisávamos ter esta declaração clara e cristalina. Ela precisava ser de uma forma em que se pode entender na primeira vez que ouvir. Não tem como não entender quando ele diz eu sou o caminho. Não tem como não entender quando ele diz eu sou a verdade e a vida. E também não tem como não entender quando ele diz ninguém vem ao Pai senão por mim. Foi a nosso favor que Jesus deixou essa declaração, para que quando algumas situações da vida vierem a nos desfocar, vierem a entenebrecer o nosso entendimento em relação a Deus, Jesus deixou essa declaração para que nunca tiremos os olhos dele e também nunca permitamos com que as situações ruins, as tragédias, as traições ou até mesmo os ataques das trevas venham a produzir em nós o mal que aquelas motos dos batedores produziram

0: tirar deste caminho. Sabe por quê? Porque ele disse que está comigo e com você todos os dias até a consumação dos séculos. Confie na pessoa do Espírito Santo, que nos ajudará a permanecermos com os olhos fitos na pessoa de nosso único e suficiente Salvador, Jesus Cristo. Que Deus nos abençoe.
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também sou filho de Deus. É comum entre a população brasileira a ideia de que todos são filhos de Deus. As ideias populares e correntes sobre Deus são oriundas de escritos, palavras e ensinamentos de quem, em geral, não conhece a Deus. Cada um de nós tem uma ideia de Deus. A qualificação de filho não é dada pelo filho. Não adianta absolutamente nada o indivíduo se declarar ou autoproclamar filho de alguém rico e famoso. Existem duas formas de ser filho: biologicamente ou mediante a adoção. Ao contrário do que se pensa, não é Deus que gera as pessoas. São pessoas que geram outras pessoas, inclusive em laboratório. Para se requerer a condição de filho, é necessária a existência de uma prova. Sem ela, os filhos não são reconhecidos pelos tribunais. Por outro lado, mesmo sem essa prova, os pais podem reconhecer ou receber filhos. Isso é, podem adotar filhos. Podem pegar filhos de outras pessoas e registrá-lo como sendo seus próprios filhos. Uma coisa é ser filho, outra coisa é pensar que é, mesmo não sendo. A única forma de conhecer Deus é através da Bíblia. E não há nenhum versículo, nenhuma frase, nada na Bíblia que diga ou afirme que todos são filhos de Deus. Muito pelo contrário, a Bíblia afirma que os que não são obedientes à palavra de Deus são filhos do maligno. Está em João 3, verso 36. Quando Jesus foi batizado por João Batista, a Bíblia diz que se ouviu um estrondo nos céus, em forma de uma voz que disse: "Esse é o meu filho amado, quem muito me alegra." Será que Deus olha dos céus para a tua vida e pode dizer que você é filho? Que você tem lhe dado muitas alegrias? Quem são os filhos de Deus? Quem pode dizer que é filho de Deus? Como se consegue ser filho de Deus? E a Bíblia responde: "Mas a todos quanto receberam, deu-lhes o poder de serem feitos filhos de Deus, a saber que os que creram em seu nome." É a Bíblia que diz, João 1, verso 12.

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E vamos com música para você aqui na RTM. Tá chegando, oferecendo para todos os ouvintes, Nívia Soares, Filho do Deus Vivo.

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1: 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Chegando à Casa da Rocha, pela igreja.

Foi o Pai quem nos arrancou da escuridão que nos escravizava e nos transportou para a esfera amorosa de comando do seu Filho. Foi o Filho quem nos comprou de volta ao preço de seu próprio sangue, quando perdoou na cruz todos os nossos pecados.

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0: E ouvimos Guilherme Kerr com Trio Tris, Ponto de Partida.
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0: Bom dia para você, vamos juntos aqui na RTM. Agora 7:50, horário de Brasília. E daqui a pouquinho tem o nosso Fique por Dentro. É o nosso encontro diário aqui na RTM, né? Às 8 da manhã, Fique por Dentro. Você é sempre muito convidado aí para participar, para interagir, para vir fazer parte conosco. E quem já está participando, mandando o seu bom dia, o seu abraço, quero mandar um abraço especial para Helenilze, direto de Salinas, Minas Gerais. Ótimo dia para você. E ela falou que a música aí da Nívia Soares animou ela para ir para academia. Bora, bora, mais tarde eu vou também, viu? Essa semana eu fui ontem, vou hoje e vou amanhã na minha meta aí de 3 vezes por semana de ir para academia. Mais que isso não consigo, mas 3 tá bom, né? Um abraço para você também, minha amiga. Júnior de Itaquera, um abraço para você, meu amigo. Opa, obrigado pela mensagem aí. Ótimo dia para você também, viu, Júnior? Obrigado aí pela participação. Jobson, participando lá no Piauí. Abraço para você, Jobson. Obrigado pela companhia. Josias, em São Paulo. Muito bom dia, Camila Castro. Tá lá na Bahia acompanhando a gente. Um abraço para você, minha amiga. Obrigado aí pela participação, viu? Comentando sobre a mensagem que nós lemos, né? É, obrigado pela participação. Quem mais está por aqui? Roberto César, João Pessoa, Paraíba. Marilene, em Anápolis. Luiz Mateus, em Minas Gerais. José Raimundo também mandou seu abraço, seu bom dia. Valério, Santa Maria do Jequitibá. Professora Jaira na cidade de Aracaju. Olha só, desejando bom dia para todos. Obrigado, professora. José Caetano, em Faro, Portugal. Obrigado pela companhia, meu amigo. E ele falando aí sobre... sobre a doação, né? Que já fez aí a doação dele. Ô, meu amigo, obrigado, obrigado. Que Deus te abençoe cada dia mais, viu, José? Lá de Portugal, participando com a gente, fazendo parte aí da família RTM. José Raimundo também tá por aqui. Bom dia, José Raimundo. Cristina Feijó, no Rio de Janeiro. Olha só, ligada aqui com a gente. Um abraço. Vou te passar, sim, o número do Devocional Dorothy, tá bom? Um abraço, Cristina Feijó. Obrigado pela participação, obrigado pela companhia. Vamos com música antes do Fique por Dentro. Pedras Vivas, Nossa Rocha.

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2: Muito bom dia, começando Fique por Dentro aqui pela RTM Brasil. Eu sou Fábio Zamana, comigo no estúdio ela, Luana França. Tudo bem, Luana? Bom dia.
3: Bom dia, Fábio. Bom dia para você, ouvinte amigo da RTM. Está no ar o Fique por Dentro, é oficial. Hoje eu vou acertar. Quintou!
2: Aê! Hoje sim, viu? Hoje é quinta-feira, Luana.
3: Hoje é quinta.
2: Que dia mais bacana.
3: Lindo dia.
2: Ótimo dia para você que acompanha também a programação da RTM em qualquer lugar do planeta. Já estamos ao vivo pelo nosso site rtmbrasil.org.br, para você que ouve pelo aplicativo e por onde mais, Luana?
3: Pela Rádio Vila Nova, 87,9 FM, Tonantins, Amazonas, Rádio Integridade, 91,1 FM, Santa Rosa, Peru, e Rede Semeap, 92,3 FM, Recife, Pernambuco. Bom dia!
2: Bom dia para todo mundo e vamos juntos no Fique por Dentro, então, desta quinta-feira. O programa tá para lá de especial. Vamos falar sobre primeiro emprego e qualificação, o impacto do estatuto.
3: Vamos falar com Antônio Pazin, que é superintendente da Federação Brasileira de Associações Socioeducacionais de Adolescentes, o FEBRAEDA.
2: Hoje teremos também mais uma verdade com o pastor Roberto Amorim, falando sobre conhecendo a verdade.
3: Também temos gestão eficaz com Valdir Cizevski, que é consultor e gestor empresarial com o tema cultura organizacional e comunicação, a interface da empresa.
2: E vamos para o nosso destaque.
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2: Hoje então falando sobre a aprovação do Estatuto do Aprendiz pela Câmara dos Deputados, que representa um marco relevante nas políticas públicas voltadas ao primeiro emprego e à qualificação profissional no Brasil.
3: A proposta oferece, fortalece o modelo de aprendizagem ao integrar formação teórica e prática, ampliando oportunidades de inserção de adolescentes e jovens no mercado de trabalho de forma estruturada e protegida.
2: E nesse contexto, o Estatuto contribui para enfrentar um dos principais desafios sociais do país, a dificuldade de acesso ao primeiro emprego.
3: Ao perseverar diretrizes essenciais, como a manutenção das cotas e aprendizagem e das penalidades para seu descumprimento, o projeto evita retrocessos que poderiam reduzir o número de vagas disponíveis.
2: E dessa forma, garante-se não apenas o acesso ao trabalho, mas também a qualidade da formação oferecida.
3: Além disso, a proposta reforça a importância da qualificação profissional como ferramenta de inclusão produtiva.
2: E ao incentivar a formação de competências alinhadas às demandas do mercado, o Estatuto beneficia tanto os jovens quanto as empresas, que passam a contar com profissionais mais preparados.
3: Esse processo contribui para o desenvolvimento econômico e social, ao mesmo tempo em que promove maior equidade de oportunidades.
2: E para falar sobre o tema, primeiro emprego e qualificação, impacto do Estatuto, Fique por Dentro conversa com Antônio Pazin, superintendente da Federação Brasileira de Associações Socioeducacionais de Adolescentes, FEBRAEDA.
3: Então você já sabe, está mais que convidado para participar conosco através do nosso número 11 974 181 456.
2: Pode participar também pelo nosso e-mail ouvinte@rtmbrasil.org.br.
3: Lá no Facebook, facebook.com/Rádio Transmundial Oficial.
2: E acompanhe também lá no Instagram, no TikTok, no Threads, @RTM Brasil. 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
2: 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Luana, hoje deu uma esquentada.
3: Melhorou.
2: Menos frio. Estamos agora com 14 graus, né? A previsão vai subir mais um pouquinho para hoje, você vai contar agora. E que bom, né? Que deu uma esquentadinha, porque, menina, tava um frio demais, né?
3: Surreal.
2: Meu, olha, que bom que melhorou um pouquinho. Mas conta pra gente como é que vai ficar o tempo, então, nessa quinta, Luana.
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3: Vou começar falando da região sul. A quinta-feira ainda começou com tempo firme e frio pela manhã, com chance geada em áreas serranas. A partir de amanhã, a chuva avança pelo Paraná, Santa Catarina e norte do Rio Grande do Sul. No fim de semana, as pancadas podem ser fortes, com raios e rajadas de vento. Na próxima semana, o ar polar derruba as temperaturas na região. Falando agora do sudeste do país, o tempo segue mais estável nesta quinta-feira, com sol predominando em São Paulo e chuva fraca e isolada no Rio de Janeiro, Minas Gerais e Espírito Santo. A partir de amanhã, a chuva retorna ao interior paulista e se espalha pelo sudeste durante o fim de semana. Há risco de pancadas fortes, alagamentos e transtornos, principalmente em São Paulo e no Rio de Janeiro. Indo agora para o centro-oeste do país, o calor continua predominando, mas a chuva volta a ganhar força, principalmente em Mato Grosso do Sul e em áreas de Mato Grosso. Depois de semanas de tempo seco, a umidade aumenta gradualmente entre o fim de semana e o começo da próxima semana. Já no norte do país, o tempo permanece instável, com pancadas de chuva e risco de temporais em áreas do Amazonas, Pará, Amapá e Roraima. Já no Acre, Tocantins e no sul do Amazonas, o tempo segue mais firme e abafado. Agora, para finalizar com a região nordeste, a previsão é de chuva frequente e temporais entre o Maranhão, Ceará, Rio Grande do Norte e Pernambuco. Também chove no litoral da Bahia e entre Sergipe e a Paraíba. O calor segue predominando no interior da região, onde a umidade do ar continua baixa. Essas foram as informações da previsão do tempo para essa quinta-feira com fonte Climatempo. Fábio.
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5: Olá, nos encontramos aqui mais uma vez para aprendermos mais uma verdade da palavra de Deus. E o assunto hoje é conhecendo a verdade. A cultura em que nós vivemos tenta nos convencer de que a verdade muda. Ela nos vende, por exemplo, que Deus é desnecessário, isso é o secularismo, que não há absolutos, isso é o relativismo, e que no final de tudo você precisa centrar em si e amar a si, isso é o individualismo. Essas três filosofias estão destruindo o termômetro moral da sociedade nas últimas décadas, e as consequências têm sido tremendas para a família e para cada um de nós. O princípio básico é que quando você não começa a sua vida a partir de Deus, ela torna-se um caos. Deus é verdadeiro e fala a verdade. Paulo ensina em Romanos 1:25 que sempre há uma tendência humana de trocar a verdade de Deus pela mentira. Mas ele também afirmou em Tito 1:2, na esperança da vida eterna, a qual Deus, que não pode mentir. Deus é verdadeiro e você precisa começar por ele, incorporando suas verdades em sua vida. O certo e o errado têm sua origem e significado no caráter dele. A desonestidade está errada porque Deus é honesto. A infidelidade está errada porque Deus é fiel. O ódio está errado porque Deus é amor. Conhecemos o caráter de Deus através de sua palavra, a Bíblia. Ela nos diz o que é a verdade, gostemos ou não. Ela mesma afirma em Provérbios 2:6-8, porque o Senhor dá a sabedoria, e da sua boca vem a inteligência e o entendimento. Ele reserva a verdadeira sabedoria para os retos. É escudo para os que caminham na sinceridade. Guarda as veredas do juízo e conserva o caminho dos seus santos. Você conhecerá a verdade olhando para Deus. E claro, a escolha sempre é sua. E o que você vai escolher? Espero que você escolha por Deus. Que Ele te abençoe ricamente.
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2: Chegando às principais notícias desta quinta-feira, começando com destaque nacional. O governo federal zerou o imposto de importação de 20% sobre compras internacionais de até 50 dólares, conhecido como taxa das blusinhas.
3: Em quase 2 anos de vigência, a cobrança arrecadou cerca de 8 bilhões e 200 milhões de reais.
2: Especialistas avaliam que o fim da taxa pode reduzir a arrecadação federal em até 5 bilhões de reais por ano.
3: Mesmo com a mudança, o ICMS estadual continua sendo cobrado nas compras internacionais.
2: Entidades da indústria afirmam que a medida pode impactar a competitividade da produção nacional.
3: Já consumidores podem sentir redução no custo das compras feitas em plataformas estrangeiras.
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2: E o Supremo Tribunal Federal iniciou o julgamento sobre a constitucionalidade da lei que garante igualdade salarial entre homens e mulheres que exercem a mesma função.
3: A norma, sancionada em 2023, prevê multa para casos de discriminação salarial e determina a divulgação de relatórios de transparência por empresas com mais de 100 funcionários.
2: E nessa etapa, o plenário ouviu as manifestações das partes envolvidas.
3: Representantes da Central Única dos Trabalhadores e de entidades de defesa dos direitos das mulheres defenderam a manutenção da lei.
2: Já ações protocoladas pela Confederação Nacional da Indústria e pelo Partido Novo contestaram trechos da lei.
3: Os votos dos ministros devem ser apresentados na próxima sessão.
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2: E o estudo internacional com mais de 500 adultos apontou que a redução da gordura abdominal, conhecida como gordura visceral, pode ajudar na preservação do cérebro e na manutenção da memória ao longo do envelhecimento.
3: A pesquisa acompanhou os participantes por até 16 anos.
2: E os resultados mostram que os níveis mais altos desse tipo de gordura estão associados à maior atrofia cerebral e pior desempenho cognitivo.
3: Os pesquisadores também observaram que a redução da gordura visceral aliada à atividade física e à alimentação equilibrada esteve relacionada a melhores resultados cerebrais, mesmo sem grande perda de peso total.
2: E o controle da glicose apareceu como um dos principais fatores ligados à proteção cerebral.
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3: Agora as notícias internacionais. As delegações dos Estados Unidos e da China participam nesta quinta-feira de um jantar de gala oferecido pelo governo chinês em Pequim.
2: E o encontro marca o encerramento do segundo dia de compromissos do presidente americano Donald Trump na capital chinesa.
3: O jantar acontece no Grande Salão do Povo, local onde também foram realizadas as reuniões bilaterais entre os dois países.
2: Durante o encontro, representantes das delegações participaram de conversas e compromissos diplomáticos ao longo da programação oficial.
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3: Autoridades de Israel e Líbano se reúnem nesta quinta-feira em Washington para uma nova rodada de negociações mediadas pelos Estados Unidos.
2: E o encontro acontece em meio ao aumento da tensão entre Israel e o grupo Hezbollah.
3: As delegações dos dois países foram ampliadas para a reunião, que deve discutir a situação na fronteira e a manutenção do cessar-fogo.
2: Nos últimos dias, ataques entre Israel e Hezbollah voltaram a ser registrados.
3: Segundo autoridades libanesas, bombardeios israelenses deixaram mortos no sul do Líbano.
2: Já o Hezbollah informou ter realizado ataques contra posições militares israelenses.
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1: E ele chegou. Muito bom dia, Mati Matheus.
2: Muito, mas muito bom dia. Bom dia, galera. Pra você que não ficou preso na Imigrantes ou pra você que ficou preso na Imigrantes, bom dia também.
1: Você ficou preso na Imigrantes?
3: Mas foi essa pergunta que eu fiz.
1: Você sabe o que é Imigrantes?
2: Imigrantes, depende. Imigrantes vem do termo importar, então é de fora. Quando é imigrante, agora quando é emigrante é interno.
1: Não, o que é Imigrantes?
2: Imigrantes?
1: Imigrantes que a Luana está se referindo, que estava parada. Que
2: você tava falando de imigrante e emigrante.
1: Ah, não.
2: Pra você que não sabia, toma aí a diferença também, né? De imigrante pra imigrante.
1: Aprendeu na escola?
2: Aham. Ah, porque bem. Quando começa com E de exportar é interno, agora com o I de importar é de fora.
3: Sobre isso.
2: Eu fiquei confundo, eu falar interno, mas é externo também.
3: É, isso foi terrível o trânsito.
2: Mas é,
3: viu?
2: Isso, galera.
1: E o que aconteceu?
3: Foi um acidente na rodovia, né? E aí parou tudo, duas faixas, e aí foi bem difícil.
1: Você não falou que você era Luana da RTM? Porque eles abriam espaço pra você passar.
3: Eu lá com o aplicativo esperando, eu sempre ligo o aplicativo. Luana, você não sabe o trajeto? Sei, mas eu coloco. Por quê? Porque eu já faço isso, esse mapeamento, se tem alguma coisa. E o danado não me falou. Me falou ali perto, eu não sabendo o que tá acontecendo. Aí
2: tá onde?
1: Luanete tá 200, vindo de boa lá.
3: 200 metros, a 200 metros um acidente. Eu falei, obrigado, já tinha lá mais de 40 minutos parada sem saber o que tava acontecendo.
1: É desesperador,
2: é que nem mãe avisando. É que nem mãe avisando, ah, pega um negócio ali pra mim. Ali aonde? Ali, ó, perto da coisa. Que coisa?
3: Se eu for aí,
1: outra coisa.
2: Aí você fica, gente, não. Ali aonde? Se eu for aí achar, eu vou esfregar na sua cara. Pega, acha.
1: Esfrega isso. Na sua cara.
2: Não mais, né? Porque agora eu tô.
1: Ah, mas
2: bonitinho.
1: Você foi uma criança boa. Você falou ontem que nunca apanhou.
2: Eu nunca apanhei.
1: É.
2: Isso eu vou colocar no currículo, inclusive. Criança boa, eu nunca apanhei. Né?
1: Ai, ai. A Raidu já tá te mandando um recado. Falou pra você enfatizar sobre o Bahia aí.
2: Eu tô sempre enfatizando a derrota do Bahia, né? Sempre.
1: É, mas porém, agora hoje... ele tá fora, né?
2: É, temos...
1: Agora pior.
2: Eu tô com muitas notícias boas hoje, galera. Muitas.
1: Então bora.
2: Muitas. Quando eu falo muitas, são muitas mesmo. E vamos com jogos da Copa do Brasil pela quinta fase. De novo, vamos lá, que eu tô gostando dessa rotina maravilhosa. O Juventude venceu. Quem que venceu, Luana?
3: Sem palavras.
2: O Juventude venceu o São Paulo por 3-1.
3: Pra que isso?
2: E o Fábio, ele acha que você consegue fazer a leitura labial. É, vou gesticulando de maneira mais lenta. E que aí você consegue fazer a leitura labial.
1: Não, mas aí eu acho isso injusto. Porque do Bahia, você comemora com a RAI. E com a gente de São Paulo, você faz toda essa entonação, essa interpretação.
2: É porque meu time é paulista, né? Eu não posso simpatizar com outros times paulistas. É contra a minha índole de jornalista esportivo.
3: Que horror.
2: Não posso.
1: Que horror foi bom.
3: Que horror.
1: Bom, segue o jogo aí, Matheus.
2: Já o Vasco passou mesmo empatando para as oitavas, né? Ganhou ontem. Então, o primeiro jogo foi 2-1. Ontem com empate, garantiu a classificação para as oitavas de final, né? E foi em 2-2 na real, agregado 4-2 para o Vasco. E o Santos, de menino Ney, de Gabriel Good Time, Gabriel Bom Tempo, né? Para os íntimos ali, santistas. O Santos superou o Coritiba por 2-0.
1: Ah.
2: E que jogo, meus amigos, que jogo. Neymar de maneira leve. O Santos, beleza, que os primeiros 15 minutos de jogo foi o Santos normal, né? Foi o Santos tomando apavoro de um time menor que ele. Porém, o Santos mostrou pra que veio e estou me surpreendendo que já é a segunda vitória seguida. E eu acho que vai começar a fazer calor e chover ao mesmo tempo. Porque duas vitórias do Santos na mesma frase não dá. Não dá. E Neymar a cada dia mais perto de estar entre os 26 nomes.
1: Falta 4 dias, hein? 4 dias.
2: Gente, eu tô muito ansioso.
3: Eu também, nossa.
2: Eu já tô pensando
3: se
2: aqui.
3: Se prepare.
2: Ó.
3: Se ele não for convocado, nossa. Aí eu vou começar a apostar também.
2: Não.
3: Você não vem trabalhar no dia seguinte.
2: Se o Neymar não for convocado, eu abro mão do estagiários da bola. Eu não vou apresentar mais. Eu cancelo o álbum de figurante de todo mundo. Se alguém me mostrar o álbum de figurinha,
3: coitado.
2: Eu vou rasgar.
1: Olha,
2: tá de luto.
1: Cuidado, hein? Vamos gravar tudo isso que você tá falando aí,
2: eu,
1: viu?
2: Eu vou estar de luto e vou botar o Marcelo Fávero pra apresentar o boletim, porque eu vou estar chorando.
1: É, vamos aguardar. Falta só 4 dias.
2: Gente, eu tô muito ansioso mesmo.
1: O Jairo tá mandando um abraço pra você. Falou que hoje nem precisava você ter falado que realmente não tem notícias boas pra gente. O Tricolor perdeu mais uma vez, né? E ele falou que você tá contente, né? Porque o Santos ganhou. Falou, não deixa o Matheus falar mal do nosso Tricolor. Isso aí, Jairo. Vem aqui qualquer dia tomar um café. Aí você me ajuda a dar uma bronca aí nele, tá bom? E ele sugere aí que o São Paulo precisa de um novo técnico e é...
2: Concordo.
1: Rogério Ceni.
2: Não, Rogério Ceni não...
1: Ah, eu gosto do Rogério Ceni.
2: É um bom técnico, porém eu acho que como a fase do Bahia está mal em algumas competições e em outras competições está muito bem...
1: Você acha que não tem chance
2: de voltar? Eu acho que o Rogério Ceni não volta pro... São Paulo.
1: E quem seria então o novo técnico de São Paulo?
2: Temos grandes nomes, temos o Vojvoda, assim, que eu conheço, que dá pra, né, dar mais cara ali de São Paulo. Agora, pô, técnico que vai estar livre no mercado, eu não faço muita ideia não. Amanhã no próximo boletim eu trago possíveis técnicos do São Paulo, prometo. Assim como eu prometi também que vou trazer Fórmula 1 quando tiver, porque essa semana não teve. Mas ainda temos mais resultados, viu, galera? Que foram muitos jogos. Tivemos o Bragantino, que foi derrotado pelo Mirassol por 2-1, com um agregado de 3-2, e o Palmeiras, isso aqui é esculacho.
3: Não precisa, não.
2: O Palmeiras atropelou o Jacuipense por 4-1.
3: Pra que falar isso?
2: E detalhe, e o agregado tá em 7-1.
1: Nossa.
2: Então o Palmeiras ganhou e convenceu ontem. E o Remo? O que aconteceu com o Remo? O Remo se classificou para as oitavas em cima do Bahia, por 2-1, com agregado largo, aquele agregado gostoso de se ver, 5-2. Do Ceará venceu o Atlético Mineiro por 2-1, um tempo regular, e levou a decisão para os pênaltis, mas nos pênaltis, infelizmente, perdeu, e o Clube Mineiro levou a melhor, vencendo por 4-2. E hoje temos mais jogos, abrindo a noite às 6 da tarde, Chapecoense e Botafogo. Lembrando que tá 1-0 no agregado pro Botafogo, às 7 Grêmio e Confiança, 2-0 Grêmio no agregado. Também às 7 Atlético Goianiense e Atlético Paranaense duelam somente pela vitória, já que empataram em 0-0 no jogo de ida. E do mesmo horário teremos Corinthians, que enfrenta o Barra de Santa Catarina com agregado de apenas 1-0. Então eu sou torcedor do Barra desde pequeno.
3: Vai, Corinthians!
2: Sou torcedor do Barra desde pequeno, sou guri, meu. Né? Mais tarde, às 8 da noite, o CRB enfrenta Fortaleza. Lembrando que está 2-1 pro Fortaleza. E encerrando o nosso boletim esportivo, que eu tô ficando sem ar.
3: Tá parecendo que tá narrando minha partida de futebol, só pra te dizer, tá? Tá muito bom.
2: Quem sabe um dia. Às 9h30, o Flamengo do Carioquês. Flamengão bate de frente com Vitória por 2-1. Vitória tem chance, viu, manhã? Tem chance, mas tá difícil.
1: Tá difícil. O Pastor Gela na França tava assim, Matheus, como eu te disse ontem, o Neymar carimbou a convocação ontem e o Peixe foi um tubarão contra o Coxa. Santos, campeão da Copa do Brasil 2026.
2: Ô, glória.
1: Não sei.
2: Eu recebo essa bênção. Deus, por favor, acho que eu não tô preparado pra um título desse time não, gente. Não tô.
3: Já imagino você.
2: Nossa.
3: Vai ficar daquele jeito, insuportável.
1: Insuportável, vai vir com o nariz empinado.
2: E é isso sobre isso.
1: Ana Teca falou assim, bom dia a todos. O Neymar precisa ser mais humilde para que Deus o exalte. É um bom jogador, porém soberbo.
2: Concordo também. Não passa o pano pra moleque não, rapaz. Você é
1: mas
2: menino.
1: Ele vai ou não vai?
2: Vai pra Copa, porque eu fico brincando com a irmã. Eu acho o Neymar moleque, mas eu amo ele, cara. Ah, mano, ele aí jogando bola, ele encanta, ele dá aquele brilho pro futebol.
1: Olha os coraçõezinhos azuis subindo aí, ó. Tá vendo?
3: A musiquinha
2: dele. Neymar, vem pra rádio.
1: Abraço, Matheus.
2: Valeu,
1: tchau. Vai no sol.

0: Vamos lá, a gente conversa com quem, Luana?
1: Com ele, José Carlos Borges, de Petrópolis, lá no Rio de Janeiro. Bom dia!
0: Bom dia, Vera, aqui com a gente de São Paulo. Ela falou que ainda está comemorando o Dia das Mães, viu, Lonete? Ela está na casa da mãe dela, né? Mas agora ela tem que ir embora. Falou que não queria, mas tem que ir. Tem que voltar para casa. É isso aí, Vera. Aproveitou bem para praticamente... É, uma semana, 5 dias, né? Tá bom já. Tá beijo ótimo. Pra você e pra sua mamãe.
1: Beijo também pra Iris Riveline de Cuiabá, ligadinha na programação, comentando também aqui a programação. Obrigada.
0: Obrigado. Conosco Lídia de São Paulo, falou que tá desde as 6h30 da madruga ouvindo a gente. Obrigado, Lídia.
1: Enoque, tá ligadinho aqui na RTM, na programação. Muito obrigada. De Pontes e Lacerda. Isso mesmo, Mato Grosso.
0: Olha que legal. Obrigado aí pela participação, obrigado pela companhia. E daqui a pouquinho teremos uma entrevista muito especial, você não pode perder, sobre esse assunto. Primeiro emprego e qualificação, impacto do Estatuto. Luana, como é que foi para você conseguir o primeiro emprego? Foi fácil? Foi difícil?
1: Foi surreal de difícil.
0: É mesmo? Eles pedem experiência, a pessoa que é o primeiro emprego vai ter experiência do quê, né? Acho que esse é um grande desafio, mas daqui a pouquinho o Antônio vai conversar com a gente sobre isso aí. Você pode mandar sua pergunta também, seu relato aqui pra gente, tá bom? Pelo nosso WhatsApp. E antes, teremos gestão eficaz. Então, continue aqui com a gente vai para um rápido intervalo e volta já já. 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

0: para a gestão do seu negócio.
1: Cultura e comunicação, a interface da empresa. Dentro desta série de cultura como um sistema operacional, nós entendemos que a comunicação é o barramento de dados do sistema, ou seja, as chamadas trilhas condutoras. Baseia-se na transparência radical, onde a informação serve para todos executarem melhor seus papéis. Um exemplo prático é a empresa chamada Reserva, que é uma grife de roupas. Ela utiliza uma linguagem simples e canais diretos para que os vendedores na ponta saibam exatamente o que a estratégia da semana exige. Algumas dicas de implementação. Primeiro, uma reunião de alinhamento geral. Uma vez por mês, apresente alguns dados relevantes como faturamento, metas, desafios, e não esconda as más notícias e as dificuldades. Segundo, a empresa deve ter canais de escuta direta. Deve ter um meio onde dúvidas e críticas possam ser enviadas e devem ser respondidas publicamente para evitar a chamada rádio peão. Terceiro, haver simplicidade na mensagem. Devemos eliminar o corporativês. Use metáforas para que todos, do operacional ao estratégico, entendam o plano, as comunicações. E, finalmente, a comunicação deve ser em cascata. Garanta que seus líderes diretos recebam informações relevantes ou críticas antes da equipe geral, para que eles possam apoiar seus colaboradores na interpretação dessas comunicações. Temos como benefícios dessas práticas o fim de boatos, redução da ansiedade, aumento imediato do senso de responsabilidade, riscos e malefícios quando há desconfiança e desorientação. Onde a liderança não fala com clareza, o medo assume o controle. Um desafio prático. Envie hoje para a equipe um vídeo, um áudio, um e-mail, um WhatsApp ou por qualquer outro meio. Envie para sua equipe contando um desafio da empresa e peça ideias para resolvê-lo. Esse processo de comunicação é importante. O bom uso da cultura e comunicação como interface da empresa favorece uma boa gestão eficaz.
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1: E o tema de hoje, primeiro emprego e qualificação, impacto do estatuto. O Fique por Dentro conversa com o Antônio Pazin, que é superintendente da Federação Brasileira de Associações Socioeducacionais de Adolescentes. Seja bem-vindo ao Fique por Dentro.
2: Bom dia a todos que nos ouvem na Rádio RTM. É um prazer estar aqui com vocês, falando sobre uma política pública tão importante que é a aprendizagem profissional.
1: Nós que agradecemos a sua participação para falar sobre esse tema que é tão importante. Para começarmos, de que forma, né, que forma simples, e o que é o Estatuto do Aprendiz e qual a sua relevância hoje?
2: Bom, a lei da aprendizagem existe no nosso país desde 1943, enquanto ela era desenvolvida como forma de qualificação profissional pelo Sistema S. Senai, o Senac, o Senar, Senat. Mas foi nos anos 2000, com o advento da Lei 10.097, que ela passou a ter status de política pública. E política pública voltada à qualificação, ao primeiro emprego, ao desenvolvimento de habilidades e competências que são essenciais para aquele adolescente, para aquele jovem, ter sua primeira experiência formal no mundo do trabalho. Saltamos nos anos 2000 de 50 aprendizes para hoje mais de 700 mil contratos ativos. Durante esses 25 anos, a aprendizagem foi excessivamente regulamentada por normas infralegais, portarias, instruções normativas, decretos, o que acabaram dificultando um pouco o cumprimento da lei, a compreensão da lei por parte de todos os atores que são envolvidos. A lei diz que de 5 a 15% do total de funcionários de uma empresa que tenha mais de 7 empregados devem ser contratados como aprendiz. Essa foi a cota estabelecida pela Lei 10.097 em dezembro de 2000. Deveríamos ter, portanto, hoje, 1 milhão e 200 mil contratos ativos, no mínimo. E eu acabei de relatar que nós temos um pouco mais de 700 mil. Né? Então, o objetivo principal do Estatuto é trazer segurança jurídica, trazer estabilidade, é qualificar uma importante política pública, diga-se de passagem, a única política pública preventiva, intersetorial, com reflexos na geração de emprego e renda, sim, mas com reflexos também na área da educação, no combate à evasão escolar, no aumento da mobilidade educacional, no fortalecimento de vínculos familiares e comunitários, muitas vezes fragilizados ou até mesmo inexistentes, quando a gente volta ao nosso atendimento para aquele adolescente, para aquele jovem, para a pessoa com deficiência, especialmente aqueles em situação de risco ou de desproteção social. Então, a política pública é muito importante e o Estatuto tem esse objetivo de compilar todas essas normas infralegais, trazendo segurança jurídica, trazendo estabilidade, facilitando o cumprimento da lei, ao mesmo tempo que qualifica o desenvolvimento dos programas de aprendizagem, porque ele exige uma infraestrutura física, assistiva, tecnológica, de recursos humanos por parte das entidades formadoras. Ele traz importantes inovações, por exemplo, quando prevê pela primeira vez nesses 25 anos a regulamentação da contratação de aprendizes pela administração pública direta, autárquica e fundacional. Hoje, já existem várias parcerias com prefeituras, com câmaras municipais, para a contratação desses adolescentes, desses jovens, mas baseadas na Lei 13.019 de 2014, que é o marco regulatório das organizações da sociedade civil. Então, o Estatuto ele traz segurança jurídica para que esse modelo possa ser disseminado pela administração direta também. Ele prevê, por exemplo, a possibilidade de contratação de aprendizes por estabelecimentos que têm até 7 empregados. Um aprendiz para cada tipo desse estabelecimento. Hoje, não é permitido. A partir do Estatuto, passa a ser facultativo, quer dizer, há a possibilidade de contratação. Só nessas duas medidas, quantas vagas, quantas oportunidades não podem surgir para a juventude, né? E como eu disse, a gente fala algo que vai além do emprego, não é só o emprego. Muitas vezes, o emprego é uma necessidade, não é nenhuma opção. Mas o que a gente quer, principalmente para as entidades que são associadas à federação, que todas atuam dentro da política da assistência social, é a construção de um projeto de vida. É de uma oportunidade que muitas vezes transforma ciclos que já duram gerações naquele núcleo familiar. É o primeiro emprego formal, com carteira assinada, com todos os direitos trabalhistas. O adolescente, o jovem, passa a conviver com uma outra realidade, a saber que existe um caminho, que seu objetivo é possível de ser atingido, né? Ao mesmo tempo que a gente trabalha com todos os equipamentos da rede socioassistencial, do sistema de garantia de direitos, para que a aprendizagem se traduza numa oportunidade de transformação de vida.
3: Que bacana, Antônio. E ouvindo você falar, então a gente percebe que houve uma melhora aí, né, com a chegada desse estatuto. Porque eu lembro que quando eu tive o primeiro emprego, nem era jovem aprendiz que chamava, era jovem cidadão. Né? E o meu primeiro emprego foi numa uma corretora de seguros, eu era mensageiro, também uma função que hoje em dia também não existe mais, que era de levar a documentação nas seguradoras, né? E foi o primeiro emprego que eu tive. Mas uma dificuldade que eu tive, e que na época a gente ouvia bastante, a Luana comentou também que ela teve, era porque para você conseguir esse primeiro emprego, era muito disputado e eles pediam um monte de requisitos lá. E um deles era você ter experiência na área. E dificilmente você ia ter experiência como, né? Se é o primeiro emprego que você está procurando. Procurando, obviamente você não vai ter experiência. Como que está isso hoje, essa questão da experiência? Não é mais pedido? Como é que funciona para selecionar esse jovem? Tem uma idade mínima também? Qual é essa idade mínima?
2: Bem, o aprendiz é de 14 a 24 anos para pessoas com deficiência sem limitação da idade máxima. Mas eu acho que essa questão da experiência e da qualificação continuam sendo exigências do setor produtivo, do mundo do trabalho, e talvez até tenham se intensificado um pouco em relação ao aprimoramento de cada uma delas, né? No que significa a experiência. Hoje é experiência e qualificação. E a aprendizagem tem justamente esse condão. Muitas das organizações associadas à FEBRAEDA fazem uma qualificação prévia antes do encaminhamento desse adolescente, desse jovem, para o mundo do trabalho como aprendiz. A gente tem o que chama de formação para o mundo do trabalho. Então, por um período de 4 a 6 meses, eles frequentam oficinas com conteúdo técnico, mas também para o desenvolvimento das habilidades e competências socioemocionais. A gente sabe que essa é uma das principais razões de rescisão antecipada de contrato dos vínculos empregatícios hoje em dia. É a dificuldade de relacionamento, são ali características que são essenciais, como relacionamento com colegas, relacionamento com superiores, resiliência, plasticidade, multitarefas, a capacidade de se adaptar a situações em constante mudança, enfrentar dificuldades com soluções criativas. Então, tudo isso, e mais as competências como informática, a comunicação, a escrita, o conhecimento básico, o raciocínio lógico de matemática, informática, sendo utilizada como as principais ferramentas hoje, inteligência artificial, tudo isso é trabalhado nessa preparação que antecede o encaminhamento. Então, ele chega lá sabendo desde como se comportar numa entrevista, numa dinâmica de grupo, entender o que é importante em relação à sua postura corporal, a mensagem que você transmite na sua fala, até depois que ingressa como aprendiz, saber de que forma ele vai conseguir se destacar, como ele vai continuar nesse processo constante de educação, de aprendizado, né, e de formação para poder crescer profissionalmente. Então, a aprendizagem é essa experiência qualificada. E é um contrato de trabalho especial, porque durante todo o tempo de contrato, 4 dias da semana ele está na empresa parceira, que abriu as portas, que precisa cumprir a cota da aprendizagem, e 1 dia, todas as semanas, durante todo o tempo de contrato, ele está na entidade formadora. E é ali, aonde a gente consegue transmitir o conhecimento técnico que ele precisa para aprimorar sua prática, mas também trocar ideias sobre como está sendo essa experiência, ter uma equipe técnica formada por assistente social, psicóloga, instrutores específicos de acordo com a área da formação, é a área da atividade prática, né? Então, saber traduzir de que forma aquele conhecimento teórico pode ser melhor utilizado no dia a dia no estabelecimento parceiro. Então, isso continua sim, mas a aprendizagem é o caminho para resolver essa exigência da experiência e da qualificação.
1: Você sabe, Antônio, que a gente vem de uma época que era o sonho o primeiro emprego. A gente almejava isso desde sempre, ainda antes de completar a idade adequada para, né, se candidatar, de ingressar ali num curso profissional. E a gente almejava muito. Hoje a gente consegue identificar algumas falas dos jovens, dos adolescentes, que essa data, esse tempo de início de ingressar vem postergando. Eu queria entender se de fato isso acontece, né? Se o número de jovens e adolescentes, eles realmente estão deixando para o futuro um pouco mais, né? Mais idade para ingressar ou não, se isso ainda se mantém, eles querem, né, ingressar o quanto antes. Eu queria que você falasse também, aproveitando, a importância de conciliar o estudo, né, com a profissão, o início da profissão.
2: Exatamente. Olha, a realidade que a gente trabalha, a FEBRAEDA, ela tem hoje 138 associados que atuam em todo o território nacional. As maiores entidades formadoras são nossas associadas, como o CIEE, o ESPRO, a Rede Cidadã, SBET, GERAR. Outras entidades que estão localizadas em municípios pequenos. E os números que a gente tem contradizem um pouco essa demora na vontade de ter essa experiência profissional. Nós temos hoje uma demanda reprimida, quer dizer, uma fila de espera aguardando por uma oportunidade que está próxima dos 4 milhões de adolescentes e jovens. Jovens que se inscreveram, que estão querendo uma vaga, que estão precisando trabalhar, estão precisando dessa primeira oportunidade e, infelizmente, pela limitação que existe hoje, né? Eu estava exemplificando, a gente deveria ter 1 milhão e 200 mil aprendizes, no mínimo, de forma obrigatória, desde os anos 2000. A gente tem 700 mil, quer dizer, existe um gap aí de 500 mil vagas para serem preenchidas. O Estatuto também tem esse objetivo na administração pública, nas micro e pequenas empresas, ambas de forma facultativa, de ampliar pelo menos mais 1 milhão de vagas, para que a gente consiga dar vazão a esse atendimento, né? A juventude está precisando de uma oportunidade, está precisando enxergar um outro caminho que tem reflexos, inclusive, para nós cidadãos, para toda a sociedade. Porque essa oportunidade, a gente já viu no trabalho, na educação, na assistência social, mas ela reduz significativamente, aonde ela acontece, os indicadores também de marginalidade, do uso e tráfico de drogas. Né? Por quê? Porque tudo isso é feito de forma casada com a educação. A educação é condição de validade do contrato de aprendizagem. Para você ser aprendiz, se você não concluiu o ensino médio, você precisa estar estudando, porque senão você nem pode ser. Então, combate a evasão escolar. Nós temos pesquisas que comprovam que quem é aprendiz tem um indicador de 43% maior do que na mesma faixa etária, com o mesmo recorte socioeconômico, do que a população brasileira. O que é mobilidade educacional? Continua, encerra o ensino médio, vai para o ensino técnico, vai para o nível superior, para a pós-graduação, né? Então, realmente é uma ferramenta de transformação, porque amplia os horizontes, né? Constrói um projeto de vida, demonstra a importância de você se determinar de acordo com o seu objetivo e tudo o que isso envolve em relação ao investimento na sua pessoa para se refletir na sua vida profissional. Então, a educação é de uma importância fundamental e os números que eu trago são: tem muita gente querendo participar, tem muita gente querendo ser aprendiz. O CIE, por exemplo, tem uma fila de... Só o CIE, nesses 4 milhões, representa 2 milhões e meio de adolescentes, jovens que querem uma oportunidade de estágio, que querem uma oportunidade de ser aprendiz. Então, existe espaço. O caminho da transformação é o investimento na aprendizagem.
3: Exatamente. Eu queria que você falasse um pouquinho mais sobre os benefícios aí dessa aprendizagem, do trabalho que vocês fazem para esses jovens, né? Porque hoje em dia, infelizmente, alguns jovens estão focados em internet, né? Querem fazer curso somente voltado para a internet e fazer um trabalho em casa mesmo. Quais são os benefícios, né, de você ter aí uma contratação, CLT, férias, enfim, tudo mais que a gente sabe?
2: O aprendiz é uma forma de empregado como outra qualquer, né? Ele é registrado em carteira, tem o vínculo empregatício, todos os direitos trabalhistas e previdenciários respeitados. Então, como você começou aí, tem férias, tem um terço, tem fundo de garantia, é segurado do INSS, recebe o salário mínimo hora, tem uma jornada de trabalho reduzida, especial, justamente para que não prejudique o acesso ao ensino regular. Então, o aprendiz trabalha no máximo 24 horas por semana. 24 horas sendo 20 de prática, sendo 24 horas de prática e 6 horas de teoria, né? Um dia da semana ele está na entidade, fazendo um curso por 6 horas relacionado à atividade prática que ele tem, e 4 dias da semana por 6 horas também ele está na empresa parceira. Essa jornada pode variar, mas sempre para menos. 6 horas é o limite máximo de trabalho por dia, tá? Durante todo o tempo de contrato, você tem a formação teórica, que é condição de validade, é requisito de validade do contrato, para que no final desse contrato você possa ser efetivado ou possa, no mínimo, descobrir sua aptidão, sua habilidade, que carreira você quer seguir. Hoje a gente não fala mais de emprego, a gente fala de carreira, né? Muitos empregos, muitas funções, como você citou aí, nem existem mais. Mas carreira tem a ver com as suas habilidades e competências pessoais que vão poder te trazer diversas oportunidades em diversos empregos. A aprendizagem profissional é essa orientação, é esse acompanhamento. Bom para quem é aprendiz e bom para quem contrata o aprendiz também. Porque o papel da entidade formadora não é só a transmissão do conteúdo técnico relacionado à atividade prática. É também fazer a avaliação de desempenho do aprendiz no ambiente da empresa parceira, saber como é que ele está se comportando, se relacionando, qual é a necessidade de reforço. Então você tem todo o suporte técnico, administrativo, legal e jurídico para que você verdadeiramente invista na qualificação do seu futuro colaborador. A empresa que entende isso com certeza reduz o seu indicador de turnover, reduz os problemas de relacionamento interpessoal, porque tem a possibilidade, desde o início, desde a formação, com um profissional que, teoricamente, não tem vícios de comportamento, de adequá-lo à missão e à cultura daquele estabelecimento, né? Então, a aprendizagem traz hoje indicadores de empregabilidade imediata após o término do contrato de aprendizagem de 63%. Num período de 6 meses, esse número passa para 70%. Quer dizer, de cada 10 contratos de aprendizes que têm terminado, 7 têm ficado empregados, né? Ou na empresa que entraram como aprendizes ou conseguido uma colocação formal na sequência. Aí me lembro da sua fala antes, né, do intervalo, da dificuldade surreal que foi de conseguir o primeiro emprego por falta de experiência.
1: Eu lembrei também, Antônio, sobre os desafios do primeiro emprego, que são muito emblemáticos. A gente fica para a vida toda, né? A dificuldade no relacionamento, né? Subordinação, respeito, tudo isso, e a gente aprende realmente na prática ali na empresa. E o olhar das empresas, entendendo que você está ali como um aprendiz, justamente para entender como funciona esse relacionamento, é super importante. E tem que ter essa empatia, essa disponibilidade de ajudar esses jovens, né, de mostrar, de apresentar, na verdade, esse novo mundo, que realmente é um novo mundo, as empresas, as corporações. Então, realmente, vocês trabalham também com esse envolvimento do desenvolvimento pessoal também com a pessoa, com o psicológico delas?
2: Sem dúvida nenhuma, esse é um fator nos dias de hoje fundamental. né? O relacionamento, as competências socioemocionais é o papel, vamos dizer, primordial da entidade formadora, das associadas da FEBRAEDA. A gente faz essa avaliação de desempenho, tem a figura do profissional que a gente chama do supervisor da aprendizagem prática. Então, aqui, por exemplo, na organização que eu trabalho em Guaratinguetá, São Paulo, nós temos a psicóloga que acompanha cada um dos aprendizes lá no desenvolvimento na empresa, na parceria. E verifica nessa avaliação de desempenho, não só as competências técnicas, mas também essas socioemocionais que a gente diz hoje, né? As soft skills, relacionamento com colegas superiores, frequência, problemas de insubordinação de disciplina, tudo que diz respeito ao seu relacionamento num ambiente plural, diverso, com pessoas muitas vezes diferentes do que você convivia até então, né? E faz essa ponte também entre a empresa e o aprendiz, entre a família e o aprendiz, né? Para poder orientar a aprendizagem, é isso, é esse processo de formação. É esse processo de esclarecimento, contando com o suporte de quem tem experiência. Por isso que eu acho que funciona tão bem e por isso que eu acho que tem esse indicador de empregabilidade assim que termina o contrato, né? É diferente, é um contrato de trabalho especial. Não é só o aspecto produtivo, o aspecto pedagógico da aprendizagem prevalece. Quando tem um acompanhamento constante, bem feito, com a intenção realmente de promover esse caráter emancipatório da aprendizagem.
3: Antônio, o tema é muito bom, ficaríamos horas aqui conversando, mas infelizmente o tempo passa muito rápido. Eu queria que você deixasse agora uma orientação, então, para aquele jovem que está ouvindo a gente, está perdido, não sabe por onde começar. Então, qual é o primeiro passo, por onde ele tem que começar? E depois também você já pode passar, inclusive, as suas redes de contato, fique à vontade para divulgar.
2: Bom, o primeiro passo é procurar uma entidade formadora no seu município, né? Pode entrar em contato, inclusive, com a FEBRAEDA, porque a gente vai dizer lá no seu município, lá no seu estado, quem é que faz o atendimento. Lembrando que são vários os projetos, nunca é um encaminhamento direto para o mundo do trabalho, tá? Basta ter entre 14 e 24 anos, estar estudando, se você não concluiu o ensino médio, né? Se já concluiu, tudo bem, pode procurar pela entidade. E acompanhar, deixo um recado aqui para a juventude, acompanhar de perto agora o PL 6461 de 2019, que está no Senado Federal, já foi aprovado na Câmara no último dia 22 de abril, né? Cobrar o seu representante da sua região, o seu deputado estadual, o seu deputado federal, o senador do seu estado, para que dê andamento nesse projeto de lei, aprove, apoie, porque só ele vai representar uma ampliação de oportunidades gigantes e a gente vai poder aí atender seu sonho de construir uma vida melhor, né? A gente precisa do envolvimento de toda a sociedade, do poder legislativo, judiciário, do executivo, dos equipamentos todos, para atender essa juventude e depois a gente não ficar reclamando da violência, do uso de drogas, do tráfico e tantos outros problemas que atingem tantas famílias e acabam impactando a vida de nós enquanto cidadãos. Fico à disposição para quem quiser continuar conversando. Agradeço muito a vocês, a Rádio Transmundial, pelo espaço, pela oportunidade de debater política pública para a juventude, né? Realmente é transformando o presente que a gente vai ter um futuro melhor. Quem quiser conhecer um pouco mais do nosso trabalho, no Instagram, FEBRAEDA, né? E minha rede social pessoal, Antônio Pazin. Só seguir lá que a gente vai poder, fico à disposição, inclusive, para esclarecer eventuais dúvidas que ficaram. Mais uma vez, muito obrigado pelo espaço.
1: E o tema de hoje foi Primeiro Emprego e Qualificação, o Impacto do Estatuto. A entrevista foi com Antônio Pazin, que é superintendente da Federação Brasileira de Associações Socioeducacionais de Adolescentes, a FEBRAEDA. Mais uma vez, Antônio, muito obrigada pela sua disposição aqui no Fique Por Dentro.
2: Imagina, eu que agradeço. Tenha um bom dia.
3: Forte abraço, até mais. Tchau, até tchau. Mais. Forte abraço. Fique por dentro de segunda a sexta, das 8 às 9, curta e compartilhe muito essa entrevista, mande para aquele jovem, mande para aquele adolescente. E até mais. Até amanhã, Luana.
1: Até amanhã.
3: Se Deus quiser, sexta-feira.
1: Sextou.
3: Eba, um forte abraço pra todos. Até amanhã, se Deus quiser. Você segue com a Renata até as duas. Tchau, tchau.
1: Tchau, tchau. 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
5: 9 horas da manhã, bom dia pra vocês, excelente quinta-feira, daqui a pouquinho com o programa Um Tempo com Deus e hoje com o bispo Marcos Antônio Garcia, pra gente matar a saudade. E meus queridos, como tem sido bom estudar Judas aqui com o nosso querido Itamir, né? Ontem ouvimos tanto sobre o amor de Deus, sobre reafirmar o que Deus falou para Jesus no batismo, que também se refere a nós: esse é o meu filho amado, em quem eu me alegro, em quem me comprazo, a alegria da minha vida. Então, queridos, assim vamos, nos apropriando cada vez mais da palavra, deixando que ela habite ricamente em nós, nos transforme. Bora pro estudo de hoje!

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1: Querido amigo, hoje o nosso alvo é estudarmos o texto do versículo 2 de Judas. Vamos estudar Judas, versículo 2, e nesse texto fica claro que temos que tratar das bênçãos que cada um de nós pode possuir, possuímos em Cristo como cristãos. O desejo de Judas para os seus leitores indica que essas bênçãos estão disponíveis a todos os cristãos. Logo do início do programa, então, eu leio para você esse verso que nos dará base para os nossos comentários. A misericórdia, a paz e o amor vos sejam multiplicados. Querido amigo, quando falamos em bênçãos, quando falamos que Deus tem bênçãos específicas para nós cristãos, logo pensamos em felicidade, em usufruir das coisas que esta vida nos proporciona. As pessoas estão procurando a felicidade em todos os lugares. A maioria recorda a conclusão de Salomão: teme a Deus e guarde os seus mandamentos, porque isto é o dever de todo homem. Eclesiastes 12, 13. Mas muitos não percebem que essa conclusão é também a chave da felicidade verdadeira e duradoura. Bem-aventurado é o povo cujo Deus é o Senhor, Salmo 144, 15, e cuja esperança está nele, Salmo 146, 5. Temer o Senhor e andar nos seus caminhos traz a felicidade em tudo, desde o alimento que você come à família com quem você compartilha esse mesmo alimento. A bênção vem àqueles que honram, que obedecem, que confiam, que temem no Senhor Deus. Veja, por exemplo, Provérbios 16, 20, 28, 14, Provérbios 29, 18. Não é buscar a felicidade que faz com que a encontremos, mas encontramos a felicidade quando buscamos a vontade de Deus. Somente quando buscamos a Deus, somos por Ele abençoados e nos tornamos bem-aventurados, nos tornamos felizes. Querido amigo, nesse segundo verso da carta de Judas, a sua oração, o seu desejo, é que todos os seus leitores fossem abençoados abundantemente, com misericórdia, paz e o amor que só o Senhor pode nos dar. Bênçãos, bem-aventurança, felicidade são tidas como sinônimos. Os modelos exemplares da fé bíblica não os encontramos buscando a felicidade. Que tipo de exemplo Jó seria se tivesse simplesmente desistido da fé para ser o mais feliz? Foi a sua resistência com a infelicidade extrema que o tornou um notável exemplo. E se Maria tivesse decidido que seria mais feliz se abortasse o seu filho? No fim, Maria encontrou sua felicidade em poder servir à vontade de Deus. Ora, e se o próprio Senhor Jesus tivesse decidido que seria mais feliz ficar no céu? Nós todos estaríamos perdidos. Nós somos chamados para imitarmos a atitude sem egoísmo do Senhor Jesus. Ao invés de buscar a felicidade, as bênçãos do Deus Pai, Ele decidiu servir-nos. E aí sim, Ele foi feliz. O apóstolo Pedro nos mostra que Deus não nos chamou à felicidade como nós definimos a felicidade. Pelo contrário, Pedro nos mostra que fomos chamados para sofrer, se preciso for, por causa de Cristo. É melhor sofrer por fazer o bem do que sofrer por fazer o mal, em um esforço mal orientado de ser feliz. Não há nenhum valor em sofrer como malfeitor. Contudo, se alguém sofrer como cristão, não há vergonha nisso, mas é uma ocasião para regozijar-nos, ficarmos contentes, de fato sermos felizes. Deus quer que você seja feliz? Com certeza, com certeza. No entanto, as Escrituras Sagradas nos informam que Deus quer a nossa felicidade quer a sua felicidade eterna. Mas também essas escrituras dizem que ele odeia o pecado. Então veja que há uma relação. Uma vida pura, uma vida sem pecado, uma vida com felicidade, uma vida com bênçãos eternas. Nenhuma parte da palavra de Deus pode ser ignorada ou comprometida para garantir as bênçãos que Deus oferece. É verdade. Deus quer que sejamos abençoados e felizes, e é por isso que nós devemos odiar o que Ele odeia e amar o que Ele ama. Jesus disse: se sabeis essas coisas, bem-aventurados sois se as praticardes. Lembre-se de João 13,17. Se você não estiver usufruindo as bênçãos que Deus nos oferece, então ou você não conhece as promessas de Deus ou não está praticando a sua vontade. A vida cristã é uma vida abençoada pelo Senhor. Ele tem nos abençoado com toda sorte de bênçãos espirituais nas regiões celestiais em Cristo Jesus. Lembre-se de Efésios 1:3. E por isso mesmo podemos refletir sobre esse verso tão importante, dando-lhe o seguinte título: as bênçãos cristãs. Então, com base em Judas, versículo 2, o título para a nossa reflexão é as bênçãos cristãs. Querido amigo, a saudação comum entre os judeus era desejar misericórdia e paz àquele com quem se conversava, àquele a quem se visitava. O acréscimo do amor foi uma transformação que essa saudação, que esse cumprimento, sofreu por causa do cristianismo. O amor, que é uma característica cristã, definiu essa saudação como uma saudação cristã, embora usada poucas vezes. Mas além das colocações feitas pelo apóstolo Pedro, vale notarmos como Paulo trata a questão das bênçãos que nós temos. Ele nos diz claramente que as nossas bênçãos estão em Cristo. Efésios 1:1-3. Depois de saudar os irmãos, Paulo agradece a Deus pelas bênçãos espirituais em Cristo. Veja bem, Paulo dá graças pelas bênçãos espirituais nas regiões celestiais, e não por bênçãos físicas. Cristo morreu para tornar os homens ricos espiritualmente e não fisicamente. As bênçãos espirituais são encontradas em Cristo e não no mundo, na igreja ou até no pastor. Não. Fora de Cristo realmente não há bênçãos, somente bens físicos que perecerão quando morrermos. Querido amigo, você sabe que independentemente de quanto esta terra ou as nações se contaminam, ambiental ou moralmente, quando o cristão fechar os seus olhos ao morrer, ele parte para uma nação, para um país que não tem nenhum tipo de impureza. Lembre-se de Apocalipse 21, 27, 22, 14 e 15. E exatamente nesse momento, o Senhor está preparando esse maravilhoso lugar para estarmos para sempre com Ele. Ao mesmo tempo, Ele está nos equipando para nos livrarmos da impureza, para nos apresentar diante dele puros e aceitáveis. Cabe a nós, então, é nossa responsabilidade, diante das bênçãos que ele tem nos dado, cooperar com ele nessa purificação, nessa santificação que ele realiza em nós através do Espírito Santo. Fazemos isso pelo desprezo à prática do pecado e por andarmos continuamente na luz, confessando-lhe os nossos pecados quando tropeçamos. Nossa herança celestial, que já usufruímos no momento, não desaparecerá. Tantas coisas que vemos ao nosso redor nesse mundo desaparecerão. Elas vão desaparecer, elas se extinguirão, porque são temporais. Lembre-se de Tiago, capítulo 1, versículos 9 a 12, capítulo 4, versículos 13 a 16. No entanto, as Escrituras falam que a herança do cristão, que as bênçãos dos cristãos são diferentes. Não irão desaparecer com o tempo. Essas bênçãos são eternas, tanto quanto a palavra de Deus que nos prometem essas bênçãos. Quando a última trombeta soar, o tempo não vai existir mais, e então todas as coisas temporais acabarão. Mas as coisas eternas, elas durarão. Sua beleza nunca passará. Por isso, ao estudarmos esse pequeno verso escrito por Judas, podemos nos alegrar e podemos nos sentir encorajados. Diante dessas verdades, o princípio que essas palavras de Judas nos trazem podem ser resumidos da seguinte maneira: somente o verdadeiro cristão é abençoado por Deus com bênçãos específicas. Eu repito, somente o verdadeiro cristão é abençoado por Deus com bênçãos específicas. Esse é o princípio que pode nos ajudar a entender esse verso. Nesse texto, então, encontramos três bênçãos que Deus concede a todo verdadeiro cristão. A primeira bênção que Deus concede ao verdadeiro cristão é a misericórdia. Como mencionamos anteriormente, conforme o costume da época, Judas se coloca junto com seus destinatários através do seu desejo de que sejam abençoados. Para um homem como Judas, isso era muito mais do que um desejo piedoso. Essa expressão é uma dádiva da bênção. Não é simplesmente um cumprimento. Aqui a dádiva da bênção não é descrita mediante duas, mas três palavras, sendo que misericórdia enfatiza bem claramente esse desejo, esse cumprimento, essa saudação, essa oração. A misericórdia é dada aos desamparados. Por quê? Porque ela retém o juízo e abre o caminho para a graça. O desejo de que os cristãos fossem abençoados com a misericórdia divina também tinha sido expresso pelo apóstolo Paulo nas suas duas cartas a Timóteo e pelo apóstolo João na sua segunda carta. A misericórdia divina demonstra a suficiência de quem dá e a necessidade de quem recebe. Nenhum homem nasce e não precisa da misericórdia de Deus. Na verdade, nenhum homem merece a misericórdia de Deus. Nenhum homem pode reclamar a misericórdia de Deus, exigi-la como direito. As Escrituras dizem que todos pecaram e carecem, se afastaram, precisam da glória de Deus. O pecado é definido como transgressão da lei, revelada nas Escrituras. O povo do Antigo Testamento tinha a lei, mas ninguém a guardou e pecou ao transgredi-la. O povo agora vive sob as ordenanças do Novo Testamento dados por Deus através do Senhor Jesus, do Espírito, registrados na sua palavra pelos apóstolos. Quando deixamos de seguir essas ordenanças, pecamos. E por sermos pecadores, necessitamos da misericórdia divina. Você percebe por que precisamos agradecer a Deus e nos alegrar pela sua imensa misericórdia? O homem não tinha esperança de nada além da culpa do pecado. Ele era impotente para livrar-se do pecado porque não podia resistir às tentações do diabo. Mas Deus prova o seu próprio amor para conosco pelo fato de ter Cristo morrido por nós, sendo nós ainda pecadores, Romanos 5:8. Desde o Antigo Testamento, Deus nos prometeu: para com as suas iniquidades usarei de misericórdia, e dos seus pecados jamais me lembrarei. Jeremias 31:34, Hebreus 8:12. Agradecemos então a Deus por sua misericórdia, mas lembremos-nos que ainda que tenhamos esperança através da sua misericórdia em Cristo, a nossa luta é para não pecarmos. A segunda bênção que Deus concede ao verdadeiro cristão é a sua paz. A paz divina, querido amigo, é oferecida, é dada aos aflitos, aos que estão angustiados, cansados, sobrecarregados, àqueles que estão temerosos. A paz divina é experimentada por causa da cruz de Cristo. A paz divina é bênção decorrente da justificação. É a paz com Deus. Quando somos justificados, restabelecemos a paz com Deus. Paz essa que foi perdida quando pecamos em Adão. Não se turbe o vosso coração. Credes em Deus, crede também em mim. São palavras do Senhor Jesus em João 14:1. Cristo deu aos seus discípulos motivos pelos quais seus corações não precisariam ficar perturbados. No mundo pode haver muitos motivos para um coração perturbado: preocupação financeira, um acontecimento trágico, uma doença prolongada. Podemos nos sentir angustiados por causa da culpa e das consequências do pecado, mas Cristo deu remédio para o coração perturbado. Credes em Deus. crede também em mim. Quando alguém crê em Deus e em Cristo e mostra isso através da submissão por vontade própria à vontade de Deus, essa promessa o alcança, essa promessa o sustenta. Mas faz parte dessa paz divina, da paz de Deus, que somente o cristão pode experimentar, fruto da nossa entrega confiante a Ele, da nossa vida e também dos nossos problemas. Quando nós entregamos tudo isso, nossa vida, nossos problemas, quando entregamos todo o nosso ser e as nossas circunstâncias a Deus, podemos usufruir dessa paz. Paulo conhecia essa paz de Deus, em vez de um coração perturbado. Ele aprendeu que, qualquer que fosse o estado em que se encontrasse, deveria estar e podia estar contente. Quando Paulo nos ensinou sobre essa paz, dizendo: não andeis ansiosos de coisa alguma, e a paz de Deus, que excede a todo entendimento, guardará os vossos corações e a vossa mente em Cristo Jesus. Filipenses 4, 6 e 7. Paulo tinha um claro motivo para viver em paz. Sabe por quê? Eu posso tudo naquele que me fortalece. Filipenses 4, 13. Você tem experimentado a paz de Deus? Essa paz que excede todo entendimento é fruto da paz que nós temos com Deus. Eu espero que você tenha paz com Deus para experimentar a paz de Deus. A terceira bênção que Deus concede ao verdadeiro cristão é o seu amor. O amor divino é oferecido para com os desprezados, para com aqueles que são rejeitados, para com aqueles que se acham sem valor. O amor divino é derramado em nossos corações pelo Espírito Santo que nos foi dado. É importante que nos lembremos de um exemplo bíblico. O amor de Deus alcançou Zaqueu no mais profundo abismo em que a sua alma se encontrava. Em outras palavras, Jesus lhe disse: convide-me, Zaqueu, convide-me para entrar na sua casa. Não há pecador tão pecador que o meu amor não possa alcançar. Jesus queria conhecer Zaqueu na sua intimidade, conhecer o vazio do seu coração e a falta de sentido da sua vida. Quando Jesus entrou na sua casa, acabou-se a farsa. E Zaqueu então se levantou e admitiu publicamente seus pecados e se propôs a fazer um imenso conserto na sua vida. Quando somos alvos desse maravilhoso amor, não importa quão por baixo uma pessoa possa estar, o amor de Deus em Cristo é capaz de alcançá-lo. Não importa quão alto ou quão baixo uma pessoa está ou pensa estar, o amor de Deus em Cristo é capaz de alcançá-lo. Quando somos alvos do seu amor e recebemos pela fé, quando nos sentimos amados por Deus, conforme nós vimos no programa passado, no verso 1, esse amor vai alcançar outros também, fazendo-os experimentar a presença confortadora de Deus. Foi essa a recomendação que João nos deixou. Amados, se Deus de tal maneira nos amou, devemos nós também amar uns aos outros. Lembre-se de João, primeira carta de João, capítulo 4, versículos 7 e 11. Querido amigo, ao concluirmos então essa nossa reflexão, eu encorajo a agradecer o fato de você ser cristão. Agradeça a Deus, porque sendo cristão, nós somos justificados mediante a fé. E temos paz com Deus. Você se lembra desse texto? Romanos capítulo 5, versículos 1 em diante. Temos paz com Deus por meio de Jesus Cristo, nosso Senhor, por quem obtivemos igualmente acesso pela fé a esta graça, que estamos firmes e nos alegramos, nos gloriamos na esperança da glória de Deus. Veja que são bênçãos que Deus tem nos dado como cristãos. E não somente isso, mas também nos gloriamos, nos alegramos, até nas próprias tribulações, sabendo que a tribulação produz perseverança, e a perseverança produz experiência, e a experiência produz esperança. Essa esperança não confunde, porque o amor de Deus é derramado em nossos corações pelo Espírito Santo que nos foi outorgado. Essas são bênçãos que Deus tem dado a todos nós cristãos. Essas são bênçãos que Deus tem nos concedido pela graça, de graça, pela fé em Jesus Cristo. E se você é cristão, você é possuidor dessas bênçãos espirituais: misericórdia, paz e amor. Louve a Deus e seja-lhe continuamente grato. Mas, para você que ainda não é cristão, essa é uma boa oportunidade de tomar uma decisão e receber em Jesus Cristo a salvação e o perdão dos seus pecados. Querido amigo, além da transformação que você experimentará em sua vida, você também poderá usufruir dessas bênçãos especiais: misericórdia, paz e amor divino. A minha oração por você é que o Senhor te abençoe nessas decisões, nessa avaliação de sua vida. Um grande abraço e até o próximo programa.
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1: Muito bom dia, 9:30 da manhã, estamos de volta. Como eu já havia anunciado para vocês, nosso querido Bispo Marcos Antônio Garcia vinha presencialmente, já está aqui. O programa começa já, 10 horas da manhã, então já venham, tragam os pedidos de oração, tragam o coração todinho para receberem a mensagem, para contarem como é que está a caminhada de cada um de vocês, dividirem as alegrias, também os fardos pesados. E eu tô aqui com a Stephanie de Canoas, no Rio Grande do Sul, com a Dona Rita em Minas Gerais, bom dia, com o seu José Carlos, ele disse, o presente diário hoje tá lindo demais. Então já fica a dica, hein? Leiam, ouçam também pelo nosso canal do YouTube e assistam também por lá. E Marília Lira tá conosco. E Marília, você ficou sabendo? Zamana que me contou aqui quando eu cheguei que hoje, pra entrada dos áudios em especial, a gente tá aqui com uma questão técnica. Então podem escrever pra gente, tá? Pra que a gente possa ler aqui os recadinhos de todos. E bom dia, Borges! Acho que tá na Ucrânia ouvindo a gente? Que legal! Seja muitíssimo bem-vindo! E eu já vou começar aqui pagando o pedido da Stephanie. Ela tá lá no Rio Grande do Sul, tem me dito que os dias estão super gelados por lá. Então essa daqui para deixar o coração quentinho.
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1: Ela falou, coloca o som da Amanda Rodrigues. Eu vou colocar uma que ela tem na parceria com o Thiago Grulha. Presta atenção nessa letra.

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0: Esse foi o som da Casa da Rocha. A ele, 9h44. Stephanie, querida, que bom que você gostou da canção. Beijo pra você, uma feliz quinta-feira também. E eu comentei que o Bispo Marcos já tá aqui, o programa vai começar daqui 15 minutinhos, então mandem nome completo, endereço com CEP, CPF, que é a exigência dos Correios pra receberem o mimo do Nocenáculo. E ó que coisa gostosa, como tá friozinho, turma. As crianças vão todas encapotadas de meia. Olha, com o gorrinho na cabeça, com roupinha flanelada, de coberta, é muito bom, né? E aí a Rô diz, bom dia, Rê, olha aqui a vovó fazendo um vídeo pra enviar pra mãezinha que tá trabalhando. E bem na hora a gente tava ouvindo o presente diário. E eu quero agradecer também o meu netinho Efraim pela vida da minha filha. Ela completou no dia 12, 31 anos de idade, louvado seja Jesus que nos tem sustentado, amém, Rô. Beijo pra tua filha Tainá, parabéns, fez aniversário na terça, né, no dia 12. E um beijinho pro teu neto, curta muito, abrace muito, encapote muito ele. Que vó protege, mima, curte, né? E a nossa querida Lilian, da Igreja Metodista aqui em Santo Amaro, também já tá conosco, já mandando um abraço pro bispo, que bom. A Taninha Trinquinato disse abraço pra você, Bispo Marcos, e pros ouvintes, ó, tô animada com a faxina e já pronta pra ouvir o tempo com Deus. E o seu Joselito também sintonizado, obrigada. Ele disse, Rê, minha esposa tá comigo agora em casa. Você pode oferecer um som com Nani Azevedo pra gente? Então bora lá.
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0: E ó que faz tempo que a gente não escuta aqui, hein? Nada nos separará. Pra você, Joselito, pra tua querida e amada esposa.
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0: seu Joselito. Voltamos no tempo, meu querido. Que letra maravilhosa, cantando Romanos. Um beijo pro senhor, beijo pra tua esposa também. Obrigada por ouvirem a gente e agradecendo demais a companhia do nosso querido Reinaldo. Ele falou que todos tenham uma excelente quinta-feira. Abraços! Boa quinta pra você também, Reinaldo. E um beijão pra dona Maria Angélica, tá lá em Águas Claras, ouvindo a gente. Bem-vinda, minha querida. Vi que você pediu canção. Vamos fazer o seguinte, vamos com a mensagem do Janus pra hoje, dia 14. E aí a gente volta com a tua música e logo na sequência vai começar o programa Um Tempo com Deus.
1: 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Você troca vida por dinheiro quando firma sua segurança na mera proteção humana. Uma frase popular diz assim: o seguro morreu de velho. Essa frase se refere à necessidade de prudência. Você protege casa, carro, bens. Na realidade, a segurança está no dinheiro pago pelo seguro. Então, se o carro é destruído, o seguro restaura. Se a casa pega fogo, o seguro repõe. E se a saúde tem uma doença, você recebe um valor em assistência médica. Você tem seguro de quê ou contra quais tipos de prejuízo? O seguro serve para prevenir, envolve planejamento e proteção patrimonial. A necessidade e importância do seguro é levar um modo de prevenir prejuízos e perdas inesperadas de objetos ou condições valiosas. O seguro é um contrato entre pessoa e empresa. Não é com o bem. Define valores, riscos e indenizações. Tudo é mensurável. Tudo tem preço. Você notou que o seguro de vida não protege quem morre. Ele paga um tipo de consolo ou conforto em dinheiro a quem ficou vivo. A segurança vira valor financeiro. O seguro não preserva a vida, apenas compensa a perda. Agora, encare a realidade. Na fé cristã, o seguro não é metáfora. Jesus Cristo não oferece compensação. Ele primeiro adverte e oferece substituição e não indenização. O seguro de vida dado por Cristo Jesus não se resume a algum acréscimo no tempo de vida, mas no eterno relacionamento com Deus Pai. A vida não cabe em cálculo. A morte não é evitada por cláusulas. A raça humana, marcada pela mentira, aprende a confiar no que é visível e mensurável. Você sofre a tentação de reduzir segurança a dinheiro. Então, responda com sinceridade. Quem lhe garante vida? Nenhum contrato humano, nenhuma policy. Você troca vida por dinheiro quando confia em seguros humanos. Agora, em Cristo Jesus, você recebe vida divina já aqui, nessa vida humana. Essa é a segurança que não morre, nem mesmo diante da morte. Você quer uma cópia escrita dessa mensagem? 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
1: Sim, hoje com ele para a gente matar a saudade. Tudo bom, Bispo?
2: Bem, graças a Deus. E muitas saudades mesmo, né? Saudades de você, saudades também desse povo querido, né? Desse povo tão especial que vai, já vai se conectando com a gente, né? Bispo Nelson e também a Dona Elci. E o bispo sempre reage, depois a gente se fala, né? A gente sabe que ele está com a gente. Também nosso querido bispo Adriel e a dona Mariluz, tivemos juntos, almoçamos juntos, foi muito especial, né? Pastor Nicanor e pastor Renato, a nossa equipe do nosso cenáculo. E também, claro, né? A nossa pastora Ivana, o pastor Matheus, que tem nos apoiado aqui. A gente fica feliz de saber que eles também têm estado participando. Minha saudação ao nosso pessoal da sede regional, né? Então, povo bonito, a Lu, a Cléo, sei que eles estão com a gente no programa. Sei também que a Lilian, tá? Né? A Lilian já me mandou uma mensagem, estava no caminho aqui. Dona Ivone, estava contando um pouquinho do casamento do seu neto. Mas vou pedir uma coisa para você ou para a Taninha, né? A Renata quer ver o seu vestido, então manda uma foto, né, Taninha? Ou manda uma foto, Dona Ivone, do casamento lá, a senhora com os noivos, mas para Renata ver, né? Minha saudação também a Karina. A Karina esteve com a gente lá, foi muito gostoso, né? Muito especial. O Paulo Matheus está com a gente, o Orlando, né? Roberto Maciel, muito querido, né? Eu sei que a Taninha já entrou com a gente, a outra Taninha, né? Sim. A Trinquinato. Não sei se tem mais alguém com a gente por aí.
1: Olha, um montão de gente.
2: Então vamos lá.
1: Daniel de Tremembé, disse ouvintes do programa, especialmente ao nosso querido Bispo Marcos, um abraço.
2: Esse é o nosso pastor lá em Tremembé, sim. Pastorzão, né? O Daniel e a esposa dele é pastora também, a pastora Renata. Bom dia, Deus abençoe vocês.
1: Querido Matheus já mandou abraços diretamente da sede. Ó, eu tenho que falar que esse quarteto fantástico de vocês, os bispos, o Marcos, o Nelson, a pastora Ivana, o Matheus, gosto muito de todos. Eu gosto que vocês venham aqui pra gente matar a saudade. Com cada um a gente conversa de um assunto, né? Pastora Ivana tá nas minhas orações sempre. Um beijo pra você. Ontem com o Matheus falava da filhinha dele.
2: Isso é impossível, né?
1: O quê?
2: Falar com a pastora Ivana só um assunto.
1: Não. Sabe qual que é o assunto? Vida.
2: Interminável, isso.
1: O assunto é vida.
2: A pastora Ivana, ela
1: e dentro desse guarda-chuva, vida, cabe todos os assuntos.
2: Pastora Ivana, beijão, querida. Deus abençoe sua vida.
1: E aí a gente tá com a Vera de Parnamirim. Ela falou, eu peço oração pela vida do meu filho e por sua vida espiritual. E eu também quero o mimo do nosso cenáculo, hein? Sim, com certeza. Então, já vou aproveitar pra falar isso. Nome completo, endereço com CEP, CPF, que é a exigência dos Correios. Aí vocês mandam, a gente encaminha para a produção, por isso sejam rápidos aí, e eles mandam para o pessoal do nosso cenáculo, que tão amorosamente tem sempre mandado para vocês. Durante a semana eu sempre recebo foto de gente feliz com o nosso cenáculo na mão, agradecendo.
2: Muito bom, muito gostoso mesmo.
1: E olha, muito obrigada aqui, a gente recebe também a Ivana, sim, mandando beijo pra gente, o Renato Mendes conosco, lá em Duque de Caxias, no Rio de Janeiro. Ele falou, eu peço oração pela restauração plena do meu casamento e da minha família, pela conversão do meu filho, pela saúde da minha cunhada, Etiane. Sim, a gente vai orar, viu? Edileuza também tá conosco, um beijinho, minha querida. Dona Adelaide, e ela tá mandando um abraço pra amiga, Dona Maria Angélica e pro esposo. Berê com a gente.
2: E Berê.
1: E ela falou, Bispo, tô aqui no aguardo do programa.
2: E a gente Berê, você tá sempre nas nossas orações, viu, Berê? Sempre, sempre.
1: Jairo Pereira também com a gente. A Neide, uma querida, também por aqui, falou hoje, só gratidão.
2: Amém, que bom, Neide, mano.
1: Ah, e eu preciso te contar uma gratidão muito gigantesca que nasceu no Dia das Mães, a bebezinha da Camila, nossa ouvinte, ó que fofa, no dia 10, e aí já tá com a irmãzinha em casa, ela também.
2: Então, Camila, já era, você não vai ter mais Dia das Mães, é só aniversário da sua filha.
1: Mas quem que eu citei? Citei você, eu disse assim, olha, já avisa aí pra família, que pra não ter que pagar terapia, nasceu no Dia das Mães? Ó, mas ela tem que ter coisa separada, porque o bispo nasceu no dia seguinte do Natal,
2: isso
1: né?
2: Mesmo,
1: mas não dá um presente só, não.
2: Isso.
1: E a Elis Regina também está contigo, te mandou um abração.
2: Elis, Deus abençoe, filha. Bom sempre ter você com a gente aqui.
1: A Claudete também conosco. A Solange falou, quero pedir oração pela minha irmã, tá bem ruim. E tá fazendo muito mal para minha mãe. E ainda teve uma situação bem no domingo do Dia das Mães, né? A gente vai orar por toda essa situação sozinha e é mais comum e mais presente nas famílias do que a gente imagina, né?
2: Muito, muito.
1: E a gente falou da Lilian, tá aqui, Taninha e tantos outros, venham, se sintam à vontade, se acheguem aqui a nós. A Elisângela falou, peço oração pela saúde da Wanda, uma amiga da minha sogra que teve um AVC essa semana. E o Odair também te mandou um abração. Receba o nosso também,
2: querido. Seja abençoado aí, Odair. Bênção demais. A Rose está com a gente também, né? A Rosemary, coisa legal.
1: E olha, turma, além de vocês mandarem os dados para receber o mimo, lembrem também, o programa está na segunda-feira, 1h45 da manhã, quarta, 16h30, quinta, 5 da manhã, sábado, 18h30, domingo, 6 da manhã e 9h45 da noite. Então, ouçam em todos esses horários. E o nosso assunto de hoje, hein? O tema também é vida e cabe tudo?
2: Eu acho que sim. Quero fazer uma pergunta para você, Renata. E para você que está com a gente hoje, né? Você acredita que você pode fazer a diferença? Já parou para pensar nisso?
1: Enquanto você vai pensando também, a gente vai com a primeira canção.

Domingo passado, nós comemoramos o Dia das Mães. E eu escrevi sobre isso até no domingo, numa postagem. A Rê não tem rede social, né? Então eu acho que ela não sabe disso. Mas eu postei uma foto, depois vou mostrar para ela. Dizendo que era um dia, era um misto para mim nesse Dia das Mães. Primeiro, saudades da minha mãe. E até escrevi lá, né? Da minha velhinha mafiosa. Saudades dela. Alegria pela Ivana, né? Por ser a mãe dos meus filhos e ter me dado talvez o melhor privilégio, o privilégio de ser pai, e para mim essa é uma honra mesmo, poder ser pai, né? E também a gente poder almoçar com a Pâmela, minha nora, que agora está grávida, então a gente está esperando a nossa netinha. Então foi um dia muito especial. E como todo ano na TV, né, ela diz assim que é, por exemplo, é o segundo Natal do Brasil, o comércio, é o dia que mais se faz vendas. E também sobre os rios que eu assisti, né, sobre a mãe. Então diz assim, mãe é aquela mulher que, por exemplo, me ensinou a correr. E aí aparece uma mãe com um chinelo na mão, correndo atrás da criança, né? Agradecer a mãe, porque me ensinou a ser contorcionista, né? Então, aí a criança, né, fugindo do chinelo da mãe. Então, me aprendeu a desviar dos problemas, das dificuldades. Mas por que isso, né? Porque, na verdade, são mulheres diferenciadas. São mulheres que fazem muitas renúncias pelos seus filhos. E eu sou testemunha disso como pastor, né, de ver invariavelmente, né, no hospital a mãe ao lado da criança, a mãe renunciando. Eu acho que eu até comentei aqui num programa, né, de uma mãe que ficou mais de 48 horas em pé do lado da bebê, né, da neném que estava internada, sem ir ao banheiro. Eu disse, cara, essa coisa é só de mulher, só de mãe mesmo, né? Como a gente pensa nessa questão? Então, qual é o propósito da mensagem de hoje? É uma pergunta mais simples ainda. Eu posso contar com você? Quantas vezes você já ouviu essa pergunta? Quantas vezes você disse sim e cumpriu? Quantas vezes você disse não? Ok, você falou, não pode, eu não posso te ajudar, não tenho condições de te ajudar. Mas quantas vezes você disse não e até fez? Maria é para mim um modelo de alguém que pode fazer a diferença. Aprendi que Deus só chama quem está ocupado. Maria é essa menina, uma adolescente para sua época, uma noiva, e que de repente ela é chamada para fazer a diferença na história da salvação. E você? Você acha que você pode fazer a diferença? Vamos pensar um pouquinho mais enquanto ouvimos a próxima canção.

Eu quero dividir com você uma porção da palavra do nosso Deus que está no Evangelho de Lucas. No capítulo 26, ele diz assim: no sexto mês, o anjo Gabriel foi da parte de Deus para uma cidade chamada Galiléia, chamada Nazaré, a uma virgem desposada de certo homem da casa de Davi, cujo nome era José. A virgem chamava-se Maria. E entrando, o anjo onde ela estava diz: alegre-te, você é favorecida, o Senhor é contigo. Ela, porém, ao ouvir essa palavra, perturbou-se muito, pois o que significaria essa saudação? Mas o anjo lhe disse: não tenha medo, porque você achou graça diante de Deus. Eis que você conceberá e dará luz a um filho, e ele será chamado pelo nome de Jesus. Este será grande, será chamado Filho do Altíssimo. Deus, o Senhor, lhe dará o trono de seu pai. Ele reinará para sempre sobre a casa de Jacó, sobre o seu reinado não terá fim. Então Maria diz: como isso será feito? Eu não tenho relação com homem algum. Respondeu o anjo: descerá sobre ti o Espírito Santo, o Espírito do Altíssimo te envolverá, e por isso o ente que, santo que há de nascer de você será chamado o Filho de Deus. Isabel, tua parente, também terá um filho na velhice, sendo esse já o sexto mês para aquelas que diziam que era estéril, porque Deus, para Deus não haverá impossíveis em nenhuma das suas promessas. E então disse Maria: aqui está a serva do Senhor, que se cumpra em mim conforme a tua palavra. E o anjo se ausentou dela. Maria é essa mulher diferenciada na história da salvação. Uma jovem que recebe um chamado ímpar, um chamado para ser a mãe do Filho de Deus. Ela entraria para a história, tanto que está na história da salvação. Estamos nós hoje falando sobre esta mulher. E ela sabia o que significava isso. Porque, diferente das outras mães, Maria não idealizou no filho um homem de sucesso material. Carpintaria de Jesus, né? Jesus Styles, né? Ela não idealizou, né? Meu filho será responsável por um conglomerado de marcenarias. Nada. Ela sabia que isto não aconteceria. Ele não seria um comerciante famoso da sua época. Maria não idealizou nele o sacerdote. Meu filho será um sacerdote, né? Aqui da nossa casa, da nossa família, será um sacerdote em Nazaré. Ela sabia que estaria criando o Filho de Deus e que um dia, segundo a palavra que ela recebeu, ele seria sacrificado para a salvação de toda a humanidade. E aí eu gostaria que você parasse para pensar o que significa ser uma mãe que está criando um filho sabendo que é para a morte. Até porque na nossa lógica cultural, nós esperamos que os nossos filhos nos enterrem e nunca enterrar um filho. Mas Maria sabia as coisas que iriam acontecer. Maria faz diferença na história da salvação. Mas eu quero fazer um destaque também para José. A gente fala pouco de José. Nós pregamos pouco sobre José, mas José, ele acolhe Maria e ele acolhe o projeto de Deus. José, inclusive nós, na história, né, a tendência é essa, né? José educou Jesus. José criou Jesus e o adotou, né? Eu sempre costumo dizer que Jesus é o mais ilustre adotivo da história da salvação, porque José o adotou, criou como se fosse dele, ensinou o ofício da carpintaria, porque essa é a pergunta, né? Certa ocasião, não é este Jesus o filho de José, o carpinteiro? José não expôs a sua noiva. Você imagina, né? A noiva aparece grávida. E alguém poderia dizer: e aí, José? Ou era um pecado dele, ou... Mas José acolheu Maria, acolheu o projeto de Deus e também faz diferença na história da salvação. E tudo isso a partir de uma declaração. Maria diz: cumpra-se em mim a tua vontade.
ela poderia ter dito, não, nós cremos no livre-arbítrio, né? Nós cremos que Maria poderia simplesmente dizer, olha, mudei de ideia, estou amamentando meu filho aqui, Deus não pode escolher um outro Jesus, um outro enviado, não deixe o meu filho passar por isso. Mas no momento da crucificação, Maria estava lá vendo o seu bebê sendo crucificado. Ela estava lá vendo o seu filho morrer de forma injusta pelos pecados de toda a humanidade. Maria é essa mãe, a mãe que esteve ao lado dele durante todo o tempo, até mesmo no momento da sua morte. Cumpra-se a tua vontade. No momento final, Jesus tem um olhar sobre Maria e sobre João, então diz para Maria e para João, eis aí o teu filho, eis aí a tua mãe, para que Maria então se sentisse cuidada. O Filho de Deus sabia que era o filho ali de Maria, mas ele era o Filho de Deus que veio fazer a diferença na história da salvação. Maria terá outros filhos com José, uma família bonita, nós vamos encontrar Tiago, né, que vai ser aquele que vai escrever tão parecido como Jesus. Maria sempre será lembrada porque ela disse sim a Deus. Cumpra-se em mim a sua vontade. Que a partir do Dia das Mães, que nós vivemos aí no último domingo,

0: Menino, são mulheres, são mães que cuidam dos nossos filhos e das nossas filhas, que fazem a diferença. Mas hoje eu quero convidar você, assim como José, a fazer diferença na história da salvação, honrando a estas mulheres, mas também se tornando homens diferenciados a cada dia das nossas vidas. Que nós possamos assumir como o nosso papel no reino de Deus. E neste papel a gente possa dizer: usa-nos, Senhor. Esse é o meu convite para você hoje. Que você possa fazer diferença na vida de alguém, começando pela sua casa, pela sua família, fazer diferença aonde você estuda, aonde você trabalha, com as pessoas que fazem parte de você. Que o Senhor te abençoe e que você faça a diferença. Eu sei que você pode fazer a diferença. Até o nosso próximo encontro. Deus te abençoe.
1: Faço coro com a Odete Campos. Ela diz: paz do Senhor Bispo Marcos e Rê, que linda mensagem, Bispo. Que Deus te abençoe. Sou da
0: Amém.
1: Igreja Metodista aqui de Santana, em São Paulo,
0: Amém.
1: capital.
0: Deus abençoe, Odete.
1: A Mariana Velasco disse: Bispo, o Senhor sempre nos edifica, viu? Glória a Jesus. Agradecendo também a Miriam de Teresina, Piauí, pediu oração pela filha Andressa. Ontem não estava muito bem, com aquela virose, né, que a gente comentava aqui. Mas está esperando o bebê, né? Então a gente
0: Olha
1: vai
0: isso.
1: orar por ela. Bebel falou: abraço a todos. Minha oração hoje é pela minha família. A gente vai orar também. A Stephanie disse: Bispo, peço oração pela organização dos horários, do meu namorado também, do trabalho dele. Vamos orar, querida. A Cléo também junto com a gente. E a turma da sede conectada, obrigada. A Ivana brincou aqui que realmente o nosso assunto é só um. É tipo pi, 3,14, suas inúmeras variações.
0: É isso aí, minha pastora.
1: Agradecendo Roberto Maciel, que sempre te ouve, disse: saudade, Bispo. A Berê comentou do meme que você falou do filho, né? Ela falou assim: você acredita, Bispo, que ele teve a coragem de me mandar esse meme do chinelo no Dia das Mães?
0: Acredito, Berê, acredito.
1: De filhos adolescentes, você pode esperar isso e
0: Tudo,
1: muito
0: tudo.
1: mais. E olha, quem já mandou os dados pra gente foi a Rose, a Elis Regina, o Renato Mendes, a Dona Vera, a Elisângela. Então, se você não ouviu o teu nome, corre pra mandar, tá bom? E a Neidma havia pedido oração na quinta passada, em virtude da venda do apartamento. E ela falou: Deus atendeu as nossas orações, pegamos a chave do novo apartamento, tudo
0: Amém.
1: aconteceu de maneira incrível, em condições, aquelas que só Deus faz. E a Manu gastava uns 11 minutos andando para a escola. Agora ela pode sair de casa só 3 minutinhos assim da janela do quarto. Ela já vê o pátio da escola. E lembrando que eles estão lá em Recife, Pernambuco. Então, para uma adolescente andar pouco, é muito mais
0: Claro,
1: seguro, né?
0: excelente, excelente.
1: Que bom. E tantos outros recados. Só vou falar os nomes. Então, Jairo, Camila, ficamos babando aqui na foto da filhota com a irmãzinha. Dá para ver que ela não tá aguentando de alegria com a chegada da irmã, viu? Ela falou: ai, a Rebeca tá encantada com a irmãzinha. E ela agradece a prima Bruna, que tá dando aquela força. E vários outros recados. A Maxwelle pediu oração pela mãe, Dona Marisa, e também por uma vizinha. A Ana Paula agradeceu, porque olha que gracinha. Ela primeiro disse: eu acredito sim, podemos fazer a diferença. Eu agradeço a chegada da bebê na casa. Que graça! Parabéns, viu? Parabéns demais. E a Ana Paula festejando, mais pequenininhos nessa família, né? E outros recados, mas a gente coloca tudo diante de
0: Isso aí.
1: Deus.
0: Vamos orar, gente. Eu não vou poder mencionar o nome de todos vocês, mas está tudo anotado aqui. A gente segue em oração ao longo da nossa semana. Pai, nós te louvamos, ó Deus, porque sabemos que o Senhor também pode fazer a diferença nas nossas vidas. Então nós colocamos cada pedido de oração, cada história, cada família, da ação de graças, ó Deus, ao pedido pela saúde, colocando a Sol, em especial, a sua irmã, a sua mãe. Nós oramos pela vida, ó Deus, da Stephanie, nessa organização, cada história que foi pedida aqui, apresentada, pedimos por um tempo de milagre, do sobrenatural, do extraordinário. Que o Senhor faça a diferença nas nossas vidas. É a nossa oração, em nome de Jesus. Amém, Senhor. Amém, ó Pai. Amém.
1: Amém.
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0: ouvimos com Paulo César Baruque Troco. E esse foi o pedido aqui da nossa querida e amada ouvinte. Eu quero agradecer a Ana Paula que tá com a gente. Um beijo enorme para você. Obrigada, Rosinaldo. Obrigada, Maxwell, ouvindo a rádio. Disse, minha mãezinha Marisa Maia foi operada. E também peço oração pela minha vizinha Sandrinha, que tá na maternidade esperando ganhar bebê. E aí, por falar em bebê, fiquei babando também aqui, vendo a Rebequinha com a Celina, uma grudada na outra e a cara da Bequinha, de felicidade com a irmã, é demais, viu? E olha, minha querida Camila, posso dizer que essa relação aí de irmãs é um negócio que não é só agora que ela tá feliz, que parece uma bonequinha de verdade que ela ganhou, né? Mas eu vejo minhas duas, a Paola com 8, a Helena com 5, continuam um grude absurdo. Elas se encontram na escola, cada uma estuda em um pedaço da escola, né? Uma na parte de cima, no segundo andar, outra na de baixo. Quando elas se encontram assim, se abraçam. Quando se vêm de novo em casa, se abraçam. Falam que estavam morrendo de saudade. É lindo de ver. E eu tô com a minha querida Helenilze. Bom dia! E ela trouxe Jeremias 29, verso 8, verso 11. Eu é que sei os planos que tenho pra vocês. Planos de fazê-los prosperar e não causar dano. Planos de paz.
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0: E eu quero agradecer todos que falam aqui conosco, Vilmar, Rose, querido pastor Daniel também com a gente, também fez um pedido de oração pelo paizinho, outras pessoas também pediram pelo pai, né? Nosso querido Rosinaldo pediu também pra gente orar pelo pai, o Tarcísio tá internado no hospital em Sorocaba. Então orem pelo pai do Daniel, pelo pai do Rosinaldo também, e de maneira geral, todos os nomes que você ouve. E vai acompanhando aqui as histórias, né? Ao longo da nossa programação, lembre de interceder por cada família.

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1: Horário de Brasília, agora 10h45 da manhã. 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Ontem tivemos a live do Rota 66. E além de falar da família RTM e da família do Rota, falamos da Bíblia que vem chegando. E além de todo o texto da NVI, vem com tantos comentários, 6 pontos especiais para que você possa se aprofundar no texto, nos artigos, nas explicações. E essa Bíblia está disponível à venda aqui em loja.rtmbrasil.org.br. Quem não assistiu a live, ela entrou só mais tarde aqui na nossa programação, mas corra lá para escutar, meu querido. Estou na companhia da Marília, da Ana, da Rita, toda essa turma maravilhosa ouvindo a gente. Obrigada, Claudete. Obrigada, Elis. Obrigadíssimo, seu Jean, também sintonizado conosco. E obrigada, Rose. Eu vi seus pedidos aqui de oração pela família. A gente segue intercedendo por todos vocês. E agora, ofereço para Laura, esposa do Juvenal, se já estiver aí, essa música que ontem ela amou ouvir aqui, Expresso Luz, Canção das Estrelas.

Juvenal, e pra Taninha que já tá aqui com a gente, um beijo pra ela, beijo pro esposo Trinquinato. Obrigada, Jean, ouvindo a Transmundial, seja sempre bem-vindo, meu querido. A Adelaide também sintonizada com a gente, mandou beijinhos pra Maria Angélica e para o esposo. A Camila me derreteu com essas fotos das irmãs juntinhas e disse: Rena, terça eu recebi alta do hospital, estamos em casa, graças a Deus, Celina tá bem, tô me recuperando agora no desafio da amamentação, contando com a graça de Deus sempre. E é muito desafiador, né? Mas o Eterno tá contigo, minha linda. E parabéns, Bruna, por tá dando todo o suporte pra prima, viu? Parabéns, família linda. Me derreti, olha, enquanto o programa Um Tempo com Deus estava passando, eu olhei acho que umas 10 vezes essa foto. Eu conversava com o bispo, eu vinha e olhava de novo a foto das irmãs. Aí tal, e olhava de novo. Porque é demais. E aí, falando em fofura, hoje a Ana Paula também me trouxe aqui fotinho especial. Ela falou: Rê, bom dia, tava esperando Um Tempo com Deus e olha que linda a Arina está, que gracinha, meu Deus. Ontem ela completou 2 meses, demais. E hoje nós recebemos as duas Anas Paulas. A Ana, que tá aqui feliz e contente, me mandou fotinho fofíssima da Arina. E também a Ana Paula, que pediu a canção Troco, que a gente ouviu agora há pouco. Agora eu vou com a canção da Berê. E Berê, esse som que você também tá pedindo pra gente fazer na Palavra em Canções, eu já vou te oferecer agora. Também pra Ana Teca, pra querida Claudete, pra Rita de Cássia, pra Elis Regina, pra Elisângela, pra Marília, pro Jairo Pereira e pra esposa Nete.

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3: 11 horas da manhã, boa quinta-feira, meus amados. Já foi maravilhoso o estudo de hoje com Itamir sobre Judas. Quem não ouviu, vai lá para o nosso site, rtmbrasil.org.br, busque por Através da Bíblia e confira o episódio de hoje. Ainda estamos no capítulo 1, né? Ah, meus queridos, além de estarmos juntos estudando a Bíblia, também tivemos hoje o programa Um Tempo com Deus com o Bispo Marcos Antônio Garcia. O programa daqui a pouco também fica disponível para vocês. E a pergunta que ele fez hoje é: será que dá para a gente fazer a diferença? Aí eu lembrei da música Que o Vasilha Adora, aquela Até Que Ele Venha. Se eu não for, quem irá? Se eu não estender a mão, quem o fará? Me envolver, me entregar e dizer a todos que Jesus voltará. Então um beijo, daqui a pouquinho, depois do Entendendo a Bíblia, Vasile, já se prepara que eu vou com essa, hein? Pra você, pra Lé, pra Edileuza, pra Neidma, que trouxe essa notícia maravilhosa, pra Berê, que tá aqui sugerindo música pró Palavra em Canções, pra Marília, que tá divulgando a live de hoje, ontem do Rota, e pra minha querida Elis, que falou: Rê, eu tô muito grata por mais uma mensagem que vem ao nosso coração e tô feliz da vida que o meu neto Davi ontem fez 15 anos. Eu oro por ele, pela sua conversão. E olha que coisa linda, esse bolo bonito pro netão. E ele lindo, hein? Ô, querida Elis Regina, um beijo pra você, parabéns pro seu neto. E esse é o maior sonho, desejo. A maior vontade que a gente tem no coração é aqueles que a gente ama possam conhecer esse nosso Deus de perto, entregarem suas vidas a ele, né? Então, oremos uns pelos outros. E bora estudar a Bíblia!
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3: Olá, seja muito bem-vindo e bem-vinda ao Entendendo a Bíblia, o programa que é feito para você e com você, que nos ajuda a produzir o conteúdo a partir da sua pergunta. Eu sou Renata Burjato e ao meu lado,
5: André Castilho. É uma alegria poder conversar com você e junto com você entender a Bíblia também com ele.
6: Itamir Neves, nós queremos entender a Bíblia a partir da sua pergunta. Vamos procurar responder a partir da palavra de Deus.
3: Vamos agora com a pergunta da Ana Paula. Ela quer saber: é realmente essencial tomar a ceia do Senhor todo mês ou a frequência pode variar?
6: Pode variar, sem dúvida nenhuma. Agora, uma coisa que nós temos que lembrar, e aquilo que o Senhor Jesus deixou é, façam isso em memória de mim. Então, toda vez que nós fazemos a ceia, é em memória do Senhor Jesus Cristo. Mas não tem uma ordem bíblica que todo mês, ou então todo primeiro domingo do mês, ou então só o segundo domingo. Não, cada denominação, cada igreja tem a liberdade de escolher isso daí. Mas a ideia é exatamente essa. Eu acho que é essencial que você participe da ceia. Necessariamente não precisa ser mês a mês, mas o importante é que você participe da ceia, porque você está fazendo isso em memória do Senhor Jesus Cristo. Quando nós estamos fazendo isso, estamos na ceia dessa maneira, nós estamos relembrando aquilo que Ele deu para nós, que é uma vida eterna, deu para nós a salvação, e estamos agradecidos a Deus por isso, e também, na ceia, nós estamos anunciando que Ele vai voltar. Então temos a vida eterna que Ele já nos dá, mas também uma vida eterna que Ele vai completar quando Ele voltar para nos resgatar, para nos arrebatar, se quiser nos colocar assim.
5: Eu lembrei aqui de um texto, professor Itamir, que alguns dizem que ele se refere talvez à ceia já.
6: Sim.
5: Né? Que é Atos 2.
6: Uhum.
5: A partir do versículo 46.
6: Ah, sim.
5: Queria que a Renata lesse pra gente.
3: Ele seguia uma disciplina diária de cultos no templo, seguidos de refeições nas casas. Cada refeição era uma celebração vibrante e alegre, com muito louvor a Deus. O povo da cidade apreciava o que via. Todos os dias o número deles aumentava e Deus acrescentava os que iam sendo salvos.
5: E o que acontece aqui? Na verdade, qual que é a origem da ceia do Senhor? Ou da Santa Ceia, né? Dependendo aí da sua tradição.
6: É
5: a última refeição que Jesus tomou com seus discípulos por ocasião da celebração da Páscoa judaica.
6: Isso.
5: Foi justamente a época em que Jesus morreu. Jesus foi sacrificado como o Cordeiro havia sido sacrificado. O Cordeiro para a salvação e libertação do povo de Israel do Egito. Jesus para a salvação e libertação da condenação
6: do nosso pecado.
5: Então, Marcos 14, de 22 a 25, vai trazer a descrição da ceia, né, dessa última refeição de Jesus. E se deu da seguinte forma: enquanto comiam, Jesus tomou o pão, deu graças, partiu e o deu aos discípulos, dizendo, tomem, isto é o meu corpo. Em seguida tomou o cálice, deu graças, oferecendo-o aos discípulos e todos beberam. E lhes disse, isto é o meu sangue da aliança, que é derramado em favor de muitos. Eu lhes afirmo que não beberei outra vez do fruto da videira, até aquele dia em que beberei o vinho novo no reino de Deus. Lucas é que vai trazer, aí não vamos ler Lucas, né? Porque a gente vai ler outro texto
6: isso.
5: E explicar também o seu contexto, mas quando Jesus estabelece isso e fala, né, do pão e do vinho, eram os elementos básicos de uma refeição daquela época.
6: Sim.
5: Então, depois em Atos 2, 46, alguns estudiosos vão afirmar que ali o povo celebrava a ceia do Senhor, ou a Santa Ceia, diariamente nas casas. Então, todas as vezes que eles se reuniam, partindo o pão, eles o faziam em memória de Jesus,
6: exatamente,
5: em memória de Cristo.
6: 42 de Atos 2, perseveravam na doutrina dos apóstolos, perseveravam na comunhão, perseveravam também, então, no partir do pão e nas orações. Então, esse partir do pão é provável que seja essa ideia que você está trazendo, que era já a ceia do Senhor. Naquela ocasião, e tanto em quando a gente olha lá para 1 Coríntios capítulo 11, era uma festa assim, chamada festa do ágape, né? Festa do amor. E aí, Paulo, então, ele dá uma palavra séria com a igreja de Corinto, falando o seguinte, pelas divisões que acontecem lá em Corinto, não está sendo legal, porque vocês estão destruindo aquela unidade que temos que ter. E aí, essa unidade, a gente percebe exatamente na hora da ceia. E quando eu tenho para discernir o corpo, isso é, eu sei quem está do meu lado aqui. A partir daí, então, eu tenho essa liberdade de poder agradecer a Deus por esse meu irmão que está junto comigo. Então, o corpo de Cristo unido. A partir daí, então, estamos celebrando a ceia do Senhor. Você tem um texto para ler, Renata?
3: Sim, isso? Eu também tenho uma pergunta, mas quer que eu leia o primeiro texto?
5: Eu não sei.
3: Deixa eu fazer rapidamente a pergunta, porque nem deu tempo de eu comentar com vocês fora do ar, então eu vou fazer esse comentário aqui no ar, tá bom? Eu recebi uma carta de um ouvinte nosso dos cursos bíblicos para presidiários. Uhum. E ele fez a seguinte pergunta: ele gostaria de tomar ceia sempre, mas quase nunca, porque ele não tem acesso a pão e um suco de uva. Então ele perguntou pra você e pediu também pra gente comentar e responder pra ele por cartas isso. Tem problema? Eu não consigo fazer a ceia sempre.
6: Não há problema. O que é importante, eu creio realmente que é importante, é relembrar aquilo que o Senhor Jesus Cristo fez por nós. Então, se eu vou tomar ceia de mês em mês ou se de semestre em semestre, o que é importante é que eu me lembre. Eu faço isso em memória do Senhor Jesus Cristo. Isso é, eu me lembre que Ele deu sua vida por mim. Deu a sua vida para que eu tivesse uma nova vida. E a partir daí eu faço isso em memória do Senhor Jesus. Pode ser feito todo mês? Beleza. Pode ser feito de 2 em 2 meses? Também beleza. O importante é que quando a gente faça isso, nós podemos fazer lembrando do Senhor Jesus Cristo, o que Ele fez por nós.
5: Isso é que o professor também falou que é fundamental. Porque a grande questão e aí o problema que veio da ceia. Então a ceia começou lá com o Senhor Jesus,
6: sim,
5: dizendo, isto é o meu corpo, que é partido em favor de vocês. Em Lucas ele vai dizer, façam isto em memória de mim.
6: Isso, isso.
5: Esse é o meu sangue, o sangue da nova aliança, que foi derramado em favor de vocês. Uhum. E aí o pessoal faz, né, em Atos parece que está celebrando sempre. Sempre que se encontra, celebra, relembra, uhum, parte com alegria e persevera nesse partir do pão. Aí em Coríntios, que é a igreja que a gente já viu que tinha problemas de divisão, né, apesar de ter muitos dons, mas tinha um problema sério, né, de facções ali dentro daquela igreja, uma das grandes demonstrações da divisão era justamente na ceia, na Santa Ceia. Eles faziam o quê? Eles não esperavam uns aos outros e alguns até se embebedavam. Então, Renata, lê pra gente 1 Coríntios 11, 20 a 22.
3: Descobri também que vocês levam suas divisões para o culto. Vocês se reúnem, mas em vez de comer da mesa do Senhor, trazem comida aos montes e comem feito animais. Alguns ficam de fora e vão para casa com fome, enquanto outros precisam ser carregados, pois ficam bêbados demais para andar. Não posso acreditar. Vocês não têm casa para comer e beber? Porque profanar a igreja de Deus, porque humilhar os pobres, custa-me acreditar que vocês chegaram a esse ponto. Eu não posso ficar calado.
5: Pois
6: tá
5: é.
6: Tá certo.
5: E, então, eles distorceram, assim como muitas vezes a gente distorce os ensinamentos que a gente recebe da Bíblia, eles distorceram aquilo lá, não esperavam, né? Diziam que estavam celebrando a ceia do Senhor, mas já não estavam fazendo direito. Aí que Paulo fala, ele, pois recebi do Senhor o que também lhes entreguei, que o Senhor Jesus, na noite em que foi traído, tomou o pão e, tendo dado graças, partiu e disse, este é o meu corpo que é dado em favor de vocês. Façam isto em memória de mim. Da mesma forma, depois da ceia, ele tomou o cálice e disse, este cálice é a nova aliança no meu sangue. Façam isso sempre que o beberem em memória de mim. Porque sempre que comerem deste pão e beberem deste cálice, vocês anunciam a morte do Senhor até que ele venha. Diz quantas vezes?
6: Não.
5: Não diz quantas vezes.
6: Não.
5: Mas sempre que fizer, tem que fazer dessa forma.
6: Faça dessa maneira.
5: Tem igrejas
6: em memória do Senhor Jesus Cristo.
5: Tem igrejas que celebram todos os domingos, porque elas entendem que a Santa Ceia, ela é um memorial e um anúncio que deve ser celebrado sempre que houver reunião pública. É o entendimento dessas comunidades locais. Outras fazem num dia especial, para que também ela tenha esse significado especial, uma vez por mês, como um memorial, uma ordenança que vai anunciar e também levar as pessoas a terem o discernimento do corpo. Agora, é muito importante o que ele vai dizer no versículo 28, examine-se cada um a si mesmo e então coma do pão e beba do cálice. Porque é importante que nós, mais do que a quantidade de vezes que nós tomamos a ceia, nós tomarmos da maneira correta, entendendo que nós estamos ali, de certa forma, representando,
6: sim,
5: o que aconteceu com Jesus, que foi morto por nós. Então, é uma festa alegre, mas também é uma festa solene, em que a gente deve se examinar, pedir perdão pelos nossos pecados, e muito importante, né, professor Itamir, acho que o senhor pode falar um pouquinho sobre isso, é termos unidade e nos reconciliarmos com os nossos irmãos.
6: Joia. Exatamente, porque nesse versículo que você estava lendo aqui, que é o capítulo 11, que é a instrução sobre a ceia, ele fala o seguinte: se nós não discernir o corpo, que corpo que é esse? Alguns falam, não, é o corpo de Jesus pregado na cruz. Não, nada disso, graças a Deus, não tem mais cruz. Ele está ressuscitado, ele está vivo. Então, não discernir o corpo, isso é, os meus irmãos, se eu não tenho comunhão, como você estava falando agora há pouco, quando eu não tenho comunhão com os meus irmãos, eu estou participando indevidamente da ceia.
5: E para minha própria condenação.
6: Lógico, lógico. Então, é coisa muito séria. Quer dizer, eu tenho que saber que se nós vamos tomar ceia, eu não posso estar com bronca da Renata ou com bronca do André, não. Tem que haver harmonia entre nós, para que a gente possa, então, celebrar aquilo que o Senhor tem feito para nós. Isso é, Ele deu o seu corpo por nós e ainda o sangue simbolizando uma nova aliança.
5: Alguns irmãos vão entender que a ceia é um sacramento. Independente da sua tradição, o importante é você celebrar a ceia corretamente e fazer de acordo aí com aquilo que a sua comunidade local coloca, mas fazendo, entendendo que você está participando de uma comunidade que celebra e anuncia,
6: sim,
5: Cristo.
6: Sim.
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sobre a ceia do Senhor no Entendendo a Bíblia de hoje, com Itamir, com André, comigo e com as perguntas maravilhosas de vocês, falando sobre a periodicidade da ceia, com que frequência, uma vez por semana, uma vez no mês, todos os dias, uma vez por semestre. Foi muito legal poder olhar para os textos bíblicos e ouvir essa canção, lembrando que somos unidos pelo sangue de Cristo. E toda vez que celebrarmos, celebrarmos com a consciência, proclamando até que Ele venha. E aí eu vou atender ao próximo pedido musical, meu querido Vasily. Hoje no programa Um Tempo com Deus ouvimos bastante sobre isso. Você acredita que pode fazer a diferença na sua vida, na sua casa, na sociedade, na sua igreja? Ah, e essa música afirma que sim, sim, sim.

Renato Mendes, Ana Paula, lá em Balneário Camboriú, Ana Paula em Mossoró. E todos que estão sintonizados com a gente hoje, o Oswaldo Sampaio disse bom dia, querida. Bom dia, Oswaldo, pra você, pra tua mãezinha, pro paizinho. A Claudete disse, Renata, segunda-feira é meu aniversário. Ai, que demais. Então já vem aqui pra gente festejar. Vai cair no dia 18, é isso? Depois você me confirma pra gente festejar aqui, viu? E a Edileuza disse, ah, essa música do Vasília é minha também, viu? Ah, eu sempre lembro de você, da Ana Catarina. O Jean Santana tava ouvindo a música que a Berê pediu um pouquinho antes. E aí ele disse, oxi, que essa música é boa, com Sal da Terra. E recebendo o pastor Isaías, ele disse, Renata, graça e paz, estou ligado no programa, seja muitíssimo bem-vindo. E a Helenilze falou, Rê, até que ele venha, bora, nada de preguiça e tristeza, a cruz está vazia. Nossos corações, cheios da graça, compaixão, misericórdia e muito amor do Eterno por nós. E hoje, RTM, é a nossa terapia intensa, valeu RTM! E a Lé me contou o seguinte, disse, Rê, o bebezinho, o outro neto que tá vindo, tá sendo gerado na barriguinha da Norinha Daisy, que já está de 12 semanas. Ela falou, Rê, a gente ainda não sabe quem é, menino, menina, mas isso não importa, porque o papai do céu sabe. Que demais, Lé, olha, essa turma aí, mirim, tá ficando grande, hein? Mais um pro time, hein? Já vai ter um time de basquete já de netos. E agradecendo a querida Cláudia Romanel, ligada na RTM, mandou beijinhos aqui pra gente. Fique à vontade, seja muitíssimo bem-vinda. Ela é de Barra do Corda, no estado do Maranhão, Nordeste brasileiro. E olha que surpresa boa, Eliane Rempel também conosco, disse bom

0: participação da Eliane. E você que ainda não participou, vem pra cá, se junte a nós.
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0: Onze e meia da manhã, voltando ao som da Raquel Novaes, Tua é a Glória, para nossa amada Eliane Rempel, para Cibele, para toda a família.

0: para os nossos ouvintes no sul do Brasil, no Paraná, em Santa Catarina, no Rio Grande do Sul. E aí, mais geladinho aí do que aqui? Aqui ainda tá gelado, mas a gente tem a Stephanie, que é lá do Rio Grande do Sul e sempre fala que tá um gelo por lá. Mas agora a gente vai subir, vamos pro Nordeste brasileiro, onde está a nossa querida dona Miriam.
1: Renatinha, essa música também é minha. Amo essa canção e me incentiva a continuar na obra. Nesses 2 dias, a minha mãe está em crise. Já fazia uns 15 dias que ela não tinha essas situações. Nessa noite não dormiu, na noite anterior também não. Tá ali conversando o tempo todo. Só memória antiga. Como ela morava no interior, tá dizendo para o seu Francisco, que eu não sei quem é, fazer o forno, que ela quer assar bolo. E sempre querendo viajar lá para onde a gente morava quando era criança. Estamos assim, na missão. Um beijo e Deus abençoe a todos. Abraço. Diretamente Teresina, Piauí. Miriam.
0: Beijo, minha linda. E ela também comentou em mensagem escrita que a nossa ouvinte que participou lá de Barra do Corda, no Maranhão, foi onde nasceu a congregação onde ela está, 130 anos atrás, né? Que legal. Um beijo. Orem pela mãezinha da nossa querida Miriam. Não é fácil para os filhos, né? Cuidarem assim dos pais. Mexe com o nosso emocional também. Então, ore para que o Eterno sustente, dê graça sobre graça.

0: Ouvimos com Radassa Pérez e Gabriel Brito, Vem com Tua Glória. E agora nós vamos com o nosso Devocional Dorothy. Toda vez que você participe, interage, conta pra gente o que achou, isso nos ajuda a sempre manter o programa aqui no ar. Então, desde já, muito obrigada.
1: Olá, aqui é a Dorothy. Em Levítico 17:11, nós lemos: Porque a vida da carne está no sangue, e eu os tenho dado a vós sobre o altar para fazer expiação por vós, porque é o sangue que faz expiação pela vida. Deus, em sua santidade, exige o derramamento de sangue para expiação ou perdão. Não é o sangue nas veias de um animal sacrificado. É o sangue sobre o altar que atende às exigências. Sabe, na Bíblia de Gênesis a Apocalipse, sangue é mencionado 700 vezes. Em Hebreus capítulos 9 e 10, a necessidade do sangue literal é mencionada 14 vezes. A repetição na Bíblia mostra a importância que Deus coloca sobre o assunto. Está claro que Deus dá grande importância quando se fala sobre o sangue. Pelo seu sangue derramado sobre a cruz do Calvário, Jesus atendeu às exigências feitas para nós entrarmos no lugar santo. Em Hebreus 10, 12, nós lemos: Mas este, Jesus, tendo oferecido um único sacrifício pelos pecados, assentou-se para sempre à direita de Deus. E não me lembrarei mais de seus pecados e de suas maldades. É aqui que você vai ficar com as orelhas em pé. É isto que você deseja saber. É assim que você será liberta, pois seus pecados e maldades estão constantemente com você. No subconsciente, sua culpa está sempre diante de você. Mas Deus diz que, por causa de seu sangue precioso, Ele o estenderá a você que deseja o perdão, se tão somente pedir a Ele em nome de Jesus. Portanto, você descobrirá que seus pecados e maldades não apenas serão tirados de você, mas que Ele os apagou e deliberadamente não se lembrará mais deles. Embora Ele seja Deus Todo-Poderoso, você descobrirá que não vive neles nem na prática deles. E a culpa se vai. Espero que esta seja uma mensagem pessoal para você. Agora, lembre-se disto. Onde há perdão para essas coisas, não há mais oferta pelo pecado. Em outras palavras, a ideia desse versículo é que você não pode dizer: Senhor Jesus, volte e morra na cruz. Eu cometi este pecado. A obra foi feita uma única vez. Portanto, irmãos, tendo coragem para entrar no lugar santíssimo por meio do sangue de Jesus. Esse versículo está dizendo que, tendo sido perdoadas, não precisamos viver presas ao ontem. Podemos pedir para que o Senhor Jesus nos purifique, corrija as coisas que precisam ser corrigidas, seja com uma pessoa ou algo que você tenha feito, e então pedir pelo novo enchimento do Espírito Santo. Deixe Jesus realizar essa renovação em sua vida. É a vida da ressurreição de Jesus que deseja ser a vida que prova o poder do sangue em suas veias. Pelo novo e vivo acesso que Ele nos abriu. Algo que é absolutamente impressionante. Através do véu, impressionantemente podemos atravessar o véu. Em outras palavras, você pode imaginar a espessura do véu de antigamente. Era uma cortina enorme e pesada, que ficava no templo, que separava o lugar santo do santo dos santos. Ninguém podia entrar lá, exceto uma vez por ano, depois de ter feito os sacrifícios por seus próprios pecados. O sumo sacerdote entrava com muita apreensão diante de um Deus santo, enquanto trazia o sangue para aplicar de maneira especial sobre o propiciatório. Mas sabe, quando Jesus clamou na cruz pouco antes de morrer, "Está consumado", a obra foi completada. O sangue foi derramado e todo o propósito de vinda chegou a um fim. Foi vitória do começo ao fim. Satanás foi derrotado. O sangue contará para libertar você e a mim. Naquele exato momento, Deus, lá do céu, rasgou aquela enorme cortina separadora que não podia ser rompida por nenhum homem. Quando Deus a rasgou de alto a baixo, Ele declarou: Eu tenho um novo acesso para você, um acesso vivo. Você pode agora, a qualquer momento, entrar na presença de Deus. Você pode entrar em sua gloriosa presença. Você pode ver aquele sangue aplicado e você pode adorar a Jesus. Você pode vir diante de Deus, porque Jesus vive para sempre para interceder por você. Nós fomos resgatadas, não com uma grande riqueza como prata e ouro. Nós fomos resgatadas pelo precioso sangue como de um cordeiro, sem defeito e sem mancha. A Bíblia nos diz isso em 1 Pedro 1:19. Pegue sua Bíblia e comece a tornar reais essas coisas para si mesma. Comece a lê-las, comece a perceber que Deus fala com você através de sua palavra. Você não precisa esperar ir até alguma igreja em algum lugar. O tempo todo você pode recorrer à palavra. E o Senhor falará com você várias vezes, até mesmo em um único dia. Este Deus, homem, único, o perfeito Filho de Deus, sem mancha, era o único que podia pagar o preço para libertar a você e a mim desse sangue pecaminoso contaminado herdado de Adão. Como o último Adão, o Deus homem, o grande sumo sacerdote entrou no Santo dos Santos diante do trono do céu. Como um Deus homem único, ele apresentou seu próprio sangue precioso, sem mancha e sem pecado, como um cordeiro sacrificado antes da fundação do mundo. Você pode estar pensando, onde está o sangue de Jesus? Está diante de um Deus santo e está vivo para sempre. Ele nunca, jamais morrerá. Esse sangue está disponível para nós. Corra e veja a provisão que foi feita para você. Não viva na contaminação de seu próprio pecado, da falha e da miséria. Jesus está oferecendo a você uma nova vida por causa de seu sangue. Receba-o agora. Em seu precioso sangue. Amém.
0: 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Queridos, 11h47, vocês lembram que tivemos na terça-feira da semana passada uma live com a Dani Araújo? Pois é, amanhã, às 8 da noite, no Teatro Gamaro, aqui na Moca, em São Paulo, capital, pertinho das estações ali de metrô, você pode ir pro show dela. 3 ouvintes nossos de São Paulo, capital, vão ganhar essa chance de prestigiar a Dani Araújo participando do show. Então, eu lembro da Mônica Cunha, que queria muitíssimo ir. Mônica, conta pra gente se você consegue, então, estar lá. Passa só o seu nome pra gente aqui, pra que a gente possa confirmar. E quem mais de São Paulo tiver o interesse de participar na faixa do show da Dani Araújo, entre em contato com a gente. Comente para que a gente também possa então contar com você. E aí, você vai estar lá, ouvir as canções assim pertinho. Eu já fui no Teatro Gamaro, é super aconchegante. A gente fica perto um do outro, escuta a canção que faz bem ao nosso coração. Louva a Deus juntos. Então, quem estiver em São Paulo, capital, corre aqui para participar. Diz, hey, eu quero, hein? Porque o show já é amanhã a partir das 8 horas da noite.
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0: Ah, e vamos com a canção dela para a gente já entrar no clima. Som da Dani Araújo. E lembrando, viu, que é quem está aqui em São Paulo, capital. Faça morada.

0: São Paulo, capital. Tivemos a Dani Araújo semana passada numa live especial falando da nova turnê junto com o marido André Naini. E eles estarão amanhã no Teatro Gamaro, aqui em São Paulo, capital. E três ouvintes da rádio aqui de São Paulo poderão ir na faixa no show. Então, confirme o seu nome e diz: "Rê, também quero participar." E deixa aqui o seu nome pra gente. Amanhã no Teatro Gamaro, a partir das 8 horas da noite, aqui na Moca, em São Paulo, capital. Confirme sua presença. Chegando no finalzinho da nossa manhã, agora aquele giro informativo.
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0: 14 de maio de 2026, uma operação realizada hoje aqui em São Paulo investiga um esquema de fraude fiscal no setor de plásticos que teria causado prejuízo de cerca de 2,5 bilhões de reais aos cofres públicos. A chamada Operação Refugo cumpre 46 mandados de busca e apreensão e 48 endereços ligados aos investigados. Segundo as investigações, o grupo utilizava empresas de fachada, emissão de notas fiscais falsas, lavagem de dinheiro e ocultação de patrimônio para reduzir ilegalmente o pagamento de impostos estaduais e federais. De acordo com a Receita Federal, pelo menos 60 empresas de fachada teriam sido criadas para gerar créditos tributários falsos. E a Rússia realizou o maior ataque aéreo contra a Ucrânia desde o início da guerra, na manhã de hoje, lançando centenas de drones e dezenas de mísseis contra Kiev e outras cidades do país. Segundo autoridades ucranianas, ao menos 11 pessoas morreram e mais de 50 prédios residenciais foram destruídos nessa ofensiva. Equipes de resgate trabalham nas áreas atingidas na capital Kiev, enquanto moradores buscaram abrigo em estações do metrô durante os bombardeios. O ataque aconteceu em meio à continuidade da guerra entre Rússia e Ucrânia e esse aumento cada vez maior da tensão no leste europeu. 11h54, final da nossa manhã, agora é um rápido destaque esportivo. São Paulo marcou uma reunião com o técnico Dorival Júnior para discutir um possível retorno ao clube nesta quinta-feira. O treinador é visto como prioridade após a demissão de Roger Machado, que deixou o cargo depois da eliminação do clube na Copa do Brasil para o Juventude. Dorival tem respaldo dentro do clube por ter conquistado a inédita Copa do Brasil em 2023 com o São Paulo antes de assumir a seleção brasileira. Os dirigentes da organização enxergam o treinador como um nome para diminuir a pressão e para reorganizar o ambiente no Morumbi. Com fontes de G1, CNN e Globo Esporte, esse rápido giro informativo.
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0: E eu quero agradecer demais você que ficou até aqui, finalzinho da manhã, 5 para o meio-dia. Obrigada pelo teu carinho, companhia, atenção, pelo afeto, companheirismo diário aqui na rádio. Depois do intervalo, a gente vai voltar com a turma do Pop Talk, sempre um assunto interessante, fazendo ponte com a cultura e a graça de Deus e o Evangelho. Então, vocês estão convidados, venham almoçar assistindo Pop Talk.
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6: Eu sou André Castilho para conversar com você a respeito deste universo pop geek, nerd e da ponte com a fé cristã. Seja em qualquer tipo de série, inclusive séries médicas. Certo, sim, Valfilho?
7: É isso mesmo. Há um doutor que supera os melhores PhDs do planeta.
6: É verdade.
7: E esse doutor se chama Jesus.
6: É isso aí.
7: A gente vai falar um pouquinho sobre isso. E é um prazer estar aqui com você. Vamos juntos nessa jornada.
6: Diretamente de Ceará, aquele que já frequentou estabelecimentos de saúde durante a sua infância, Felipe Vieira.
8: Opa!
7: O menino Sussa apareceu!
8: Cresci, né? Menino eu Sussa. Amadureci lá de alguma forma, minha família trabalhou, né? Cresci. Vocês vão saber um pouquinho da história resumida, né? Não era monopólio do hospital, tá? Só que comentaram aí, não era um monopólio, é porque eu cresci em alguns momentos, minha família trabalhava lá em alguns polos, né? Então tinha a biblioteca lá, eu brincava com o carrinho de controle remoto no corredor do hospital e tal. Mas era só um período, outro período eu tava estudando, e assim, vira que segue. Mas é isso. participei um pouquinho aí da parte hospitalar, indiretamente, né? Não trabalhava, era criança, mas tá valendo.
6: É isso aí, ele contou um pouquinho sobre isso no nosso podcast, o Viajando por Terras Distantes. Mas agora, você vai ficar conosco aqui nas notícias.
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6: Sim, Val Filho. O Homem-Aranha vai ter filme live action neste ano e há rumores.
7: Pois é, sei, o universo dos quadrinhos do cinema está vivendo uma entressafra muito esquisita, né? Perigosa e desafiante, né?
6: Certo.
7: Mas o Homem-Aranha 4, que é, ele se tornou o primeiro filme da história a ter um trailer com 1 bilhão de visualizações.
6: Ô, louco.
7: Foi lançado no final de março. É, quebrou a banca, né?
6: Rapaz, você acredita que eu não assisti o trailer?
7: Você não assistiu?
8: Não, eu não soube também do trailer, não soube.
6: Não, gente, eu soube, mas eu não assisti.
7: Vocês estão perdendo, que tá legalzinho. E assim, chama um novo dia, né? Então o filme retoma os eventos do filme anterior, né? Pouca gente esqueceu, né? Que o Homem-Aranha tá no meio do universo paralelo, lembra dessa história toda, essa ponta aí?
6: Mas ele não tá em universo paralelo, é que o pessoal esqueceu dele.
7: Isso, esqueceu dele.
6: Esqueceu que ele
7: isso, a mágica do Doutor Estranho.
6: Isso,
7: é pra mim é um universo paralelo essa história. Mas, mas vamos ver se vai dar certo, que é um novo dia, mas pode ser o último dia de Tom Holland, né? Vários rumores alegando que o ator não vai continuar depois desse filme. Saberemos, né, em breve. Mas a estreia tá prevista agora para 30 de julho, né? Então tá muito perto. Pertíssimo. E inclusive esse lançamento empurrou o que eu quero ver mesmo, que é o Além do Aranha Verso, que é a conclusão da trilogia de animação do Aranha Verso.
8: Muito boa, por sinal.
7: Muito, é excelente.
6: Essa tá demorando, né?
7: Pois
6: essa
7: é, porque eles adiaram o cara no filme agora. E vai estrear, então, só em 2027.
6: Entendi.
7: Loucura, loucura.
6: Bom, mas ó, legal que a gente vai ter Miranha 2 anos seguidos.
7: Verdade. Pra mim, só vai salvar esse filme se tiver uma coisa. Ou duas, né? Andrew Garfield e Tobey Maguire. 2 aranhas.
6: Agora você tá mal acostumado.
7: Uma aranha é bom, duas aranhas é melhor.
8: Sabe o quê? Diz que tinha que ter Chuck Norris no
7: Que ideia fantástica, Felipão! Eu não usei essa catara, mas é excelente.
6: Já pensou? Chuck Norris chega já chutando a minha. Tem o pessoal que tá fazendo negócio com inteligência artificial com o Chuck Norris aí.
8: Verdade,
6: mas
8: verdade.
6: Falando de animação, Felipe, a gente tem uma parceria aí que a Netflix está fechando para a alegria dos otakus.
8: É, divide opiniões, né? Porque na verdade a gente sabe do monopólio que possa se existir, né? Apesar de que a Netflix tem um trabalho muito bom. Algumas coisas são das barbaridades aí, né? Mas a MAPA, né? Um estúdio conhecido aí com vários animes, Dororo, Jujutsu Kaisen, Chainsaw Man, Hajime no Ippo, animes tanto antigos quanto os atuais aí, que estão badaladinhos, fechou parceria com a Netflix. Então, na teoria, ou se vai ter cartelas novas, né? De animes novos na Netflix, meio que próprios assim, em parceria com a MAPA, e alguns dos cartéis que eles já têm, né? Que às vezes só tem acesso em Crunchyroll, também vai ter na Netflix, né? Então, uma coisa boa, de certa forma. Né? Mas vamos ver aí, né? As novidades, né? Que a Netflix pode trazer.
6: É, sempre fica aquele negócio, né? Será que vão ser novidades? Ela faz isso porque é um dos estúdios mais famosos aí de animes, né? Você já citou vários animes famosos aí que teve, mas a gente pode citar outros aqui que ficaram muito conhecidos aí. Tem aquele Sakamichi no Apollon, né? Enfim.
8: Tem o Shingeki no Kyojin também, que é o Attack on Titan, que a galera conhece. Foi um dos conhecidíssimos, né? Nos últimos séculos, acho. Também é deles. Praticamente top 1 aí da MAPA.
6: É isso aí. Então, vamos ver o que vai acontecer com isso daí. E você que está acompanhando a gente, agora fica com um trecho do Viajando por Terras Distantes, episódio 98, no qual nós traçamos uma linha histórica das séries médicas que passaram na televisão, principalmente nos Estados Unidos, mas também o que veio aqui para o Brasil.
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6: Décadas de 50 e 60.
7: Nos ilumina, doutor André.
8: Do Gênesis ao Apocalipse.
6: Cara, séries médicas, elas são um negócio que a gente já falou, né? Elas atraem tanto a atenção das pessoas que
10: lá no início da televisão, você teve uma série chamada City Hospital, que é, no preto e branco ainda, é, série de TV, em que havia um médico que lidava ali com as situações. Era bem no comecinho da TV ali. Ela é um dos primeiros dramas médicos televisivos que tinha aí, como o nome diz, né? Era uma série que se passava dentro de um hospital. Claro, não do jeito como a gente sabe que é hoje, mas ela lidava com essa questão, com esse ambiente. E aí ela é digamos assim, primitivamente deu origem depois a outras séries.
11: Ela que popularizou pirulito. Família da década de 50.
7: Ela que popularizou pirulito. Tá doendo? Tá um pirulitinho, criancinha, vai passar.
10: Aí depois você tem duas séries de 1961, que são Dr. Kilder e Ben Casey. Elas também ajudaram a consolidar o gênero de séries médicas na televisão ali, ainda nos anos 60.
11: Nos anos 70... Certo, hein, até agora.
10: Como é que é?
11: Só sucesso até agora, hein? Só coisa não, que
7: agora... Agora vem sucesso. Agora vem sucesso.
8: Vou te agora chegou essa, de pirona, a virose, né?
10: Na década...
7: A aspirina foi lançada no mercado.
10: Em 1972 lançou... Se ainda não é o maior, uma das maiores audiências, está entre as maiores audiências da televisão americana, a série MASH. Que é uma trama, assim, é uma série hospitalar, mas que se passa num ambiente de guerra, né, Simval?
7: Isso, é muito interessante que o MASH é um livro que virou filme em 1970 pelo mestre Robert Altman, que é um diretor fantástico, que é aquele diretor que não tinha... os filmes dele nunca tem protagonista, é uma coleção de personagens, de histórias que se entrelaçam. É muito interessante. É muito bom. Eu sugiro que você assista qualquer filme do Robert Altman, né? Mas se você for escolher um, assista a MASH, assista O Jogador, que é de 1992. Mas voltando a MASH, o MASH se passa na Guerra da Coreia, entre as Coreias, e é um drama que é um tipo hospital de campanha, né? Aquele hospital
11: tá
7: que é
11: explicado
7: armado.
11: Explicado porque pensou certo.
8: Tenda, né? Meteu tenda, zona, todo mundo debaixo da tenda. Loucura.
7: É o pré-K-pop, né? Vamos lá, mas no meio da confusão, né? Com Kim Jong-un no fundo, tá? Mas enfim. Brincadeira à parte. Esse filme, o MASH concorreu ao Oscar de melhor filme. Se eu não me engano, o melhor diretor também. Então é um filme bem consagrado, em 1970. E aí em 72 veio a série, que é baseada no filme, no livro, etc., né? Mas com outros personagens. E o principal, né, o protagonista, digamos assim, que embora seja uma coleção de personagens, mas na série o protagonista bem marcado era o Alan Alda, né, que é um ator aí bem famoso, muito marcante dos anos 70 também. E a série, como o André comentou, uma série que teve picos de audiência, a mesma coisa que você ouviu falar, por exemplo, novelas da Globo que tiveram picos de audiência lá atrás, né, nos anos 80, por exemplo. Era aquele share de televisão, né, o número de
10: televisores ligados,
7: sintonizados, beirando os 80% dos Estados Unidos. É uma coisa fantástica.
11: Daí pra frente é só pra trás, né?
7: Aí começou o drama, né?
10: Aí você tem, em 1982, também ainda pegando o espólio de MASH, Sent Elsewhere, que tem um gênero um pouco mais cru. Porque a MASH, ela é uma série que se passa assim num ambiente, meu, totalmente fora da realidade americana. As outras séries anteriores, elas eram extremamente dramatizadas, romantizadas.
7: Vale dizer uma coisa, desculpa, Andrezão, mas eu não posso perder esse gancho pra MASH. Por favor. MASH é uma coisa que até hoje, sim, difícil ter em séries médicas, que é uma crítica social. Que embora se passasse da Guerra da Coreia, ele usava para justamente criticar várias questões sociais da época, né?
10: É porque você usa um ambiente fora para criticar o interno.
7: Isso é.
10: Porque as pessoas, assim, elas meio que não vão fazer a relação tão diretamente, mas vai acabar refletindo na própria realidade, né? Você é mais fácil, é igual o profeta Natan falando do pecado de Davi, né? Pra falar do pecado de Davi, ele conta a história de um cara lá que tinha uma cabra, tal, não sei o quê. Aí ele fica revoltado e aí ele fala, é você.
7: Esse cara é você.
10: E aí, pô, cai a ficha, né? Então, tem muito disso. Mas aí, Sent Elsewhere é mais um negócio mais cru, mais real, assim, mais já começa aí a colocar década de 80, e aí ele influencia as produções posteriores, e aí vem, em 1994, estreia ER, ou aqui no Brasil, fez sucesso até na televisão brasileira, Plantão Médico. Já é um estilo diferente, por quê? O pessoal coloca... E aí tem que falar um pouquinho tecnicamente, né? Normalmente, na TV, você usa os planos... aquele plano bem aberto, com a câmera parada. Até por uma questão de revolução tecnológica, quem já pôde estudar, ver estúdio de televisão, as câmeras antigas, elas são muito grandes.
12: Pesada. Então,
10: pesada, né? Demais.
12: Tem mobilidade mesmo.
10: Então, você tem que colocar a câmera num tripé e fazer aquele plano mais aberto, até por uma questão de qualidade da TV. No IAR, é câmera na mão, seguindo o médico, seguindo a maca, e aí traz uma questão de tensão, já começa toda essa ideia, assim, que a coisa tá se movimentando, traz muito movimento, e é um plantão médico ali, o que consolidou esse gênero e claro, ao sua fama, o George Clooney.
12: É, pois é, né? Pra bem e pra mal.
10: Aí a gente tem nos anos 2000 duas séries que foram lançadas mais ou menos no mesmo tempo, que vão contar histórias, são séries médicas, mas de pontos de vista diferentes. Em 2004 você tem Dr. House.
12: Dr. House.
10: Certo, Felipe? Fala um pouco de Dr. House pra gente.
8: A lenda. Então, Dr. House, nada mais nada menos que um médico detetive, né? Coisa linda, maravilhosa, beautiful. Tem gente que não gosta, mas eu acho bacana. Por mais que o enredo seja chato ali, como o Carlos comentou, que a cada episódio é um caso sendo tratado, etc e tal. Mas eu acho que a girada de chave, você pode dizer assim, eu não sei se no Grey's Anatomy também é da mesma época ali, vai funcionar nesse sentido. Mas no House tem um contexto dele macro, né? No decorrer das temporadas que vem pra frente. Também não sei se no meio do caminho estenderam mais do que o necessário, enfim, são 8 temporadas, são muitas. Eu lembro que pra me assistir todo, eu acho que eu dropei umas 2 vezes de assistir, porque teve temporada que é muito morna, é muito chata. E essas séries antigas, cara, que obviamente na televisão, que o acesso era difícil, beleza, você ficava animado de assistir um episódio, amanhã tem outro, sei lá, na outra semana tem outro e tal. Mas hoje em dia é uma loucura, as séries são bem curtas, é outra geração, é outra pegada. Mas acho que o diferencial mesmo é pensando até na parte... A carreira, a jornada heróica ali do House, né? Dele sair do cara chato, cri-cri, que entregava o profissionalismo, mas ser um cara bacana, entre aspas, um good guy no final, se é que a gente pode dizer assim, né? Mas vai tendo aquela sua jornada, seja dele se relacionando com outra pessoa, tendo amizade com um amigo dele lá crescendo, chega um momento que tem a ruptura da amizade com ele, com um amigo, enfim. Então mostra essa crescente dele aí como pessoa, como persona, e vai gerando aquela identificação, né? Você acaba gostando não só dele, às vezes do amigo, às vezes do caso que ele tem com outra pessoa ou de outro personagem que participa da série. Então acho que aí foi a virada, pelo menos é o que eu subentendo, né? Os mais antigos eu não assisti, mas vendo que o Simba comentou do Mesh, por exemplo, eu acho que tem essa diferença gritante aí. Talvez do House pra frente foi que começou a virar mais do mesmo, porque funciona mais nesse sentido, né? Nessa lógica aí de que tem um episódio a cada dia, etc e tal, mas o House ainda consegue furar um pouco dessa bolha. Eu acho que também por isso que foi esse boom que deu nessa época, né? Nas fases de 2000 pra frente.
10: E é o jeito que ele resolve os casos, né? Ele vai também na contramão do que todo mundo tá pensando, né? E ele resolve os casos
8: até pra analisar friamente, né?
10: Exato.
12: E na época tinha muito essa questão, esse debate, assim, de eu lembro bem que eles pegavam, obviamente, tudo pesquisado, né? E essas séries médicas procuram ser mais realistas possíveis, de trazer realmente doenças que são reais e soluções que são reais. Mas eu lembro que o Walsh tinha muito disso, né? ele descobria as doenças improváveis, então tinha tudo levava para um aparente sintomas, mas ele diagnosticava aquilo que ninguém estava vendo.
10: Exatamente.
12: Né? Então, é muito interessante esse perfil detetive. Eu diria que o House é o Chuck Norris dos médicos.
10: Tipo, daqui a pouco você fala bem do House.
12: A cobra picou, dois dias depois, quem morreu foi a cobra. Acabou.
10: Do outro lado, você tem, numa outra direção, o Grey's Anatomy. Nossa. E o Grey's Anatomy, por quê? Qual que é o negócio do Grey's Anatomy? Ele é um dramalhão. Inclusive, ele inspirou uma novela brasileira. Verdade, mano. Ele inspirou aqui uma... ele inspirou Amor à Vida. Que era uma época... É verdade, ele inspirou Amor à Vida. Porque tem uma cena do Amor à Vida que eu lembro que na época o pessoal falou, meu, copia e cola de uma das primeiras cenas do Grey's Anatomy, que é porque ele tem muito uma relação de romance e na verdade ele é mais romance, mais dramalhão tendo o hospital como cenário. Então,
13: podia ter visto esse episódio isso. Sobre novela, hein? Era melhor do que falar sobre série mais.
8: Podia ser. Dublado aqui um rei do gado, né?
12: Podia ser uma padaria, solta... podia ser na fazenda, mas curiosamente é no hospital.
8: Dentro,
12: né?
8: Do hospital. Exato.
10: E aí ele foca as relações, a jornada dos personagens. Enfim, a partir de 2010, aí. Eu vou deixar o Carlos falar um pouquinho, porque você tem uma outra série, que na verdade é um remake, essa é boa, né? Que é o The Good Doctor. Na verdade, ela é remake de um dorama.
13: Nossa, qual bem que pouco é a... mesmo, porque eu vi dois episódios, né?
10: Qual que... Tá, mas pelo menos você viu mais que eu. Qual que é a sinopse aí, qual que é o mote do The Good Doctor, Carlos?
13: A versão sucinta é um médico com autismo, é isso. Mas aí... E aí, mas você vai ver o desdobrar de como que ele lida com a situação atípica dele e cuidando das pessoas. É interessante, eu vi mais highlights do que a série mesmo. Mas é uma série bem premiada e tá, acho que agora, se eu não me engano, saiu na última temporada, se não terminou de sair.
10: Você vai pra década de 2020, você já... Na verdade, você trabalha mais, que é o caso da Peach, um pouco do Pills, né, que o depois, mais pra frente, o Felipe vai mencionar, que são séries que elas experimentam um pouco mais no formato, trazendo protagonistas quebrados. No sentido assim que você são médicos tecnicamente muito sérios, muito bons, mas como personagens, os caras são detonados. E aí é diferente, por exemplo, parece que o Plantão Médico, o protagonista é mais galanzão e tal. E no The Pitt, meu amigo, a coisa já é... Os caras são ruins, né? Tem gente meio ruim ali no meio, viciado e tal. O Pulse, ele trata muito dos problemas que tem dentro do hospital, até de corrupção, né, Felipe?
8: Sim. Tanto que mostra muito sobre a briga interna na parte de cargos, né?
10: Bom, toda essa linha do tempo que a gente traçou aqui, chegando até agora, você tem séries que são baseadas nessas séries americanas, mas produzidas no Brasil. Então é o caso, por exemplo, de Sob Pressão, que aí já é o SUS.
8: Eu nem sabia que existia, mano. Meu Deus.
10: Sob Pressão, tá na Globoplay.
8: Deve ter um caos lá nesse SUS.
13: Sem Globoplay streaming, ó.
10: A Universal TV produziu Unidade Básica, que fala de UBS.
8: Meu Deus.
10: E você tem a influência em novelas. Laços de Família,
8: esse é bom.
10: Trouxe Drama Médico.
8: Esse é bom.
10: Eu já citei Amor à Vida, que é... Eu
13: falei que era melhor falar de novela.
10: É, Enredo Hospitalar.
8: Laços de Família.
10: Só que mais... Os protagonistas são diretores de hospital, enfim. 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
10: Felipe, que anime é esse? Anohana?
8: Cara, o nome é meio louco aqui, né? Eu vou até ler, porque Ano Himita Hanano Namae o Bokutachi wa Madashiranai.
10: Eita, você deve ter lido tudo errado, você sabe, né?
8: Pode ser. O japonês aí, não me xingue, por favor. Eu só li aqui o que tava na Wikipédia, né? Mas traduzindo seria: nós ainda não sabemos o nome da flor que vimos naquele dia. Abreviado para Anohana.
12: Nossa, que isso.
8: Eu acho que Anohana é melhor, né? Anohana eu acho que é melhor. Todo mundo acha que, né? Eu
10: concordo.
12: Tá voltado.
8: Anohana. Cara, aparentemente você acha que é um desenho totalmente infantil ali, né? Se trata de 6-7 jovens, né? No enredo geral. Mas, na realidade, pra mim tem coisas bastante densas, né? Até levantando essa pauta aqui, porque um amigo meu recentemente postou no Instagram. Ele apresentando um anime e série pro filho dele e postou no Instagram. Eu falei, tá ensinando o filho no caminho que deve andar e tal. Aí ele pediu indicações e eu indiquei o Anohana por ter um pouco de, pensando pra parte infantil, é fácil de se tratar, né, de levantar essa bola. Mas a história, o enredo é em cima de 6 amigos, né, que cresceram juntos e amadureceram juntos. Mas em um determinado momento, a sétima amiga deles, que é a Mema, que é a personagem principal, ela faleceu. Então a história começa já com eles adultos, após a morte dela, mas tendo uns flashbacks, digamos assim. Só que começa essa história a partir da Mima voltando, ela aparece pro personagem principal, que era o amigo dela ali, que tinha um certo romance, né, quanto crianças, e ela era a menor da turma, né, digamos assim. Ela reaparece pra ele dizendo que precisa viver feliz, digamos assim. Então entra um pouco da parte oriental aí sobre espiritismo e tal, é como se ela tivesse presa ali e ela quisesse ir para o céu, sei lá, alguma coisa nesse sentido. Só quem vê ele é o personagem principal, só que vê ela, no caso, é o personagem principal. Então, na cabeça dela, ela entende que, ó, a gente tem que juntar todo mundo, todos os nossos amigos, porque tem que descobrir o motivo de eu ir embora feliz. Então, parte desse pressuposto, né? Então, vai contando todas as mazelas e as brigas que eles tiveram, quanto criança, quanto... tanto a história de cada um, pessoalmente falando, após o acontecido, que é a morte da Mema, né? E também deles como grupo, porque cada um tem uma problemática, né? O personagem principal, ele perdeu a mãe cedo, né? Ele se isolou de todo mundo após a morte da Mema e tal. Então vai tendo esses meio que flashbacks, ao mesmo tempo em que ele vai se reencontrando com os amigos já mais velhos, já em outras fases da vida, mostrando as mazelas de cada um e tendo esse arco personal de cada um, né? Personificado. Fato é que eu não me lembro exatamente se a Mima, de um começo, disse que ela faleceu. Disse que aconteceu algo e no final se descobre que ela faleceu. E o porquê que ela juntou todo mundo. Então, vai tratando ali, tanto seja de um amigo lá, que ele é o invejoso, né, do rolê. Ele não gosta do principal, porque ele tem um romance principal com a menina lá e ele gostava da menina. Aí tem a outra que ela se deixa muito levar, a famosa Maria vai com as outras, né? Se deixa levar pelo que as amiguinhas falam e por isso ela não demonstra, tipo, sentimentos de carinho, né, com os amigos e tal. Às vezes ela escanteia os amigos. Tem um dos amigos que é o melhor amigo do principal, que ele virou mochileiro, né? Ele abandonou a escola e tal, ele percebe que ele tem que estudar porque todo mundo evoluiu, amadureceu profissionalmente e tal. Então eu acho bacana isso, pensando em cada persona tratada ali, principalmente porque é um anime de certa forma infantil, mas traz altas densas, né? Então, até sobre o luto também, cada um lidou com o luto de uma forma diferente e peculiar. E isso acabou ocasionando em algo ruim, né, digamos assim, que afetou diretamente na caminhada, na jornada. Então, no final da história, eles se reencontram e meio que ela some, né, ela vai pro seu lugar de paz, digamos assim. E ela deixou mensagem pra eles no local que eles usavam como um QG, né, que eles se encontravam pra brincar, pra trocar ideia e tal. Então, pra eles continuarem unidos. De certa forma, é bem fofinho, assim, gente. É emocionante, de certa forma. É pequeno, um anime de 11 episódios. Então, acho que é interessante se apresentar pra família, pros filhos, né, e tal. E, apesar de ser algo, de certa forma, bem infantil, mas traz pautas muito densas, assim, que pra mim é até relevante, pensando seja em evangelho ou o que você quer fazer paralelos aí, né, na vida profissional, na vida social, ou até com a família, no ambiente familiar mesmo. Mas é isso, Anohana, simplificado, é bem melhor e mais fácil de memorizar, é um anime antigo, acho que 2011, se não me engano. 11 episódios, pequenininho, você assiste aí rapidinho, coisa de, sei lá, uma semana, pra quem tem muito safazeres aí, né, na vida adulta.
10: Talk. Recomenda. Pois é, Simval Filho, falou de afazeres na vida adulta, mas tem coisa boa pra assistir também em live action, que trata de temas históricos importantes. A gente falou na semana passada a respeito de emergência radioativa, acidente em Goiânia, mas teve uma outra série também, anterior, né?
12: Isso, exatamente. É a premiadíssima, uma das mais premiadas da história, uma das melhores, posso afirmar, com a boca cheia, que é Chernobyl. Chernobyl é uma minissérie, né, de 2019, né, já tá ficando mais velhinha já, da HBO Max, e que ela conta a tragédia que aconteceu na Ucrânia, né, então ali na usina, né, Chernobyl não é o nome da cidade, é o nome da usina, a usina de Chernobyl, e tudo que envolveu esse acidente nuclear, muito provavelmente sim o pior da história, né, porque foi um vazamento numa usina. E aí, quando você falou no programa anterior, André, de emergência radioativa, logo me lembrei desse clássico moderno que é essa minissérie, porque a minissérie ela é muito bem estruturada, né? É um elenco de peso, Gerard Harris, Emily Watson e vários outros atores e atrizes.
7: E acho que o principal, né, ele consegue trazer para algo que a gente já conhece, já sabe o final da história, mas consegue trazer um suspense, uma ação diferenciada e principalmente, né, as tentativas ali do governo e das autoridades de conter algo que não podia ser contido, né, de mascarar uma realidade que não poderia ser mascarada. Então, é uma minissérie brilhante que mostra as consequências dessa trágica forma do governo russo na época de lidar com a tragédia nuclear e que fala aos nossos tempos, né? Já que a gente vive tempos de muitas tensões entre as potências e ameaças ou ataques, até estruturas nucleares. Então, infelizmente, é um passado não tão distante que pode falar um pouco a respeito do nosso presente. Vale a pena assistir.
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0: 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A gente vai pro intervalo. Voltaremos com canção, com vocês e com os áudios da turma.
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0: Dia 30 minutos, estamos de volta. Hoje muitas pessoas haviam mandado recados em áudio, estávamos aqui com algumas questões técnicas, aí o Fábio conseguiu colocar alguns, eu fui colocando outros, mas agora acho que a gente consegue colocar todos. Tudo bom com a nossa querida Cris Feijó? Vem pra cá.
7: Bom dia, Rê. Chegando agora da oficina, fui levar o carro pra vistoria do seguro. Eu não sei se você viu minha mensagem ontem, anteontem, sobre terem batido no meu carro. Então, depois de 2 meses do motoqueiro, agora tive outra batida na minha traseira. Chegando agora e agora ouvindo a Rádio Transmundial de volta. Eu pedi ao Fabinho o link, o número do devocional Dorothy de hoje, que eu gostei para enviar para pessoa não crente que não entende o valor do sangue de Cristo. E ele me enviou um link geral. Se você puder me dizer qual é o número do episódio, ou enviar o próprio episódio, eu agradeço. Beijos!
0: Beijo, Cris. Agora você me conta se está aí com a gente. Ontem eu li, sim, e coloquei teu áudio aqui no ar, mas foi um pouquinho depois. Acho que os ouvintes vão lembrar, já era período da tarde, né? Porque ontem a gente teve Pipoca de Graça, live do Rota 66, depois Espaço do Capelão, mas aí eu coloquei, ouvi você me contando da batida, fiquei triste, e ao mesmo tempo a gente colocou uma canção aqui e lembramos, né, o quanto ai, nesse mundo teremos aflições, mas tem de bom ânimo, Cristo venceu o mundo e essas coisas vêm, né? Faz parte do viver. Cansam, esgotam a gente? Sim, com toda certeza. Mas somos renovados, né? De dentro para fora. E aí hoje cedo, Cris, já tava orando por você e por essa situação, viu? Que Deus te desse graça para conseguir ter ânimo, alegria, perseverança para continuar. Então, um beijão para você. Vou te mandar o link. Para os outros, eu já vou contar também que o episódio é 234. Quem quiser, pede também, que eu já vou enviar.

0: direto o link certo pra Cris, e aí quem mais quiser pede que eu coloco aqui também. E mais do que isso, a gente vai oferecer uma canção que eu sei que ela gosta.
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0: Mundial para todo mundo ouvir, e tem canções que vão ficando com a cara de vocês. Vocês pedem uma vez, aí toda vez que a gente escuta, a gente lembra de quem? De vocês que nos apresentaram. E olha, essa canção, Mais Que Crer, outros ouvintes gostaram também. Então, com expressão vocal para Cris Feijó e para todos.

0: E ela disse, Rê, a gente desanima um pouco. Mas quem sabe de tudo é Deus e que está me livrando de um mal maior. Amém. E essas coisas vêm, né? Ah, e vem. E aí até o Reinaldo me mandou mensagem agora, falou, Rê, e o seu carro melhorou? Porque o meu também aí nos últimos, acho que um mês e meio, foi 3 vezes pro conserto. Aí é Uber pra cá, é ajuda da mãe pra lá, é escola que tem que ir buscar e não tem carro. E fica assim, tudo meio de pernas pro ar, né? Aí ajeita uma coisa, é outra. Aí vem virose, aí vem febre. E assim é da vida, né? Mas como é bom a gente celebrar também as pequenas coisas, né? E como é bom a gente saber que essas coisas acontecem porque estamos vivos, estamos saindo. E quando a gente se expõe e sai e vive, também, né, o mal nos atinge. Mas o principal, que é a nossa alma, a nossa fé, isso não pode ser tocada, mudada, violada, né? Então que o Senhor nos faça sempre manter os olhos fitos nele e avançar. E claro, uns com os outros, porque aí o caminho fica mais leve, né? E quantas vezes a gente não tá chorando e divide com o outro, a gente ri dos perrengues da vida, né, Cris? Um beijo pra você, minha linda. Ânimo. E aquele que vem só do Senhor pra dar aquela força quando tudo, né, exaure ali a nossa força, minha querida. E tem mais recadinho aqui. Eu não tava conseguindo colocar os áudios antes, mas bora lá, que agora a gente vai resgatar tudo que ficou perdido aqui desde de manhã. Marília, querida, vem pra cá. Pra você, bom dia, boa tarde. Tá conseguindo nos ouvir? Marília, querida, bom dia pra você e boa tarde também. Vem pra cá. Chega junto, eu sei que você mandou áudio, era cedinho, cedinho, mas o importante é que a gente vai te ouvir.
1: Bom dia, Renatinha, bom dia, Charlotte, bom dia, ouvintes. Ontem eu estava almoçando, nós estávamos almoçando aqui em casa na hora que começou a live, a transmissão, né, que o pastor sobre o Rota. E o pastor Sayão, ele é um homem tão abençoador, e todos os que estavam na entrevista. E é tão bom saber que o Rota 66 está atingindo muitos lugares, muitos países. E foi através dos trabalhos... Não era o Rota, não, já era o Rota. Quando eu comecei a ouvir a Transmundial lá em Coari, que eu tive acesso ao material e comprei o kit. E é maravilhoso essa disposição que o pastor Sayão tem. Ele explica de uma forma tão clara, edifica a gente. É um servo do Senhor mesmo. Louvamos a Deus pela vida do pastor Sayão. Abraço a todos. Marília, bom dia.
0: Bom dia e boa tarde. Ela mandou cedinho, a gente conseguiu atender agora. Mas Marília, obrigada por divulgar o Rota 66. Olha, quem não ouviu, assista em @RTM Brasil no YouTube. A live entrou ontem às 7 horas da noite e tem também aqui os Reels, né? Então, de como foi um pouquinho o bate-papo. Acompanhe o Sayão com brilho nos olhos, falando da família Rota 66, desse projeto que já está em vários idiomas, em alguns completo, em outros em parte sendo traduzidos e adaptados de acordo com a cultura. Então, vale a pena você conferir, assista e depois conta pra gente também se gostou. E agora, faltando 20 minutinhos pra 1 hora da tarde, nós vamos ao som do Carlos Sider.
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0: Reinaldo, Marília, Cris, Magnólia, Dona Rosa Cura em Guarulhos, um beijo pra senhora. Pra Cláudia Romanel, pra Dona Esther no Rio de Janeiro. Pro seu Jean Santana, antes de ir pro trabalho, ele passou aqui rapidinho, disse, Rê, orem, pra que o Senhor também me use no meu trabalho e no meu ministério. Assim seja, querido. E obrigada, Dona Miriam, Paula, toda a turma na escuta.

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1: Você troca vida por dinheiro quando firma sua segurança na mera proteção humana. Uma frase popular diz assim: o seguro morreu de velho. Essa frase se refere à necessidade de prudência. Você protege casa, carro, bens. Na realidade, a segurança está no dinheiro pago pelo seguro. Então, se o carro é destruído, o seguro restaura. Se a casa pega fogo, o seguro repõe. E se a saúde tem uma doença, você recebe um valor em assistência médica. Você tem seguro de quê ou contra quais tipos de prejuízo? O seguro serve para prevenir, envolve planejamento e proteção patrimonial. A necessidade e importância do seguro é levar um modo de prevenir prejuízos e perdas inesperadas de objetos ou condições valiosas. O seguro é um contrato entre pessoa e empresa. Não é com o bem. Define valores, riscos e indenizações. Tudo é mensurável. Tudo tem preço. Você notou que o seguro de vida não protege quem morre. Ele paga um tipo de consolo ou conforto em dinheiro a quem ficou vivo. A segurança vira valor financeiro. O seguro não preserva a vida, apenas compensa a perda. Agora, encare a realidade. Na fé cristã, o seguro não é metáfora. Jesus Cristo não oferece compensação. Ele primeiro adverte e oferece substituição e não indenização. O seguro de vida dado por Cristo Jesus não se resume a algum acréscimo no tempo de vida, mas no eterno relacionamento com Deus Pai. A vida não cabe em cálculo. A morte não é evitada por cláusulas. A raça humana, marcada pela mentira, aprende a confiar no que é visível e mensurável. Você sofre a tentação de reduzir segurança a dinheiro. Então, responda com sinceridade. Quem lhe garante vida? Nenhum contrato humano, nenhuma apólice. Você troca vida por dinheiro quando confia em seguros humanos. Agora, em Cristo Jesus, você recebe vida divina já aqui, nessa vida humana. Essa é a segurança que não morre, nem mesmo diante da morte. 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

Foi o Pai quem nos arrancou da escuridão que nos escravizava e nos transportou para a esfera amorosa de comando do seu Filho. Foi o Filho quem nos comprou de volta ao preço de seu

0: trio Tris, ponto de partida. Gostaram? Tem uma letra tão bonita, né? E eu quero agradecer a Laurinha em Atibaia. Ela disse: Rê, tô chegando só agora com o áudio da Marília. Ontem saiu no YouTube, também assisti a entrevista com Rota 66. Que alegria ver o quanto cresceu esse ministério. E sabe que após o término da entrevista, fui ouvir os áudios do 180 graus. Eu não conhecia, ouvi uns 7 episódios de uma vez só, lá do início. Muito bom. Obrigada pela canção que me ofereceu mais cedo, eu não estava online, mas o Juvenal me contou. Muito obrigada, querida. Oh, que linda que você falou que gostou, né? Daquela, das estrelas que fala do novo céu. Aí agora, toda vez que eu tocar, vou te oferecer, tá bom? Beijão pra você, beijão pro maridão. Fiquei muito feliz de saber que você maratonou alguns episódios. Você sabe que tem tanta coisa boa aqui na rádio, que tem vezes que eu saio daqui e vou ouvindo Fé e Sociedade, tem uns 5 minutinhos, eu ouço um monte também. E assim vamos, né? Tudo que é bom, a gente precisa aproveitar e precisa passar também para os outros. E a Esther, em São Gonçalo, Rio de Janeiro, falou: Rê, eu amo ouvir aqui a programação e amo também o Dorothy. Muito obrigada, querido. Um beijão para você. Ó, nós vamos pro intervalo, voltaremos já já com canção. Daqui a pouco também tem nosso querido Jorge Cacuto com Caráter Primeiro. E quem não veio, se junte a nós.
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0: Muito boa tarde para vocês, voltamos e eu já volto na companhia da minha amada Magnólia.
7: Oi, Rebojado, Deus abençoe o seu dia, que é Magnólia, professora aposentada da Assembleia de Deus, Macau, Rio Grande do Norte. É, se for possível, você coloque um louvor desse bem animado, é de Vavá Rodrigues, viu? Eu gosto muito dos louvores dele, que... Deus abençoe você, seus familiares, os ouvintes e todos que fazem essa grande e maravilhosa rádio. Pai do Senhor, bom dia.
0: Mag, querida, eu só consegui te atender à tarde, mas foi por motivos tecnológicos, hein? Mas agora a gente tá ouvindo todos os áudios. E Mag, eu também amo muito Vavá Rodrigues e eu gosto das músicas animadas. Olha essa aqui, ó.

Cada dia melhor, muito boa tarde para vocês. Agora 1h03, Rosângela, que fofura, eu tô vendo aqui. Ela falou, eu tô com uma mistura de vontade de morder, de apertar, mas aqui tô ajudando a mamãe também, né, com as mamadas, as sonecas, que gracinha, viu? Curta muito, Rô! E agora, eu quero colocar uma música para vocês, que ela é linda, a letra é maravilhosa, a música já é antiga, mas com esses arranjos, ficou ainda mais bonita. Giba, você tá aí na escuta, meu amigo? Pro Gilberto, Gaeta, Juvenal, Laurinha, Trinquinato, Taninha, Reinaldo. E pra toda a turma de norte a sul, de leste a oeste, sossegai.

0: sossegar. E a Mariana Velasco de Cuiabá disse: Rê, ficou muito boa essa versão sossegar com Baruque. É uma das minhas preferidas, essa música do cantor Cristão. E o Jairo Pereira disse: ficou bom demais sossegar nessa versão. Eu também curti muito. E ó, orem por ele, orem pela Nete, a esposa querida dele, que tá cansada, exausta do trabalho. Que o Senhor dê ânimo, novas oportunidades, mude aquilo que for bom, e o Senhor sabe o que é bom no integral, né? Não só no aqui e agora, mas o bom de verdade pra gente. Então, que ele conduza ela a esse lugar. E o Leonardo Denilson tá conosco, ouvindo diretamente de Belém, estado do Pará, norte do Brasil. Beijo pra você! E logo depois do Caráter Primeiro, eu vou voltar com música pro Reinaldo. Ele pediu a canção É Tão Simples, com o nosso querido Gerson Borges e Dali Baruque. Mas é depois do Caráter Primeiro, então venha com a gente! 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
1: Olá, é um prazer contar com a sua audiência, caro ouvinte. Hoje eu quero dar continuidade à conversa do programa anterior e conversarmos sobre a necessidade de substituir a atitude crítica, porque a crítica gera consequências. Números, capítulo de número 12, versículos de 1 ao 12. Escute com atenção. Miriam e Arão falaram contra Moisés por causa da mulher etíope que ele tomara, pois havia se casado com uma etíope. E disseram: por acaso o Senhor falou somente por meio de Moisés? Não falou também por nós? E o Senhor ouviu isso. Moisés era um homem muito humilde, mais do que todos os homens que havia sobre a terra. E logo o Senhor disse a Moisés, a Arão e a Miriam: saí os três para a tenda da revelação. E os três saíram. Então o Senhor desceu numa coluna de nuvem e colocou-se à entrada da tenda. E chamou Arão e Miriam, e os dois aproximaram-se. Então disse: ouvi agora as minhas palavras. Se houver um profeta entre vós, eu, o Senhor, me revelarei a ele em visão e falarei com ele em sonhos. Mas não é assim com o meu servo Moisés, que é fiel em toda a minha casa. Falo com ele frente a frente, claramente e não com enigmas, pois ele contempla a forma do Senhor. Por que então não temestes falar contra o meu servo Moisés? Assim, a ira do Senhor se acendeu contra eles, e ele se retirou. Quando a nuvem se retirou de cima da tenda, Miriam estava com lepra, branca como a neve. Arão olhou para Miriam e viu que estava leprosa. Então Arão disse a Moisés: ah, meu senhor, rogo-te que não nos castigues por esse pecado, pois agimos como loucos e pecamos. Que ela não seja como um morto, que ao sair do ventre da sua mãe, tenha a carne já meio destruída. Veja como que a crítica gera consequências muito, muito grandes na vida de uma pessoa. Vimos no programa passado de que criticar é fixar a atenção nas falhas que nós percebemos em outros, sem levar em consideração o bem dessa pessoa ou dessas pessoas. Prometemos falar em quatro princípios que mostram como é que Deus encara a questão da crítica. Vimos inicialmente de que Deus encara a crítica como uma atitude pecaminosa em primeiro lugar. Por quê? Porque Deus ouve a crítica e considera isso, porque a crítica destrói a comunhão entre você e Deus, entre você e consigo mesmo e entre você e as pessoas em sua volta. O segundo princípio que nós vimos é que por detrás de uma questão que parece pequena, mesquinha, há um problema real gravíssimo do coração. Vimos como que Arão e Miriam colocaram como álibi, inicialmente, o fato de Moisés ter se casado com uma mulher etíope. Mas, na verdade, o problema não era a mulher de Moisés. O problema era os ciúmes escondidos no coração de Miriam e também de Arão. Por quê? Porque Deus conversava face a face com Moisés e eles queriam que a mesma situação também fosse manifesta na vida deles. Hoje eu quero apresentar os princípios terceiro e quarto. O terceiro princípio é que a crítica é uma forma de autoexaltação, de autopromoção. Nós imaginamos, ah, eu sou melhor do que fulano, fulana de tal. Cuidado, qualquer coisa que o faça se sentir superior não contribui em nada para a sua vida espiritual. Por quê? Porque a crítica fere, a crítica machuca. Veja no versículo de número 3, o impacto da crítica sobre a outra pessoa é terrível. Versículo de número 3 nos diz que Moisés era um homem muito humilde, muito bondoso, muito calmo. E assim mesmo, ele foi passível de crítica. Em segundo lugar, a crítica às vezes é fruto de faltar de atenção, falta de observar. Versículos 4 ao 8, nós percebemos esse fato, porque nem todo mundo que critica é um coração maldoso e terrível. Às vezes nós somos ingênuos. Ah, bastasse apenas uma observação com clareza, percebemos logo de que não é bem aquilo que o nosso coração está pensando, porque uma porção saudável das críticas que as pessoas proferem são palavras que não falariam, não pronunciariam se pensasse duas vezes, observasse um pouquinho mais. As pessoas, incluindo você e eu, costumam dizer palavras descuidadas e palavras impensadas que atingem os outros como um tapa no rosto. Por isso é importante pensar, porque a crítica, meu caro ouvinte, a crítica causa estragos nas pessoas com quem, na verdade, nos importamos. O terceiro princípio é, então, este, cuidado de verificar como é que nós podemos pensar duas vezes antes de falar. Quarto e último princípio é que a crítica estanca o fluxo da bênção de Deus. Veja, se você puder fazer a leitura desse texto, Números, capítulo 12, versículos de 1 a 12, novamente ali onde você está, e você vai perceber como que Miriam e Arão perderam as bênçãos do Senhor. Eu cito um pregador chamado Oswald Chambers. Ele diz que sempre que você estiver com um espírito crítico, será impossível entrar em comunhão com Deus. Olha que frase muito dura, não é? Você quer que eu repita? Eu vou repetir. Sempre que você estiver com um espírito crítico, será impossível entrar em comunhão com Deus. Por quê? Porque a crítica nos torna pessoas duras, pessoas amarguradas, pessoas, sabe, ranzinzas. Ela nos dá a ideia enganosa de que nós somos melhores. Ah, melhor coisa nenhuma, meu caro ouvinte. A crítica prejudica o nosso relacionamento com Deus e com as pessoas. Será que você entende isso? Talvez você esteja perguntando, pastor, será que tem solução? Sim, tem solução. Porque nesse sentido, nós temos que buscar nos retratar. A ofensa precisa ser tratada. Escreva uma carta, quem sabe, faça uma ligação. Ou mande uma mensagem e diga para a pessoa poder te perdoar, poder te proferir bênçãos para você. Eu desafio você a ter uma atitude graciosa para com as pessoas, porque a atitude crítica, ela inflama o nosso coração. E quer saber de uma coisa? Ela não vale a pena, ela só traz prejuízos. Cuidado para não se contaminar com as críticas que recebe. Esse é o outro cuidado na contramão. Nós não podemos evitar que um passarinho faça as suas necessidades e talvez caia em cima da nossa cabeça. Mas nós podemos evitar que o passarinho faça um ninho na nossa cabeça. Provavelmente você não se surpreenderá de que eu receba uma quantidade significativa de críticas. E eu sei que você também recebe. E isso parece fazer parte do território pastoral, no meu caso. Porque todo pastor, ele sempre deixa a desejar, sempre toma atitudes que poderiam ter sido diferentes, mas ele é tão humano quanto você e eu. E eu lembro de uma irmã, amiga nossa, muito preciosa, Zenir Rosseto, ela dizendo: "Ei, pastor, o pastor é o frango do almoço. O pastor é aquele a quem os cristãos no domingo estão fazendo de tudo que é jeito. É pastor assado, pastor frito, pastor cozido, e assim a vida vai." Mas não se deixe inflamar e se deixe desanimar por causa das críticas que você recebe. Estas críticas, justas ou injustas. Minha maior luta, no entanto, não é a dor de ser criticado, mas é certamente de não permitir que eu seja feito refém pelas críticas que eu recebo. Porque uma atitude crítica, ela continua, ela destrói, ela machuca as pessoas. Mas, por outro lado, convido você a considerar com seriedade as seguintes perguntas. Será que eu sou uma pessoa muito crítica? Será que eu escolho as consequências em meu relacionamento com Deus? Será que eu estou realmente arrependido quanto às pessoas que já critiquei? Olha, o nosso relacionamento com Deus é muito mais importante e vai valer a pena, como Juliano Son canta nesta música, vai valer a pena. Eu vou orar e nós ouviremos parte desta música. Vai valer a pena. Vai valer a pena vencer a crítica. Pai, obrigado pela tua palavra. Nos ensine através das experiências educativas de Miriam e Arão para aprendermos a nos relacionar melhor com conosco mesmo, com o Senhor e com as pessoas em nossa volta no dia de hoje. Oramos no nome de Jesus. Amém.

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2: Muito boa tarde, voltamos 1:30. Tivemos o querido Jorge Cacuto no Caráter Primeiro, espero que você tenha gostado. E depois ouvimos Gerson Borges e Baruque com É Tão Simples, canção que o nosso querido Reinaldo pediu. E eu estou aqui na companhia do Lemoel, tudo bom? Obrigada pela tua companhia, meu querido. Agradecendo demais também a companhia da nossa querida Rosa Cury de Guarulhos, sempre, sempre, sempre ouvindo a rádio. Um beijo no teu coração. Ah, e lembrando a você que é de São Paulo, capital, que amanhã, às 8 horas da noite, no Teatro Gamaro, haverá o show da Dani Araújo. E para três ouvintes de São Paulo, ela dará ingresso cortesia. Sim, gratuito, na faixa, é só chegar. Então você que é aqui de São Paulo, manda pra gente se você tem interesse de ir, pra que a gente possa passar o seu nome. Assim, quando você chegar, será bem-vindo. Não precisa vir aqui pegar na rádio. É tão somente ir lá pro Teatro Gamaro, 8 horas da noite, e participar. Mas pra isso, conta pra gente se você tem interesse de ir, porque só são três ouvintes aqui de São Paulo, capital, que poderão participar. Então, corre e conta pra gente.
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2: Ontem tocamos aqui um som e o nosso querido ouvinte Newton de São Paulo, capital, pediu o nome da canção. O Carlos Lírio gostou. Som do Oficina G3, essa daqui é um rock mais pesado, hein? Meus próprios meios. Carlos Lírio, se estiver aí no Rio ouvindo a gente, já ofereço pra você.

0: aqui de São Paulo, capital, e pro Carlos Lírio, lá do Rio. Logo ali, ouvindo a gente, um abraço, Carlos. E um beijo na turminha toda, filhão, filhota. E eu estou aqui na companhia do Leandro. Obrigada, Leandro, em São Paulo, ouvindo a gente. Obrigada, Laura, em Atibaia. E ela falou, Rê, você falou ontem que o pastor Itamir tem ido à rádio para gravar a palavra em canções, entendendo a Bíblia. Não vai ter mais a palavra em canções ao vivo? É que a gente faz o seguinte, até o Saião falou lá no Rota 66 ontem, né? Em rádio, a gente sempre grava uns 20 programas antes das estreias ao vivo. Por quê? Porque um quebra a perna e eles estão quebrando muito. Um quebra o braço e eles estão quebrando. Fica doente, pega gripe, tem viagem missionária, né? E aí, quando estreia, a gente tem que manter a sequência de toda a terça ao vivo. Então, para esses imprevistos, a gente começa já gravando antes. Então, já respondemos tua pergunta, Laurinha, que você fez aquela pergunta, né? Deus é glorificado no pecado? A partir daquele livro de estudos, né? E o clube de estudo do livro que vocês estavam tendo. Então, já respondemos essa. Elisângela também mandou pergunta sobre inteligência artificial. Já colocamos lá também. E tantas outras perguntas que chegaram já foram respondidas, mas aí elas vão entrar, né? Na medida que os compromissos, viagens, gripes forem vindo. Mas do contrário, quando estrear, aí é pra valer. Toda terça-feira ao vivo a gente vai voltar com quarta temporada, hein?
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0: Aqui, 3 minutinhos, tem Israel Mazacorati com o programa Deus na Vida. Antes, tem som da banda Resgate, Uma Liberdade, que eu já ofereço pro pastor Marcos Garcia, pra Laurinha, pro Lemuel. Boa tarde pra vocês.

0: Cidade, ao som da banda Resgate. E eu acho que o Marcos Garcia gostou. Sabe por quê? Porque ele tem do Oficina G3 o primeiro disco da banda em vinil de 1993. Ou seja, rock and roll é com ele. E o pastor Marcos me contou uma coisa aqui também delicada. Não vou citar o nome do jovem, mas ele falou: "Rê, vocês poderiam, como grupo da rádio, orarem pela vida do jovem. Ele tentou suicídio através de medicamentos. A mãe tá bem aflita. Acabei de chegar do hospital de vê-los. E deverá ser encaminhado para uma internação numa clínica psiquiátrica." Então, meus queridos, eu sei que essa realidade não está isolada, é a realidade de algumas famílias que lidam com jovens que passam por crises, e para eles, muitas vezes, o fim da crise é o fim da vida. Mas não, a gente tem Cristo chamando para vida e vida em abundância com Ele. Então, conselho que a gente dá aos pais, a todos, quem está diretamente envolvido com isso e quem não está, já é o livro aqui do pastor, do Júnior Martins, que também passou por depressão, e aí ele trouxe o livro A Batalha Silenciosa dos Pastores. E a gente sabe que não é só pastor que passa por isso, mas o ser humano na sua vida vai sendo totalmente confrontado com dores, tristezas que parecem não ter saída, né? Então, nosso conselho é que vocês possam se munir daquilo que é bom para a alma e para os outros, e orarem bastante por esse jovem, por essa mãe e pela vida do pastor Marcos Garcia, que ele seja a luz nessa família, que ele faça parte da transformação dessa história. Essa é a nossa oração, querido Marcos. E meus queridos, eu vou me despedindo de vocês, mas a programação continua, é que agora vai entrar o programa Deus na Vida com o nosso querido Israel Mazzacorati. Eu convido todos vocês. Vamos aqui prestar total atenção, porque ainda nesse mês de maio Israel volta e teremos um programa juntos para falar especialmente de Romanos capítulo 8, emoções transformadas e os sentimentos redimidos. Então, prestem atenção no programa de hoje, e no fim ainda de maio a gente tem mais um bate-papo ao vivo contando com a interação de vocês.
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2: Olá, eu sou o Israel. Sente-se, pegue o seu café e vamos conversar sobre Deus e sobre a vida, sobre a fé e sobre as nossas dúvidas. Que bom que estamos juntos para mais este episódio do Deus na Vida. Três das quatro cartas que Paulo escreveu na prisão contêm hinos cristológicos, que são hinos, canções de louvor a Deus centrados na pessoa e na obra de Jesus como o Cristo, como o Messias de Deus. Por exemplo, Efésios, capítulo 1, do verso 3 ao 14, Filipenses 2, de 6 a 11 e Colossenses 1, de 15 a 20. E eu quero ler neste episódio com você o último destes que eu citei, Colossenses 1, de 15 a 20. Vamos à leitura? O Filho é a imagem do Deus invisível e é supremo sobre toda a criação, pois por meio dele todas as coisas foram criadas, tanto nos céus como na terra, todas as coisas que podemos ver e as que não podemos, como os tronos, reinos, governantes e as autoridades do mundo invisível. Tudo foi criado por meio dele e para ele. Ele existia antes de todas as coisas e mantém tudo em harmonia. Ele é a cabeça do corpo, que é a igreja. Ele é o princípio, supremo sobre os que ressuscitam dos mortos. Portanto, ele é o primeiro em tudo. Pois foi do agrado do Pai que toda a plenitude habitasse no Filho, e por meio dele o Pai reconciliou consigo todas as coisas. Por meio do sangue do Filho na cruz, o Pai fez as pazes com todas as coisas, tanto nos céus como na terra. Essa belíssima poesia do apóstolo Paulo tem uma função teórico-prática, que é alimentar a nossa mente sobre quem é Jesus e qual é a abrangência da sua obra. Jesus é a imagem do Deus invisível. Algo muito semelhante a isso foi dito por João no prólogo do seu evangelho, no verso 18 do capítulo 1. Ninguém jamais viu a Deus, mas o Filho unigênito que está junto do Pai o tornou conhecido. O que não é diferente do que a carta aos Hebreus também afirmou sobre Jesus, no capítulo 1, verso 3. O Filho irradia a glória de Deus, expressa de forma exata o que Deus é, e com sua palavra poderosa sustenta todas as coisas. Os versículos 15 a 17 de Colossenses 1 revelam que Jesus é o Filho, que revela quem é o Pai, não em sentido físico, mas sim em atributos, especialmente a eternidade, poder e glória. O Filho é supremo sobre tudo que existe, afinal, foi por meio do Filho que todas as coisas foram criadas, sejam as coisas que vemos como as que não vemos. Poderes, autoridades, tronos, governos do mundo invisível, do mundo celestial. Não existe poder ou autoridade que não esteja debaixo do poder e da autoridade de Cristo Jesus. Tudo o que existe foi feito por Ele e para Ele. Ele é eterno, pois Ele existia antes de todas as coisas e é Ele quem sustenta o universo. Agora, meu irmão, minha irmã, imagine a dimensão dessa afirmação. Tudo o que podemos ver e o que não podemos ver inclui o que a ciência é capaz de apreender e de entender, bem como tudo o que está além do alcance da ciência, até mesmo reconhecer a existência. Todos os mistérios insondáveis pertencem a Ele e têm sua origem nele. Nos versos 18 a 20, Paulo se concentra na obra de Cristo em relação à igreja. Aquele que é o Senhor de tudo governa diretamente sobre um povo que ele comprou para si pelo derramar do seu próprio sangue. Jesus é o que tem poder inclusive sobre a morte. A realidade da morte é o destino terrível da humanidade por causa do pecado. A quebra da relação com Deus submeteu a humanidade a um destino que não foi criado por Deus. O Criador não nos fez para vivermos longe dele, não nos fez para a morte, ele nos fez para a vida. Por essa razão, Jesus se torna sacrifício, para que por meio do derramar do seu sangue na cruz fôssemos reconciliados com Deus. Mas nesse ponto, Paulo faz uma afirmação maravilhosa. A abrangência da reconciliação não está restrita ao nosso relacionamento humano com Deus, mas alcança todas as coisas, tanto nos céus quanto na terra. Visto de outra maneira, a abrangência do pecado destruiu muito mais do que o relacionamento entre Criador e criaturas, mas alcançou até mesmo o que nossos olhos não são capazes de enxergar e a nossa mente não pode compreender plenamente. Dessa maneira, tudo, absolutamente tudo no universo está em um processo de reconciliação com Deus por meio do sacrifício de Jesus. Agora, de que maneira esse conhecimento é prático? Parece bastante teórico, né? Bem, esse conhecimento nos dá uma nova perspectiva pela qual podemos enxergar a realidade. Aqui a Bíblia abre as janelas da eternidade para contemplarmos a glória de Jesus Cristo, seu imensurável poder desde a criação que alcança a reconciliação e se estende novamente para a eternidade. A Bíblia nos permite olhar por uma porta entreaberta a realidade gloriosa do Cristo para nos mostrar que o poder que há de prevalecer não é o da morte, mas o da reconciliação. E nós somos pequenas criaturas diante de um tão vasto universo e insignificantes à luz dos profundos mistérios da eternidade.
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2: É a partir da glória do Cristo soberano, descrita de maneira tão bela em Colossenses 1, de 15 a 20, que podemos nos entender, então, como pequenos, diante da imensidão da criação e dos mistérios profundos que ela contém. Porém, em Cristo estamos no centro de toda essa história. É o que Paulo afirma nos versículos seguintes. Isso inclui vocês, que antes estavam longe de Deus. Eram seus inimigos, dele separados, por seus maus pensamentos e ações. Agora, porém, ele os reconciliou consigo por meio da morte do Filho no corpo físico. Como resultado, vocês podem se apresentar diante dele santos, sem culpa e livres de qualquer acusação. Uma mente cristocêntrica é uma mente que tem Cristo como fundamento da sua percepção da realidade. Uma mente cristocêntrica é capaz de enxergar o poder do amor em um mundo onde o ódio se propaga com velocidade e ferocidade. Uma mente cristocêntrica é capaz de produzir vida onde todos parecem desejar violência e morte. É capaz de se doar enquanto o mundo ao seu redor se esforça cada dia mais para reter, para viver para si. Uma mente cristocêntrica muda a nossa perspectiva e, consequentemente, muda a nossa ação no mundo. É essa mente que precisamos desenvolver. Mas fica a pergunta, como desenvolver uma mente cristocêntrica? Já começamos a fazer isso, apenas lendo e meditando no texto de Colossenses 1, de 15 a 20. Faça isso, leia, medite e ore sobre esse texto. Permita que cada palavra e frase desse poema permeie a sua visão da humanidade, da história, de Deus, de si mesmo. Observe como Cristo está acima de tudo, ao mesmo tempo sustentando todas as coisas. Perceba que bem no centro desse lindo plano de Deus realizado por Jesus está a Igreja, a comunidade dos discípulos de Jesus sobre a qual ele governa diretamente. Com essas imagens vivas e presidindo o seu pensamento, se exercite na seguinte verdade: nós estamos reconciliados com Deus por meio da morte do seu Filho. Isso é o que nos dá o direito de viver como filhos de Deus e na presença de Deus, livres da condenação, culpa e morte. Se Colossenses 1, de 15 a 20 nos oferece uma imagem viva de quem é Cristo, Colossenses 2, 21 e 22 nos dá uma imagem viva de quem nós somos. E essa palavra é muito significativa. Somos reconciliados com Deus por meio de Cristo Jesus. Assim, não há nada que nos condene, não há nada que nos separe do amor de Deus em Cristo. Esse conhecimento é libertador e transformador das nossas vidas e das nossas ações. Seja lá o que desejamos, sonhamos, deve-se orientar a partir dessa verdade. O que venhamos a ser como homens, mulheres, pais, mães, filhos, filhas, profissionais, etc., que seja à luz dessa nova vida reconciliada com Deus, com a qual Jesus Cristo nos presenteou. E é com essas duas imagens, de quem é Jesus e de quem nós somos, que podemos entender com maior clareza o que Jesus disse ao afirmar em João 10:10, que eu vim para que tenham vida e a tenham em abundância. E este foi mais um episódio do Deus na Vida. Obrigado pela sua companhia. E lembre-se, os discípulos de Jesus são filhos amados de Deus em uma longa jornada em que a mente de Cristo está sendo formada em nós. Para isso, nós precisamos meditar nas palavras da Bíblia e perseverar em oração, permitindo que a palavra inspirada por Deus molde a nossa maneira de perceber a realidade, como Cristo a percebeu e nela agiu. Até o nosso próximo encontro.
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7: Agora está na hora de falarmos sobre seres espirituais do bem. O que significa a palavra anjos, professor?
8: Bom, André, a palavra anjos, literalmente, ela tem um sentido de mensageiro. Até foi bom você mencionar essa questão, porque muitas vezes nós lemos diversos textos nas Escrituras, onde no texto original, né, nós temos lá a palavra maler no hebraico, ou então a palavra angelos do grego, e nem sempre é uma referência a um ser espiritual, às vezes é apenas uma referência a um mensageiro. Como geralmente um anjo, né, um ser espiritual, quando aparece, ele é um mensageiro, nós temos a palavra com esse, vamos assim dizer, duplo significado. E de fato, eles são seres criados por Deus, que estão a serviço do Senhor. Hebreus enfatiza que eles estão a serviço daqueles que vão herdar a salvação. Há muitos detalhes interessantes sobre esses anjos que existem aí com graus diferentes de poder, que existem de maneira organizada. A Bíblia sugere, né, que aqueles que estão em relacionamento com Deus têm uma espécie de proteção dos anjos, né? A ideia de que o anjo do Senhor acampa-se ao redor daqueles que o temem e os livra. Por isso que nós temos em toda a tradição cristã uma ideia interessante, que é a ideia de anjo da guarda, né? que é uma ideia que em toda a tradição cristã sempre existiu, a ideia dos anjos estarem presentes de uma maneira a abençoar, ajudar aqueles que estão em relação de aliança com Deus. Os anjos estão presentes nos cultos, por exemplo, né? A ideia que nós vemos em 1 Coríntios, né? Por exemplo, capítulo 11, né? Eles, inclusive, reparam em como é feito esse culto, né? Alguns dizem que eles, por exemplo, trazem os dons espirituais que são distribuídos entre as pessoas nos cultos, né? E olha só uma curiosidade interessante para os nossos ouvintes, aí os antigos hebreus tinham uma crença que o anjo da guarda era exatamente parecido com a pessoa de quem ele cuidava, né? Então veja, tem muito anjo aí muito preocupado, né, com essa situação. Isso não é fato, né? Isso é apenas uma crença. Por isso que nós temos lá em Atos capítulo 12 aquela história da menina que fala, né, que Pedro foi solto da prisão, e todo mundo fala, não, isso aí deve ser o anjo dele, né, por causa desse tipo de crença. Mas isso é apenas uma crença, não é uma doutrina, não é uma coisa para ser considerada com seriedade. Os anjos de fato são um assunto fascinante que precisam ser aí considerados.
7: A Bíblia deixa claro em diversas passagens que ninguém mais deve ser adorado além do próprio Deus. Com isso, a Leila, de Volta Redonda, no Rio de Janeiro, quer saber por que alguns anjos parecem receber adoração e até falam em nome de Deus, como vemos em Números 22, 31 e em Juízes 2, versículo 1.
8: A pergunta da Leila é muito valiosa, né? Porque, de fato, nós temos a convicção na Escritura e de que os anjos não podem ser adorados. Aliás, nem se recomenda, né, como muita gente pensa hoje, que a pessoa procure contato com anjos e procure conversar com eles. Ah, não é verdade que os anjos abençoam, vamos dizer assim, trabalham para o benefício da igreja, então nós devemos, né, procurar ouvir dizer de alguém, por exemplo, que falou que estava tentando entrar em contato com o seu anjo, né? Não existe esse tipo de postura. Agora, você mencionou Números 22, 31 e Juízes 2, 1. Pois é, se você olhar em diversas traduções da Bíblia, uma delas mesmo a própria Nova Versão Internacional, você vai descobrir que quando aparece a expressão anjo do Senhor, em alguns lugares esse anjo está com letra maiúscula, em outros lugares não está, está com letra minúscula. Depende um pouco da tradução. Tem tradução que colocou tudo do mesmo jeito e não se importou muito com a diferença. A questão é a seguinte, é que o anjo do Senhor não é isso que as pessoas pensam, que é uma espécie de anjo da parte de Deus que foi enviado. A ideia de anjo do Senhor no Antigo Testamento, na verdade, tem o significado de anjo que é o próprio Senhor. Ou seja, não é um anjo da parte do Senhor, como é o caso de muitas ocorrências onde a palavra deve receber uma letra minúscula, né? Anjo do Senhor com minúsculo. Mas nessas duas ocorrências de Números e Juízes que você mencionou, esse anjo do Senhor é o anjo que é o próprio Senhor. Isso a gente chama de teofania, manifestação divina no Antigo Testamento, que alguns até sugerem que seria uma espécie de cristofania antes da encarnação. E portanto, o que a gente vai descobrir é que nesse caso a gente percebe que os anjos, vamos assim dizer, recebem uma adoração, porque na verdade não se trata de um anjo, mas de uma manifestação do próprio Deus. Então, olhando a coisa dessa maneira, aí fica bem mais fácil de entender o que é que está acontecendo no texto.
7: O senhor mencionou os anjos da guarda. Eles realmente existem, professor? O que que a gente deve fazer aí com essa situação?
8: Bom, André, o que a gente vai descobrir, conforme nós mencionamos, é que esse anjo da parte de Deus que toma conta, que cuida e protege a pessoa. Nós mencionamos o texto do Salmo, né, do anjo do Senhor, que, como diz o texto, se acampa ao redor daqueles que o temem e os livra. Mas nós temos, por exemplo, o texto de Mateus 18, 10, quando ele fala dos pequeninos, né, no verso 2, Jesus chama um menino e coloca no meio deles, e aí diz que aquela pessoa que entra no reino dos céus deve ser semelhante às crianças ou aos pequeninos. E aí ele diz que esses pequeninos não devem ser desprezados. E aí vem algo interessante que pouca gente dá atenção. Jesus diz, porque eu lhes digo que os seus anjos no céu sempre estão vendo ou contemplando a face do meu Pai que está nos céus. Então essa associação do anjo com a pessoa, e até mesmo aqui no caso com o pequenino, com a criança, sugere essa relação que existe, né, entre os dois, que é exatamente essa ideia do anjo da guarda. Nós não temos detalhes mais específicos a respeito disso. Isso ainda é reforçado pela ideia de que os anjos estão a serviço daqueles que devem herdar a salvação, mas não há nenhuma ideia que, por exemplo, eu deva entrar em contato com esse anjo, ou que esse anjo vá entrar em contato comigo, que eu devo, vamos assim, desenvolver uma amizade, né, uma comunhão, né, com esse anjo, e porque a ideia é que o meu contato, o meu relacionamento é com Deus. Isso é importante porque tem gente aí que anda, vamos dizer, procurando anjos e tentando entrar em contato com eles e fazendo todo um processo que nós não temos base no Novo Testamento. Então, mesmo que seja verdade, nós devemos entender que quem tem o poder de agir sobre os anjos e a quem eles estão subordinados é o próprio Deus. Devemos sempre buscar a Deus em nome de Jesus, e Ele é que vai agir no ambiente, no mundo, vamos assim dizer, angelical.
7: Fugindo um pouco dos anjos, temos uma pergunta do Rubens, de Pernambuco. Em 1 Samuel 18, 10, um espírito maligno enviado por Deus entra em Saul. Como Deus pode fazer uma coisa dessas, professor?
8: Pois é, André, não sei se você vai conseguir fugir aí dos anjos, vai ter que voar em alta velocidade, né? Vamos ver como é que essa situação se define, se estabelece aqui. Olha, André, essa sugestão de pergunta, ela realmente é uma das perguntas mais, assim, vamos dizer, chamativas da Escritura Sagrada. Porque, de fato, nós vamos descobrir que o texto diz isso, um espírito maligno da parte do Senhor. Como é que pode existir um espírito mal da parte de Deus? Quando a gente fala sobre essa questão de anjos, de demônios e tudo isso, as pessoas às vezes têm uma ideia um pouco equivocada. Elas raciocinam com a ideia de que um anjo, vamos dizer, um espírito, ele é um espírito, vamos dizer assim, é como se fosse um espírito do mal que tivesse poder mais ou menos tanto quanto o espírito do bem, né? Como se fosse um universo dividido em duas partes. A Bíblia não sugere nada disso, né? A ideia é que mesmo os seres maus, os demônios, eles só fazem aquilo que Deus permite. Não é verdade que o diabo é o rei do inferno e que Deus é o rei do céu, e que existe um equilíbrio entre os dois. Então, mesmo os espíritos maus e os demônios só fazem aquilo que Deus permite. Então, como é que pode um espírito maligno que vem da parte de Deus e que atormenta Saul? A Bíblia não diz assim, não entra em detalhes numa possível possessão, né? Existe aí algo ligado ao descontrole de Saul, mas ela não detalha muito isso, e esse espírito atormenta Saul. Como é que isso pode acontecer? É que Deus permite, ou até mesmo, né, abre um espaço enviando para que o Saul seja, vamos dizer, refém de uma situação provocada pelo seu comportamento de distância e de desvio em relação a Deus. Isso entra como um processo de juízo de Deus. A ideia é parecida no Novo Testamento. Por exemplo, quando a pessoa é excluída da comunidade da fé, a Bíblia diz que ele é entregue a Satanás. Agora, existe a possibilidade, né, de que esse espírito maligno não seja um demônio, ele seja um espírito mau, Mal em que sentido? Num espírito que causa sofrimento, catástrofe, semelhante ao anjo da morte lá em Êxodo, que traz o julgamento sobre os egípcios. Então pode ser uma espécie de ser espiritual não do mal que traz sofrimento para a saúde. De qualquer maneira, na visão bíblica, onde Deus é soberano e dono de tudo, e todo poderoso, faz sentido imaginar aí que mesmo um espírito que traz sofrimento ou mesmo dor e problemas seja, em última instância, sempre enviado ou permitido pelo próprio Deus.
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1: Agora são 2h14, uma ótima tarde para você que acompanha a programação da RTM Brasil. Tô de volta, depois aí de rápidas férias, tô chegando para comandar a tarde da Rádio Transmundial da RTM Brasil. Posso falar uma coisa? Tava morrendo de saudade de cada um de vocês. Ah, depois que a gente começa a fazer o horário, depois que a gente começa a nos encontrar todos os dias, né? Nos encontrarmos aí todos os dias. E quando a gente fica um período fora, a gente sente uma saudade tão grande de receber o seu carinho, de receber o seu abraço, de ouvir a voz do ouvinte RTM Brasil. E eu tô chegando nesta manhã, tarde, início de tarde, manhã não, início de tarde, de quinta-feira, dia 14 de maio 2026. Como é que você tá? Tudo bem? Tudo tranquilo? Como é que foi a sua manhã? Cacá, foi uma manhã super abençoada. Tô trabalhando, mas tô feliz da vida. Eu também, ó, tô feliz da vida porque eu tô fazendo aquilo que eu amo, na rádio que eu gosto, e para mim é um prazer muito grande ter você conectado com a gente através do nosso aplicativo, através também do nosso site. Para você que nos acompanha através de uma rádio afiliada, meu muito obrigado pela audiência, muito obrigado pela sintonia. E ouvimos aí o professor Luiz Saião, André Castilho, e a gente aprende bastante, né? Hoje aprendemos sobre anjos, muitas dúvidas que nós temos, dúvidas que são sanadas através da programação da RTM Brasil. Uma ótima tarde para você que tá em casa, boa tarde para você que tá trabalhando. Uma ótima tarde também, claro, para você que me dá aquela carona mais do que especial aí no seu táxi, na van, no ônibus, no caminhão, você motorista de aplicativo, muito, muito obrigado pela carona. Estamos chegando para mais um encontro, eu, você, você e eu, e até às 19h eu quero você aqui comigo, participando conosco, através do nosso WhatsApp 11 97418 1456. Anotou aí? Cacá, dá para você repetir? Tô chegando hoje, tô ouvindo hoje pela primeira vez a programação da RTM Brasil e ainda não anotei o nosso WhatsApp. Então, anote aí o nosso WhatsApp, ó. 11 97418 1456. E para mim é uma alegria muito grande ter você participando com a gente, ter você fazendo parte desta família RTM Brasil. E como eu disse, estava morrendo de saudades e hoje eu quero matar saudades com a sua participação. Por isso, aumente o volume do rádio, porque eu prometo que até o final do horário eu vou fazer de tudo para que você não sinta o tempo passar. Essa aqui é pra gente matar saudades, pra começarmos o horário com saudades, né? Aquele saudosismo que nós temos do grupo Rebanhão. Primeiro amor. Boa tarde.

É a programação da RTM Brasil, a música do Rebanhão. Que música linda, né, gente? Primeiro Amor. E você participando conosco através do nosso WhatsApp 11974181456. Uma ótima tarde para você. Muito obrigado pela audiência. Muito obrigado pela sua sintonia, gente. Em meio a tantas dúvidas, pressões e cansaço na caminhada, como é que você permanece firme na fé? 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Cansaço aí nessa caminhada cristã. Como é que você permanece firme na fé? 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Agora são 2h23, Nelson Bomilcar e Jorge Camargo. Não a nós, Senhor.

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8: Estamos de volta com a programação da RTM Brasil para todo mundo ouvir. Eu quero fazer um convite para lá de especial. Agora está chegando mais uma edição do programa Correndo para Vencer. Programa que é feito pelo Ministério da Igreja Mude, lá nos Estados Unidos, e tem como propósito ajudar você, meu amigo, ajudar você, amigo ouvinte, a encontrar aí e seguir o mapa de Deus que te levará a vencer na corrida da sua vida. E no episódio de hoje, o tema será Luz que Brilha em Roma. É a segunda parte deste tema. Eu quero convidar para que você aumente o volume do rádio, para que você possa acompanhar comigo a segunda parte, então, deste tema, Luz que Brilha em Roma, com a apresentação do pastor Paulo Biasi e também do querido

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2: É fácil manter a fé firme em Deus quando tudo vai bem. Mas é uma história bem diferente quando chegam as tempestades. Um grupo de prisioneiros navegava rumo a Roma quando seu navio afundou em meio a ventos fortíssimos. Se não fosse pela coragem de Paulo, também prisioneiro, todos teriam se perdido. 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Encontre novamente o capítulo 27 de Atos, onde veremos como foi essencial que Paulo sobrevivesse ao naufrágio.
3: Por que era tão importante que Paulo saísse vivo daquele navio e chegasse até Roma? Deus disse: você deve ir a Roma, e essa tempestade não vai lhe impedir. Você chegará lá porque é a minha vontade e o meu propósito. E as tempestades não nos escondem do rosto de Deus. Ele está presente, Ele vê, Ele cuida, e certamente as tempestades não frustram os propósitos de Deus. O que Deus se propõe a fazer, Ele fará, apesar das tempestades que enfrentamos. Talvez você esteja pensando: bom, pastor Lutzer, se eu tivesse uma visão como essa do apóstolo Paulo, se um anjo viesse me falar durante a noite, me revelando como tudo iria terminar, então, sim, é claro que eu teria confiança. Mas, quer saber? Eu nunca tive uma visão como essas e você provavelmente também não teve. Mas será que nós precisamos mesmo de algo assim? Olha que interessante. No capítulo 9 de Romanos, versículo 6, o apóstolo Paulo faz uma pergunta sobre se Deus teria fracassado em relação à nação de Israel. Afinal, Jesus veio para o povo judeu, mas a maioria o rejeitou. Paulo lida com essa questão no livro de Romanos. No versículo 6, ele declara: acaso Deus deixou de cumprir sua promessa a Israel? Essa é uma tradução comum, mas o sentido no original grego é: não é como se a palavra de Deus estivesse fora de curso. Hoje, eu quero falar diretamente com você que talvez esteja sentindo que a sua vida perdeu rumo. Você se sente levado pelo vento, sem nenhum controle, e você pergunta: onde é que eu posso encontrar estabilidade? A resposta está na própria Bíblia. Não é como se a palavra de Deus tivesse perdido o rumo. Você pode até se sentir fora do rumo, mas a palavra de Deus permanece firme e ela tem promessas, muitas promessas. E lembremos-nos disso: estou sempre com vocês até o fim dos tempos, Mateus 28. Não tenha medo, pois estou com você, Isaías 41. Não o deixarei, jamais o abandonarei, Hebreus 13. E o final do capítulo 8 de Romanos nos diz que nada pode nos separar do amor de Cristo, nem fome, nem espada, nem perda da casa, nem mesmo problemas de saúde. É com base nessas promessas que nós conseguimos enfrentar as nossas tempestades. E é essencial entender: Deus está conosco no processo. Quero encerrar esta mensagem deixando isto bem claro para nunca nos esquecermos e para que a nossa vida seja transformada. Em primeiro lugar, as tempestades têm o propósito de nos levar exatamente para o lugar onde Deus quer que estejamos. Deus queria Paulo em Roma, e quando o navio naufragou, eles descobriram que os ventos os fizeram parar em Malta. Eles passaram o inverno ali. Na primavera seguinte, eles chegaram a Roma, onde Paulo ficou em prisão domiciliar até ser executado em Roma na época em que Nero perseguia os cristãos. Esse foi o caminho dele. Deus queria que Paulo chegasse a Roma e usou aquela tempestade para fazer isso acontecer. Agora, é claro que Deus poderia ter feito com que aquelas águas ficassem calmas e quentinhas. Mas Deus sabe que as tempestades têm um efeito precioso em nossa vida. Alguns de vocês que estão ouvindo agora estão passando por uma tempestade. E quero explicar exatamente por que isso pode estar acontecendo. Deus quer a sua atenção. Porque talvez você nunca tenha recebido Jesus Cristo como seu Salvador. E o destino que Deus deseja para você é esse, que você receba Cristo em sua vida como seu Salvador pessoal. E às vezes, a única maneira de Deus chamar a sua atenção é quando Ele lhe coloca no meio de uma tempestade. Então, quando você estiver passando por uma, pergunte a Deus: Deus, o que o Senhor quer me ensinar? Alguns de nós enfrentam tempestades porque Deus quer fortalecer a nossa fé. Outras vezes, elas vêm como disciplina. As tempestades têm muitos propósitos, mas todos eles convergem para o propósito maior de Deus: nos moldar, nos transformar e nos ensinar o que realmente tem valor e o que não tem. E só as tempestades conseguem fazer isso. Então, lembre-se, as tempestades são o jeito de Deus nos levar do ponto A para o ponto B. Em segundo lugar, nunca devemos enfrentar as tempestades sozinhos. Como vimos, o apóstolo Paulo estava naquele navio com outras pessoas. Eles estavam juntos naquela jornada. E quando alguém tomou a decisão errada, Paulo teve que conviver com ela. Deus quer que quando passarmos por tempestades, tenhamos o apoio de outros ao nosso lado. Se você está numa tempestade, a sua família também está. Na verdade, pode ser que toda a sua família esteja passando por ela. E vocês estão no mesmo barco. Não dá para simplesmente pular fora, porque vocês estão conectados. E também, a Igreja de Jesus Cristo deve fazer parte da sua vida para você não precisar enfrentar essa tempestade sozinho. É por isso que aqui na Igreja Mude nós falamos tanto sobre conexão. Nossas classes de capacitação são muito importantes. A informação que elas apresentam é valiosa, mas a conexão entre nós é ainda mais importante. Queremos que você se sinta em casa na igreja, que é o corpo de Cristo, porque quando você estiver passando por uma tempestade, nós queremos caminhar junto com você. Nós estamos no mesmo barco. Aliás, como igreja, também estamos no mesmo barco. Então, que isso fique claro. As tempestades devem ser enfrentadas, mas nunca as enfrente sozinho. Esteja sempre apoiado pelos outros que estão com você no navio. Finalmente, acho que é importante perceber: todos vamos enfrentar uma tempestade final. Essa tempestade é a morte. O apóstolo Paulo vai para Roma. Durante 2 anos, ele fica em prisão domiciliar e a maioria dos estudiosos acreditam que ele pode até ter ficado livre por algum tempo. Mas depois ele é colocado na prisão e morre sob o imperador Nero. Então veja, o navio que o levou até Roma não o levou só para testemunhar e escrever, mas o levou também para morrer ali. E eventualmente será essa a tempestade que nós todos enfrentaremos. E é importante perceber que precisamos estar preparados para essa tempestade final, porque Deus vai enviá-la. Não sabemos exatamente como será a nossa morte, mas sabemos que Deus vai nos levar em segurança desta vida para a próxima. Apesar das tempestades, apesar das dores, apesar dos momentos em que não veremos o sol ou estrelas, Deus vai nos levar em segurança até a margem. E assim chegaremos lá. Talvez vocês conheçam o meu amigo pessoal Tony Evans e o seu grande ministério. Já estivemos juntos várias vezes e ele conta essa história muito interessante. Ele e a sua esposa Louise estavam viajando em um cruzeiro quando avisaram pelo sistema de som do navio: o navio está indo em direção a uma tempestade. Basicamente, o capitão disse para as pessoas se prepararem e procurarem um lugar confortável onde poderiam segurar firme em alguma coisa, porque as águas ficariam muito, muito turbulentas por algumas horas. E Lois não gostou dessa notícia. Ela tentou ligar para o capitão e acabou conseguindo falar com o assistente dele. Ela perguntou: por que vamos entrar nessa tempestade? Se vocês sabem que ela está ali na frente, por que não ficamos aqui esperando ela passar em vez de entrar nela? O assistente respondeu: vou falar com o capitão e já retorno. Alguns minutos depois, ele ligou de volta e disse duas coisas. Ele deve ter dito a primeira com muita diplomacia. Sabe como é? É o capitão que comanda este navio, e não você. Só para ela se lembrar disso. Então, em seguida, ele disse uma coisa. É algo que eu não quero que você esqueça nunca. O capitão disse: diga a ela que este navio foi construído com tempestades como esta em mente. Quando você confia em Jesus que morreu e provou ter poder sobre a morte quando ressuscitou dos mortos, você confiou em quem tem a sua tempestade em mente, e ele vai lhe conduzir pelo caminho todo até o seu lar celestial. Quando você está neste navio, meu querido, ele foi construído com a sua tempestade em mente. Vamos orar? Pai, pedimos em nome de Jesus que nos ajude a ver que o Senhor é maior do que as nossas tempestades. O Senhor nos vê em nossas tempestades e a sua graça é derramada sobre nós em nossa necessidade. Para aqueles que nunca confiaram em Cristo como Salvador, oramos para que façam assim. Na verdade, agora mesmo. Se você nunca confiou em Cristo, você pode crer nele aí mesmo onde está. Diga: Jesus, eu quero confiar no Senhor, quero crer no Senhor, quero aceitar a sua morte em meu lugar. Faça isso, Deus Pai. Nós oramos. E quando continuarmos a lhe adorar, nos lembrando da sua morte, que seja transformador para cada um de nós, enquanto lhe adoramos de forma aceitável. Por meio de Jesus Cristo, nosso Senhor, nós oramos. Amém. Amigo, se você está passando por uma tempestade, lembre-se de que Jesus Cristo pode lhe conduzir através dela. Na verdade, ele pode lhe levar pelo caminho todo até o seu lar celestial. Esperamos que você consiga confiar nele de uma forma nova. Esperamos que, se você estiver numa situação em que precisa de ajuda, Deus lhe dê graça e força para buscar essa ajuda. Mas, no fim das contas, Deus está conosco e não nos abandona. Seja encorajado. E até a nossa próxima oportunidade.
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4: Agora são 2h48. Ela já está por aqui para trazer notícia do esporte. Tudo bem, Karina Joubert? Boa tarde.
5: Boa tarde, tudo bem, você?
4: Tudo bem, graças a Deus. Muitas notícias quentes do esporte.
5: Muitas.
4: Você vai falar do meu, você vai falar do meu Coringão?
5: Hoje tem.
4: Ah, então daqui a pouquinho você volta falando do Coringão, porque agora eu quero falar sobre o destaque nacional. O estado da Paraíba receberá do governo federal 6,18 milhões de reais para reparar danos causados pelas tempestades que atingiram a região no início deste mês. Os recursos serão usados em ações de proteção e reconstrução da infraestrutura afetada. O prazo para execução das medidas é de 180 dias. As tempestades provocaram mortes, deixaram cerca de 16 mil pessoas afetadas e levaram o governo estadual a decretar calamidade pública. As cidades mais atingidas foram João Pessoa, Bahia, Cabedelo, Mananguape, Rio Tinto, Sapé e Inga. Durante a operação de emergência, o Corpo de Bombeiros resgatou mais de 300 pessoas em diversas regiões do estado. Agora vamos para o destaque internacional. Moradores de Havana, em Cuba, realizaram protestos por causa dos apagões que atingem a capital. Em alguns bairros, a população ficou 20 horas sem energia elétrica. Manifestantes foram às ruas batendo panelas e pedindo o retorno da luz. Segundo o governo cubano, o país enfrenta uma grave crise de combustível, agravada aí pelo embargo dos Estados Unidos. As autoridades afirmam que Cuba está sem reservas de diesel e óleo combustível, enquanto a população também sofre com a falta de alimentos, medicamentos e outros serviços básicos. Agora vamos aos destaques esportivos com a nossa querida Karina Joubert.
5: E hoje tem mais Copa do Brasil.
4: Vai, Corinthians!
5: A bola rola hoje para os jogos de volta da quinta fase da competição. Em Chapecó, a Chapecoense recebe o Botafogo às 18h, precisando vencer por 2 gols para avançar direto. O Fogão joga pelo empate após vitória por 1-0 no primeiro duelo. Às 19h, o Confiança encara o Grêmio, em Aracaju. O time sergipano vive uma fase e tenta surpreender o tricolor gaúcho, que também chega pressionado após derrota no Brasileirão. No mesmo horário, Atlético Goianiense e Atlético Paranaense duelam em Goiânia. Como houve empate sem gols na ida, quem vencer garante vaga nas oitavas. Às 19h30, o Corinthians recebe o Barra de Santa Catarina, na Neoquímica Arena. O Timão joga pelo empate depois da vitória por 1-0 no jogo de ida. Às 20h, CRB e Fortaleza se enfrentam em Maceió. O Leão tem vantagem após vencer por 2-1 no Ceará e joga pelo empate. Fechando a rodada, às 21h, o Vitória recebe o Flamengo no Barradão. O rubro-negro carioca também joga pelo empate, enquanto o Vitória aposta na força da torcida para tentar a virada. E no São Paulo, Roger Machado não é mais técnico da equipe. A demissão veio após a eliminação para o Juventude na Copa do Brasil. O tricolor agora busca um novo treinador para a sequência da temporada.
4: Você sabe que eu estava vindo para cá, eu estava lendo no ônibus, né, pegando as notícias pela internet. Parece que é verdade que o Ancelotti renovou o contrato dele com a CBF até a Copa de 2030?
5: Renovou?
4: São
5: 2 copas que ele vai passar com a gente.
4: Ah, então tá bom. Obrigado, Karina. Você volta amanhã no mesmo horário.
5: Isso mesmo.
4: Com fontes G1, CNN Brasil e Globo Esporte, esses foram os destaques da hora.
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4: Ah, agora é aquele momento que a gente agradece aí as participações dos nossos amigos e amigas ouvintes da RTM Brasil. Quero começar aqui, ó, começando com o Josias em São Paulo. Ô Josias, um grande abraço para você, muito obrigado aí pela mensagem, obrigado pela audiência. A nossa querida Marta Maia, também de São Paulo, participando conosco. Alô Daniel Gomes, dando aquele boa tarde super especial, pediu uma música aqui. Vou ver se eu tenho na programação, tá bom, Daniel? Um grande abraço, obrigado pela mensagem. Meu amigo Newton, também participando conosco. Newton de São Paulo, Interlagos. Alô, Newton! Como é que você tá? Tudo bem? Obrigado aí pela participação, muito obrigado aí pela mensagem, bom demais ter você com a gente. O Newton mandou uma mensagem em áudio, é? Então vamos ouvir então, aqui a mensagem do nosso querido Newton. Diz aí, Newton.
6: Olá, meu amigo Cacá, você tá bem, meu amigo?
4: Tô bem, e você?
6: Bom. Tudo bem, espero que tenha se divertido bastante, descansado bastante também.
4: Só um pouquinho.
6: Que bom, você tá de volta. Que
4: legal.
6: Eu tô aí pedindo várias músicas pra você.
4: Por favor.
6: Ótima tarde para nós.
4: Obrigado, Nilton. Uma ótima tarde para nós. Uma tarde para todos os nossos amigos e amigas ouvintes da RTM. Alô, Magnólia, de Macau, Rio Grande do Norte.
7: Ah, Cacão Rodrigo, seja bem-vindo.
4: Obrigado.
7: Você é um apresentador top também.
4: Obrigado,
7: nessa
4: obrigado.
7: Rádio transmundial. Eu gosto da sua voz.
4: Opa!
7: E aqui é Magnólia, professora aposentada, Assembleia de Deus, Macau, Rio Grande do Norte. Eu permaneço na minha fé, cada vez mais firme nela, pela palavra do Senhor, e fazendo meu devocional, e orando ao me levantar, e orando ao me deitar, e fazendo meu devocional, né? Nas horas que eu vejo que dá condições assim de fazer, que eu não tô, que eu, é, não, dá condições de eu falar, que eu, esses últimos dias eu não fiz não, porque fiquei gripada.
4: Ah, ficou gripada.
7: Você vê, até minha voz tá diferente.
4: Tá diferente, né?
7: Deus abençoe.
4: Obrigado,
7: você e
4: amém.
7: Todos que fazem essa grande e maravilhosa rádio.
4: A gente agradece.
7: Assim, boa tarde.
4: Obrigado, Magnólia. Uma ótima tarde para você. Alô, Lemuel, da Josiane. É o Lemuel que tá conosco. Obrigado, Lemuel. Um grande abraço para você. Bom demais ter você com a gente. Também quem tá conosco em São Luís, a nossa querida Ana Teca. Oi, Aninha.
8: E aí, Cacá, boa tarde.
4: Boa tarde.
8: Chegou, né?
4: Cheguei,
8: bom,
4: cheguei.
8: Depois de mais 10 dias de férias, né?
4: Verdade.
8: Eita, né? Glória. Tava fazendo falta. Cacá, tava com saudade de ti.
4: Eu também tava.
8: Tu é maravilhoso, tu é precioso aqui nesse programa. Mas o Eric também foi bem, viu, Cacá?
4: O Eric é
8: foi
4: muito bom.
8: Foi muito bem, gostei muito dele. Valeu, Cacá. É... Tamo juntos a tarde toda e a noite. Deus conosco. Ó a música, Cacá. De sandália onde é o percata. Sal da terra. Tamo juntos. Seja bem-vindo, em nome de Jesus. Amém.
4: Obrigado. Um abraço, Aninha. É a missão Sal da Terra. De sandália ou de alpercatas? Ah, falando de Jesus por todo o sertão. Alô, Marquinhos!

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2: De volta com a melhor programação cristã do rádio brasileiro. Eu sou o Cacá Rodrigues, muito prazer. Seja bem-vindo, seja bem-vinda. Muito obrigado pela audiência, pela sintonia. Agora está chegando um programa que tem história aqui na grade de programação da RTM Brasil. São mais de 20 anos que o programa Sons do Coração, apresentado pelo querido pastor músico Nelson Bomilcar, né? Então, quero te convidar para que você, neste momento, você aumente o volume do seu rádio, aumente o volume aí do seu celular, do seu computador, porque está chegando um programa de qualidade, gente, um programa nota 10, onde o pastor Nelson Bomilcar traz músicas incríveis, cantores extraordinários, música contemporânea, grandes clássicos da música cristã contemporânea, e você vai acompanhar tudo isso e muito mais. Além, claro, de uma belíssima reflexão que você confere no programa Sons do Coração. Tá preparado? Então aumente o volume e vamos curtir juntos, eu, você, você e eu, mais uma edição do programa Sons do Coração.
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1: Olá, amigos e ouvintes de todo o Brasil, Portugal e comunidades de língua portuguesa espalhados por tantos países no mundo. Aqui é Nelson Bomilca, apresentando o programa Sons do Coração, programa que quer convidar a você a adorar a Deus e refletir sobre música, adoração e arte cristã, reconhecendo os sons que Deus coloca no coração criativo de homens e mulheres, autores e compositores que têm feito a história da música e arte cristã.
2: Hoje no programa Sons do Coração, ouviremos Índio Mesquita, Demar de Campos e Raquel Novaes, Azaf Borba, Atilano Muradas, Aristeu Pires e Atletas de Cristo e Bárbara Ribeiro. Ouviremos dos Sons do Coração a música Unidade com Índio Mesquita.

0: Ouvimos com Índio Mesquita nos Sons do Coração de hoje, Unidade.
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0: Uma música de Bob Fitts, cantada por Ademar de Campos e Raquel Novaes. Ele vem pra te salvar.

0: ouvimos Ele Vem Pra Te Salvar, com Ademar de Campos e Raquel Novaes.
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0: Ouviremos com Azaf Borba, um clássico da música cristã, Jesus em Tua Presença.

0: Ouvimos com Asaf Borba, Jesus em Tua Presença, nos Sons do Coração.
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0: Conceitos de culto, louvor e adoração se diferem em alguns pontos e objetivos. O culto no Antigo Testamento, podemos ver registrado lá em Êxodo 25:8, diz: "Me farão um santuário para que eu possa habitar no meio deles." Levítico de 1 a 7, aparecem os regulamentos sobre os sacrifícios e ofertas oferecidas em culto. No Salmo de número 100, versículo 4, encontramos esse texto: "Entrai pelas portas dele com gratidão e seus atos com louvor." O Novo Testamento enfatiza também um culto de uma maneira mais pessoal. Romanos capítulo 12, 1, apresentei os vossos corpos com sacrifício vivo, que é o vosso culto racional. Hebreus capítulo 10, versículo 25 diz: "Não deixemos de congregar-nos, perseverando na doutrina dos apóstolos, na comunhão, partir do pão e nas orações." Atos capítulo 2, 42. Culto, então, é desenvolvido de uma maneira pessoal e também comunitária. No Antigo Testamento, louvor é encorajado. Salmo 150, versículo 6: "Tudo quanto tem fôlego, louva ao Senhor." Salmo 34, 1: "Bendirei ao Senhor em todo o tempo, o seu louvor estará continuamente na minha boca." 2 Crônicas 20, 22: "Louvor acontece e precede uma vitória numa batalha do povo de Deus." Novo Testamento, Efésios capítulo 5, 19, fala: "Falando entre vós com salmos, hinos e cânticos espirituais," em Hebreus 13, 15, "oferecendo sempre a Deus um sacrifício de louvor, que é fruto de lábios que confessam o seu nome." Em Atos 16, 25, vemos Paulo e Silas louvando na prisão. No universo da adoração, é fundamental focarmos quem devemos exaltar na nossa vida e na comunhão diária de relacionamento com Deus. Êxodo capítulo 20, 3 a 5, mandamento contra a idolatria: "Não terás outros deuses diante de mim." E Josué 5:14 diz, mostra Josué se prostrando diante de um enviado do Senhor. Salmo 95:6 nos convida: "Vinde, adoremos, prostremo-nos, ajoelhemos diante do Senhor que nos fez. O Pai está à procura de verdadeiros adoradores que adorarão em espírito e em verdade." João capítulo 4, 23 a 24. Em Apocalipse 7, 11, temos o registro: "Todos os anjos prostraram-se diante do trono, sobre os seus rostos, e adoraram a Deus." Jesus diz: "Ao Senhor teu Deus adorarás e só a Ele servirás." Portanto, o culto é a prática organizada no templo, nos sacrifícios e no Novo Testamento, na vida e comunidade. O louvor carece da celebração verbal e musical, e no Antigo Testamento temos os salmos e as festas, e no Novo Testamento cânticos de gratidão em Cristo. E a adoração é uma entrega contínua, com reverência exclusivamente a Deus, que prestamos o tempo todo em espírito e em verdade. Culto, louvor e adoração, expressão de uma vida de quem conhece e anda com Cristo. Ouviremos Atilano Muradas nos convidando a adorar num canto brasileiro.

0: ouvimos a música Canto Brasileiro com Atilano Moradas.
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0: Ouviremos com Aristeu Pires e Atletas de Cristo, Cante Louvores. Música.

0: ouvimos Cante Louvores com Aristeu Pires e Atletas de Cristo.
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0: Na saideira do programa Sons do Coração, ouviremos Bárbara Ribeiro, O Vento.

0: transmundial que tem possibilitado a feitura do nosso programa. Nelson Bomilcar, produtor e apresentador do programa, se despede nesta edição do programa Sons do Coração.
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2: Agora são exatamente 3h35. Eu quero convidar você que acompanha a nossa programação, você que está em casa agora, você que está no local onde você tem a probabilidade de investir 3 minutos e meio do seu dia para que juntos possamos fazer a nossa devocional do presente diário. Então eu quero convidar você, você que neste momento acompanha a nossa programação e você ainda não fez a sua devocional hoje, eu quero convidar você, meu amigo, quero convidar você, amiga ouvinte da RTM Brasil, para que juntos possamos fazer essa devocional. Então, tá preparado? Tá preparada? Prepare aí um cantinho, pegue aí o seu PD, o seu presente diário, pegue aí a sua Bíblia, porque nós vamos juntos, a partir de agora, vamos fazer a nossa devocional do presente diário.
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2: Hoje é o dia 14 de maio e o título do presente diário é Reconciliação. Leitura bíblica, Filemon capítulo 1, do versículo 1 ao versículo 20. Versículo chave. Tudo isso, nossa salvação e transformação provém de Deus, que nos reconciliou consigo mesmo por meio de Cristo e nos deu o ministério da reconciliação. Segunda carta aos Coríntios, capítulo 5, versículo 18. Eu sei, não é fácil a reconciliação. Além de difícil, é trabalhosa. Se ela vem de um desentendimento havido em certo momento, quando fomos prejudicados, achamos que devemos ter alguma vantagem no acordo. Nunca, porém, existe um momento fácil para depor as armas, sejam elas quais forem, físicas, financeiras, emocionais e até espirituais. No texto bíblico, quando Paulo escreve essa carta, ele sabia que teria de haver uma reconciliação sem precedentes entre Filemon e o seu escravo Onésimo, que provavelmente havia fugido. Então, o apóstolo Paulo, no papel de reconciliador, vai expondo os motivos, abrandando a possível ira do lado prejudicado, inundando o papel com palavras doces que lembravam a graça divina com a qual ambos haviam sido tratados. Você já tentou ser um reconciliador? Eu? Já. Algumas vezes tive pleno êxito naquilo que creio ser o papel para o qual fomos chamados, o ministério da reconciliação. Outras vezes não obtive êxito algum, por mais tentativas de mensagens, encontros e até cartas, tal como Paulo fez a Filemon. Um dos lados se recusou e a vida prosseguiu. Desisti? Não! Apenas mudei o foco, colocando a oração como prioridade para algo que estava além do meu alcance e da minha ação. Não é fácil ser um reconciliador, mas é um ministério que devemos exercer como imperativo, Afinal, somos imitadores de Deus, que enviou seu próprio filho para morrer em uma cruz e nos reconciliar com ele por meio desse sacrifício. Está ao seu alcance ser um reconciliador. Faça isso. Haja. Tente todas as estratégias para que as pessoas voltem a se falar, se encontrar, se relacionar, a comungar e a orar. E assuma a responsabilidade de anunciar a reconciliação de Deus com os homens, por intermédio de Jesus, e a promover a harmonia entre os seres humanos. A primeira pessoa a buscar a reconciliação foi o próprio Deus, quando perguntou: Adão, onde você está?
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0: Agora são 3h43. 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Estênio Márcios e Diego Venâncio reconciliado. E você, como é que você tá? Tá tudo bem? Obrigado aí pela audiência, pela sintonia, mas agora tá chegando o Minuto do Guerreiro. Isso que faz parte do nosso Ministério de Homens, cada homem um guerreiro da RTM Brasil.
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1: Quando Julie, de 7 anos, perguntou ao pai se ela poderia se tornar cristã, a primeira resposta dele foi dizer-lhe para esperar. Ele achava que ela era muito jovem para realmente entender o Evangelho. Julie não parava de dizer: não quero esperar, eu quero me tornar uma cristã agora. Jesus diz em Apocalipse 3:20: estou à porta e bato. Se alguém ouvir a minha voz e abrir a porta, entrarei em sua casa. Crianças ouvem o Senhor bater. Devemos encorajar nossos filhos neste assunto, mas não devemos forçá-los a tomar a decisão de vir a Cristo. Mas, quando eles estão pedindo, provavelmente é o Senhor batendo a porta de seu coração.
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0: Obrigado, Héctor Nóbrega. Faltando 15 minutos para as 4 da tarde, daqui a pouquinho nós teremos mais uma edição do programa Nos Caminhos da Fé com o pastor João Paulo Gouveia. Mas agora está chegando o programa Entrevista. Diversos assuntos, temas e entrevistados. Confira sempre uma entrevista e hoje o tema é o seguinte: café com fé. Isso mesmo, café com fé. Mulheres e propósito é a segunda parte deste tema, apresentação e produção de Michele Gomes. As entrevistadas, as convidadas desta série são a Silvana Violin, ela que é idealizadora do Café com Fé, e a Suzy Lee, teóloga e apoiadora do projeto. Vamos ouvir.
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3: Está começando mais um episódio do programa Entrevista. Eu sou Michele Gomes e hoje a gente continua o nosso bate-papo com a Silvana Violin e Suzy Lee, elas que fazem parte do Café com Fé. Sejam mais uma vez muito bem-vindas ao programa Entrevista.
4: Muito obrigada, é um grande prazer estar aqui, estar com você, Michele, sempre com essa simpatia que irradia a beleza do Senhor Jesus.
5: Muito prazer ter pessoas tão preciosas junto, né, e nessa caminhada tão boa. E hoje também nós temos muita coisa para conversar, então fique com a gente.
3: Muito bem. Bom, no episódio anterior, elas explicaram um pouco da iniciativa Café com Fé, né? Esse grupo de mulheres com um objetivo, um propósito tão lindo de realmente crescer em maturidade espiritual, compartilhar, né, das experiências com Deus. A Suzy contou como que foi, né, uma resposta de oração. Então você tem que ouvir a primeira parte. Então o convite é: ouça a primeira parte desse bate-papo, tá disponível lá no nosso site rtmbrasil.org.br e também nas plataformas de podcast. E hoje a gente vai entender mais sobre o funcionamento, né, dessa iniciativa. Eu queria que vocês falassem um pouquinho no início, Silvana. Eu acredito que aquele primeiro encontro que você teve com a Fernanda, né? Que foi um momento de rasgar o coração, de vocês compartilharem das dores e falarem como que a fé foi primordial em todos os processos. Essa iniciativa, ela cresceu e foi ganhando corpo, né? Cada vez mais gente e tudo mais. E passou a evoluir para um estudo bíblico, correto?
4: Isso mesmo. Eu sempre digo que o Café com Fé, ele é um grande guarda-chuva ou um guarda-sol, né? É um ombrelone. E debaixo desse ombrelone, a gente tem braços conforme a necessidade que a gente vai sentindo no coração das nossas amadas. Então, durante a pandemia, como eu já disse, A gente tinha os encontros virtuais, que a gente gravava daquele jeito macarrônico, né, de ser, um negócio assim bem caseirão mesmo, né? E aí a gente começou um pequeno grupo de estudo bíblico, que nós éramos... É engraçado, a gente sempre é em seis. É muito engraçado quando a gente começa.
5: Éramos
4: alguma...
5: seis.
4: Érico Veríssimo, né? Plagiando o Érico Veríssimo. E aí a gente começou a estudar o livro A Peregrina, do John Bunyan, que é a esposa do O Peregrino, né? E a gente ficou 2 anos, acredita? 2 anos estudando esse livro, e foi de grande valia, de grande crescimento espiritual para esse grupo que participou. Bom, pandemia, graças ao Eterno, né? Deu trégua, cessou. E aí, nós sempre com o café com fé. O café com fé é um encontro onde a gente traz testemunhos. A Suzy Lee já nos agraciou, né? Trazendo o seu precioso testemunho. Então, o café com fé é testemunho. Aí, grupo de estudo bíblico. As mulheres começaram, e aí, estudar a Bíblia, estudar a Bíblia. Então, a gente tem o grupo Vivência Cristã, que quem deu esse nome foi uma irmã querida, que começou assim. Dessa vez, éramos 3. Metade de 6,
5: múltiplo
4: de 6. E aí, começamos. E essa irmã, uma irmã católica querida, ela deu o nome de Vivência Cristã, foi ela que deu esse nome, ela que batizou o nome de Vivência. E hoje esse grupo, ele cresceu, e a gente se reúne num hotel, e esse encontro é uma vez por mês, é em Campinas. O grupo Café com Fé, a gente iniciou esse ano, o grupo Café com Fé São Paulo, que fizemos também num hotel aqui em São Paulo, que também foi muito abençoado. Só que ao longo desses anos, de 2019 para cá, surgiu o Clarissa.
5: Primeiro você tem que falar o que, que é Clarissa, porque é difícil de entender só pelo nome. É. Vamos encontrar todas as Clarissas.
4: Meu marido fala assim, você não vai tomar café aqui em casa hoje? Não, eu tenho encontro com uma Clarissa. Aí no dia seguinte, eu tenho encontro com uma Clarissa. Mas, como assim, né?
5: Quantas Clarissas?
4: Todas são Clarissas. Agora eu vou começar, Suzy, a semana que vem, o Clarissa com uma Clarissa mesmo. Ela chama Clarissa.
5: O nome dela é Clarissa.
4: Nome
5: agora.
4: Dela é Clarissa. Mas foi assim, nós temos uma irmã no grupo Café com Fé, que ela já foi missionária na África, e ela me deu, há uns anos atrás, um livro muito simples, chamado Discipulando com a Bíblia. E o nome dela é Clarissa, é uma segunda Clarissa. Ela é a primeira, na verdade. E eu li esse livro numa tarde de domingo, eu li o livro todinho, e a hora que terminou, eu falei, Senhor, como eu não pensei nisso, de chamar uma amiga para ler a Bíblia comigo. Bom, eu dei o nome de Projeto Clarissa, por causa da Clarissa que me presenteou com o livro. E a partir daí, a gente já tem o projeto já há 4 anos. É um projeto de discipulado. A gente caminha, eu sempre falo que o nosso trabalho é um trabalho de formiguinha. A nossa intenção é a implantação do reino. Aonde a gente colocar a sola do nosso pé, do nosso sapato, é território santo. Então eu digo para as minhas Clarissas, nós temos que fincar bandeiras nos nossos lares, no nosso trabalho, no nosso convívio social. E o projeto Clarissa visa exatamente isso. Só que são encontros individuais. Atualmente eu tenho um grupo de 20 Clarissas, então eu tenho o privilégio de ensinar a palavra de Deus todos os dias.
5: Só ela, tá? Porque tem outras Clarissas que estão ensinando outras Clarissas. Então, é multiplicação dessa leitura da palavra, desse estudo, dessa jornada, caminhada cristã juntas. E é tão bonito que eu falei que, no primeiro episódio, eu falei sobre isso. A resposta da oração principal foi essa. Porque é como podemos caminhar com outras pessoas e multiplicar isso de uma maneira saudável, uma maneira, né, que faça sentido, que transforme vidas. Só a palavra de Deus, né?
3: O Suzy, você como teóloga, né, eu acho que faz parte também dessa jornada ensinar a palavra para você. Como tem sido testemunhar tudo isso, participar e ver alguém que você caminhou, né, ensinando a palavra, tá multiplicando, ensinando outras pessoas.
5: Eu acho que a coisa mais linda da gente viver com Deus é isso. É a gente poder ensinar pessoas e vê-las crescendo e amadurecendo na fé e multiplicando também. Então, a coisa mais linda que acontece é esse fruto que vai dando, né? Que é a partir de uma sementinha, às vezes que a gente nem dá muita bola, sabe? A gente nem acha que vai dar alguma coisa, mas que multiplica de uma maneira muito bonita. Por isso que eu falo assim, eu, né? A Silvana sabe, eu vivo pela graça, mas é um dia de cada vez. E a gente vai encontrando pessoas que estão fazendo a mesma coisa. E aí eu acho que esse encontro só deu certo por isso. Porque a gente encontra pessoas que estão fazendo as mesmas coisas. Talvez por canais diferentes, maneiras diferentes. Mas assim, o coração queima, o coração tá cheio dessa graça aí sendo transmitido, né?
3: Que lindo. Então, o projeto Clarissa tem esse foco de ser algo individualizado.
4: Individualizado. Sim. Há exceções, porque existem, por exemplo, grupinhos de três.
3: Sim. Mas a ideia é algo bem...
4: É, a ideia... Sabe aquele tailor-made que você vai costurar a escritura no perfil?
5: Personalidade.
4: Isso. É customizar, né? Assim, conforme a necessidade. A gente tem duas apostilas que a gente desenvolveu. É uma no livro de A Carta de Paulo aos Efésios e outra aos Colossenses. Agora, para o segundo semestre, a gente já está trabalhando nas cartas de Pedro.
3: Meu Deus, que lindo, né? E ver esse amadurecimento, ver a transformação. Vocês testemunham transformação, né?
5: Não dá tanto tempo, né? Mas sabe o que me cativou muito, principalmente na Silvana e do que ela está fazendo? É que, para mim, eu pensava muito assim, cheguei nos 40, né? Então, passei dos 40, acho que eu vou começar a pensar, né? Como é que eu vou me aposentar?
4: Uma menina.
5: Porque eu achava, assim, que eu já tinha feito muito, tava cansada. Quando eu vi essas mulheres trabalhando, quando eu vi elas preparando as coisas, era um café com fé. Eu fui junto para Campinas com a Paraskevi e eu vi todo o movimento. Eu falei, Deus, me perdoa. Tá bom, eu vou fazer tudo que o Senhor me der, eu vou fazer e com excelência, porque é feito com tanto amor e com tanta excelência, sabe? Aí você fala, tem que baixar a cabeça, fala, eu preciso aprender também.
3: Bom, a gente vai ter uma parte 3 dessa conversa que os nossos ouvintes querem entender como podem, né, participar ou aplicar, enfim, participar de alguma forma. Você que está ouvindo, então, acompanhe. Tem o Instagram do Café com Fé. Vamos repetir aqui para a turma. No episódio anterior a gente falou e vamos reforçar agora também. É o @caféfécps, que é de Campinas, né? Tem o Instagram da Suzy também, @suzyli, Suzy, S-U-S-I-E.
4: IELEE1.
3: Depois a gente vai deixar tudo certinho na descrição do episódio, né? Pra facilitar pra turma. E tem o seu Instagram também, né, Silvana?
4: Sim.
3: Tem informações lá?
4: Não. Vamos centralizar no sempre café. No Café Fé CPS.
3: Muito bem. Então procurem lá Café Fé CPS Suzyli 1. Vai ter a descrição certinha aqui no episódio. Quero agradecer você que está com a gente. A gente vai terminar esse bate-papo no próximo episódio. Você é o nosso convidado para acompanhar e entender mais, né? Nossa, amei essa ideia. como que eu faço para participar? Como aplicar na minha comunidade? É possível? A gente vai responder todas essas dúvidas no próximo programa. Muito obrigada, a gente se encontra então no próximo episódio.
5: Muito obrigada.
3: O programa de hoje teve produção e apresentação de Michele Gomes e nos trabalhos técnicos Luiz Felipe Pereira e Giovanni Henrique. Até a próxima entrevista.
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0: Uma ótima tarde para você que acompanha a programação da RTM Brasil. A partir de agora, nós temos um encontro marcado para que a gente possa caminhar juntos nos caminhos da fé. Hoje, eu voltando de férias, quero aqui aproveitar e agradecer ao Eric Alves, que durante o meu período de férias esteve comandando a programação da RTM Brasil. E a gente está de volta, dando sequência a essa série especial sobre o Pai Nosso. Já tivemos o primeiro episódio, né? Primeiro programa, foi muito legal. João Paulo Gouveia, a Michelle e o Eric falando de um tema importante. E hoje nós vamos para o segundo programa da série falando sobre Pai Nosso, submissão. E desde já, quero agradecer a você pela audiência, agradecer a você que nos acompanha através do nosso canal do YouTube. Muito obrigado para você que está conectado com a gente, obrigado a você que nos acompanha através da nossa rádio afiliada, para você que está conectado através do nosso aplicativo, através do site, muito obrigado. Está preparado para estudar juntos? É, vamos estudar juntos esse tema tão legal hoje, Pai Nosso, submissão. O que será que é submissão na Bíblia? Será que você entende a oração do Pai Nosso? Hoje, o pastor João Paulo Gouveia vai nos ajudar a que a gente possa compreender um pouco mais. E claro que eu quero a sua participação através do nosso WhatsApp 11 974 181 456. Também você pode mandar mensagens através do nosso chat no YouTube da RTM Brasil, youtube.com/@RTM Brasil. Pastor João Paulo Gouveia, uma ótima tarde.
1: Muito bom poder estar aqui mais uma vez, conversando sobre um tema tão, tão legal, né? Que é a oração do Pai Nosso, Jesus ensinando a gente a orar. E só para a gente rememorar o que foi dito no episódio anterior, na terça-feira, lembrando que a gente está no texto de Mateus, no capítulo 6. E a gente foi, a partir do versículo 5, pelo menos contextualizando, tentando entender o processo todo que está envolvido aí nessa questão, né? Começou falando sobre quando você for orar, não faça como fazem os religiosos, que eles procuram os lugares para serem vistos, né? Os lugares altos, os lugares públicos assim para serem vistos, e de alguma maneira Jesus está dizendo, olha, não façam como eles, porque eles, quando eles vão, eles recitam, não é? Palavras bonitas, dizem coisas elegantes, né, e tal, mas não dizem o que realmente está no coração deles. Se eles vão para os lugares altos porque eles querem ser vistos, lá a intenção do coração dele é ser visto. E Deus é tão bom que até isso dá para eles, porque eles são vistos. Ele está dizendo aquele Deus que te vê em secreto, o Deus que te vê em secreto ele te recompensará. Ou seja, aquilo que está lá no mais íntimo é a questão da soberania, cacá, de Deus, no sentido dele saber até o que você pensa, né? Ele sabe o que você pensa, ele sabe o que você sente. E algumas vezes a gente se sente sozinho e a gente se pergunta, será que Deus sabe mesmo o que está acontecendo comigo? Será que eu tenho que dizer porque ele não percebe? Não, ele percebe. E esse texto de Jesus, já corroborando com outros textos que a gente poderia ler, Deus conhece o que está lá no mais íntimo do seu coração, né? E ele, sabendo disso, ele está dizendo, pode abrir o coração, na intimidade, você e ele. Por isso que o ensino seguinte é exatamente, vai para o seu lugar secreto, vai para o seu quarto, vai para aquele lugar onde você deixa as coisas mais importantes protegidas naquele lugar, e é lá nesse lugar que você vai dizer para ele o que você realmente precisa, tá? E aí ele entra no versículo 9, exatamente falando assim, então vocês oram de que maneira? Pai nosso que estais nos céus. A gente falou sobre isso semana passada. Então, o Pai, na questão da intimidade, ele é o Deus que está perto, ele é o Deus que trabalha na coletividade, apesar de ser íntimo e de ser Pai, né, nosso, quer dizer, é individual o processo do relacionamento, mas ele também é coletivo. Esse é o grande mistério da comunidade da fé, da vida na fé, né? Que apesar de ser individual, ele é principalmente coletivo. E a gente gente precisa entender esse mistério. E depois a questão do Pai que está no céu. Ao mesmo tempo que ele é presente, ele não é igual a gente. Ele é completamente separado, ele é completamente diferente. Ele tem no seu próprio ser uma autoridade que está muito acima de nós, um conhecimento, poder, que está muito além de nós mesmos. Umas vezes nos concílios, Cacá, eu pergunto para os alunos assim, para os que estão passando pelo concílio pastoral, eu pergunto para eles qual a diferença entre Deus e os homens. E geralmente fica assim um monte de teologia, né? Não, baraná, baraná, né? Ele é onisciente, ele é onipresente. A diferença entre Deus e os homens é muito simples. Ele é o Criador e nós, criaturas. Ponto. E existe um abismo que é intransponível entre a natureza soberana do Criador e a humildade que se deve ter na humanidade nossa. E a gente precisa caminhar para esse processo todo.
0: O JP, você falou de uma coisa interessante aí, que Deus é o Criador e nós somos as criaturas. Eu já ouvi alguns pastores falarem o seguinte, que nós somos criaturas até o momento em que nós não aceitamos Cristo como Salvador. A partir do momento que nós aceitamos Cristo como o único e suficiente Salvador, deixamos de ser criaturas e nos tornamos filhos de Deus. É verdade isso daí?
1: Não, a gente recebe o direito de ser chamado filho, mas nós continuamos criaturas de Deus, é óbvio. Toda a natureza é criatura de Deus e ponto. Tendo o direito de ser chamado filho de Deus ou não, não muda minha natureza de criatura, minha natureza humana. Eu não vou ser um semideus, porque agora então eu sou filho de Deus, então eu sou Deus. Porque filho de Deus é Deus, não é?
0: Sim.
1: Só Jesus é o unigênito
0: de Deus. O único filho de Deus.
1: Exato. Filho nesse sentido, né? Da natureza. A gente está dizendo da natureza. Tá? Minha natureza não muda com isso. Agora, mas eu vou de alguma maneira, agora eu posso resistir ao pecado, eu posso dizer não ao pecado? Posso, porque ele já não tem força contra mim. Mas isso não muda a condição da minha natureza de ser criatura e não criador. Tudo bem? Jesus é completamente, ele é unigênito, mas ele é também o uni... Eu acabei de falar... O que, que eu falei? Beleza. Ele é o primeiro, mas ele também é o único. Tá? Ele é o único filho de Deus que recebe a sua natureza e ele também é o primogênito entre muitos irmãos, falando agora da natureza, da criatura e tudo mais. Tudo bem? Ele é o primogênito e o unigênito. São essas palavras que eu estava falando. Então a relação é o seguinte: o Pai Nosso ele está estruturado em cima de três conjuntos de petições, tá? São dois conjuntos de petições, na verdade, de três petições em cada grupo desse que ele está estruturado. O primeiro está aí do 9 e o 10, e são três petições: santificado seja o vosso nome. Ele está pedindo isso, né? Não é uma questão de alguém que vai santificar o nome de Deus. A explicação toda está no episódio anterior, pode procurar lá quem não acompanhou o episódio anterior. E depois as duas petições que estão colocadas no versículo 10: venha o teu reino, seja feita a tua vontade, e aí o comparativo assim na terra como é no céu. Da maneira como acontece aí no céu, deve acontecer aqui na terra. Essa é a nossa petição, tá? Então, e o segundo grupo de petições, aí ele tem a ver com as pessoas e a vida humana de forma geral. Olha lá, pão nosso, é isso que ele pede, nos dá hoje, o pão nosso de cada dia nos dá hoje, perdoa as nossas dívidas, tá? Vê, ele trouxe para a terra, ele estava lá numa petição de coisas espirituais: santificado seja o teu nome, venha ao teu reino, seja feita a tua vontade. É tudo muito espiritual. Agora ele está trazendo para o humano. E ele vai dizer: pão nosso de cada dia, perdoa, assim como perdoamos, e não nos deixes entrar em tentação. É um pedido humano, isso. Tá? É um pedido da vida humana, da vida cotidiana nossa. É assim que está estruturado os dois os dois movimentos do Pai Nosso. Então ele vai no versículo 10, que esse é o que a gente está trabalhando hoje, e ele vai falar: venha o teu reino. Bom, a ideia do reino de Deus, ela vai aparecer em muitos momentos, principalmente nos evangelhos, o tempo todo. Paulo vai esboçar muita coisa sobre o reino, mas Jesus conta muitas parábolas sobre o reino, né? Um dos livros que a gente trabalhou aqui foi o livro do pastor Clayton Kunz, que são parábolas de Jesus, né? As parábolas do reino. E ele vai esboçando todas as parábolas e mostrando como é o avanço do reino de Deus. E várias comparações que Jesus faz com essa relação. O reino de Deus, ele não é um reino geográfico, que talvez essa fosse a grande preocupação daqueles que estavam aqui. Então, para Roma é assim: tá, beleza, ele é rei do quê? Qual é o reino dele? Da onde ele está vindo? Cadê o exército dele? Onde é o palácio dele? Eles estão pensando numa questão geográfica. É aqui perto.
0: Geográfica e humana, né?
1: Exatamente. Humana, extremamente humana e geográfica. Eles estão olhando aqui e falando: ah, da onde vem esse cara? Esse cara é rei? Ele quer ser rei? Ele vai juntar um exército e vai vir contra Roma? Como é que é esse negócio aí? Então os romanos também vão ficar atentos a esse tipo de coisa. Ele é rei só dos judeus? Que aí a plaquinha que vai acima da cabeça de Jesus na cruz é essa, né?
0: Rei dos judeus.
1: O rei dos judeus, né? É uma forma de ironizar e ele dizer: não, ele não é o nosso rei. É isso que eles diziam, ele não é o nosso rei. Você entendeu? Para não ter um conflito. Então a coisa não era social, não era nada. O reino de Deus, o qual ele é rei, né? É um reino espiritual, não é geográfico. E é nisso que a gente precisa entender. A gente tem um aspecto importante sobre o reino de Deus, que é a questão do que a gente chama em teologia de já, mas ainda não, né? Por quê? Porque Jesus, quando começa o discurso que a gente está lendo agora, em Mateus, no capítulo 5, que a gente chama de o Sermão do Monte, né, o Sermão da Montanha, ele está exatamente dizendo: o reino chegou. Né? Lembra, e falando sobre o reino e de como funciona isso no capítulo 5, ele está dizendo, as multidões, Jesus, tal, se aproximaram e dizendo: o reino está chegado. Ele está apresentando o reino de Deus nesse discurso, tá bom? E ele vai começar dizendo: bem-aventurados, certo? Felizes, ele está dizendo, felizes são, né? E ele diz uma coisa e usa um artifício linguístico importante aqui. Ele diz: bem-aventurados os que, tudo bem? Tá assim na sua? Bem-aventurados os pobres em espírito,
0: pois deles é o reino
1: de Deus. Bem-aventurados os que choram, versículo 4, pois serão consolados. Bem-aventurados os humildes, tá? A gente entende aqui que tem um adjetivo colocado para eles, né? Bem, são felizes estes, mas ele, quando a gente fala bem-aventurados os que choram, quem são os que choram? Todos os que estão nessa condição, ele está dizendo. Bem-aventurados os que choram. Se fosse um ponto ali, por quê? Porque ele está usando uma coisa que é o sujeito oculto ou o sujeito indeterminado. Não tem como você determinar ele diretamente. Ele está oculto nesse lugar. Então, bem-aventurados os que? Pode ser qualquer um que está naquele estágio. Se fosse um ponto, a gente teria uma ideia completa na
0: algo
1: frase.
0: Algo específico mesmo.
1: Porque ela tem verbo, ela tem o sujeito e ela tem o adjetivo. Adjetivo: bem-aventurados. Os que aponta para o sujeito da frase. E choram, uma ação. Então, ela é uma frase completa se fosse um ponto final. Bem-aventurados os que choram. Ou seja, todos os que choram são felizes. Mas não é um ponto, é uma vírgula. Bem-aventurados os que choram, e é a partir da vírgula que a gente vai entender de verdade quem é o autor da bem-aventurança. Tá? Porque por enquanto a ação é de quem chora. Então, se eu chorar, se eu fizer aquela ação, eu vou ser bem-aventurado. Vírgula. Bem-aventurados os que choram, porque... Versículo 4.
0: Pois deles é o reino dos céus.
1: Não, 4.
0: 4?
1: É.
0: Bem-aventurados que choram, pois serão consolados.
1: Ah, opa. Eu não sou bem-aventurado porque eu choro. Eu sou bem-aventurado porque eu serei consolado.
0: Uhum.
1: Tudo bem? Então, quem é que causa consolação para essa pessoa? O reino que chegou agora, que Jesus está apresentando. Pode ver que essa fórmula, ela funciona do versículo 3 até o versículo 10. Ele usa o sujeito oculto o tempo todo.
0: Uhum.
1: Bem-aventurados os que choram, bem-aventurados os pobres, né, em espírito, bem-aventurados os humildes, bem-aventurados os que têm fome de justiça, bem-aventurados os misericordiosos, os limpos de coração. Mas não é esta ação que eu estou praticando que me torna bem-aventurado, é o que vem depois da vírgula. Sempre o que vem depois da vírgula, aí nessa fórmula de Mateus no capítulo 5, é o que vai me tornar bem-aventurado. O que vai me fazer feliz? Não é o meu choro. Não é a minha indignação por causa da injustiça. O que vai me fazer realmente feliz é porque o reino de Deus chegou. E ele vai consolar a minha dor. E ele vai, entendeu? Me saciar a fome e a sede por justiça. É ele quem vai fazer esse processo inteiro. É o reino. O reino que chegou agora na pessoa de Jesus, que ele está apresentando. O reino já está aqui. Mas ele já está aqui? Já. Mas ele ainda não está aqui. Por quê? Porque ele ainda tem um processo de consumação. É na consumação dos séculos que isso vai acontecer.
0: É, eu tinha marcado aqui, ó, o reino presente e o reino futuro. O reino
1: Muito
0: de
1: bem.
0: Deus já está presente em nossas vidas quando nos submetemos a ele, mas também aguardamos a sua consumação.
1: Muito bem. Então, no primeiro, na segunda petição do Pai Nosso, que é venha o teu reino, ele está pedindo... Venha o seu reinado, venha o Senhor soberano sobre nós, venha o Senhor cuidar da gente no presente. Ele está agora olhando para o presente e realmente o reino chegou na pessoa de Jesus e ele está dizendo, venha sobre nós, venha a sua soberania, venha a sua autoridade, venha o seu poder, venha agora o Senhor como rei sobre nós. E o que sobra então, se ele é o rei, quem somos? Súditos.
0: Uhum.
1: Nós somos os súditos. Então, como a gente identifica a relação de reino com os que obedecem? Se eu tenho um senhor, eu tenho alguém que obedece.
0: Eu acho que tem alguma coisa, tem a ver com que a Iracema, ela é a Barra do Bugres, em Mato Grosso, ela falou o seguinte: eu gostaria de entender se somos filhos de Deus ou servos. Porque acredito que é diferente de ser filho e de sermos servos.
1: Nós somos filhos e somos servos. Essas coisas não podem ser separadas. A gente é muito, o que a gente chama, né? Com palavras mais difíceis, a gente é muito dicotômico, né? A gente faz muita separação das coisas. A gente faz um dualismo e a gente separa as coisas. Não é, eu sou ao mesmo tempo filho de Deus e ao mesmo tempo servo dele, entendeu? É a mesma coisa. Minhas filhas, elas são minhas filhas, e elas também vão me servir. Eu sou o pastor da igreja e ao mesmo tempo eu sirvo a igreja. Você entendeu? Esse é o ponto. O que a gente não pode separar é achar que ser servo é um demérito. E não é um demérito. Nós fazemos parte do reino de Deus e é um privilégio nosso servi-lo.
0: Uhum.
1: E a gente tem que estar coração disposto a esse processo. Nós somos filhos e ao mesmo tempo, servos. Você entendeu? É aquele negócio assim, quer dizer, eu sou pai, eu sou professor e eu sou pastor. Aqui, eu estou no papel de professor. Mas eu deixei de ser pastor?
0: Não.
1: Eu deixei de ser pai?
0: Não.
1: É a mesma coisa. Esse é o ponto. Não. Ao mesmo tempo que eu sou filho de Deus, ele é meu senhor. E eu sou servo dele.
0: Isso é muito legal.
1: Essas coisas precisam andar juntas.
0: E o que você falou é muita verdade. A gente separa muito, né?
1: Nossa.
0: E separa de acordo com a nossa vontade.
1: Nossa,
0: daquilo que a gente precisa, né?
1: Eu acho que tem uma coisa hoje, um tipo de pregação positiva, que é achar que ser servo é demérito. Você entendeu? Não, servo não. Não.
0: Parece que a palavra servo é muito pejorativo.
1: Eu fui colocado como cabeça e não cauda. Você entendeu? As pessoas têm esse tipo de visão. Então, e não é, né? Ser servos, a Bíblia fala para sermos servos uns dos outros. Entendeu? Ela fala ao mesmo tempo que é pra gente ser irmão. Você entendeu? Essas coisas estão todas juntas, elas caminham juntas, faz parte da vida humana. Servir, ser servido, você entendeu? Outro dia, né, falar, não sei com quem eu tô falando, com a minha mãe, né? Levei ela pra almoçar no domingo, junto com a minha família. E esse era um dia especial, eu queria pagar o almoço pra minha mãe. Entendeu? Que eu fiz? Paguei. Ela falou, filho, não acho justo. Não tem justiça, mãe. Não é uma questão de justiça. Entendeu? Você é minha mãe. Quando é no meu aniversário, você fala, eu quero levar você num lugar especial. Eu vou lá e pago? Não. Então, eu aceito de bom grado. Aceita também a senhora o carinho e o amor que eu tenho que dar. E eu disse pra ela uma frase importante. Amar é também saber ser amado. Esse é o ponto crucial, que a gente também tem que aprender isso, que muitas vezes a gente não quer dar trabalho para as outras pessoas, mas o servir também é isso. Em algum momento eu vou servir, em outros momentos eu serei servido. E o próprio Deus se põe nessa, porque se ele está permitindo que eu faça uma petição, em algum aspecto, ele está falando assim, tá bom, eu vou fazer isso para você. É como um serviço normal. Você entendeu? Que ele também está trabalhando para você. Assim como eu também trabalho para ele. Eu não estou colocando aqui, vou deixar bem claro a minha fala, de que porque ele vai trabalhar para mim, eu sou senhor dele. Não existe isso. Tá? Não tem pé de igualdade. Eu faço uma petição e ele me dá. Você entendeu?
0: É o que a gente pede na oração. Seja feita a tua vontade.
1: Tranquilo, mas a gente está fazendo uma petição. Você entendeu? Me dá o pão. Dá o pão pra gente de cada dia e ele não dá? Não é uma maneira dele oferecer também pra gente coisas boas? Entendeu?
0: Ele tá dizendo, eu vou cuidar de vocês.
1: Por isso, se você entender que o serviço é um demérito, que ser servo é um demérito, então Deus tem um demérito. Ele tem um problema, porque ele tá servindo. Ele está à mesa. É. Jesus tem um problema, porque ele não serviu com a salvação, não serviu com o seu próprio corpo, com o seu sangue. Então ele tem um problema. Não, serviço não é um demérito.
0: Tanto é que ele fez o lava-pés dos discípulos,
1: muito bem.
0: Né?
1: Muito bem.
0: Que na verdade.
1: Muito bem lembrado. Muito bem lembrado.
0: Para quem estuda a Bíblia, sabe que esse era um serviço do mais baixo. É servo de uma casa, não é
1: beleza,
0: isso?
1: Beleza, tranquilo, mas ele foi lá e fez, que ele tá falando assim, vocês entenderam o que eu fiz? E é óbvio que eles não entenderam, você entendeu? Você vai pegar nesse texto, você vai pegar Filipenses capítulo 2, e você vai ver Paulo fazendo exatamente esse tipo de ligação. Quando você olha o Filipenses capítulo 2, e o lava-pés é o mesmo tipo de estrutura. Ele deixa a sua posição de autoridade à mesa, você entendeu? Vai se despir da sua capa e da sua túnica, vai colocar uma toalha ao redor da sua cintura e vai humildemente servir aos irmãos. É o mesmo tipo de estrutura que a gente tem lá em Filipenses capítulo 2. Então, quer dizer, Jesus tem um problema? É um demérito ser servo? Ele está falando para que nós sejamos servos uns dos outros. Você pega o texto bíblico inteiro, ele está falando sobre servir um ao outro. Você pega o Abraão que falou para Ló, não, escolhe a terra que você quer. E ele foi, escolheu a terra que ele quer. Então, Abraão tem um problema? Como é isso? Você entendeu? Não, nós somos filhos de Deus e nós somos servos dele. Certo? E ele, diante da sua autoridade, do seu poder, permite que essas coisas que parecem ser divergentes, que elas sejam convergentes para o processo da nossa vida toda como um todo. Então o reino de Deus ele está sendo apresentado agora, e essa primeira fase é como você falou, são dois âmbitos. Você tem um momento histórico, um momento presente, e ele está dizendo, venha esse reino agora vem sobre nós, esse reinado de Deus, ele soberano como rei sobre nós e nós como servos, servos filhos ou filhos servos. Deus, não importa como você quer dizer, mas essas coisas não estão desassociadas. É, servos de Deus, venha o teu reino e eu quero obedecer o Senhor. Eu quero servir ao Senhor e servir aos que estão à minha volta. Você entendeu? Não é um demérito ser servo, é um privilégio nosso servir aos outros, como nós aqui, né? Se o pessoal acha que a gente está ficando milionário, né, aqui, que a gente está vindo porque a gente ganha só salário, que a gente é mercenário, precisava ver o nosso extrato, né? Para ver o negócio. Porque é um privilégio poder estar aqui. Eu me lembro quando eu falei assim, não, eu vou lá fazer a tarde. Não, mas então vamos fazer uma semana, um dia só. Eu falei, por que um dia? Eu queria fazer todos os dias. Ele, não, mas você vai ficar vindo para cá todos os dias? Vou. E eles acharam que era pesado demais para vir. Tudo bem. Ah, tá, o que você sugere? Não, vamos fazer então terças e quartas. Eu falei, tudo bem, mas a gente podia fazer segundas, quartas e sextas. Ele, não, acho que é muito para você ir e vir. Eu falei, tudo bem, mas para mim é um privilégio poder servir. Hoje a gente recebeu a visita da Noa aqui, né? Que ela foi a sorteada, ela veio aqui buscar o livro dela, e que ela ganhou na outra semana, né?
0: Com Depressão e Graça.
1: Depressão,
0: né?
1: E Graça. E aí ela veio buscar aqui, e ela assim, nossa, é uma bênção. Pô, já valeu pra mim. Encontrei o tesouro que eu tava procurando. Tá em Jesus. E ele, e eu sou servo dele. E ele diz assim, legal, servo bom e fiel. Você entendeu? Entra no meu descanso. Então, ao mesmo tempo que eu sou filho, eu sou servo, e é um privilégio servir a todo mundo. Então, essa relação. Então, a primeira petição do versículo 10, que é a segunda petição desse bloco de primeiras petições, é venha o teu reino. Ele está pensando no momento presente, tá bom? Depois do intervalo a gente continua.
0: E eu quero convidar você que acompanha a programação da RTM, você que acompanha o programa Nos Caminhos da Fé, que você envie a sua mensagem através do nosso WhatsApp.

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4: De volta com o programa Nos Caminhos da Fé, já agradecendo aqui as muitas participações através do nosso chat, no nosso canal do YouTube, youtube.com/@RTM Brasil, e também

0: bem claro através do nosso WhatsApp 11974181456. JP, vamos agradecer aqui a participação da nossa querida Márcia Fagundes. Ela falou que ela já retirou o livro dela, foi uma das ganhadoras do livro.
1: Ontem, né?
0: É, ela já retirou o livro dela, o Depressão e Graça. Eudes Bastos Rocha, dando boa tarde pra gente. Muito bom estar com vocês, aprendendo. Que Deus abençoe a todos. A Tânia e também o Eudes. Arley de Poldo também conosco. Ela fala que ela sempre fica na expectativa para aprender, né? Para aprender cada vez mais. E ela fica sempre repleta aí com os aprendizados.
1: Arley não falha.
0: Arley não falha, verdade. Não. O pastor Alex também está conosco, desejando uma ótima tarde. A Solange também conosco, a Solange Nascimento. Muito obrigado, Solange, pelo carinho. Por exemplo, o pastor Alex escreveu aqui: ser chamado de servo inútil já é algo magnífico. O Rosinaldo Silva da Cruz, ele fala o seguinte: então, o servir não é somente servir ao irmão da fé, mas servir a todas as pessoas. É isso?
1: Ah, sim.
0: É a pergunta do Rosinaldo. Pessoas que participam conosco através do nosso canal do YouTube. Temos também participações, pastor, aqui no nosso WhatsApp. A Iracema Pederiva também está conosco. Foi que ela fez a pergunta em relação a servo e filho. O pastor Ademir, ele trouxe aqui alguns apontamentos, alguns versículos bíblicos. Inclusive, ele mandou um aqui, eu queria que o senhor comentasse, que é do João capítulo 15, versículos 14 e 15, que está escrito o seguinte, ó: vós sereis meus amigos se fizerdes o que eu vos mando. Já vos não chamarei servos, porque o servo não sabe o que faz o seu senhor, mas tenho-vos chamado amigos, porque tudo quanto ouvi de meu Pai, vos tenho feito a conhecer.
1: Muito bem, então, a gente tem um contexto todo aqui, e a questão aí, ele não está dizendo que mudou você de servo para amigo. Ele está falando: eu chamo você de amigo porque eu te revelei as coisas, eu te deixei íntimo. Então, uma coisa é o servo comer a mesa do rei, entendeu? Uhum. O cara chamou, senta aí e bora. Mas ele continua servo. Ele é amigo, mas ele continua servo. A ideia também de filho nesse processo é o servo, é o amigo, é o filho. Todas essas coisas estão juntas, estão entrelaçadas. A gente não pode perder essa visão. Porque se a gente falar assim: não, é amigo, pronto, agora eu não sou mais servo, então não preciso fazer mais nada para ele. Nós é amigo, nós é truta. É assim que as pessoas falam. Então é assim que funciona, entendeu? Uhum. Eu me lembro de ter pedido conselho de uma pessoa, e aí quando ele foi ungido assim pastor, e a gente sentou assim para conversar, eu falei: ô, meu irmão, olha, isso aqui não pode, entendeu? Você tem que prestar atenção nisso aqui quando você estiver lá falando, porque olha, você falou tal coisa, isso aqui é assim, assim, assim. Ele virou para mim e falou assim: agora eu também sou pastor, você não pode mais ficar me dando esse tipo de reprimenda.
0: Ai.
1: Entendeu? É essa percepção que as pessoas têm. Então, por que agora eu sou pastor e eu deixei de ser servo? Por que agora eu sou amigo de Deus e eu deixei de ser servo? Não, não deixei, vou continuar servindo. Inclusive, a grande sacada desse texto, o 14 é importante. Vocês são meus amigos quando vocês fizerem
0: o que eu
1: mando.
0: O que eu mando.
1: Então, quer dizer, ele continua a autoridade. Ele continua acima de nós. Ele continua senhor. E nós continuamos servos. Mesmo que sejamos amigos. Mesmo que sejamos íntimos. A gente continua na mesma. Você entendeu? Eu sou filho? Sou filho. Mas deixei de ser servo? Não, de jeito nenhum. Sou amigo, sou servo. Ou seja, sou íntimo dele, mas continuo servindo e obedecendo aquilo que ele me ordenar. Agora, você também falou que teve um ouvinte que estava falando aí sobre a questão da
0: submissão.
1: Submissão tem a mesma ver com Efésios, lá no capítulo 6.
0: É a submissão da mulher em relação ao homem.
1: É. Lá a gente está falando de submissão no sentido de serem parceiros de uma mesma missão. Tá? Aqui também tem o mesmo tipo de conotação, ok? No sentido de que Deus está em missão. Qual é a missão de Deus na Terra? Salvar, encontrar e salvar o perdido. Uhum. Tudo bem? Então ele está em missão fazendo isso. Quando a gente obedece submeter-se ao Senhor e somos submissos à sua vontade, é porque nós estamos nos aliando à sua missão. Mas é Ele quem comanda a missão. Nós somos parceiros da missão, mas estamos debaixo da autoridade dele. Isso é submissão. São duas palavrinhas, um prefixo e a palavra principal. A palavra principal é missão. E o prefixo é sub. Sub, sub é debaixo. Nós estamos debaixo desta missão de Deus. É Ele quem comanda o processo inteiro. É Ele quem manda, é Ele quem ordena, é Ele que diz. E nós, parceiros da missão, obedecemos ao que Ele manda e somos submissos o tempo todo à sua vontade.
0: Agora, eu quero dar uma cutucada aqui, porque é o seguinte, pastor João Paulo Gouveia.
1: Ei.
0: Venha o teu reino e seja feita a tua vontade, assim na terra como no céu.
1: Uhum.
0: Mas muitas vezes a nossa vontade não tem muito a ver com a vontade do reino, né? E quando as coisas não acontecem do jeito que a gente quer, porque a gente fala, seja feita a tua vontade, assim na terra como no céu, mas muitas vezes nós nos decepcionamos ou ficamos tristes quando aquilo que nós queremos não está de acordo com a vontade de Deus. Não é isso que acontece muito?
1: Claro, porque a gente mente, né?
0: É.
1: Que a gente mente pra Deus, a gente mente pra gente mesmo, né? Então a gente diz, não, Deus, tô pondo esse problema na sua mão. Você entendeu? E na verdade não põe. Né? A gente não espera. Eu tenho amigos que também são judeus e eles esperam, meditam, esperam uma relação com Deus e tudo mais. Eu conheço cristãos muito piedosos e tudo, que acordam bem cedo, que oram, fazem suas orações, que leem o texto bíblico, que aí esperam, meditam no texto, meditam na vontade de Deus, nos processos que estão passando, esperando que Deus dê para eles a solução, dê para eles um caminho que seja mais saudável para a coisa acontecer. Percebe? E muitas vezes a gente não faz isso. Eu costumo perguntar para as pessoas: tá feliz hoje? Ah, tô, tá. Por quê? A gente pergunta: tá tudo bem? E a pessoa fala: tudo bem.
0: Tudo bem.
1: Aí você pergunta: mas e, sei lá, seu filho? Aí você fala: ah, esse aí eu já entreguei para Deus. Quer dizer, como assim? Agora que você entregou para Deus, já devia ter entregue aquele problema lá para trás. Ah, mas e aquele problema? Ah, já desisti, entreguei para Deus. Desisti, entreguei para Deus? Como assim? Você só entrega para Deus quando você desiste? Não. A gente precisa entregar para Deus logo no começo. É a nossa relação com Ele que tem a ver. Entendeu? Então essa coisa de seja feita a tua vontade é o processo de eu tô diante aí da missão, eu vou continuar caminhando e eu sei que a autoridade é toda tua, né? Me diz aí o que fazer, me diz para onde ir, me diz como proceder. Você entendeu? Tem uma música aí na MPB que é com que roupa, né? Com que roupa eu vou, né? Entendeu? Tá, você pergunta para quem com que roupa você vai. Tem que perguntar para Deus, com que roupa você vai? Com roupas alvas? Como a neve? Como você vai? Ou você vai de vermelho? Escarlate? Você tem que perguntar para Ele. É nessa relação, seja feita a tua vontade, porque Ele vai fazer a vontade dEle independente. Mas a gente vai aceitar a vontade dEle ou não? Que é onde está a sua pergunta. Muitas vezes a gente fica decepcionado porque a gente diz, seja feita a tua vontade. Aí ele faz a vontade dele, mas a gente queria que tivesse sido feita a nossa vontade, não a dele.
0: É isso que eu falo. A gente é assim, no fundo a gente quer que seja feita a nossa vontade. Apesar de falarmos, seja feita a tua vontade, Senhor, quando não sai de acordo com aquilo que você quer ou que você gostaria que fosse, a gente já fica reclamando, já fica murmurando.
1: Por isso, porque a gente não tem um relacionamento de intimidade com Ele. Por isso que Ele começa a oração do Pai Nosso buscando intimidade. Buscando uma intimidade, buscando uma coletividade, buscando uma submissão ao próprio Senhor, que é o Senhor da nossa vida. A gente não é isso. Nós somos rebeldes, nós queremos fazer a nossa vontade. A gente parece um bando de adolescente, entendeu? Uhum. Porque a gente não quer fazer o que os pais estão dizendo pra gente fazer. Assim como a gente não quer fazer a vontade de Deus. Não quer. Porque se quisesse, faria. Entendeu? Mas a gente não quer. A gente quer fazer a nossa vontade. A gente acha que a gente tem que ter o melhor carro. Mesmo que Deus diga, não vai ter. E a gente vai ter sim. Eu quero ter a melhor casa. Mesmo que Deus diga, não vai ter. E você quer ter. Você pega o seu cartão de crédito e enfia em tudo que é lugar, porque você quer ter um monte de coisa que Deus falou não é tempo de você ter. Mas você vai lá e se endivida. Aí depois, ai Deus, não consigo fazer. Pô, mas eu disse pra você, meu irmão. Segura a sua onda. Espera, paga primeiro a air fryer. Depois você compra a fritadeira, não sei das quantas. Você entendeu? Não, eu quero comprar tudo de uma vez. Aí pronto, bagunça o esquema inteiro.
0: Agora, o JP, para a gente entender, né? Principalmente, eu acho que deve ter muita gente que acompanha a programação da RTM Brasil. É, aqui eu quero fazer a função de aluno para perguntar mesmo, né? Eu sempre aprendi que às vezes a nossa pergunta ajuda a tirar dúvida de muita gente que está na sala de aula. E você, como professor, sabe muito bem disso.
1: Sim.
0: Quando a gente lê aqui, que seja feita a tua vontade, assim na terra como no céu. Né? O que quer dizer isso? Assim na terra como no céu. O céu é algo celestial, espiritual. E como é que essa vontade terrena é feita como no céu?
1: Bom, lembra que ele está falando da gente,
0: uhum,
1: de maneira geral. Ele está fazendo uma petição. Que eu não suje o seu nome, é a primeira, uhum, petição. Que agora, na vida presente, o Senhor venha governar sobre nós. E ele está se colocando como submisso, alguém que vai obedecer a alguém que manda nele. Tudo bem?
0: Certo.
1: No presente. Agora ele está pedindo uma coisa escatológica, né? Está pedindo uma coisa para frente, que ele já consegue projetar para agora. Tá? Quando você pega o Salmo de número 133, você vai perceber que ele está falando de coisas lá, dos três processos, material, espiritual e emocional. Primeiro versículo do 33 é como é bom e agradável que os irmãos vivem em união. Ele está falando de uma coisa emocional, como é gostoso, como é bom, como é delicioso, faz bem para a gente,
0: uhum,
1: que os irmãos vivem em união. O segundo, ele está falando de uma questão espiritual. Ah, viver em comunhão com os irmãos é que nem ter um sacerdote sobre nós. Ele está falando da vida espiritual. Porque é o óleo que desce na barba de Arão. Isso. E vai. Arão é quem? O sumo sacerdote. Ele é o sacerdote. Então ele está dizendo que viver em comunhão com Deus é como receber a bênção de um sacerdote. Está falando da vida espiritual. No terceiro versículo, ele vai dizer que é como o orvalho que desce do irmão.
0: Uhum.
1: Certo? O orvalho que desce no irmão condensa, vira então todos os afluentes, as nascentes dos rios importantes, nascem por causa do orvalho que está caindo sobre a montanha e está condensando, tá? Esses orvalhos levam nutrientes até o solo, lá para baixo. Todo sopé da montanha é muito fértil, tudo que se planta no sopé das montanhas produz. Por quê? Porque é muito fértil aquele terreno. Porque todos os nutrientes estão sendo trazidos por esse orvalho e pelas nascentes, pelos rios que estão colocados ali. Tudo bem? Então ele está falando da vida material, porque tudo que eu planto lá vai me dar o meu sustento. É disso que ele está falando. Então ele é bom. A vida de comunitária da fé é boa para o meu emocional, é boa para o meu espiritual e é boa para o meu material. Ele está fazendo essa comparação. Os irmãos que vivem em união, a igreja, a comunidade de fé que está unida, ela auxilia as pessoas na sua vida emocional. Ela auxilia a vida espiritual das pessoas. E ela auxilia na vida material. Tudo bem? Só que olha o finalzinho do versículo, no 33. O que ele diz? É que nem no monte de Sião, não é? Tal. Ponto. Vai até o ponto, o primeiro ponto.
0: É como o orvalho do irmão quando desce sobre o monte de Sião, ponto.
1: Acabou.
0: Olha,
1: e agora?
0: Ele fala, sim, ali o Senhor concede a sua bênção, ponto.
1: Ali aonde?
0: Sim, ali o Senhor concede a sua bênção, vida para sempre.
1: Ali aonde? Sobre o que ele está falando no texto inteiro? O poesia inteira fala do quê?
0: Ah, aqui ele está falando sobre...
1: Comunhão dos
0: irmãos. Comunhão dele, né?
1: Muito bem. Quando os irmãos vivem em união. Quando ele chega lá no final e ele diz, ali, ali não é o Monte Sião nem o Hermon, porque ele poderia lembrar do Sião, ele poderia, é o mesmo conjunto de montanhas, né, de montes que estão colocados ali, e ali muita bênção realmente acontece, mas ele está dizendo uma coisa muito simples, ali na união dos irmãos, na comunhão dos irmãos, é que Deus derrama a sua bênção eternamente. A palavra é ad haolam. Ad haolam, né, para sempre, ou pode ser eternamente, tá? E aqui me parece assim um vislumbre das coisas eternas que a gente já pode viver aqui. E me parece que quando Jesus também está falando sobre venha o teu reino assim na terra como no céu, ele está pedindo uma porção escatológica para agora. Ele está falando desse vislumbre, ele está olhando o céu e está falando assim, lá o Senhor é soberano, não tem pecado lá, não tem escolhas erradas, todo mundo obedece o Senhor, todo mundo caminha em paz, em tranquilidade, e ele está pedindo que venha isso agora sobre nós, que aqui na terra, ao exemplo do que já existe nas regiões celestiais, a gente poderia viver isso agora. Onde a gente pode viver esse tipo de coisa? Onde a gente pode viver terapeuticamente com as pessoas? Na comunhão dos irmãos, é na comunidade da fé. É na comunidade da fé que a gente já vai vislumbrar coisas do céu. É na comunidade da fé que a gente vai ter pessoas obedientes a Deus, discípulos obedientes ao Senhor. É na comunidade de fé agora que a gente já vislumbra o que a gente espera escatologicamente para o futuro, para a eternidade. E ele está pedindo esta questão do futuro já agora. Já esse vislumbre, já esse sentimento de gente que obedece o Senhor, de gente que caminha com o Senhor, de uma comunidade terapêutica, de uma comunidade salvadora, de uma comunidade socialmente sadia, de uma comunidade que tem relação de amor, de fraternidade. Ele está falando assim, sabe isso que a gente está esperando ter no futuro? Já dá pra gente aqui. Dá pra fazer isso?
0: Uhum.
1: Aonde?
0: Na comunidade de fé, na igreja. Ah,
1: na comunidade de fé. Mas como que a gente sabe isso? Pelo plural que ele usa na oração inteira. Pai nosso, pão nosso, perdoa as nossas e não nos deixe. Porque ele tá falando da vida comunitária da fé. Por mais
0: não
1: que
0: é o,
1: seja...
0: Não é o pai meu, né?
1: Não é o pai meu, não é o meu pão, não é o meu perdão, não é... Eu que não vou. Uhum. Não, é nós. Você entendeu? É uma vida comunitária. O que Jesus está mostrando pra gente é que a vida comunitária da fé, a gente já pode viver coisas que nós esperamos viver plenamente no futuro com o Senhor. Percebe?
0: Sabe o que é legal? É, a gente apresenta aqui o programa Nos Caminhos da Fé e a gente aprende muito. E os nossos ouvintes também, eles acompanham. Achei legal que o Gerlan, ele é de Castanhal, no Pará. Uhum. Ele falou o seguinte, Cacá, é top demais aí o programa Nos Caminhos da Fé. Deixa esse versículo aí, fala o João Paulo, né? O estudo de hoje, muito bom. Filipenses capítulo 2, versículo 3, que diz o seguinte, não façam por ambição egoísta ou por vaidade, mas humildemente considerem os outros superiores a si mesmos.
1: Isso aí.
0: Cada um cuide não somente dos seus interesses, mas também dos interesses dos outros.
1: Muito bem. Esse é o texto que a gente vai chegar aí, Filipenses capítulo 2, que a gente vai chegar num termo teológico que é kenosis, né? Jesus se esvaziou. Uhum. É isso que Paulo vai dizer. Ele não se esvazia da sua essência divina, mas o que ele está dando, na verdade, é a fala da humildade de Jesus, que mesmo sendo Deus,
0: serviu. Tudo mesmo bem. Sendo Deus, se fez homem.
1: Mesmo sendo Deus, ele serviu as pessoas. Mesmo tendo todo o direito e autoridade de ser somente servido, ele serviu. Esse é o que a gente tem que fazer. Então, quando ele está falando sobre essa questão do reino, Isso é muito impregnado nesse processo. Nós servimos uns aos outros, temos o prazer de servir uns aos outros, de cuidar dos interesses uns dos outros, de promover consolo, de promover cura emocional, de promover salvação, cura espiritual, de promover que as pessoas não passem necessidades, entendeu? Esse é o lugar da comunidade da fé. A comunidade da fé é a resposta deste versículo para nós, destas petições. Venha o teu reino, seja feita a tua vontade, assim na terra como no céu. Onde é o lugar aqui na terra que tem que parecer o céu? A igreja.
0: A igreja.
1: É a igreja, que é o lugar aonde a gente vive com as pessoas, já vislumbrando o que a gente vai viver plenamente na eternidade.
0: Agora,
1: com o Senhor.
0: João Paulo Gouveia, eu já ouvi algumas pessoas, inclusive alguns. Hoje, né, eu vou colocar você numa. Para realmente refletir aqui com o pessoal.
1: Mas calma, que desaprendendo a Bíblia é outro dia.
0: É outro dia. Quando já ouvi muitas pessoas falarem o seguinte: não, porque eu determino tal coisa. Quantas vezes você já ouviu isso?
1: Ah, muitas.
0: Porque, porque pelo nome de Jesus eu determino tal coisa. Se nós esperamos a vontade de Deus, então você está entrando em contradição. Quando você fala, eu determino tal coisa.
1: A gente tem um problema, assim, né, com isso. Porque em algum aspecto ele fala para você ser firme, né, naquilo que você está colocando. A fé é a certeza das coisas que não se veem, mas que se esperam, né? É uma certeza, é chão para se pisar, é chão seguro, é coisa segura, né? Não é um pulo no escuro, um pulo no abismo escuro, não é nada disso. A fé é isso. A gente precisa ser intrépido nesse sentido, né? Alguém que é corajoso, alguém que vai fazer e segue a coisa, beleza. O que esse determino não pode fazer é colocar os carros na frente dos bois. Você entendeu? Eu determino e Deus tem que
0: me obedecer porque eu determinei.
1: Aí a gente travou. Você entendeu? Agora, eu determino no sentido de ser corajoso, de dizer eu vou lá, eu vou vencer, entendeu? De ser intrépido, de ser, como é que chama? Perspicaz, de ser alguém seguro do que está fazendo, alguém que está colocando a fé. Pô, acho muito legal. Desde que a gente não coloque Deus, você entendeu? Numa posição de que ele vai ter que fazer. O diabo quer fazer isso com Deus, com Jesus na tentação. Pula daqui. Porque não está escrito que ele ia amparar você? Que ele ia mandar milhões e milhões de anjos? Opa, meu irmão, peraí. Não tentarás o Senhor teu Deus. Quer dizer, não vá colocar Deus num lugar, entendeu? Aonde ele vai ter que fazer uma coisa obrigada. Por quê? Porque ele não vai fazer uma coisa obrigada. Não deixa Deus espremido num lugar onde ele não vai poder sair. Você entendeu? Por quê? Porque ele vai passar por cima. Esse é o ponto. Quem vai passar vergonha? Você. Eu determino. Aí dá pau? Você entendeu? Dá errado a brincadeira?
0: Você não teve fé.
1: Aí vai vir alguém e vai falar que você não teve fé. Você entendeu? Porque não é assim que funciona a relação com Deus. Inclusive, para saber de verdade a vontade de Deus, para saber como ele faz, a gente precisa de oração e jejum. O jejum aproxima a gente estabelece uma conversa. Nesse jejum e nessa oração, a gente tem a meditação. É onde a gente vai conversar com Deus e vai ouvir ele falar e vai entender. Eu já dei esse testemunho aqui, a gente tem um minuto só, mas eu já contei esse testemunho aqui de quando eu orei e Deus falou assim, papai vai morrer.
0: Uhum.
1: Você entendeu? Esse para mim é o exemplo magnífico. Ele vai ser assim, assim, assim. E diz como seria o processo. E eu conversei com a minha família, acalmando o coração de todo mundo. É óbvio que essa coisa não é uma coisa que todo mundo vai, entendeu? Que delícia, então beleza, que bom que ele vai morrer. Não é. A gente chorou muito, a gente discutiu muito o processo e foi exatamente como Deus fez. Então, como ele já não me chama apenas de servo, já me chama de amigo, ele me revelou essas coisas. Mas não é me revelou no sentido de uma uma revelação, não sei. Não, não, ele me disse o que vai. Ele trouxe à luz o que ia acontecer. E isso me trouxe muita segurança, muita clareza, muita confiança, entendeu? E nele cada vez mais, de poder até amparar o meu pai, amparar minha mãe, amparar meus irmãos nesse processo de perda tão aguda como ele está trabalhando, percebe? Então é essa relação que a gente precisa ter sempre colocada. Eu determino como uma ação de quem tem fé, beleza, não como uma ação de pôr Deus na parede e falar para ele, faz aí porque eu tô mandando.
0: Sim.
1: Essas coisas precisam ficar bem separadas, tá bom?
0: Gente, nosso tempo está chegando ao final. Quero muito agradecer a todas as participações. Agradecendo aqui a Márcia Fagundes. Ai, que linda explanação. Como viver longe da comunhão dos santos. A Michele Gomes, né? A nossa querida Mimi. Lindo demais. União dos irmãos, né? É na vida comunitária que a gente amadurece na fé. É verdade. Obrigado, Mi. Um grande abraço para você. E muito obrigado a você que acompanhou um pedação do nosso programa Nos Caminhos da Fé. Na terça-feira estaremos de volta dando sequência a esta série do Pai Nosso. E desde já eu quero te convidar para que você assista o episódio anterior que já está disponível no nosso site e também no nosso canal do YouTube. Vale a pena você acessar youtube.com/RTM Brasil. João Paulo Gouveia, mais uma vez, muito obrigado pela explanação, pelos ensinamentos. Todo mundo aqui elogiando aqui também no nosso WhatsApp, falando que é um grande aprendizado e que tem gente emocionada ouvindo a questão dessa irmandade, dessa questão de viver em comunhão, viver em comunidade.
1: Muito bom, muito bom. Eu também aprendo aqui, muito, viu? Porque tem muitos insights que é a relação do espírito, né? Que vai trazendo pra gente, vai ensinando a gente.
0: E muito aqui bom. Não tem roteiro, não. A gente faz tudo ao vivo, a gente pergunta. Conta aquilo que a gente sente no coração, né?
1: Só até a Bíblia.
0: O único nosso roteiro aqui é a Bíblia, mas muito obrigado a você, um grande abraço e até terça-feira que vem em mais uma edição do nosso
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0: 5:03, de volta com a programação da RTM Brasil. Seja bem-vindo, seja bem-vinda. Gente, como é gostoso a gente ouvir um programa em que a gente aprende de verdade, né? Onde nós seguimos aquilo que a Bíblia diz, aquilo que a Bíblia fala, onde a gente realmente entra no contexto do que a mensagem é focada, no contexto da mensagem, mensagem verdadeira. Lembrando então que semana que vem, terça-feira, nós teremos mais um episódio da série do Pai Nosso, e desde já eu quero te convidar para que você acompanhe com a gente. Você daqui a pouquinho terá disponível no nosso canal do YouTube a mensagem de hoje, o estudo de hoje, por volta das 6 da tarde, já estará disponível no nosso canal do YouTube e também no nosso site rtmbrasil.org.br. Eu sou o Cacá Rodrigues e para mim é motivo de gratidão a Deus por ele permitir que eu faça aquilo que eu amo na rádio que eu gosto, principalmente em ter você. É você que tá aí do outro lado. Você que me acompanha, muito obrigado. Tô recebendo aqui muitas mensagens, me desejando aí um bom retorno, pessoas felizes. Cacá, que bom ter você de volta aqui na programação da RTM Brasil. Eu que fico feliz, tava com saudade. Confesso que eu tava em casa, mas estava morrendo de saudade de cada um, né? E de cada uma que faz da RTM uma grande família. E como nós falamos, a Rádio Transmundial, ela é missão, ela é rádio e também ela é editora. Então, é completo, né? Dá para atender todos os gostos, tá bom? E você que não mandou a sua mensagem ainda, tô te esperando. 0 operadora 11 974 181 456, ou se você preferir, também nós temos o e-mail ouvinte@rtmbrasil.com.br.
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7: Deus eterno e todo-poderoso, louvado seja o seu santo nome, agora e para todo sempre. Infelizmente, muitos ainda não te conhecem e são iludidos por falsos deuses que têm aprisionado muitas almas. Neste momento, clamamos por libertação às mulheres curandeiras tradicionais na África do Sul. Elas utilizam plantas, rituais e a sabedoria ancestral para tratar doenças físicas, mentais e desarmonias sociais. Rogamos para que essas mulheres te conheçam de maneira profunda e saibam que a fonte da sabedoria e de toda a cura vem apenas de ti. Pai querido, transforme essas vidas para a expansão do teu reino nesta nação. É no nome precioso de Jesus que nós oramos. Eu, André Castilho, fico feliz por nos unirmos em oração.
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0: agora são 5:11. Vencedores por Cristo. Brilha Jesus. Uma ótima tarde para você. Obrigado aí pela sintonia, pela audiência. Agora tá chegando o programa Questões sobre a Vida. Eu quero fazer um convite. Você que tá acompanhando a gente agora, você que tá curtindo a programação da RTM Brasil, o Questões sobre a Vida é um programa que trata de perguntas sobre Deus, né? E ele foi desenvolvido com a finalidade de ajudar o ouvinte, de ajudar você, meu amigo, você, minha amiga, a compreender mais sobre Deus e os seus atributos. E o episódio de hoje do Questões sobre a Vida é sobre vergonha e culpa. Você já sentiu vergonha? Já sentiu culpa alguma vez? Então, durante o programa, você vai acompanhar agora o programa Questões sobre a Vida, e eu gostaria muito que você enviasse uma mensagem pra gente falando sobre isso, né? Ô, Cacá, eu já passei por isso, ó, o programa de hoje me trouxe à memória tal situação. Cacá, eu aprendi muito com Questões sobre a Vida de hoje, foi impactante nessa situação, foi impactante neste tema, neste termo, enfim. Eu quero muito contar com a sua participação através do nosso WhatsApp 11 974 181 456. É o programa Questões sobre a Vida. Tá preparado? Então vamos aprender um pouco mais na tarde de hoje dessa questão sobre vergonha e culpa. Vamos ouvir.
1: Olá e bem-vindo ao Questões sobre a Vida, trazido a você pela CTTW e pela RTM Brasil. Sou sua apresentadora e meu nome é Fernanda Lima. Nossos programas estão em formatos de perguntas e respostas e consistem em questões típicas que ouvintes como você podem ter sobre diferentes assuntos importantes. Abordamos questões sobre a vida, como solidão, luto, depressão, família, propósito e morte. Também abordamos questões sobre Deus, Jesus, céu e oração. Nenhuma pergunta está fora dos nossos limites. Meu convidado de hoje é o Marcos Olivares. Marcos, seja muito bem-vindo ao nosso programa.
2: Olá, ouvintes. Olá, Fernanda Lima. É sempre uma alegria estar aqui participando do programa Questões sobre a Vida.
1: Bom, o nosso programa de hoje lida com questões sobre como encontrar significado e propósito para a nossa existência. E também levanta questões importantes sobre os nossos sentimentos, comportamentos, todos eles relacionados ao nosso propósito na vida e como lidar com isso, quando pensamos no plano de Deus para as nossas vidas. Então a gente vai começar pedindo a Deus que nos ajude. Querido Deus, por favor, ajude-nos enquanto consideramos o propósito de nossa existência à luz de sua palavra. Em nome de Jesus, amém. Então, vamos começar, Marcos.
2: Sim, resposta breve é que todo mundo que nasceu deseja ter sentido e propósito na vida. Queremos fazer mais do que apenas existir. Todo mundo deseja ser alguém. Todos nós tentamos entender quem somos e qual é o nosso lugar neste mundo.
1: Bom, é importante perceber que temos sentido na vida.
2: Sim, com certeza. Ter sentido significa saber que somos importantes, somos úteis, somos essenciais. Somos mais que outra pessoa que existe simplesmente entre bilhões de outras pessoas. Você é uma criação especial.
1: Bom, ter significado na vida é a mesma coisa que ter um propósito na vida?
2: Olha, Fernanda, propósito tem a ver com alcançar objetivos na vida. Você tem o desejo de realizar alguma coisa. Você quer aproveitar ao máximo a vida e a si mesmo. Buscamos propósito e destino. O propósito envolve o nosso desejo para ser melhor na vida, ou de ajudar os outros, ou de desenvolver talentos. Você está motivado para alcançar objetivos. Você quer seguir em frente, viver e não retroceder. Seu propósito orienta a direção da sua vida.
1: Bom, cada um de nós tem objetivos e desejos diferentes na vida.
2: Sim, sim, todos nós, né? E esses são esses objetivos que nós temos na vida, ou esse seu propósito, vamos dizer assim, são especiais e únicos para você. Você como pessoa, com um propósito na vida, você tem algo pelo que viver verdadeiramente. Quando você tem um propósito em sua vida, você está conectado a algo maior do que você mesmo. Ao observar como outras pessoas têm um propósito e trabalham em direção a seus objetivos na vida, isso dá motivação a você para perseguir o seu propósito e para perseguir os seus objetivos na sua vida.
1: É, existem pessoas que perguntam por que nasceram. Talvez alguém possa pensar que ele ou ela é um acidente.
2: É, as pessoas se perguntam por que nasceram, isso é muito verdade. As pessoas fazem essas perguntas por causa de circunstâncias difíceis. Elas estão confusas, feridas ou sofrendo, sem saber qual caminho seguir na vida. Ou lhes falta felicidade e realização. Elas então duvidam.
1: Sim, inclusive ouvimos falar de pessoas que gostariam de nunca ter nascido.
2: Olha, é verdade, havia um homem bom na Bíblia que afirmou que desejava nunca ter nascido. Seu nome era Jó. Jó perdeu tudo. Seu corpo estava em péssimo estado de saúde, ele perdeu seus filhos, perdeu toda a sua riqueza. Sua esposa se voltou contra ele. Em voz alta ele exclamou: pereça o dia do meu nascimento, transforme-se aquele dia em trevas. Está lá no livro de Jó, no capítulo 3, versículos 3 e 4.
1: Então, esse homem chamado Jó sentiu que teria sido melhor se ele não tivesse nascido, em vez de nascer apenas para experimentar sofrimento e perda.
2: Sim, está correto. No entanto, Deus estava com Jó durante todo esse período de sofrimento. Jó percebeu que há significado e propósito na vida, mesmo quando a sua situação era terrível, uma situação difícil que ele estava vivendo.
1: Bom, um de nossos ouvintes escreveu para perguntar se é importante saber que Deus tem um propósito para as nossas vidas.
2: Ah, sim. Conhecer o propósito de Deus para as nossas vidas dá sentido à vida. Isso nos ajuda a focar nas coisas que nos guiam e nos dá uma vida plena. Isso não é só nesta vida. O propósito de Deus para nós segue cada um para a vida eterna que recebemos quando nos tornamos seguidores de Jesus Cristo. O propósito dele dá o verdadeiro significado.
1: Marcos, e você acha que Deus tem um plano para a vida de cada pessoa?
2: Olha, Fernanda, essa é uma questão muito boa, viu? Lembre-se primeiro de que você é importante para o Deus Todo-Poderoso. Você é importante para sua família, seus amigos, para as pessoas no seu local de trabalho e para muitos outros, viu? Acima de tudo, você é importante para Deus. Porque você nasceu, Deus tem um plano encantador para a sua vida. Há muitas coisas boas na vida para experimentar. Quanto mais você aprender e entender o plano de Deus para a sua vida, mais você saberá por que nasceu.
1: Bom, Marcos, você enfatizou que é importante basear nossos objetivos de vida no plano de Deus para as nossas vidas. Interessante. Mas agora, uma outra pergunta. Existem pessoas que têm dúvidas e perguntas sobre a vida e a existência. Questões como: quem sou eu? Por que estou aqui? Para onde estou indo? Essas questões são normais de serem feitas?
2: Olha, Fernanda, essas questões, elas são muito normais. Desde o início dos tempos, as pessoas têm feito essas perguntas. O importante é como responder às questões. Vamos começar com: por que estou aqui? Você está aqui por vários motivos. Você está aqui para aproveitar a vida, para ser produtivo, tornar esse mundo um lugar melhor e muito mais. Você está aqui porque Deus Todo-Poderoso queria que você estivesse aqui.
1: E para onde estou indo na vida?
2: Olha, se você é um seguidor de Jesus Cristo, então você entende que foi criado para amar a Deus e amar os outros. É para lá que você está indo na vida, fazendo algo que mostre o amor de Deus a todas as pessoas. Quando você nasceu, Deus te deu talentos, te deu habilidades e te deu potencial para trabalhar para Ele e para os outros.
1: Marcos, você mencionou a Bíblia algumas vezes aqui na nossa conversa. O que nossos ouvintes devem saber sobre a Bíblia que você falou?
2: Olha, a Bíblia é o livro que nos conta a história de Deus e da salvação. É a história da vida, da paz e da eternidade. Tem uma grande tradição e um patrimônio magnífico. É antiga, mas sempre nova. Na verdade, a Bíblia é composta por 66 pequenos livros escritos ao longo de muitos anos por muitos homens diferentes. A mensagem, no entanto, é clara. Esses 66 pequenos livros se tornam um livro que chamamos de Bíblia. Ela é importante para a nossa geração. E é nesse livro, a Bíblia, que encontramos a resposta para as perguntas mais importantes da vida. De onde eu vim? Por que estou aqui? Para onde estou indo? Qual é o propósito da minha existência? E olha, tem algo mais, viu, Fernanda? A Bíblia também é chamada de a Palavra de Deus. Ela contém as diretrizes e orientações de Deus para a vida. Você pode confiar na Palavra de Deus, que é a Bíblia, porque é o livro de Deus e Deus é perfeito. As respostas às perguntas da vida são encontradas na Palavra de Deus.
1: Bom, isso é útil da gente saber. Agora, devemos voltar às nossas questões aqui. Estávamos conversando para onde estamos indo na vida. Se eu quero que minha vida vá na direção certa, existe algum tipo de plano que eu possa seguir para fazer as escolhas certas?
2: Sim. Há questões a serem feitas que podem guiar você para uma vida com significado, com propósito. Se a direção que você agora está tomando parece não te levar para lugar nenhum, ou apenas te leva somente a existir, então é hora de fazer algumas questões e, quem sabe, fazer verdadeiramente uma mudança.
1: Bom, então vamos ouvir quais são algumas dessas questões aqui.
2: Claro, olha, aqui estão várias boas perguntas a serem feitas. A direção em que estou indo agora é útil ou é prejudicial a mim? O que estou fazendo agora me deixa com um sentimento negativo e amedrontado ou me faz sentir positivo e realizado? Tem uma sensação de realização na direção que agora eu estou tomando? O que eu estou fazendo agora beneficia a mim e aos outros? Quero continuar nessa direção ou eu gostaria de fazer uma mudança? Olha, existem bilhões de pessoas que estão realizadas na vida e que têm certeza de que estão indo na direção certa. Essas pessoas são seguidoras de Cristo. Elas têm propósito e significado porque o seguem. Elas estão fazendo o que Deus as projetou para fazer.
1: Bom, então vamos seguir em frente. Um de nossos ouvintes perguntou se existe algum tipo de plano a seguir na vida para ir na direção certa.
2: Bom, ter um plano, especialmente um plano para a sua vida, é bom sempre, né? Existem livros e recursos. Alguns são bons, alguns não são tão bons. Deus tem um plano para você e para a sua vida. Ele tem um plano para cada um de nós. E o plano de Deus para nós envolve quatro coisas. Preste atenção. Em primeiro lugar, o plano de Deus é que você o ame. A Bíblia afirma: ame o Senhor, o seu Deus, de todo o seu coração, de toda a sua alma e de todas as suas forças. Deuteronômio, capítulo 6, versículo 5. O amor de Deus por nós é tão grande que é difícil de explicar ou de entender completamente. Quando o amamos, em troca, sentimos realização. Em segundo lugar, o plano de Deus é que você cresça e desenvolva a sua fé. Fé é crer em Deus Todo-Poderoso e confiar nele para guiá-lo, fortalecê-lo e ser fiel a ele. Em terceiro lugar, o plano de Deus é que você faça coisas boas para os outros. Deus quer usá-lo no serviço para outras pessoas. A Bíblia diz: somos criação de Deus, realizada em Cristo Jesus para fazermos boas obras, as quais Deus preparou antes para nós as praticarmos. Está lá em Efésios 2:10. E finalmente, o plano de Deus é que você passe a eternidade no céu com Ele, depois de morrer. Jesus nos disse: eu vou preparar-lhes lugar. Está lá em João 14:2. Há um lugar no céu preparado para aqueles que são seguidores de Cristo Jesus.
1: Bom, Marcos, existem muitos grupos e muitas pessoas que tentam influenciar nosso propósito e direção na vida. Você tem algo a dizer sobre eles?
2: Olha, há muito o que dizer sobre pessoas que parecem se importar com os outros, mas que, na verdade, estão atrás do seu dinheiro. Existem até grupos religiosos que tentam influenciá-lo a viver e adorar como eles. Eles querem que você se junte ao grupo deles, mas muitas vezes mentem, né? Para tentar te convencer de que o caminho deles é o caminho certo. Antes de se tornar parte de um grupo religioso, se certifique de saber o máximo que você puder sobre esse grupo e quais são realmente as suas motivações.
1: É, e parece mesmo haver grupos que tentam nos influenciar a fazer parte de seu estilo de vida. Mas depois de conhecer o grupo, você descobre que eles não são o que realmente você quer.
2: Infelizmente existem até pessoas que se autodenominam seus amigos, vamos dizer assim, né? Eles reconhecem que você tem o desejo de se encaixar em um grupo e fazer parte de algo, não ser sozinho ou ser deixado de fora. Então eles tentam convencê-lo de que se importam com você. Na verdade, eles usam o relacionamento, que não é uma amizade verdadeira, para te envolver em atividades que podem ser imorais, podem ser perigosas, até autodestrutivas. Seguir falsos amigos ou o grupo errado leva você a se sentir mal consigo mesmo. Não existe um significado verdadeiro ou um propósito na vida com esses grupos ou mesmo esses falsos amigos.
1: Olha, uma pessoa deve fazer alguma coisa para entender o quão importante ela ou ele é que é realmente alguém.
2: Fernanda, cada pessoa é alguém importante. Quando uma pessoa se torna um seguidor de Cristo, ela ou ele entendem o quão importante eles realmente são. Para se tornar um seguidor, você precisa ter fé e confiança em Jesus, que é o Filho de Deus. A Bíblia explica que não fazemos nada para nos tornarmos seguidores de Jesus. A Bíblia afirma, pois vocês são salvos pela graça, por meio da fé. Isso não vem de vocês, é dom de Deus, não por obras, para que ninguém se glorie. Porque somos criação de Deus, realizada em Cristo Jesus, para fazermos boas obras, as quais Deus preparou antes para nós as praticarmos. Está lá em Efésios, no capítulo 2, versículos de 8 a 10.
1: Bom, algumas palavras precisam de explicação.
2: Sim, vejamos algumas dessas grandes palavras bíblicas. Primeira delas, graça. Deus nos dá a oportunidade de seguir Jesus, não ganhamos isso nem fazemos nada para obtê-la. Outra grande palavra bíblica, salvo, que significa ter vida eterna. Nunca estaremos sem Deus, nunca nesta vida ou mesmo na próxima.
1: Bom, a graça de Deus é um dom de Deus. Salvo é ter a vida eterna.
2: Fé é outra grande palavra, viu, Fernanda, para a gente entender. Significa simplesmente crer em Deus e aceitar a sua palavra, que é a Bíblia. É confiar nele com a nossa vida, sabendo que ele fará o que disse que faria. E obras? Refere-se ao fazer, a manter as regras, a fazê-las por nós mesmos. Em contraste, um seguidor de Cristo acredita que Deus quer que vivamos para ele, façamos boas obras, o sigamos e não nos preocupemos com o cumprimento das regras.
1: Marcos, você pode explicar como que uma pessoa aceita esse dom da graça e acredita em Deus?
2: Sim, posso sim. E com muito prazer, uma pessoa faz uma oração simples. Aliás, eu vou fazer isso agora. E para os nossos ouvintes, quem está nos acompanhando, se você quiser se juntar a mim, por favor, faça-o. Querido Deus, eu sei que fiz muitas coisas erradas na vida. Eu pequei, eu acredito que Jesus morreu na cruz para perdoar os meus pecados. Eu aceito a morte de Jesus como pagamento pelos meus pecados e entrego a minha vida a ele agora. Peço-te que me dês forças para seguir Jesus todos os dias da minha vida. Você pode aceitar a salvação de Deus agora mesmo, aí onde você está nos assistindo. Suas palavras não são tão importantes quanto a atitude do seu coração. Se você fez uma oração parecida com a que eu fiz agora e realmente quer dizer isso, então você pode

0: muito aprendizado no questões sobre a vida de hoje, não é? O que que você achou? Mande a sua mensagem para o nosso WhatsApp 11 974 181 456 e me responda, Cacá, hoje o programa Questões sobre a Vida falou diretamente comigo, falou diretamente ao meu coração. Então, estou esperando aqui a sua mensagem e a sua participação é muito importante, porque todas as mensagens, todos os feedbacks, tudo o que a gente recebe, nós encaminhamos para o pessoal lá nos Estados Unidos, para o Ministério Questões sobre a Vida, e claro, eles ficam muito felizes em receberem as mensagens, eles ficam muito felizes em verem, né, que o Brasil abraçou o Questões sobre a Vida. Por isso que eu sempre digo que a sua mensagem é muito importante. O nosso WhatsApp é 11 974 181 456.
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0: Agora são 5 horas e 34 minutos. Agradecendo a todos os amigos e amigas ouvintes da RTM Brasil. Agradecendo aqui a participação do Adalberto Barbosa, de Ipirá, na Bahia. Alô, Adalberto. A Mariana Velasco também está com a gente em Cuiabá, Mato Grosso. Ô, Cacá, boa tarde. Seja bem-vindo. Obrigado ao Eric, né, pela sua companhia. É o Eric, eu quero aproveitar e agradecer ao querido Eric, que durante as minhas férias, competentemente, ele cuidou da tarde da programação da RTM Brasil. Muito obrigado, Mariana Velasco. Obrigado também ao Eric. Ó, ela tá mandando um abraço pra querida Magnólia. Ô, Magnólia, receba o abraço da Mariana Velasco de Cuiabá, Mato Grosso. É, deixa eu ver que música que você tá falando aqui, Mariana. É. Ô, Cacá, qual o nome da música e de quem é a música que fala dos pés formosos? Ah, é o Missão Sal da Terra. O nome da música é de Alpercatas e Sandália. Deixa eu só confirmar aqui o nome da música pra você. É, música do Missão Sal da Terra. De Sandália ou de Alpercata é o nome da música, tá bom, Mariana? Missão Sal da Terra, e o nome da música é De Sandália ou de Alpercata, tá bom? Obrigado, minha querida Mariana Velasco. Esdras, em Cajari, no Maranhão. Ô, Cacá, boa tarde, eu gosto muito do programa, manda um alô aí, Esdras, em Monção, no Maranhão. Ô, Esdras, um grande abraço, querido, muito obrigado, bom demais ter você com a gente. A querida Graça Imperial, em Natal, Rio Grande do Norte. Oi, Gracinha, boa tarde. A Iracema, Barra do Bugres, também conosco em Mato Grosso. O pastor Ademir, também participando da programação da RTM Brasil. O Josafá Barreto. Alô, Josafá, um grande abraço. Gerlan Castanhal Pará, também conosco. O Genésio Rodrigues, em Itapecerica da Serra. Ô, Genésio, um grande abraço. A Gláucia de Santo André. Ô, Cacá, voltou. Voltei, Graça. Gláucia, na verdade. Gláucia Pragana, acompanhando a programação em Santo André. Ô, Gláucia, como é que você tá? Você tá bem? Que saudade. Tô sabendo que a gente vai estar. Tá acompanhando. Tô sabendo que você tá acompanhando aí a programação. Obrigado, Gláucia. Tudo de bom. Meu amigo Paulo Farias, em São Bernardo do Campo. Abraços, meu nobre irmão Cacá. Abraços também ao meu irmão João Neto, lá em Morro do Chapéu, Bahia. A Noilma também conosco. Ela veio aqui hoje para retirar o livro que ela ganhou, né? Depressão e Graça. Ela mandou uma mensagem aqui, Cacá. Amei conhecer vocês. Que o Senhor abençoe grandemente essa rádio, esta missão. Inclusive, a foto da Noilma já está disponível também no meu Instagram. Quem quiser conhecer é só ir lá. Obrigado, Noilma. Bom demais ter você. Foi um prazer recebê-la. Volte mais vezes, né? Você veio a primeira vez, tem que vir outras, tá bom? O Nelimar, de Currais Novos, Rio Grande do Norte. Nelimar, da Igreja Batista Cristo é Vida, de Currais Novos, Rio Grande do Norte, sempre na audiência. Muito obrigado, Nelimar. E você que não mandou a sua mensagem, tô te esperando. 0 OPERADORA 11 974 181 456. Você participando, mandando aquela música, mandando aquele abraço, enfim, você me ajuda a fazer a programação da RTM Brasil.
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0: Essa música é muito boa. Meus amigos do Trio Tris, quero louvar-te. Será que eu posso cantar junto com eles, fazer um quarteto? Será que eles deixam? Hein, Paduan? Será que eu consigo?
2: Hã? Louve a Deus.
0: Ó, vamos lá, ó.
2: Louve a Deus.
0: Não, acho que é melhor eu só virar locutor mesmo, né?
2: Louve a Deus.
0: Faltando 20 minutos para 6.

0: RTM Brasil, pra todo mundo ouvir. Trio Tris, quero louvar-te, RTM. E é claro que eu quero aproveitar esse momento, depois de uma música tão linda como essa, né? Depois de... É gostoso ouvir o Trio Tris, porque as vozes são bem harmoniosas, né? Elas se encaixam perfeitamente. Um abraço aí a todos os integrantes do Trio Tris. Mas agora, eu quero aproveitar esse momento para conversar com você, meu amigo, para conversar com você, amiga, que é o seguinte. Sabe aquele momento do dia em que você só precisa de uma palavra amiga, que você só precisa de esperança? 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E uma das histórias que eu quero muito compartilhar com você, meu amigo, compartilhar com você, minha amiga ouvinte, uma das histórias que eu quero compartilhar com vocês é a história do Cleiton, né? Então eu quero que você preste atenção nesse depoimento, nessa mensagem do Cleiton que enviou pra gente. E eu quero muito dividir esse momento aqui com você, ó. Olá, eu sou o Cleiton. Eu passei a vida assistindo meu pai agredindo minha mãe. Dia após dia, mamãe sofria agressões e nada fazia para sair daquela situação. Na adolescência, em um desses episódios, enfrentei o meu pai e o surrei. Mamãe me repreendeu. Meu avô, que era evangélico e fiel às escrituras sagradas, me deu outra bronca e me explicou que precisava pedir perdão a Deus e a meu pai, o que eu não fiz naquele momento. Mais tarde, porém, isso aconteceu com a ajuda de uma amiga da igreja presbiteriana e acertei minha vida com meu pai. Vivemos bem melhor depois disso e nunca mais, eu disse, nunca mais ele agrediu minha mãe. O vovô foi morar com Jesus há algum tempo depois. E em outro momento, no mesmo dia em que nascia minha filha, meu pai também faleceu. Eu segui minha vida, mas infelizmente, eu também fiz coisas erradas que me trouxeram para esse lugar. Hoje, depois de conhecer o curso bíblico da Rádio Transmundial, eu entendo que preciso me reconciliar com Deus e eu sou grato, porque Deus sempre cuidou de mim. Pena que eu demorei para perceber e aprender isso. Hoje, também reconheço que Deus sempre colocou os seus anjos para cuidar de tudo em minha vida. Que linda mensagem, né? E são pessoas como Cleiton que toda vez que você doa 50 centavos por dia, você ajuda. 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
0: Paulo César Baruque. Deus, somente Deus.

0: RTM Brasil, para todo mundo ouvir, que música linda. Paulo César Baruque, Deus, somente Deus, gente. Deixa eu aproveitar agora, quero neste momento te convidar para que você acompanhe os destaques, né? O que é destaque na hora, aqui na programação da RTM Brasil. Tá chegando notícia, tá chegando a informação.
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0: E a gente começa com o destaque nacional. A Prefeitura do Rio de Janeiro anunciou que os ônibus municipais deixarão de aceitar dinheiro a partir do dia 30 de maio. O pagamento da passagem será feito apenas com cartões como o Jaé e o Rio Card. A medida dividiu opiniões. Enquanto alguns passageiros apoiam a mudança por mais segurança e agilidade, outros afirmam que pessoas sem acesso a cartões ou tecnologia podem ser prejudicadas. Segundo a prefeitura, a mudança vai reduzir assaltos e acelerar o embarque. Especialistas, porém, apontam possíveis problemas jurídicos na decisão. Agora o destaque internacional. Mais de 1.700 pessoas seguem confinadas em um navio de cruzeiro atracado na França após morte de um passageiro de 92 anos e um possível surto de gastroenterite. Cerca de 50 passageiros apresentaram sintomas como vômito e diarreia. As autoridades de saúde investigam as causas do surto e não descartam intoxicação alimentar. Testes iniciais descartaram a presença de novo vírus. O navio saiu do Reino Unido e está parado em Bordeaux, no sudoeste da França. Agora vamos falar do esporte. A Confederação Brasileira de Futebol anunciou a convocação, melhor, a renovação do contrato do técnico Carlo Ancelotti até a Copa do Mundo de 2030. No comando da seleção brasileira desde 2025, o treinador italiano comemorou a permanência e afirmou que o objetivo é recolocar o Brasil no topo do futebol mundial. Até agora, Ancelotti soma 10 jogos pela seleção com 5 vitórias, 2 empates e 3 derrotas. O Brasil estreia na Copa do Mundo de 2026 no dia 13 de junho contra o Marrocos. A equipe também enfrenta Escócia e Haiti na fase de grupos. E estes foram os destaques da hora. Fontes: G1, CNN Brasil e Globo Esporte.
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4: Seis horas mais um minuto, de volta com a programação da RTM Brasil. Muito prazer, eu sou o Cacá Rodrigues, vamos juntos até às 7 da noite. E como é que você tá? Tá tudo bem? Como é que tá o seu início de noite, finalzinho de tarde? Espero que tenha sido um dia maravilhoso. Daqui a pouquinho você vai para casa descansar, depois de um dia de trabalho. Você tá em casa agora, tá preparando aquela janta gostosa? Que delícia, hein? O que que você vai fazer de janta hoje? Hoje é quinta-feira, é o que restou do almoço, hein? Hã? Ou você vai fazer tudo novinho, tudo fresquinho? Me conta, tá preparando o quê? Aquela carne moída deliciosa, um franguinho, um macarrão? Hã? Tá preparando aquele feijãozinho com paio, né? Com linguiça, com bacon, aquele feijão bem temperado. Falando em feijão bem temperado, a nossa querida Marlene, da dupla Wesley Marlene, né? A Marlene Vasques, ela fez um feijão, ela até colocou na rede, colocou pra gente. Eu falei pra ela que aquilo não era um feijão, era uma obra de arte. Gente, eu fiquei com vontade de comer o feijão pelo vídeo. Pra você ter ideia da qualidade do feijão da nossa querida Marlene. Como é que você tá preparando hoje? Aquele arrozinho com alho, hã? É, eu quando eu faço arroz, eu coloco bastante alho. Ainda coloco umas folhinhas de louro para fazer o arroz. Fica gostoso, é? Fica bom demais. Você também coloca aí folha de louro para fazer o arroz? Ah, eu coloco, eu gosto. Eu acho que fica um tempero gostoso, né? Vamos parar de falar de comida, que tá me dando fome. Eu almocei, era 12:30, né? Entre 12:30 e 1 hora. Já que tá me dando fome, então vou parar de falar de comida, mas você pode mandar mensagem aqui falando o que é que você tá preparando aí pra janta hoje, tá bom? Porque agora tá chegando o nosso querido professor, pastor Itamir Neves, em mais uma edição do programa Através da Bíblia, que é a Bíblia estudada capítulo por capítulo, né? Com o professor Itamir Neves. E o episódio de hoje, as bênçãos cristãs. Texto bíblico, referência, está no livro de Judas, capítulo 1, versículos 1 e 2. Neste episódio, o nosso alvo é estudarmos o texto do versículo 2 também de Judas. E nesse texto, fica claro que temos que tratar das bênçãos que temos como cristãos. Então, você está preparado para o estudo de hoje? Aumente o volume, vamos juntos através da Bíblia.

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1: Querido amigo, hoje o nosso alvo é estudarmos o texto do versículo 2 de Judas. Vamos estudar Judas, versículo 2, e nesse texto fica claro que temos que tratar das bênçãos que cada um de nós pode possuir, possuímos em Cristo como cristãos. O desejo de Judas para os seus leitores indica que essas bênçãos estão disponíveis a todos os cristãos. Logo do início do programa, então, eu leio para você esse verso que nos dará base para os nossos comentários. A misericórdia, a paz e o amor vos sejam multiplicados. Querido amigo, quando falamos em bênçãos, quando falamos que Deus tem bênçãos específicas para nós cristãos, logo pensamos em felicidade, em usufruir das coisas que esta vida nos proporciona. As pessoas estão procurando a felicidade em todos os lugares. A maioria recorda a conclusão de Salomão: teme a Deus e guarde os seus mandamentos, porque isto é o dever de todo homem. Eclesiastes 12, 13. Mas muitos não percebem que essa conclusão é também a chave da felicidade verdadeira e duradoura. Bem-aventurado é o povo cujo Deus é o Senhor, Salmo 144, 15, e cuja esperança está nele, Salmo 146, 5. Temer o Senhor e andar nos seus caminhos traz a felicidade em tudo, desde o alimento que você come à família com quem você compartilha esse mesmo alimento. A bênção vem àqueles que honram, que obedecem, que confiam, que temem no Senhor Deus. Veja, por exemplo, Provérbios 16, 20, 28, 14, Provérbios 29, 18. Não é buscar a felicidade que faz com que a encontremos, mas encontramos a felicidade quando buscamos a vontade de Deus. Somente quando buscamos a Deus, somos por Ele abençoados e nos tornamos bem-aventurados, nos tornamos felizes. Querido amigo, nesse segundo verso da carta de Judas, a sua oração, o seu desejo, é que todos os seus leitores fossem abençoados abundantemente, com misericórdia, paz e o amor que só o Senhor pode nos dar. Bênçãos, bem-aventurança, felicidade são tidas como sinônimos. Os modelos exemplares da fé bíblica não os encontramos buscando a felicidade. Que tipo de exemplo Jó seria se tivesse simplesmente desistido da fé para ser o mais feliz? Foi a sua resistência com a infelicidade extrema que o tornou um notável exemplo. E se Maria tivesse decidido que seria mais feliz se abortasse o seu filho? No fim, Maria encontrou sua felicidade em poder servir à vontade de Deus. Ora, e se o próprio Senhor Jesus tivesse decidido que seria mais feliz ficar no céu? Nós todos estaríamos perdidos. Nós somos chamados para imitarmos a atitude sem egoísmo do Senhor Jesus. Ao invés de buscar a felicidade, as bênçãos do Deus Pai, Ele decidiu servir-nos. E aí sim, Ele foi feliz. O apóstolo Pedro nos mostra que Deus não nos chamou à felicidade como nós definimos a felicidade. Pelo contrário, Pedro nos mostra que fomos chamados para sofrer, se preciso for, por causa de Cristo. É melhor sofrer por fazer o bem do que sofrer por fazer o mal, em um esforço mal orientado de ser feliz. Não há nenhum valor em sofrer como malfeitor. Contudo, se alguém sofrer como cristão, não há vergonha nisso, mas é uma ocasião para regozijar-nos, ficarmos contentes, de fato sermos felizes. Deus quer que você seja feliz? Com certeza, com certeza. No entanto, as Escrituras Sagradas nos informam que Deus quer a nossa felicidade, quer a sua felicidade eterna. Mas também essas escrituras dizem que ele odeia o pecado. Então veja que há uma relação. Uma vida pura, uma vida sem pecado, uma vida com felicidade, uma vida com bênçãos eternas. Nenhuma parte da palavra de Deus pode ser ignorada ou comprometida para garantir as bênçãos que Deus oferece. É verdade. Deus quer que sejamos abençoados e felizes, e é por isso que nós devemos odiar o que Ele odeia e amar o que Ele ama. Jesus disse: "Se sabeis essas coisas, bem-aventurados sois se as praticardes." Lembre-se de João 13:17. Se você não estiver usufruindo as bênçãos que Deus nos oferece, então ou você não conhece as promessas de Deus, ou não está praticando a sua vontade. A vida cristã é uma vida abençoada pelo Senhor. Ele tem nos abençoado com toda a sorte de bênçãos espirituais nas regiões celestiais em Cristo Jesus. Lembre-se de Efésios 1:3. E por isso mesmo podemos refletir sobre esse verso tão importante, dando-lhe o seguinte título: As bênçãos cristãs. Então, com base em Judas, versículo 2, o título para a nossa reflexão é As bênçãos cristãs. Querido amigo, a saudação comum entre os judeus era desejar misericórdia e paz àquele com quem se conversava, àquele a quem se visitava. O acréscimo do amor foi uma transformação que essa saudação, que esse cumprimento, sofreu por causa do cristianismo. O amor, que é uma característica cristã, definiu essa saudação como uma saudação cristã, embora usada poucas vezes. Mas além das colocações feitas pelo apóstolo Pedro, vale notarmos como Paulo trata a questão das bênçãos que nós temos. Ele nos diz claramente que as nossas bênçãos estão em Cristo. Efésios 1:1-3. Depois de saudar os irmãos, Paulo agradece a Deus pelas bênçãos espirituais em Cristo. Veja bem, Paulo dá graças pelas bênçãos espirituais nas regiões celestiais, e não por bênçãos físicas. Cristo morreu para tornar os homens ricos espiritualmente, e não fisicamente. As bênçãos espirituais são encontradas em Cristo, e não no mundo, na igreja, ou até no pastor. Não! Fora de Cristo, realmente não há bênçãos, somente bens físicos, que perecerão quando morrermos. Querido amigo, você sabe que independentemente de quanto esta terra ou as nações se contaminam, ambiental ou moralmente, quando o cristão fechar os seus olhos ao morrer, ele parte para uma nação, para um país que não tem nenhum tipo de impureza. Lembre-se de Apocalipse 21:27, 22:14-15. E exatamente nesse momento, o Senhor está preparando esse maravilhoso lugar para estarmos para sempre com Ele. Ao mesmo tempo, Ele está nos equipando para nos livrarmos da impureza, para nos apresentar diante dEle puros e aceitáveis. Cabe a nós, então, é nossa responsabilidade, diante das bênçãos que Ele tem nos dado, cooperar com Ele nessa purificação, nessa santificação que Ele realiza em nós através do Espírito Santo. Fazemos isso pelo desprezo à prática do pecado e por andarmos continuamente na luz, confessando-lhe os nossos pecados quando tropeçamos. Nossa herança celestial, que já usufruímos no momento, não desaparecerá. Tantas coisas que vemos ao nosso redor nesse mundo desaparecerão. Elas vão desaparecer, elas se extinguirão, porque são temporais. Lembre-se de Tiago, capítulo 1, versículos 9 a 12, capítulo 4, versículos 13 a 16. No entanto, as Escrituras falam que a herança do cristão, que as bênçãos dos cristãos são diferentes. Não irão desaparecer com o tempo. Essas bênçãos são eternas, tanto quanto a palavra de Deus que nos prometem essas bênçãos. Quando a última trombeta soar, o tempo não vai existir mais, e então todas as coisas temporais acabarão. Mas as coisas eternas, elas durarão. Sua beleza nunca passará. Por isso, ao estudarmos esse pequeno verso escrito por Judas, podemos nos alegrar e podemos nos sentir encorajados. Diante dessas verdades, o princípio que essas palavras de Judas nos trazem podem ser resumidos da seguinte maneira: somente o verdadeiro cristão é abençoado por Deus com bênçãos específicas. Eu repito, somente o verdadeiro cristão é abençoado por Deus com bênçãos específicas. Esse é o princípio que pode nos ajudar a entender esse verso. Nesse texto, então, encontramos três bênçãos que Deus concede a todo verdadeiro cristão. A primeira bênção que Deus concede ao verdadeiro cristão é a misericórdia. Como mencionamos anteriormente, conforme o costume da época, Judas se coloca junto com seus destinatários através do seu desejo de que sejam abençoados. Para um homem como Judas, isso era muito mais do que um desejo piedoso. Essa expressão é uma dádiva da bênção. Não é simplesmente um cumprimento. Aqui a dádiva da bênção não é descrita mediante duas, mas três palavras, sendo que misericórdia enfatiza bem claramente esse desejo, esse cumprimento, essa saudação, essa oração. A misericórdia é dada aos desamparados. Por quê? Porque ela retém o juízo e abre o caminho para a graça. O desejo de que os cristãos fossem abençoados com a misericórdia divina também tinha sido expresso pelo apóstolo Paulo nas suas duas cartas a Timóteo e pelo apóstolo João na sua segunda carta. A misericórdia divina demonstra a suficiência de quem dá e a necessidade de quem recebe. Nenhum homem nasce e não precisa da misericórdia de Deus. Na verdade, nenhum homem merece a misericórdia de Deus. Nenhum homem pode reclamar a misericórdia de Deus, exigi-la como direito. As Escrituras dizem que todos pecaram e carecem, se afastaram, precisam da glória de Deus. O pecado é definido como transgressão da lei, revelada nas Escrituras. O povo do Antigo Testamento tinha a lei, mas ninguém a guardou e pecou a transgredi-la. O povo agora vive sob as ordenanças do Novo Testamento dados por Deus através do Senhor Jesus, do Espírito, registrados na sua palavra pelos apóstolos. Quando deixamos de seguir essas ordenanças, pecamos. E por sermos pecadores, necessitamos da misericórdia divina. Você percebe por que precisamos agradecer a Deus e nos alegrar pela sua imensa misericórdia? O homem não tinha esperança de nada além da culpa do pecado. Ele era impotente para livrar-se do pecado porque não podia resistir às tentações do diabo. Mas Deus prova o seu próprio amor para conosco pelo fato de ter Cristo morrido por nós, sendo nós ainda pecadores, Romanos 5:8. Desde o Antigo Testamento, Deus nos prometeu: para com as suas iniquidades usarei de misericórdia, e dos seus pecados jamais me lembrarei. Jeremias 31:34, Hebreus 8:12. Agradecemos então a Deus por sua misericórdia, mas lembremos-nos que ainda que tenhamos esperança através da sua misericórdia em Cristo, a nossa luta é para não pecarmos. A segunda bênção que Deus concede ao verdadeiro cristão é a sua paz. A paz divina, querido amigo, é oferecida, é dada aos aflitos, aos que estão angustiados, cansados, sobrecarregados, àqueles que estão temerosos. A paz divina é experimentada por causa da cruz de Cristo. A paz divina é bênção decorrente da justificação. É a paz com Deus. Quando somos justificados, restabelecemos a paz com Deus. Paz essa que foi perdida quando pecamos em Adão. Não se turbe o vosso coração. Credes em Deus, crede também em mim. São palavras do Senhor Jesus em João 14:1. Cristo deu aos seus discípulos motivos pelos quais seus corações não precisariam ficar perturbados. No mundo pode haver muitos motivos para um coração perturbado: preocupação financeira, um acontecimento trágico, uma doença prolongada. Podemos nos sentir angustiados por causa da culpa e das consequências do pecado. mas Cristo deu remédio para o coração perturbado. Credes em Deus, crede também em mim. Quando alguém crê em Deus e em Cristo e mostra isso através da submissão por vontade própria à vontade de Deus, essa promessa o alcança, essa promessa o sustenta. Mas faz parte dessa paz divina, da paz de Deus, que somente o cristão pode experimentar, fruto da nossa entrega confiante a Ele, da nossa vida e também dos nossos problemas. Quando nós entregamos tudo isso, nossa vida, nossos problemas, quando entregamos todo o nosso ser e as nossas circunstâncias a Deus, podemos usufruir dessa paz. Paulo conhecia essa paz de Deus, em vez de um coração perturbado. Ele aprendeu que, qualquer que fosse o estado em que se encontrasse, deveria estar e podia estar contente. Quando Paulo nos ensinou sobre essa paz, dizendo: não andeis ansiosos de coisa alguma, e a paz de Deus, que excede a todo entendimento, guardará os vossos corações e a vossa mente em Cristo Jesus. Filipenses 4, 6 e 7. Paulo tinha um claro motivo para viver em paz. Sabe por quê? Eu posso tudo naquele que me fortalece. Filipenses 4, 13. Você tem experimentado a paz de Deus? Essa paz que excede todo entendimento é fruto da paz que nós temos com Deus. Eu espero que você tenha paz com Deus para experimentar a paz de Deus. A terceira bênção que Deus concede ao verdadeiro cristão é o seu amor. O amor divino é oferecido para com os desprezados, para com aqueles que são rejeitados, para com aqueles que se acham sem valor. O amor divino é derramado em nossos corações pelo Espírito Santo que nos foi dado. É importante que nos lembremos de um exemplo bíblico. O amor de Deus alcançou Zaqueu no mais profundo abismo em que a sua alma se encontrava. Em outras palavras, Jesus lhe disse: convide-me, Zaqueu, convide-me para entrar na sua casa. Não há pecador tão pecador que o meu amor não possa alcançar. Jesus queria conhecer Zaqueu na sua intimidade, conhecer o vazio do seu coração e a falta de sentido da sua vida. Quando Jesus entrou na sua casa, acabou-se a farsa. E Zaqueu então se levantou e admitiu publicamente os seus pecados e se propôs a fazer um imenso conserto na sua vida. Quando somos alvos desse maravilhoso amor, não importa quão por baixo uma pessoa possa estar, o amor de Deus em Cristo é capaz de alcançá-lo. Não importa quão alto ou quão baixo uma pessoa está ou pense estar, o amor de Deus em Cristo é capaz de alcançá-lo. Quando somos alvos do seu amor e recebemos pela fé, quando nos sentimos amados por Deus, conforme nós vimos no programa passado, no verso 1, esse amor vai alcançar outros também, fazendo-os experimentar a presença confortadora de Deus. Foi essa a recomendação que João nos deixou. Amados, se Deus de tal maneira nos amou, devemos nós também amar uns aos outros. Lembre-se de João, primeira carta de João, capítulo 4, versículos 7 e 11. Querido amigo, ao concluirmos então essa nossa reflexão, eu encorajo a agradecer o fato de você ser cristão. Agradeça a Deus, porque sendo cristão, nós somos justificados mediante a fé. E temos paz com Deus. Você se lembra desse texto? Romanos capítulo 5, versículos 1 em diante. Temos paz com Deus por meio de Jesus Cristo, nosso Senhor, por quem obtivemos igualmente acesso pela fé a esta graça, que estamos firmes e nos alegramos, nos gloriamos na esperança da glória de Deus. Veja que são bênçãos que Deus tem nos dado como cristãos. E não somente isso, mas também nos gloriamos, nos alegramos até nas próprias tribulações, sabendo que a tribulação produz perseverança e a perseverança produz experiência e a experiência produz esperança. Essa esperança não confunde, porque o amor de Deus é derramado em nossos corações pelo Espírito Santo que nos foi outorgado. Essas são bênçãos que Deus tem dado a todos nós cristãos. Essas são bênçãos que Deus tem nos concedido pela graça, de graça, pela fé em Jesus Cristo. E se você é cristão, você é possuidor dessas bênçãos espirituais: misericórdia, paz e amor. Louve a Deus e seja-lhe continuamente grato. Mas, para você que ainda não é cristão, essa é uma boa oportunidade de tomar uma decisão e receber em Jesus Cristo a salvação e o perdão dos seus pecados. Querido amigo, além da transformação que você experimentará em sua vida, você também poderá usufruir dessas bênçãos especiais: misericórdia, paz e amor divino. A minha oração por você é que o Senhor te abençoe nessas decisões, nessa avaliação de sua vida. Um grande abraço e até o próximo programa.
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1: Gente, que estudo maravilhoso nós tivemos com o professor Itamir Neves através da Bíblia. Gente, eu quero te convidar, como é que esse programa falou com você hoje, né? Como é que o programa através da Bíblia tem ajudado você a ter uma comunhão com Deus? Falamos hoje no programa Nos Caminhos da Fé sobre essa questão de relacionamento, onde nós aprendemos em relação ao Pai Nosso, na parte em que seja feita a tua vontade, assim na terra como no céu, foi o tema submissão do programa hoje. E o JP, o João Paulo Gouveia, falou sobre essa questão de relacionamento com Deus, falou sobre a questão de intimidade com Deus, para a gente entrar no nosso quarto, orar em secreto, e aquele que vem em secreto. Foi um ensinamento maravilhoso no programa Nos Caminhos da Fé. E mais um ensinamento maravilhoso que você teve agora com o professor Itamir Neves. E eu quero saber como é que esse programa, gente, falou com você hoje. Como é que o programa, através da Bíblia, tem impactado a sua vida? De repente, não foi no programa de hoje, mas você já foi abençoado em outros episódios. Como é que você faz o estudo? Você acompanha diariamente? Você ouve depois através do nosso site? Enfim, como é que você acompanha o através da Bíblia? Como é que você faz esse estudo sistemático, capítulo por capítulo, versículo por versículo? Tô curioso para saber. Então mande a sua mensagem através do nosso WhatsApp 11974181456. O nosso amigo Gerlan, ele é de Castanhal, no Pará, ele já mandou uma mensagem aqui falando o seguinte: ótima noite, Cacá. Daqui a pouco ele viu que eu vou descansar, né? Daqui a pouco eu vou para casa. Mas ele escreve: gratidão ao estudo de hoje do professor Itamir Neves. Que Deus abençoe. Assim como o Gerlan, como você foi impactado com o estudo de hoje? Mande para nós a sua mensagem através do nosso WhatsApp 11974181456. Me conta, como é que o programa, através da Bíblia, tem ajudado você a compreender, a entender e a aplicar os ensinamentos do seu dia a dia? Você pode me contar? Então mande a mensagem, tô te esperando. 0 OPERADORA 11 974181456.
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0: De volta com a programação da RTM Brasil, agradecendo aqui a muitas participações, alô Gil, tá curtindo a programação, Cacá, uma ótima noite, aqui é o presbítero Gilberto, da Igreja Presbiteriana de Poços, Campo Formoso, na Bahia, manda um abraço aí para minha amada igreja, um abraço aí para todo o pessoal da Igreja Presbiteriana de Poços, muito obrigado pela sintonia. Conosco Manuel também, ô Cacá, boa tarde, paz em Cristo, boa tarde Manuel, alô Josias também conosco, a Elcinete Coutinho, lá em São Luís, Maranhão, ô Cacá, boa noite, como foi de férias? Fui bem, graças a Deus, aproveitei bastante a família, meus filhos, quem mais tá com a gente? O Jota Mendonça em Fernandópolis, curtindo a programação da RTM, o Gerlan de Castanhal, o pastor João Costa, do Passo do Lumiar, Maranhão, ouvindo a gente, o pastor Ademir também participando conosco, muito obrigado pastor Ademir, Campos do Jordão, tá com a gente, obrigado pastor, e você participando conosco, muito obrigado aí pela audiência, pela sintonia, mas agora prepare-se, porque aqui na RTM, gente, o estudo não para, tá chegando agora o professor Luiz Saião e mais uma edição do nosso
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2: Quando a gente vê hoje, nós vemos muitas pessoas sem sentido na vida, sem direção, sem plano, sem projeto, sem ideia nenhuma.

0: Boa ideia é ouvir o programa Rota 66. Aqui é Beltrão, feliz com sua fiel sintonia. Estamos estudando Salmos e hoje o professor Luiz Saião apresenta o tema História, Vitória ou Glória. Vamos ver na sequência dos seguintes Salmos 66, 67 e 68. Quando as coisas estão difíceis, começa a agradecer. A gratidão desbloqueia a abundância da vida. Ela torna o que temos insuficiente. Ela pode transformar uma refeição em um banquete, uma casa em um lar. A gratidão do sentido ao nosso passado traz paz para o hoje e cria uma visão para o amanhã. Venha com a gente e descubra que em tudo Deus está presente.
1: Rota 66, já chegando hoje ao Salmo 66 e também aos 67 e 68. E o tema de nosso estudo hoje será História, Vitória ou Glória. Sim, no Rota 66, começando com o Salmo 66, temos muitas coisas boas para falar destes textos extraordinários da Palavra Divina. No Salmo 66, apresenta aqui um hino, que também é um cântico que dá testemunho das grandes bênçãos de Deus na história. O salmista está se recordando do grande livramento que Deus fez na história de Israel. Numa bela sessão nostalgia, ele se recorda da grande bênção, do grande livramento que a mão de Deus trouxe para Israel na sua libertação do Egito, lá no famoso episódio do livro de Êxodo. E ele começa falando da história todo vapor, com bastante alegria, dizendo: aclamem a Deus, povos de toda a terra, cantem louvores ao seu glorioso nome, louvem-no gloriosamente. Digam a Deus: quão temíveis são os teus feitos, tão grande é o teu poder que os teus inimigos rastejam diante de ti. Toda a terra te adora e canta louvores a ti, canta louvores ao teu nome. Venham e vejam o que Deus tem feito, como são impressionantes as suas obras em favor dos homens, diz o texto da NVI. Ele transformou o mar em terra seca e o povo atravessou as águas a pé. Ali nos alegramos nele, sim. Graças a Deus pela sua obra na história, pela grande vitória. Por isso todo o povo dizia: oh, glória pelo que o Senhor fez. Ele governa para sempre com o seu poder, seus olhos vigiam as nações, que os rebeldes não se levantem contra ele.

Ele traz o texto do verso 7. Bendigam o nosso Deus, ó povos, façam ressoar o som do seu louvor. Foi ele quem preservou a nossa vida, impedindo que os nossos pés escorregassem. E assim, o texto prossegue falando das grandes vitórias dada ao povo de Deus, lembrando daquilo que ele havia feito na história. O verso 12 fala dos momentos difíceis, mas da vitória final. Deixaste que os inimigos cavalgassem sobre a nossa cabeça, passamos pelo fogo e pela água, mas a um lugar de fartura nos trouxeste. Por causa disso, Deus é louvado, Deus é glorificado. Ele convoca ao povo a fazer isso e diz que ele vai ir para o templo com holocaustos, vai cumprir os seus votos, porque ele se lembra que Deus fez grandes coisas em favor do seu povo nos tempos antigos da história. O testemunho de que Deus agiu com poder na história certamente anima e fortalece o nosso coração para confiar nesse Deus que agiu com poder, trazendo vitória no passado, na história, que é o Deus que certamente age com a mesma força, com o mesmo poder nos dias de hoje. Vamos observar na sequência o Salmo 68, para fazer o desfecho com o Salmo 67. O Salmo 68, um salmo especial, um cântico, um salmo também davídico. Aqui nós temos uma liturgia que celebra o governo glorioso e poderoso do Deus de Israel. Aqui nós temos muitas referências também àquilo que foi a marcha triunfante que aconteceu nos tempos de Moisés, lá atrás, nos dias do Monte Sinai, e chegando também até os dias da monarquia, agora quando Davi é o grande rei de Israel. O Salmo tem 9 estrofes. Estas 9 estrofes têm o desfecho com uma doxologia, um canto de glória no final, e ele apresenta principalmente o poder vitorioso de Deus sobre os inimigos de Israel. É um salmo teofânico, é um salmo que descreve a atuação tremenda do poder glorioso do Deus verdadeiro. Que Deus se levante, começa o texto na NVI. Sejam espalhados seus inimigos, fujam deles os seus adversários, que tu os dissipes assim como o vento leva a fumaça, como a cera se derrete na presença do fogo, assim pereça são os ímpios na presença de Deus. Versículo 4 prossegue na NVI e diz: cantem a Deus, louvem o seu nome, exaltem aquele que cavalga sobre as nuvens. Seu nome é Senhor, exultem diante dele. Este Deus vitorioso, esse Deus de glória, esse Deus que agiu na história, é o Deus que age também na nossa história e nos transforma de situação terrível em situação de glória. Por isso, ele é pai para os órfãos e defensor das viúvas. É Deus em sua santa habitação. Vemos no verso 5, Deus dá um lar aos solitários, liberta os presos para a prosperidade, mas os rebeldes vivem em terra árida. O verso 8 diz: a terra tremeu, o céu derramou chuva diante de Deus, o Deus do Sinai, diante de Deus, o Deus de Israel, quando saíste à frente do teu povo, ó Deus, quando marchaste pelo ermo, diz o verso 7. Deus agiu na história, Deus deu as chuvas generosas, do verso 9. E o texto prossegue no versículo 11: o Senhor anunciou a palavra e muitos mensageiros a proclamavam. Reis e exércitos fogem em debandada, a dona de casa reparte os despojos, porque o Deus que agiu na história, o Deus que trouxe vitória, o Deus que agiu mostrando o seu poder e a sua glória. Os carros de Deus são incontáveis, são milhares de milhares. Neles o Senhor veio do Sinai para o seu lugar santo. A trajetória vitoriosa da história do Deus de Israel é descrita e decantada neste Salmo 68.
Certamente Deus esmagará a cabeça dos seus inimigos, o crânio cabeludo dos que persistem em seus pecados. Eu os trarei de Bazã, diz o Senhor, eu os trarei das profundezas do mar. Já se vê a tua marcha triunfal, ó Deus, a marcha do meu Deus e rei adentrando o santuário. À frente estão os cantores, depois os músicos, com eles vão as jovens tocando tamborins. Bendigam a Deus na grande congregação, bendigam o Senhor, descendentes de Israel. Aqui nós vemos a grande festa, a grande celebração, aquela comemoração extraordinária da vitória poderosa da parte de Deus para com o seu povo, o Deus que agiu na história, o Deus que conservou o seu povo e o conserva até hoje, e agiu de maneira tão especial, é o Deus da história, o Deus de vitória perante quem nós declaramos o glória. E o texto vai terminar dizendo: cantem a Deus, reinos da terra, louvem o Senhor, aquele que cavalga os céus, os antigos céus, escutem, ele troveja com voz poderosa, proclame o poder de Deus, sua majestade está sobre Israel, seu poder está nas altas nuvens, tu és temível no teu santuário, ó Deus. É o Deus de Israel que dá poder e força ao seu povo, bendito seja o Senhor. Salmo 66 lembra da história. Salmo 68 comemora, rejubila, comemora de maneira especial a grande vitória. E o Salmo 67 no meio, como uma espécie de recheio entre os dois, apresenta para nós um texto extraordinário que diz: que Deus tenha misericórdia de nós e nos abençoe, e faça resplandecer o seu rosto sobre nós, para que sejam conhecidos na terra os teus caminhos, a tua salvação entre as nações. Louvem-te os povos, ó Deus, louvem-te todos os povos, exultem e cantem de alegria as nações, pois governas os povos com justiça e guias as nações da terra. Louvem-te os povos, ó Deus, louvem-te todos os povos, que a terra dê a sua colheita. E Deus, o nosso Deus, nos abençoe. Que Deus nos abençoe e temam, e o temam todos os confins da terra. Este salmo é uma bênção. Parece ter sido construído, elaborado em cima da bênção sacerdotal de número 6, 24 a 26, que o Senhor te abençoe e te guarde, que o Senhor faça resplandecer sobre ti ou sobre você o seu rosto, te abençoe e te dê a paz. É uma oração comunitária aqui, invocando a bênção divina. Tudo indica que essa estrutura bem feitinha, bastante simétrica desse Salmo 67, que ele se tornou uma espécie de bênção litúrgica na congregação do povo de Israel no momento do encerramento da celebração do povo de Deus. E é muito especial prestarmos atenção a isso, porque é um momento de culminação, de reconhecer que Deus é que nos dá a sua bênção, ele é que tem conservado a sua graça, seu amor e a sua misericórdia sobre nós, ele que mostra a sua bondade, ele que nos dá todas as coisas, portanto, ele deve ser exaltado, deve ser louvado, todos são convocados a reconhecer de maneira concreta e formal a bênção especial de Deus, e se invoca esta bênção para que ela prossiga em nossa vida. Então vejam que momento especial, que momento triunfante, que momento extraordinário e glorioso. Vendo os três salmos juntos, nós podemos e devemos certamente olhar para esse trio e dizer: nós vimos a grande bênção de Deus na história, contemplamos e nos alegramos com a sua grande vitória, e diante da bênção que encerra esta nossa reflexão sobre o Salmo, depois de ler o Salmo 67, que evoca a grande bênção de número 6, nós só podemos dizer: ô glória!

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1: Agora você vem comigo, que a história agora é outra. São as perguntas ao professor Luiz Saião, nos Salmos 66, 67 e vamos chegar até o 68. Professor, após a sua exposição, quero fazer essa pergunta assim um pouco intrigante para mim. Qual a importância de Deus? Sabermos que Ele é o Deus da história, que Ele atuou com Israel antigo e que fez tantas vitórias e tantas maravilhas, que valor tem isso para nós hoje?
2: Pastor Alberto, é muito importante destacar o fato de Deus ser o Deus da história. Por quê? Porque nas religiões pagãs, especialmente aquelas que estavam ali ao lado, em volta de Israel, não se entendia que a história tinha significado. Entendia-se que os deuses atendiam às necessidades básicas das pessoas. O deus tal ajudava na fertilidade, ele ajudava na sobrevivência. Se entendia um deus que agia no espaço, mas nunca se entendia um deus que agia no tempo. Então, o que é extraordinário no deus bíblico é que ele é o deus não só do espaço, mas o deus do tempo, deus que está acima do tempo. Portanto, olha só que coisa interessante. Daí nós entendemos que tudo tem um princípio, tudo tem um fim, e a história tem significado, e ela está debaixo do controle das mãos de Deus. Isso é muito importante. O povo de Israel, olhando para o passado, sabia que os acontecimentos que tinham passado na história de Israel não eram por acaso, não eram sem sentido, não tinham falta de fundamento. Não, Deus tinha dirigido, tinha libertado e tinha abençoado a vida do seu povo. Quando a gente vê hoje, nós vemos muitas pessoas sem sentido na vida, sem direção, sem plano, sem projeto, sem ideia nenhuma de nada, porque essa pessoa não entende que Deus é o Deus da história, o Deus que é o Deus da história do mundo, da história de Israel, é o Deus da nossa história, que entrou na história através de Jesus para que a nossa própria história fizesse sentido e tivesse final feliz.
1: Deixa eu ver se eu entendi. Então eu preciso fazer parte do povo de Israel, porque Deus não é Deus só de Israel, como diz aqui no Antigo Testamento. Porque se fala agora no Salmo 67 de todas as nações, povos. Isso aí começa a ficar já popularizado, Deus começa a ganhar novos adeptos. Como eu entendo isso?
2: Pois é, pastor Alberto, veja bem, é uma questão muito importante que os nossos ouvintes devem aí ouvir com atenção. Porque é verdade que Deus tem uma aliança, uma espécie de pacto, de contrato com Israel. E Israel se torna o seu povo, mas a finalidade de Israel era que Israel se tornasse uma luz para as nações, para os gentios, para que eles descobrissem que os ídolos das nações não valem nada, não têm existência real. Portanto, mesmo que Deus seja o Deus de Israel nesta aliança, nesse relacionamento com o povo eleito, ele não é um Deus de uma nação, não é um Deus simplesmente ligado a um povo, porque Deus é o Deus de toda a terra. E aqui no Salmo 67, isso aparece de maneira bem clara quando se tem a consciência de que o Deus Deus que fez aliança com Israel é o Deus que fez os céus, ele é o Deus verdadeiro, portanto ele é o nosso Deus que começou a agir na história através de Israel e, na verdade, o seu objetivo era atingir todas as nações e todos os povos. E é maravilhoso reforçar que isso aconteceu principalmente, especificamente, por causa da vinda de Jesus, o grande rei de Israel e o Messias esperado e salvador de todas as nações.
1: E eu já estava pensando aqui, acho que Deus vai fazer o seguinte, ele vai pegar o melhor de cada lugar, o melhor das pessoas de cada região, e assim vai montar, né, a sua nação, o seu povo. Mas olhando o Salmo 68, lá no verso 5 e 6, eu encontrei o Deus sociológico aqui, vamos colocar assim. Essa passagem não está um pouco deslocada aqui no contexto do Salmo, porque fala de viúvas, órfãos. Vai falar sobre o solitário, o cativo. É gente da ralé, né? Gente esquecida.
2: Pois é, e é surpreendente, né, a gente encontrar isso aqui. Porque o Salmo está falando de Deus glorioso, Deus vitorioso, que derrota os exércitos, tem muitos milhares de cavalos, ele cavalga sobre as nuvens e daqui a pouco aparece, né?
1: Lá na periferia.
2: Uma turma da periferia aqui, né? Precisando de ajuda. O órfão, a viúva, que história é essa? De fato, aí está a grande bênção. Deus não tem o seu poder simplesmente para manifestar o seu poder com a sua capacidade de destruição. O seu poder é um poder salvador. É um poder que atende o nosso povo mais necessitado e simples. Então, o Deus grandioso, o Deus poderoso, ele vem em busca daquelas pessoas que estão na situação de necessidade. Então, é surpreendente, porque todo mundo, né, despreza o órfão, a viúva, o solitário, porque eles não representam lucro, eles não representam nenhum valor financeiro, representam necessidade e dor de cabeça e problema. E olha só, Deus, que é o glorioso, acima de toda a exaltação, cavalgando sobre as nuvens na sua santa habitação, ele se importa com gente como eu, como você, como nosso ouvinte, uma pessoa simples. Este é o nosso Deus. Isso é para lá de bonito, Pastor Alberto. É especial, é uma coisa assim particular da mensagem bíblica já desde o Antigo Testamento.
1: Ah, com certeza esse salmo, ou esses três, essa tríade de salmos, é uma coisa de ouro, né? Vale ouro. Mas olhando o Salmo 66, lá no verso 10, refinaste como a prata. A minha Bíblia aqui fala acrisola a prata. Eu não entendo muito bem o que vem a ser esse processo. Dá para explicar um pouco melhor?
2: Sim, quando ele está lembrando no Salmo 66 da ação de Deus na história, ele diz que Deus fez coisas muito boas, extraordinárias, mas Deus, né, impediu que os pés deles escorregassem e fez com que eles sofressem. Nesse processo de sofrimento, no verso 10, o texto diz que ele nos, né, tu nos submeteste à prova e nos refinaste como a prata. E uma coisa interessante, nem sempre a gente lembra disso, às vezes o sofrimento, ele é algo que nos purifica, assim como a prata é refinada das suas impurezas. Há um certo amadurecimento na vida que a gente só consegue depois de passar por sofrimento e dificuldades. Por isso é que Deus permite que a gente passe por isso. Não é porque ele gosta de nos ver sofrer, mas ele sabe que esse é o caminho pelo qual nós vamos amadurecer e chegar no ponto em que Deus deseja. Aí nós temos, né, um processo de purificação que faz bem à vida e ao coração.
1: Bom, assim é melhor, porque eu já estava entendendo o seguinte: eu vou passar por toda essa provação e no final a minha vitória, você medalha de prata. Aí eu pensei, bom, então não é assim. Agora o Salmo 68, verso 13, aí ficou difícil de entender. Pomba de prata, brilho de ouro, que é isso aqui, hein?
2: É, de fato, o texto, quando a gente lê, parece difícil e complicado, né? Mesmo assim, na NVI, com uma tradução já bem clara, o texto diz: mesmo quando vocês dormem entre as fogueiras do acampamento, as asas da minha pomba estão recobertas de prata e as suas penas de ouro reluzente. Que pomba pós-moderna, toda especial, está aparecendo. De onde surgiu essa pomba? Né?
1: Pomba
2: que é
1: da
2: isso?
1: Paz.
2: É, pomba da paz, prata e ouro. Será que tem bronze em terceiro lugar? Que história é essa, né? Então, nós lemos a partir do verso 11, o Senhor anunciou a palavra e muitos mensageiros a proclamavam. Reis e exércitos fogem de bandada, a dona de casa reparte os despojos. O assunto, o tema é a vitória de Israel nas suas batalhas. E aqui a dona de casa, né, reparte os despojos que eles conquistaram dos inimigos quando Deus lhes deu vitória. Mesmo quando vocês dormem entre as fogueiras do acampamento, as versões antigas dormem entre os arraiais, né? Quer dizer, mesmo quando vocês estão lá, as asas da minha pomba, quer dizer, pomba é uma figura aqui para se referir a Israel, quer dizer, Deus está tratando a sua pombinha, né, ali Israel, a sua nação amada, estão recobertas de prata suas penas de ouro, ou seja, eles estão cheios de prata e de ouro, que são os despojos que eles receberam e conquistaram dos inimigos e estão sendo aqui abençoados pelo Deus que lhes deu vitória. Isso é importante para o nosso ouvinte prestar bem atenção. É necessário estudar, conhecer o contexto, interpretar o texto corretamente, porque senão, Pastor Alberto, o pessoal começa a viajar na maionese e descobre cada coisa que o salmista nunca pensou em dizer. Então, excelente pergunta, e aqui está a explicação.
1: Tá certo, e agora falta para nós a aplicação desse estudo que você acompanha a seguir.
2: Hoje no Rota 66, você chegou comigo ao Salmo 66, 67 e 68. Nestes três salmos, nós meditamos sobre história, vitória ou glória. Sim, depois de estudarmos sobre as grandes maravilhas e atos de Deus na história e vermos as grandiosas vitórias que Ele tem dado ao seu povo e como Ele tem conduzido a sua história repleta de vitórias, depois de termos visto as bênçãos dispensadas de maneira especial no Salmo 67, aí vem a nossa aplicação e o conselho para a sua vida. Preste bem atenção. Na próxima vez, quando você for louvar, adorar a Deus, cante mais alto. Cante mais alto. Deus merece o louvor. Ele é o Deus que agiu na história, é o Deus de toda vitória. Por isso devemos dizer: oh, glória.
0: Rota 66 de hoje vai ficando por aqui, que pena. Eu, Beltrão, prometo voltar nessa sintonia e horário com a série Salmos. E visite o site transmundial.com.br. Muito obrigado e Deus o abençoe. Aquele abraço.
3: Termino do Rota 66, eu me despeço, volto amanhã, se Deus quiser, a partir das 14h. Muito obrigado a você que acompanhou um pedaço, um pedacinho, um pedação do nosso programa. Que você tenha uma noite maravilhosa, uma noite abençoada. O Héctor Nóbrega está chegando para comandar a programação da noite da Rádio Transmundial, juntamente com Marcos Olivares. E eu quero te convidar para que você continue com a melhor programação cristã do rádio brasileiro. Muito obrigado pelo carinho, pela audiência. E lembre-se, amanhã nós temos um encontro marcado a partir das 14h. Não me abandone e não me diga não. Tchau, gente. Um abraço. Tchau, tchau.
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0: seja bem-vindo então à programação da RTM Brasil nesta noite de quinta-feira, neste 14 de maio de 2026, no ar a partir de agora o nosso Noite RTM até às 22 horas depois, Revista RTM com você também na programação aqui da RTM Brasil. Seja muito bem-vindo, muito bem-vinda, noite, quero que você esteja agora, seja abençoado então com esta programação nesta quinta-feira. Vamos começar com o nosso Hinos que Tocam, como fazemos costumeiramente, trazendo para você hinos clássicos da programação da RTM Brasil. Hoje também você vai acompanhar uma palavra sobre finanças com o Paulo de Tarso, tem a missionária Dorothy trazendo um recado direcionado especialmente para as mulheres. Hoje é dia de Espelho na Janela, de mais um capítulo de história da igreja. Hoje vamos ouvir boa música por aqui, orar pelos homens, pelas mulheres, enfim, muita coisa importante acontecendo nessa noite de quinta-feira, e é claro que você vai ser abençoado nesta programação e pode nos abençoar também, além, claro, de nos abençoar com a sua audiência, vai nos abençoar com a sua interação através do nosso WhatsApp, que é o 5511-974-181-456, tá bom? Fique à vontade, já pode participar a partir de agora. Você que estava aí na boa companhia do Cacá Rodrigues, não é? Estava de férias, voltou hoje, te fazendo companhia durante toda essa tarde de quinta-feira, e você agora segue com a gente por aqui. Se está chegando junto comigo nessa programação, seja bem-vindo, seja bem-vinda, e pode participar. Aproveita nesse momento para pedir o seu hino clássico, oferecer para aquela pessoa querida, e vai participar então da nossa programação, nos ajudar a fazer a edição de hoje do nosso Hinos que Tocam. Sou o Marcos Olivares, estou aqui no interior de São Paulo, no estúdio E da RTM Brasil, e esse estúdio está conectado ao nosso estúdio C, em São Paulo, capital, onde temos a sede da RTM Brasil, e hoje, mais uma vez conosco, nos ajudando aqui na programação do nosso Noite RTM, dando aquela força pra gente, ele, Héctor Nóbrega. Boa noite, Héctor, e bem-vindo mais uma vez a esta programação. Como é que você está, meu jovem? Tudo bem contigo?
1: Boa noite, Marcos Olivares, boa noite a toda a nossa audiência, você que está do outro lado acompanhando a RTM Brasil. Pois é, estou bem, Marcos Olivares, graças a Deus, cheguei cedo aqui nos estúdios, conversei um aí pouquinho sim, com o Kaká, que está feliz, hoje Corinthians em campo, acho que já deve estar em campo por essas horas.
0: 7:30.
1: É, isso, é verdade, 7:30. O irmão dele está lá na arena, vai assistir de pertinho, o Yuri Alberto marcando acho que uns 3 gols, vamos ver como é que vai ser. E aí, como é que você está?
0: É, também estou esperando os 3 gols do Yuri Alberto.
1: Eu acho que vai
0: tudo
1: ser.
0: Tudo bem por aqui também, né? Não sei. É, vamos ver como é que vai ser. Mas é isso, né? Uma quinta-feira bastante proveitosa, né? O dia começou
1: graças
0: frio e depois já foi aquecendo. Mas é assim, né? Vivendo o outono brasileiro. Mais um dia proveitoso e vamos fechar bem esse dia, né? Aqui na programação da RTM Brasil, sendo abençoados, então, até às 11 horas da noite, se Deus quiser, né? Então, o meu caro Héctor, estando pois tudo bem aí, tudo certo, né? Se o Cacá Rodrigues já voltou com tudo, deixou tudo bonitinho, tudo certinho, arrumadinho pra você. Então, meu jovem, aperte o rec.
1: Peraí, só um instante.
0: E vamos pra edição desta quinta-feira. Né? Isso, aperte o rec. E vamos pra edição dessa quinta-feira do nosso Hinos que Tocam.
1: Vamos lá.
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0: Bem-vindo a mais uma edição do Hinos que Tocam. Hoje começaremos uma série de 2 programas sobre a história de vida do compositor Philip Bliss. Ele nasceu na Pensilvânia, nos Estados Unidos, em 9 de julho do ano de 1828. Foi um menino pobre, com muita predisposição para a música. Seu pai, Isaac Bliss, era um metodista fervoroso e ensinou a família a orar diariamente. Seu pai amava a música e por isso permitiu que ele desenvolvesse a sua paixão por cantar. Philip Bliss tinha pouca educação formal. Foi ensinado por sua mãe através da Bíblia. No ano de 1857, aprendeu a cantar com o professor J.D. Towner. No mesmo ano, Philip conheceu William B. Bradbury, que o convenceu a tornar-se um professor de música. No ano de 1864, foi para a cidade norte-americana de Chicago trabalhar para um músico chamado George Root. Dono de uma voz muito forte, Philip Bliss conduziu institutos musicais e compôs hinos para a escola dominical. Um deles, o Belas Palavras de Vida. Vamos então ouvir este belo hino de autoria de Felipe Bliss. Belas Palavras de Vida, versão em português, nas vozes de Gerson do Amaral e Mariana Oliveira do Amaral.
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1: Ouvimos belas palavras de vida nas vozes de Gerson do Amaral e Mariana Oliveira do Amaral e continuaremos ouvindo sobre Philip Bliss no programa de amanhã. E hoje ainda ouviremos outros hinos clássicos aqui na edição do nosso Hinos que Tocam. Você pode também sugerir o seu hino para o nosso programa através do WhatsApp 11 974 181 456. Étoli Nóbrega, qual o próximo hino então que vamos ouvir aqui no Hinos que Tocam de hoje?
2: Pois não, Marcos Olivares, vamos ouvir com o Haroldo Teles, Deixa a Luz do Céu Entrar.
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1: São belos hinos que ouvimos sempre aqui nas edições do nosso Hinos que Tocam, né? Portanto, já vamos ouvir o próximo hino reservado aqui para a edição de hoje do nosso programa. E aí, Ettore, qual é o hino que vamos ouvir então?
2: Tudo entregarei com a Raquel Souza.

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1: Muito bem, daqui a pouquinho nós vamos agradecer a você que está nos ajudando a fazer esta edição do Hinos que Tocam, solicitando um belo hino para o nosso programa. Mas antes disso, ainda vamos ouvir mais um hino clássico aqui na edição de hoje do nosso Hinos que Tocam. E qual é este hino, então, meu caro Héctor Nóbrega?
2: Esse é uma oração, Marcos Olivares. Vamos colocar esse hino, meditar na letra dele, já na letra, no seu título, como uma oração. Minha pátria para Cristo. Quem canta é o Roberto Gonçalves.
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1: E chegou a hora de agradecermos a você que participa conosco, sugere um belo hino para o nosso programa, né? E assim nos ajuda a fazer as edições do Hinos que Tocam. Nosso muito obrigado de hoje, então, vai para quem? Hétori Nóbrega.
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2: Muito importante mesmo, fundamental a sua presença, ouvinte, não só nos ouvindo, mas demonstrando através do seu celular, mandando um recadinho pra gente, através do nosso WhatsApp, deixa o nosso coração feliz. É uma troca, a gente quer entregar o melhor para você, o melhor conteúdo, alegrar o seu coração, né, Marcos Olivares? Passando aqui conteúdo, edificação, através da nossa programação, e receber do ouvinte também esse carinho, dizendo como é que tá o seu dia, como é que foi, né, o seu dia, agora é noite, né, se tá fazendo a janta, se tá, enfim, tá viajando, você está em casa, com a família, conta pra gente pelo nosso WhatsApp, 11 974181456, como fez a Elídia, Marcos Olivares, Elídia Moreira, que tá em Goiânia, esteve ontem conosco, e hoje novamente, pediu uma com Adonias Martins, no próximo bloco, tá bom, Elídia? Já vou separar aqui, essa é boa, é sertanejo, eu gosto, sertanejo. Sim. Raiz, céu.
1: Eu também gosto.
2: Muito bom. É, a Elcinete também pediu uma com Oséias de Paula. Procurei aqui, não encontrei, viu, Elcinete? Mas eu separei outra, pode ser? Vai outra com Oséias de Paula. Aliás, uma que Marcos Olivares tocava na época que eu o conheci, quando era ouvinte dele, naquela rádio, que eu sempre comento aqui, viu? Lá no comecinho, né? Que eu comecei a ouvir bastante Marcos Olivares, e ele, uma das canções que ele tocava é essa aqui que nós vamos ouvir no próximo bloco, viu, Elcinete? E o legal. Marcos Olivares vai relembrar. É, Arinaldo Gonçalves também, viu, Marcos Olivares, ouvintes, está em Porto Velho, Rondônia. Boa noite a todos os ouvintes. Por aqui, Arinaldo de Porto Velho. Se possível, gostaria de ouvir Saulo Nogueira, Cristo e Eu. Será que temos esta? Deixa eu procurar aqui. Cristo... É, vou procurar depois, é. A Renata Burjato tem essa habilidade, viu, Marcos Olivares? Ela tá no ar, vai, ela vai ditando aqui, vai... e não. Sim. Se atrapalha, não gagueja, agora eu. Dizem que homem é... as mulheres são multitarefas. Ela tá lá com o bebê no colo, tá fazendo um monte de coisa ao mesmo tempo e não se perde. Agora nós homens, salvo exceções, você é exceção. Eu tento. Quando eu digito aqui, já me atrapalho todo. Apareceu outra palavra aqui, viu, Arinaldo? Tentei, mas não deu certo. Então depois eu procuro, no intervalo, durante o break, eu vou ver se eu tenho essa, tá? Se não tiver, não se preocupe, que sempre tem música boa aqui, você vai gostar da que separamos pra ouvirmos juntos, tá? A Regina também, Marcos Olivares e ouvintes. Alô, rapazes, boa noite. Caso de poderia tocar, ensina-me. Olha, o pessoal tá pedindo bastante canções aqui, hein?
1: Pediu... Tá muito legal. É... A gente vai colocar tudo na fila aí.
2: Sim, o próximo bloco tá livre pra gente poder ouvir o pedido do ouvinte. Se não tiver, a gente já emenda, né, os pedidos, porque sempre os ouvintes têm bom gosto, né, Marcos Olivares? São os melhores ouvintes. Opa, do planeta, dúvida. Os ouvintes da RTM. Pediu Ensina-me com saudoso Luiz de Carvalho. Também a Salvina. Ô, Salvina, voltou, hein? Estava ontem... Olá, Marcos Olivares e Hétori.
1: Oi.
2: Boa noite, na paz do Senhor Jesus. Ela pediu também Nuvens Negras. Essa aí quem canta, Marcos Olivares?

0: Você o, lembra?
1: Como é o nome dele?
0: Ângelo.
1: Esqueci agora. Ângelo.
0: É, já está as separado também negras. Aqui. Vamos montar uma playlist, já tem uma playlist, travei língua aqui. Já temos uma playlist pronta para o próximo bloco, Marcos Olivares. Os ouvintes estão nos ajudando.
1: Excelente.
0: Assim eu não tenho trabalho de ficar procurando músicas aqui, porque o Marcos Olivares, ouvintes, ele me dá liberdade. Claro, eu procuro sempre colocar o melhor, mas você está nos ajudando aí e a tocar o que o ouvinte quer, afinal, né, Marcos Olivares?
1: Com certeza,
0: se tivermos aqui,
1: muito bom.
0: Vai pro ar. É, Gilvan Moreira manda boa noite para todos nós. Ele novamente esteve todos esses dias participando, né, Gilvan? Ali de Tianguá, no Ceará, mandando aqui um boa noite para todos nós. E fechando aqui com o Moisés Ferreira, não informou a cidade, o DDD é 13, então não sei se é litoral, deve ser litoral sul, ou Cubatão, Santos, algum lugar aí no litoral, pode ser interior também, né, Marcos Olivares? 13 eu acho que é litoral só, né?
1: 13 eu acho que é litoral. É. Litoral.
0: Depois diga pra gente, depois nos diga, Moisés, qual a sua cidade. Tá aí, Marcos Olivares, as participações dos nossos ouvintes, como eu disse, alegrando o nosso coração, alegrando a nossa noite aqui no Hinos que Tocam.
1: É verdade, obrigado a todos, né, que estão conosco, nos ajudando a fazer esta edição, sugerindo belos hinos aqui para o nosso Hinos que Tocam. Lembrando que amanhã voltaremos com uma nova edição do nosso programa, sempre a partir das 7 da noite pelo horário de Brasília, e você já está convidado, convidada a estar conosco também na edição de amanhã do nosso Hinos que Tocam, tá bom? E o Noite RTM vai seguir com você, trazendo mais belas canções, né? Hoje, como eu já adiantei para você, nós vamos trazer mais um episódio de Espelho na Janela, né? O Hétero citou aí a Renatinha Burjato, ela que apresenta o Espelho na Janela, vai estar conosco aqui na programação do Noite RTM, entre outras atrações aí que vão abençoar a sua vida. Então fica por aqui, vamos para o intervalinho agora, bem rapidinho, a gente volta em instantes para ouvir mais belas canções aí sugeridas por você que está acompanhando a nossa programação.
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5: Estamos com o nosso Noite RTM, agora são 7:43, né? A gente vai seguindo aqui com boa música para você. Héctor Nóbrega, vamos atender então aos pedidos dos nossos ouvintes que foram chegando aí ao longo do nosso Hinos que Tocam, né? O que, que você separou pra gente aqui na sequência do Noite RTM?
6: Deixa eu só abrir minha tela aqui também. Aí, agora foi. Eu coloquei na sequência, começando com o Zé de Paula, pedido da Elcinete. Não encontrei a canção específica que ela pediu, mas vai essa outra que você, Marcos Olivares, lançou no rádio. Lançou não, mas você conhecia através do seu programa lá nos idos do início. Ah, deixa pra lá, faz um tempinho aí. Essa aqui é pra relembrar, hein?
5: Vamos lá.
6: Vê se você lembra aí.

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1: Tá aí, né? Mais uma bela canção a gente ouvindo aqui no nosso Noite RTM. Essa também foi pedido de ouvinte, não foi, o Ettore?
2: Sim, pedido de ouvinte. Ouvimos na sequência dois pedidos de ouvintes aqui no nosso Noite RTM, viu? O Marcos Olivares agradecendo aqui a quem tá pedindo, né? O Luiz de Carvalho, ensina-me antes. Ouvimos Oséias de Paula. Eu tava pesquisando aqui a faixa 4, viu, o Marcos Olivares, do álbum lá de 1987. Que você tocou lá naquele programa de rádio que eu ouvia bastante com a minha mamãe, viu, Marcos Olivares? Bem depois, porque essa música é sucesso. É claro que de uns tempos pra cá.
1: Quando eu tocava menos. Essa música, já era flashback.
2: Exato. Nem tanto, vai. Mas Marcos Olivares é veterano de rádio, viu, ouvintes? É. Aprendi muito com o Marcos Olivares. É uma honra, viu, Marcos Olivares? Deixa eu ver quem pediu essa aqui na sequência. Foi o Luiz de Carvalho, ensina-me, né? Deixa eu ver aqui, a Gilvan, Moisés, aqui. Eita, me perdi aqui até, viu? Emoção, deixa eu ver, a Regina. Regina Almeida, Regina, diz pra gente qual a sua cidade. Tô vendo que você interage bastante durante o horário da Renata, né? Ela acompanha nos caminhos da fé, com o Cacá, pastor JP. Regina, muito legal, viu? Seu pedido musical, já tocamos aqui. Nos informe depois qual a sua cidade. E temos mais pedidos, viu, Marcos Olivares? Mais gente chegando, interagindo aqui, pedindo música.
1: Pois dá não. Tempo ainda da gente atender mais um pedido antes da gente fechar essa primeira hora juntos, né? Aliás, pra gente fechar bem demais.
2: Vai fechar certinho.
1: Mais um pedido de ouvinte aqui. O que você tem na sequência?
2: A Lídia Moreira pediu essa aqui com Adonias Martins, Céu.

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4: Muito bem, voltamos com o nosso Noite RTM para mais uma hora juntos aqui na nossa programação nesta quinta-feira, hoje é 14 de maio de 2026. E a gente vai seguindo, daqui a pouquinho tem a missionária Dorothy, o Israel Mazacorati também vai passar por aqui, né, com Deus na vida, e a gente vai acompanhar já já. Antes disso, né, nós vamos começar esta hora ouvindo também boa música, assim como terminamos a primeira hora, né, seguindo aqui com belas canções da programação da RTM Brasil. Meu caro Héctor Nóbrega, enquanto nosso ouvinte pois segue participando, pedindo seu hino, comentando sobre a nossa programação, né, interagindo com a gente, nós vamos aqui ouvindo belas canções e atendendo aos pedidos dos nossos ouvintes, né? Vamos começar bem essa hora, tem mais pedidos. Se tiver mais pedidos, já começa atendendo, senão a gente traz uma bela canção aqui, só para animar o povo, hein? O que você tem aí pra gente?
5: Temos vários pedidos, Marcos Olivares. Aliás, manda um abraço pro Javier. Ele está ali no distrito de Cusco, Peru, município de Cauca, cidade Cauca, que fica em Cusco, Peru, acompanhando aqui a nossa programação, Marcos Olivares. Olha que honra, é o Javier, deixa eu ver o nome dele aqui, ele passou o sobrenome, a Javier Arazambal, direto do Peru, pediu Grandioso És Tu, acompanhando aqui a nossa programação, Marcos Olivares. Peraí, seu som parou aí, hein? Mexe aí.
4: Oi.
5: Aí, agora foi. Olá, repita o que você falou. Repita, agora sim.
4: Bienvenido siempre. Vamos lá.
5: Ó.
4: Ouvir esta bela canção.
5: Olá, Javier. Buenas noches.
4: Eu tenho um amigo
5: peruano. Cuéntanos como te enteraste de RTM Brasil.
4: Sim.
5: Como conheceu a rádio? Depois nos conte.
4: Vai conversando com a gente aqui, é legal.
5: Aliás, ele disse. Olha que interessante que ele falou aqui, Marcos Olivares. Eu sou peruano, mas também gosto de ouvir e louvar ao Senhor em português. Ouço a RTM enquanto dirijo e treino meu português lá em Cauca, onde ele mora. Olha que legal. Pediu grandioso. Quão grande és tu? Então já está na sequência aqui. E temos o áudio do Marco Antônio. Não sei se a gente pode ouvir agora. Nosso grande Marco Antônio, grande amigo, no Rio de Janeiro. Ele é muito querido. Diz aí, Marco Antônio, bem-vindo, boa noite.
6: Boa noite, meus queridos e amados irmãos. Hétero Nóbrega e Marcos Olivares. Duas figuras muito importantes na comunicação da palavra do Senhor pela RTM Brasil. Puxa vida. Deus abençoe vocês. Amém. Continue usando cada música que vocês colocam aí, que faz um bem para a alma da gente, você não queria imaginar. Olha, eu estou aqui preparando a janta aqui com a minha esposa na cozinha, mas estamos ligados na RTM, porque realmente essa rádio só abençoa a vida da gente. Eu quero louvar a Deus pela vida do Marcos Olivares, pela sua vida hétero. Você é uma bênção de Deus na vida da gente, rapaz. Eu só tenho que agradecer a Deus pela vida de você. Você sabe que eu estou nutrindo aqui no meu coração um sonho de um dia Deus me permitir conhecer os estúdios da Transmundial. Ah, eu quero ir aí e dar um abraço em cada um de vocês, porque vocês são muito importantes para mim, rapaz.
5: Muito bem-vindo.
6: Deus os abençoe rica e abundantemente. É o meu sincero desejo a todos vocês.
5: E o nosso desejo é que você venha, venham. Sim. Traga a esposa, vai ser uma alegria.
4: Né? Sim. Que seja breve, viu? Que você possa ver, e vai ser muito legal.
5: Me lembrei da Cris Feijó, né, Marcos Olivares, que esteve aqui. Do Rio de Janeiro também, hoje, ela é da, né? Do Recreio dos Bandeirantes, Marcos Antônio, esteve aqui nos estúdios.
4: Que Feijó foi que te presenteou, né? Porque hoje nós tivemos um ouvinte, mas acho que era do Butantã, de São Paulo mesmo.
5: Isso,
4: Feijó, direto. Aqui você tinha comentado antes, tá certo.
5: É, o Edu Chaclian, que é do interior, esteve aqui, eu vi pelo Instagram. A Railuz, de Salvador, também esteve aqui. Vários ouvintes, a Helenilze de Salinas, que participou, acho que foi ontem, ou anteontem, ontem que ela participou. Se estiver ouvindo, abraço para ela, pastor Ivan, também já estiveram aqui, vários outros ouvintes queridos, que eu não vou lembrar o nome aqui. Tá faltando Marco Antônio.
4: Rio de Janeiro, aqui para RTM Brasil em São Paulo.
5: Aqui não é cidade maravilhosa, né, Marcos? É, aqui não é a cidade tão bonita quanto Rio de Janeiro, mas
4: a rádio é.
5: Você
4: vai ver que gostou.
5: Você vai conhecer a nossa máquina de café, né, Marcos Olivares? Vai conhecer a turma toda e vai ser uma alegria te dar um abraço, viu, Marco Antônio? Você mora no nosso coração, é uma alegria. Vamos então pedir, tem mais gente chegando, viu, Marcos? Na sequência aqui, o Albert Gonçalves mandou uma bela mensagem pra gente, que deixa eu ver, temos aqui o pedido da Salvina, né, Salvina? A Salvina pediu com o Ângelo, Nuvens Negras, Marcos Olivares e ouvintes. Vamos ouvir juntos?

0: bem, são 8h15. A gente segue aqui com o nosso Noite RTM, né? Deixa eu aproveitar para mandar um alô especial aqui para Silmara. Silmara Souza Mello, ela é locutora também, né? Nossa colega de profissão e trabalha ali também em outras atividades fora aqui do rádio, né? Com o Ettore, e tá prestigiando a gente aqui, né? Acompanhando a nossa programação. Obrigado, viu, Silmara? Fernanda Lima mandou aquele abraço especial para você também e tá prestigiando a gente, além, é claro, de muitos outros ouvintes que estão ligados conosco, né? Nessa noite de quinta-feira, em Ettore, tem mais pedidos musicais aí, a gente tem que aproveitar esse momento aqui para atender os nossos ouvintes, né? Porque daqui a pouquinho a gente vai trazer ali a missionária Dorothy, depois tem Espelho na Janela, tem História da Igreja, então a gente aproveita esse espaço aqui que a gente tem e a gente vai atender todos os pedidos possíveis que nós temos, né, Ettore?
1: Com certeza, Marcos Olivares. O Renato, ele é missionário, está em Letém, Guiana Inglesa. Olha o que ele diz aqui: sou missionário aqui em Guiana Inglesa, gostaria de pedir Seguir a Jesus, da Igreja Batista do Morumbi. Ofereço para minha esposa Francilene, meus filhos Judá, Judite e Keren. Não encontrei essa, Renato, mas eu separei outra com a Igreja Batista do Morumbi. Muito boa, eu acredito que você vai gostar, viu? Eu tenho essa, inclusive, Marcos, na minha playlist, tá? Vai para todos que estão nos ouvindo. Também o Albert Gonçalves, paz seja convosco. Boa noite, queridos irmãos, Marcos Olivares e Ettore Nóbrega. Não sei se o Marcos sabe, mas esse Ettore tem muito bom gosto em hinos, glória a Deus. Opa, que bom saber, Marcão.
0: Eu sei.
1: Que bom.
0: Sei muito bem.
1: Que bom, então estamos no bom caminho aí. Obrigado, viu, Albert?
0: Com certeza, com certeza.
1: E olha o que ele diz aqui, ó: amados, eu sempre mando uma oferta transmundial. Fico envergonhado por ser um valor pequeno, tão pouco.
0: Imagina.
1: Daí eu vi essa informação há pouco, que falou que esse meu pouco é necessário e faz a diferença. Eu agradeço, pois fico feliz em poder participar dessa rádio abençoada. Como você disse ontem, né, Marcos? Anteontem. Né? 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Se todos colaborarem, todos os ouvintes se engajarem nessa, 15 é um valor maior, enfim, quanto cada um tem a sua, de acordo com a condição de cada um, a gente consegue manter a missão e avançar, né, Marcos Olivares?
0: Muito legal. Exatamente, muito bom, muito bom. Com certeza, toda doação, né, toda participação financeira também por parte dos nossos ouvintes, ela é necessária. Nunca ache, né, que é pouco, nunca ache.
1: Com certeza.
0: Saiba que a sua contribuição, ela é multiplicada por Deus, viu? Faz uma diferença absurda, assim, pra gente, né? Então, parece pouquinho pra você, viu? Mas a gente sabe o quanto isso tem de valor pra gente aqui, tá bom?
1: O resultado então, tá aí, né? Estamos no ar há 56 anos.
0: Tenha isso no seu coração. É isso.
1: Verdade. A Nadi Veloso. Legal, Nadi. Boa noite, Ettore, Marcos Olivares. Há quanto tempo? Seja bem-vindo. Marcos, Deus te abençoe. Deus abençoe vocês, meus amores. E o Israel Veloso, tá em Curitiba. Estamos aqui ouvindo. Desculpa o incômodo. Que incômodo, Israel. É uma honra, uma alegria. Passando só para avisar que estamos aqui ouvindo, como sempre. Opa, ele é o que fica nos bastidores acompanhando, Marcos, como ele disse ontem. Nem sempre pode participar, mas está sempre ligado. O Israel Vamos Veloso. Juntos.
0: Obrigado,
1: junto Israel. Com a Tamires. Um abraço. A Tamires é a esposa, Tamires Veloso.
0: Nadir também participou. Obrigado a todos, viu? Muito legal saber que vocês estão com a gente, nos interagindo, nos abençoando, né? Com essa interação, muito legal, viu? Muito gostoso.
1: Quem chegou também foi o Alvino Lima, tá em Itapecurumirim, estado do Maranhão, mandando aquele alô pra gente também. Vamos de música do ouvinte, então, com a Igreja Batista do Morumbi, Marcos Olivares.
0: Bora.
1: Como sairemos de Jerusalém?

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4: Bem, são 8h31, voltamos com o nosso Noite RTM, né? Ouvimos boa música, hoje tivemos essa oportunidade de atendermos vários ouvintes, né? E olha, se a gente conseguir, vamos encaixando aqui ao longo dessa edição do Noite RTM, né? Porque agora ainda tem nessa noite, né? Nós vamos agora, por exemplo, trazer o Minuto do Guerreiro para falar diretamente ao coração dos homens. Daqui a pouquinho tem a missionária Dorothy, depois com Israel Mazzacurati, vamos tomar aquele cafezinho costumeiro. Tudo isso nessa meia hora que você vai acompanhar com a gente. Então, se você, homem que está nos ouvindo agora, se puder, pare tudo que está fazendo, né, por um minuto, literalmente, um minuto, para ouvir uma palavra simples, rápida, objetiva, mas de grande profundidade, que vai falar ao seu coração. Vamos acompanhar.
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1: Olá, aqui é a Dorothy. Em Levítico 17:11, nós lemos: porque a vida da carne está no sangue, e eu os tenho dado a vós sobre o altar para fazer expiação por vós, porque é o sangue que faz expiação pela vida. Deus, em sua santidade, exige o derramamento de sangue para expiação ou perdão. Não é o sangue nas veias de um animal sacrificado. É o sangue sobre o altar que atende às exigências. Sabe, na Bíblia de Gênesis a Apocalipse, sangue é mencionado 700 vezes. Em Hebreus capítulos 9 e 10, a necessidade do sangue literal é mencionada 14 vezes. A repetição na Bíblia mostra a importância que Deus coloca sobre o assunto. Está claro que Deus dá grande importância quando se fala sobre o sangue. Pelo seu sangue derramado sobre a cruz do Calvário, Jesus atendeu às exigências feitas para nós entrarmos no lugar santo. Em Hebreus 10:12, nós lemos: mas este, Jesus, tendo oferecido um único sacrifício pelos pecados, assentou-se para sempre à direita de Deus. E não me lembrarei mais de seus pecados e de suas maldades. É aqui que você vai ficar com as orelhas em pé. É isto que você deseja saber. É assim que você será liberta, pois seus pecados e maldades estão constantemente com você. No subconsciente, sua culpa está sempre diante de você. Mas Deus diz que, por causa de seu sangue precioso, Ele o estenderá a você que deseja o perdão, se tão somente pedir a Ele em nome de Jesus. Portanto, você descobrirá que seus pecados e maldades não apenas serão tirados de você, mas que Ele os apagou e deliberadamente não se lembrará mais deles. Embora Ele seja Deus Todo-Poderoso, você descobrirá que não vive neles nem na prática deles, e a culpa se vai. Espero que esta seja uma mensagem pessoal para você. Agora, lembre-se disto: onde há perdão para essas coisas, não há mais oferta pelo pecado. Em outras palavras, a ideia desse versículo é que você não pode dizer: Senhor Jesus, volte e morra na cruz. Eu cometi este pecado. A obra foi feita uma única vez. Portanto, irmãos, tendo coragem para entrar no lugar santíssimo por meio do sangue de Jesus. Esse versículo está dizendo que, tendo sido perdoadas, não precisamos viver presas ao ontem. Podemos pedir para que o Senhor Jesus nos purifique, corrija as coisas que precisam ser corrigidas, seja com uma pessoa ou algo que você tenha feito, e então pedir pelo novo enchimento do Espírito Santo. Deixe Jesus realizar essa renovação em sua vida. É a vida da ressurreição de Jesus que deseja ser a vida que prova o poder do sangue em suas veias. Pelo novo e vivo acesso que Ele nos abriu. Algo que é absolutamente impressionante. Através do véu, impressionantemente podemos atravessar o véu. Em outras palavras, você pode imaginar a espessura do véu de antigamente. Era uma cortina enorme e pesada, que ficava no templo, que separava o lugar santo do santo dos santos. Ninguém podia entrar lá, exceto uma vez por ano, depois de ter feito os sacrifícios por seus próprios pecados. O sumo sacerdote entrava com muita apreensão diante de um Deus santo, enquanto trazia o sangue para aplicar de maneira especial sobre o propiciatório. Mas sabe, quando Jesus clamou na cruz pouco antes de morrer, "está consumado", a obra foi completada. O sangue foi derramado e todo o propósito de vinda chegou a um fim. Foi vitória do começo ao fim. Satanás foi derrotado. O sangue contará para libertar você e a mim. Naquele exato momento, Deus, lá do céu, rasgou aquela enorme cortina separadora que não podia ser rompida por nenhum homem. Quando Deus a rasgou, de alto a baixo, Ele declarou: "Eu tenho um novo acesso para você, um acesso vivo. Você pode agora, a qualquer momento, entrar na presença de Deus. Você pode entrar em sua gloriosa presença. Você pode ver aquele sangue aplicado e você pode adorar a Jesus. Você pode vir diante de Deus, porque Jesus vive para sempre para interceder por você. Nós fomos resgatadas, não com uma grande riqueza como prata e ouro. Nós fomos resgatadas pelo precioso sangue como de um cordeiro, sem defeito e sem mancha. A Bíblia nos diz isso em 1 Pedro 1,19. Pegue sua Bíblia e comece a tornar reais essas coisas para si mesma. Comece a lê-las, comece a perceber que Deus fala com você através de sua palavra. Você não precisa esperar ir até alguma igreja em algum lugar. O tempo todo você pode recorrer à palavra. E o Senhor falará com você várias vezes, até mesmo em um único dia. Este Deus, homem, único, o perfeito Filho de Deus, sem mancha, é o único que podia pagar o preço para libertar a você e a mim desse sangue pecaminoso contaminado herdado de Adão. Como o último Adão, o Deus homem, o grande sumo sacerdote entrou no Santo dos Santos diante do trono do céu. Como um Deus homem único, ele apresentou seu próprio sangue precioso, sem mancha e sem pecado, como um cordeiro sacrificado antes da fundação do mundo. Você pode estar pensando, onde está o sangue de Jesus? Está diante de um Deus santo e está vivo para sempre. Ele nunca, jamais morrerá. Esse sangue está disponível para nós. Corra e veja a provisão que foi feita para você. Não viva na contaminação de seu próprio pecado, da falha e da miséria. Jesus está oferecendo a você uma nova vida por causa de seu sangue. Receba-o agora. Em seu precioso sangue. Amém.

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2: Olá, eu sou o Israel. Sente-se, pegue o seu café e vamos conversar sobre Deus e sobre a vida, sobre a fé e sobre as nossas dúvidas. Que bom que estamos juntos para mais este episódio do Deus na Vida. Três das quatro cartas que Paulo escreveu na prisão contém hinos cristológicos, que são hinos, canções de louvor a Deus centrados na pessoa e na obra de Jesus como o Cristo, como o Messias de Deus. Por exemplo, Efésios, capítulo 1, do verso 3 ao 14, Filipenses 2, de 6 a 11 e Colossenses 1, de 15 a 20. E eu quero ler neste episódio com você o último destes que eu citei, Colossenses 1, de 15 a 20. Vamos à leitura? O Filho é a imagem do Deus invisível e é supremo sobre toda a criação. Pois por meio dele todas as coisas foram criadas, tanto nos céus como na terra. Todas as coisas que podemos ver e as que não podemos, como os tronos, reinos, governantes e as autoridades do mundo invisível. Tudo foi criado por meio dele e para ele. Ele existia antes de todas as coisas e mantém tudo em harmonia. Ele é a cabeça do corpo, que é a igreja. Ele é o princípio, supremo sobre os que ressuscitam dos mortos. Portanto, ele é o primeiro em tudo. Pois foi do agrado do Pai que toda a plenitude habitasse no Filho, e por meio dele o Pai reconciliou consigo todas as coisas. Por meio do sangue do Filho na cruz, o Pai fez as pazes com todas as coisas, tanto nos céus como na terra. Essa belíssima poesia do apóstolo Paulo tem uma função teórico-prática, que é alimentar a nossa mente sobre quem é Jesus e qual é a abrangência da sua obra. Jesus é a imagem do Deus invisível. Algo muito semelhante a isso foi dito por João no prólogo do seu evangelho, no verso 18 do capítulo 1. Ninguém jamais viu a Deus, mas o Filho unigênito que está junto do Pai o tornou conhecido. O que não é diferente do que a carta aos Hebreus também afirmou sobre Jesus, no capítulo 1, verso 3. O Filho irradia a glória de Deus, expressa de forma exata o que Deus é e com sua palavra poderosa sustenta todas as coisas. Os versículos 15 a 17 de Colossenses 1 revelam que Jesus é o Filho, que revela quem é o Pai. Não em sentido físico, mas sim em atributos, especialmente a eternidade, poder e glória. O Filho é supremo sobre tudo que existe. Afinal, foi por meio do Filho que todas as coisas foram criadas. Sejam as coisas que vemos como as que não vemos. Poderes, autoridades, tronos, governos do mundo invisível, do mundo celestial. Não existe poder ou autoridade que não esteja debaixo do poder e da autoridade de Cristo Jesus. Tudo o que existe foi feito por Ele e para Ele. Ele é eterno, pois Ele existia antes de todas as coisas e é Ele quem sustenta o universo. Agora, meu irmão, minha irmã, imagine a dimensão dessa afirmação. Tudo o que podemos ver e o que não podemos ver inclui o que a ciência é capaz de apreender e de entender, bem como tudo o que está além do alcance da ciência, até mesmo reconhecer a existência. Todos os mistérios insondáveis pertencem a Ele e tem sua origem nele. Nos versos 18 a 20, Paulo se concentra na obra de Cristo em relação à igreja. Aquele que é o Senhor de tudo governa diretamente sobre um povo que ele comprou para si pelo derramar do seu próprio sangue. Jesus é o que tem poder inclusive sobre a morte. A realidade da morte é o destino terrível da humanidade por causa do pecado. A quebra da relação com Deus submeteu a humanidade a um destino que não foi criado por Deus. O Criador não nos fez para vivermos longe dele, não nos fez para a morte, ele nos fez para a vida. Por essa razão, Jesus se torna sacrifício, para que por meio do derramar do seu sangue na cruz fôssemos reconciliados com Deus. Mas nesse ponto, Paulo faz uma afirmação maravilhosa. A abrangência da reconciliação não está restrita ao nosso relacionamento humano com Deus, mas alcança todas as coisas, tanto nos céus quanto na terra. Visto de outra maneira, a abrangência do pecado destruiu muito mais do que o relacionamento entre Criador e criaturas, mas alcançou até mesmo o que nossos olhos não são capazes de enxergar e a nossa mente não pode compreender plenamente. Dessa maneira, tudo, absolutamente tudo no universo está em um processo de reconciliação com Deus por meio do sacrifício de Jesus. Agora, de que maneira esse conhecimento é prático? Parece bastante teórico, né? Bem, esse conhecimento nos dá uma nova perspectiva pela qual podemos enxergar a realidade. Aqui a Bíblia abre as janelas da eternidade para contemplarmos a glória de Jesus Cristo, seu imensurável poder desde a criação que alcança a reconciliação e se estende novamente para a eternidade. A Bíblia nos permite olhar por uma porta entreaberta a realidade gloriosa do Cristo para nos mostrar que o poder que há de prevalecer não é o da morte, mas o da reconciliação. E nós somos pequenas criaturas diante de um tão vasto universo e insignificantes à luz dos profundos mistérios da eternidade.
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2: É a partir da glória do Cristo soberano, descrita de maneira tão bela em Colossenses 1, de 15 a 20, que podemos nos entender, então, como pequenos, diante da imensidão da criação e dos mistérios profundos que ela contém. Porém, em Cristo estamos no centro de toda essa história. É o que Paulo afirma nos versículos seguintes. Isso inclui vocês, que antes estavam longe de Deus. Eram seus inimigos, dele separados, por seus maus pensamentos e ações. Agora, porém, ele os reconciliou consigo por meio da morte do Filho no corpo físico. Como resultado, vocês podem se apresentar diante dele santos, sem culpa e livres de qualquer acusação. Uma mente cristocêntrica é uma mente que tem Cristo como fundamento da sua percepção da realidade. Uma mente cristocêntrica é capaz de enxergar o poder do amor em um mundo onde o ódio se propaga com velocidade e ferocidade. Uma mente cristocêntrica é capaz de produzir vida onde todos parecem desejar violência e morte. É capaz de se doar enquanto o mundo ao seu redor se esforça cada dia mais para reter, para viver para si. Uma mente cristocêntrica muda a nossa perspectiva e, consequentemente, muda a nossa ação no mundo. É essa mente que precisamos desenvolver. Mas fica a pergunta, como desenvolver uma mente cristocêntrica? Já começamos a fazer isso, apenas lendo e meditando no texto de Colossenses 1, de 15 a 20. Faça isso, leia, medite e ore sobre esse texto. Permita que cada palavra e frase desse poema permeie a sua visão da humanidade, da história, de Deus, de si mesmo. Observe como Cristo está acima de tudo, ao mesmo tempo sustentando todas as coisas. Perceba que bem no centro desse lindo plano de Deus realizado por Jesus está a Igreja, a comunidade dos discípulos de Jesus sobre a qual ele governa diretamente. Com essas imagens vivas e presidindo o seu pensamento, se exercite na seguinte verdade. Nós estamos reconciliados com Deus por meio da morte do seu Filho. Isso é o que nos dá o direito de viver como filhos de Deus e na presença de Deus, livres da condenação, culpa e morte. Se Colossenses 1, de 15 a 20 nos oferece uma imagem viva de quem é Cristo, Colossenses 2, 21 e 22 nos dá uma imagem viva de quem nós somos. E essa palavra é muito significativa. Somos reconciliados com Deus por meio de Cristo Jesus. Assim, não há nada que nos condene, não há nada que nos separe do amor de Deus em Cristo. Esse conhecimento é libertador e transformador das nossas vidas e das nossas ações. Seja lá o que desejamos, sonhamos, deve-se orientar a partir dessa verdade. O que venhamos a ser como homens, mulheres, pais, mães, filhos, filhas, profissionais, etc., que seja à luz dessa nova vida reconciliada com Deus, com a qual Jesus Cristo nos presenteou. E é com essas duas imagens, de quem é Jesus e de quem nós somos, que podemos entender com maior clareza o que Jesus disse ao afirmar em João 10:10, que eu vim para que tenham vida e a tenham em abundância. E este foi mais um episódio do Deus na Vida. Obrigado pela sua companhia. E lembre-se, os discípulos de Jesus são filhos amados de Deus em uma longa jornada em que a mente de Cristo está sendo formada em nós. Para isso, nós precisamos meditar nas palavras da Bíblia e perseverar em oração, permitindo que a palavra inspirada por Deus molde a nossa maneira de perceber a realidade, como Cristo a percebeu e nela agiu. Até o nosso próximo encontro.
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